0: 7 para homens, 4,7 para mulheres. As mulheres ocupando mais no mercado de trabalho. Mas ainda há espaço aqui para crescer. Aumento de creche, por exemplo, os municípios favorece para que as mulheres ocupem mais posições no mercado de trabalho.
1: Entre os jovens de 18 a 24 anos, o aumento foi ainda mais expressivo, quase 19% em relação ao mesmo mês do ano anterior. Os números também apontam avanço na inclusão de diferentes grupos sociais. Os maiores crescimentos proporcionais foram registrados entre trabalhadores indígenas, pretos e pardos, demonstrando uma ampliação do acesso ao emprego formal no país. Reportagem Pablo Mundim.
2: O brasileiro está viajando mais pelo país.
3: Pela primeira vez na história, o número de passageiros domésticos passou de 42 milhões, um recorde.
2: O turismo de negócios também está crescendo e teve faturamento histórico de 6 bilhões de reais.
4: A analista corporativa Verônica Brito mora em Brasília e costuma viajar bastante pelo Brasil. Do ano passado para cá, já foram 9 viagens para diferentes roteiros, mas ela tem um destino preferido.
5: Eu costumo viajar mais pelo Nordeste. Minha preferência é pelas praias e para mim as praias do Nordeste são as melhores. A comida, a receptividade, as pessoas do Nordeste são calorosas, né?
4: E como Verônica, cada vez mais brasileiros decidem viajar dentro do país. Foram 42 milhões de passageiros voando de norte a sul entre janeiro e maio deste ano. Um recorde no volume de passageiros domésticos, segundo o Ministério do Turismo. O número é 6% maior que os 39 milhões e 800 mil passageiros registrados no mesmo período do ano passado. Analisando somente o mês de maio, o volume também foi recorde, com 8 milhões e 300 mil passageiros domésticos. A maior movimentação para o mês da série histórica. O ministro do Turismo, Gustavo Feliciano, disse que os bons resultados do setor têm movimentado a economia do país.
6: Estamos registrando recordes atrás de recordes. Graças ao desenvolvimento do Brasil e às políticas adotadas pelo governo federal, estamos conseguindo manter os bons resultados. Isso tudo reflete na geração de emprego e renda para a população. Estamos com o maior saldo de empregos da história no setor do turismo, com mais de 2,4 milhões de empregos com carteira assinada. Continuaremos trabalhando para promover ainda mais o turismo interno e também a atração de turistas estrangeiros, gerando dignidade para a nossa população.
4: O número de passageiros internacionais voando no Brasil também aumentou no período de janeiro a maio. Foram 12 milhões e 800 mil estrangeiros viajando aqui no país, 10% a mais que o registrado no mesmo período do ano passado. Outro resultado positivo foi observado no turismo corporativo, que envolve eventos empresariais e negócios. Entre janeiro e maio, o faturamento nesse segmento foi recorde, 6 bilhões de reais, maior valor da série histórica iniciada em 2022. Reportagem Graziela Mendonça.
3: Um novo aporte de 140 bilhões de reais foi anunciado esta semana para a Nova Indústria Brasil, a política de modernização industrial do governo federal.
2: Os recursos vão ser direcionados para as 6 missões que fazem parte dessa política. São elas: agroindústria, saúde, infraestrutura, transformação digital, bioeconomia e tecnologias para soberania e defesa nacionais.
3: Lançada em 2024, a NIB tem como objetivo impulsionar a indústria nacional até 2030. A partir da modernização do parque industrial e da adaptação às novas tecnologias.
2: A NIB também tem como meta aumentar a exportação de produtos brasileiros utilizando práticas de produção sustentáveis e menos poluentes.
3: Hoje, durante o programa Bom Dia Ministro, o titular do Ministério do Desenvolvimento, Indústria, Comércio e Serviços, Márcio Elias Rosa, afirmou que o investimento no setor contribui para o desenvolvimento social do país.
7: Quer promover, desde inovação, sobretudo inovação, a incorporação de novas tecnologias, promover a transição digital, né, para que nós tenhamos a chamada indústria 4.0, como também aumentar a nossa capacidade exportadora, para que o Brasil possa estar na cena internacional, não apenas com commodities, o que é muito bom e funciona muito bem, mas também com produtos com valor agregado. Não há desenvolvimento social se não tiver desenvolvimento econômico. É preciso que um esteja ligado ao outro.
2: E ainda falando de desenvolvimento, taxistas e motoristas de aplicativos que tiveram o cadastro aprovado pelo programa Move Brasil já podem procurar as concessionárias de automóveis indicadas para financiar novos veículos.
3: A linha de crédito de até 30 bilhões de reais é voltada para a renovação.

0: renovação da frota desses profissionais.
1: O Move Brasil garante juros mais baixos, prazo de financiamento de até 72 meses e mais 6 meses de carência.
0: E abrange também compra de equipamentos de segurança, no caso das mulheres.
1: Podem participar profissionais com pelo menos 12 meses de atuação, que tenham realizado no mínimo 100 corridas e também taxistas registrados.
0: Os interessados em aderir ao programa podem realizar o cadastro na página gov.br/movebrasil.
1: Mais saúde para a população indígena.
0: O programa agora tem especialistas do Ministério da Saúde e espera realizar mais de 13 mil atendimentos até o fim de junho em territórios do Ceará, Pernambuco, Amapá e Pará.
1: A iniciativa leva consultas, exames e cirurgias para áreas de difícil acesso, garantindo assistência médica diretamente para as comunidades.
0: Somente nos mutirões oftalmológicos, a expectativa é realizar cerca de 1.600 consultas especializadas, 8 mil exames e mais de 340 cirurgias.
2: A indígena Creuza Nunes, do Amapá, aprovou o atendimento oferecido pelos profissionais do Sistema Único de Saúde no mutirão realizado na comunidade.
3: Gostei muito que eles vieram, eles fizeram tudo as consultas, conversaram bem com a gente. Todos os indígenas que queriam fazer consulta, ultrassom, todo tipo de exames fizeram aqui.
2: Até o final de junho, indígenas de territórios localizados no Ceará, Pernambuco, Amapá e Pará vão receber cuidados médicos por meio do programa Agora Tem Especialistas. A expectativa é de que sejam realizados mais de 13 mil atendimentos, entre consultas, exames e procedimentos. A secretária de Saúde Indígena do Ministério da Saúde, Lucinha Tremembé, destacou os serviços oferecidos.
4: Nossa meta é superar 15 mil procedimentos, ofertando consultas, exames, avaliações cirúrgicas e procedimentos especializados. Também estamos levando equipes especializadas para regiões de difícil acesso, incluindo a terra indígena Tumucumaque e a terra indígena Zoé.
2: A enfermeira Raquel Lira Pinheiro, coordenadora da Casa de Apoio à Saúde Indígena do Amapá, afirma que ficou surpresa com a procura por atendimentos durante o mutirão.
5: Nunca tivemos uma ação com tanta procura, né, com tanto número de atendimentos e com tantas altas, né, dos indígenas para seus territórios. No segundo dia, nós já tivemos um número muito elevado, com esses indígenas voltando para o seu território, com essas demandas reprimidas sanadas.
2: Desde o início da estratégia, em agosto de 2025, já foram realizados 14 mutirões em diferentes regiões do país, contemplando territórios do Alto Rio Solimões, Médio Rio Solimões, Vale do Javari, Chavante, Yanomami e Ecauana, Alto Rio Negro, Guamá Tocantins, Altamira e Rio Tapajós. Em 2025, foram registrados mais de 9.500 procedimentos especializados. Em 2026, o número já ultrapassa 17 mil atendimentos, entre consultas, exames e procedimentos. Reportagem Luana Karen.
1: E pais e responsáveis por crianças de até 4 anos devem ficar atentos ao calendário de vacinação.
0: O Ministério da Saúde incluiu hoje uma segunda dose de reforço contra a poliomielite para ampliar a proteção contra a paralisia infantil.
1: A segunda dose é recomendada para crianças que já completaram o esquema primário e receberam o primeiro reforço.
0: Com a atualização, o esquema completo passa a ter 5 doses. A vacina está disponível gratuitamente em todas as unidades básicas de saúde do país.
1: O Brasil não registra casos do vírus desde 1989. Com o reforço, o Ministério da Saúde espera prolongar o tempo de imunidade e garantir a erradicação da doença.
0: Para mais informações, acesse saúde.gov.br ou procure a unidade de saúde mais próxima.
1: E para estimular ainda mais o desenvolvimento saudável das crianças, profissionais do SUS estão recebendo uma capacitação especial.
0: Eles estão sendo formados para ensinar os pais e responsáveis a estimular os filhos na primeira infância.
1: A ideia é que eles estejam aptos a oferecer orientações sobre brincadeiras, jogos e estímulos que ajudem a fortalecer o vínculo familiar.
6: Mais de 2.500 profissionais do Sistema Único de Saúde já estão preparados para apoiar o desenvolvimento infantil da atenção primária. Eles foram capacitados na abordagem Cuidados para o Desenvolvimento da Criança, que tem como meta habilitar os profissionais a desenvolver atividades com cuidadores para fortalecer o vínculo com crianças e, assim, promover o desenvolvimento nos

0: Primeiros anos de vida. A enfermeira Sheila Los Verneste foi uma das profissionais capacitadas. Ela trabalha em uma unidade básica de saúde em Ponta Grossa, no Rio Grande do Sul. Ela fala sobre como essa capacitação tem ajudado num atendimento mais humanizado às crianças.
1: Eu consigo sim ver pelos meus atendimentos antes do curso e depois do curso, como eu consegui dar muito mais informação. E parece que até o vínculo com essas mães melhoraram muito, assim. Eu sempre procurei ser mais acolhedora, assim, tudo. Mas acho que algumas ideias, incentivar mais essas mães, assim, era meio muito técnico. E depois, assim, no curso, assim, me abriu um leque de mais possibilidades, de ideias. Situações simples, como ensinar a brincar com a criança, incentivar a brincar, como isso ajuda no desenvolvimento dessa criança, né, no futuro.
0: O curso qualifica profissionais de saúde que atuam no cuidado às crianças e famílias. A formação habilita equipes das unidades básicas de saúde para orientar famílias sobre brincadeiras e estímulos às crianças nos primeiros anos de vida. A ideia é fortalecer o vínculo familiar, contribuindo assim para o desenvolvimento saudável das crianças, como explica a coordenadora geral de atenção à saúde das crianças, adolescentes e jovens do Ministério da Saúde, Sônia Venâncio.
2: A gente sabe que o desenvolvimento ele é fortemente influenciado por essas interações nos primeiros anos de vida. Essas interações, elas são responsáveis pelo desenvolvimento do cérebro, pelo estabelecimento das sinapses, né, no cérebro. E quanto mais, então, né, o cuidador pratica atividades muito simples, como, por exemplo, conversar com a criança, cantar, contar histórias, brincar, todas essas atividades, né, têm um papel fundamental no desenvolvimento dessas habilidades, do desenvolvimento infantil.
0: O curso Cuidados para o Desenvolvimento da Criança na Atenção Primária à Saúde é de graça e está disponível para profissionais do SUS, como médicos, enfermeiros, psicólogos e fisioterapeutas. A capacitação é oferecida na modalidade online com carga horária de 30 horas e está disponível no site unasus.gov.br. Reportagem Cleide Lopes.
3: O ministro da Saúde, Alexandre Padilha, inaugurou hoje em Cubatão, São Paulo, a 10ª unidade móvel de saúde do programa Agora Tem Especialistas, Caminhoneiro e Caminhoneira.
4: A iniciativa leva serviços do SUS diretamente a pontos de parada e descanso nas estradas.
3: A estrutura oferece consultas médicas e de enfermagem, vacinação, testes rápidos, exames laboratoriais básicos, eletrocardiograma e teleconsultas.
4: O ministro Alexandre Padilha destacou que as unidades móveis de saúde como esta ajudam os caminhoneiros a fazerem um acompanhamento de saúde que eles não costumam fazer em suas cidades de origem.
5: A gente tem quase 400 mil caminhoneiros cadastrados nas unidades básicas de saúde de origem, pelas equipes de saúde da família, mas de cada 10, 4 nunca sequer foram uma vez nas unidades básicas de saúde de origem. A gente está aproveitando que no meio do trabalho, nesse momento de descanso, faz a vacinação, faz os exames, está vendo muita gente que estava com a medicação incorreta, então ajusta a medicação para doenças crônicas, como hipertensão, diabetes, problemas relacionados à obesidade, muitos problemas no campo da saúde mental.
3: Na tarde de hoje, o ministro também lançou a Política Nacional de Atenção Integral à Saúde da População em Situação de Rua.
4: Ela também prevê a criação de unidades móveis de rua.
3: Serão 400 veículos que ampliarão a capacidade de atuação nas cidades e devem contemplar todas as equipes cofinanciadas pelo Ministério da Saúde.
4: 300 milhões de reais para estimular o desenvolvimento científico e a inovação no Brasil.
3: Está aberta mais uma chamada universal do CNPq, que tem o objetivo de apoiar pesquisas em todas as áreas do conhecimento.
4: As inscrições vão até 3 de agosto. Na Universidade de Brasília, o professor Fábio Pitella lidera uma equipe de pesquisadores em busca de novas formas de tratamento contra o câncer. A pesquisa consiste em editar o genoma de células cancerígenas para bloquear o avanço da doença. O trabalho da equipe foi contemplado por um edital do CNPq de 2024, que destinou

0: cerca de R$ 140 mil para a pesquisa. O professor explica que o dinheiro é essencial para a continuidade do trabalho.
1: As pesquisas são relativamente caras, nós usamos insumos que não são tão triviais, então sem o fomento do CNPq é praticamente impossível a gente conduzir uma pesquisa dentro de uma instituição pública. O edital universal, ele nos ajuda a manter o laboratório funcionando, mas também a formar pessoas e capacitar recursos humanos, né?
0: Agora, em 2026, uma nova chance está disponível para pesquisadores que buscam apoio financeiro para seus trabalhos. A chamada universal deste ano vai investir R$ 300 milhões em inovação científica. Este é o terceiro edital lançado nos últimos 4 anos. De acordo com o presidente do CNPq, Conselho Nacional de Desenvolvimento Científico e Tecnológico, Olival Freire, a iniciativa garante previsibilidade para as pesquisas.
2: Elas têm que ser como desfile de escola de samba, jogo de Copa do Mundo. Você tem que saber que ela vai acontecer em qual época do ano. Porque a ciência é uma atividade que depende de previsibilidade. Você tem que preparar projetos de pesquisa, você tem que mobilizar colegas, mobilizar alunos.
0: A chamada é dividida em 3 grupos. Faixa A, voltada para jovens doutores com projetos de até 24 meses. Faixa B, destinada a pesquisadores com vínculo formal na instituição de pesquisa e projetos de até 36 meses. E faixa C, que compreende pesquisadores mais experientes, com equipes maiores e cooperação entre instituições. Pelo menos R$ 90 milhões serão destinados para fomentar projetos desenvolvidos nas regiões Norte, Nordeste ou Centro-Oeste. As inscrições vão até 3 de agosto e o edital completo está disponível em gov.br/CNPq. Reportagem Graziele Bezerra.
3: Também esta semana foram anunciados outros R$ 300 milhões pelo Ministério da Ciência, Tecnologia e Inovação para iniciativas de popularização da ciência no país.
4: Nesse caso, os recursos serão destinados a apoiar projetos como Olimpíadas Científicas, Feiras de Ciências e programas de formação de jovens cientistas.
3: O programa também contempla investimentos em museus, centros de ciência, planetários e outras estruturas dedicadas à difusão do conhecimento científico.
4: A Prova Nacional Docente foi criada pelo Ministério da Educação para apoiar a seleção de professores da educação básica pública em todo o país.
3: Ela testa se os candidatos possuem as competências essenciais para a docência.
4: Os resultados de cada exame têm validade de 3 anos e podem ser utilizados em múltiplos processos seletivos ao longo desse período.
3: Além disso, a prova também corresponde à avaliação teórica do ENAD, o Exame Nacional de Desempenho de Estudantes para os cursos de licenciatura.
4: No ano passado, mais de 500 mil professores alcançaram o padrão de proficiência na prova. E esse ano, as inscrições para ela já estão abertas.
5: O Ministério da Educação abriu as inscrições para a Prova Nacional Docente, a PND. Os professores interessados têm até o dia 3 de julho para se inscrever no exame por meio do endereço pnd.inep.gov.br. Os participantes que tiveram pedido de isenção da taxa de inscrição aprovado devem acompanhar as próximas etapas do cronograma e efetivar a inscrição dentro do prazo estabelecido, já que eles que tiveram a solicitação negada precisam pagar a taxa de R$ 85. A PND vai ser aplicada no dia 20 de setembro. O resultado final está previsto para ser divulgado no dia 15 de dezembro. O ministro da Educação, Leonardo Barchini, destacou que a prova é uma grande oportunidade para os professores do país.
6: Mais de 2 mil redes vão utilizar a sua nota. A nota da prova que você faz hoje vale para os 3 anos seguintes. No ano passado, mais de 10 mil professores ingressaram, ou na rede estadual, ou na rede municipal, com a nota da PND.
5: A Prova Nacional Docente faz parte do programa Mais Professores para o Brasil, que reúne ações de reconhecimento e qualificação do Magistério da Educação Básica e de incentivo à docência no país. Neste ano, a PND registrou adesão de 2.031 entes federativos. O número representa a participação de 96% das capitais e de 85% dos estados brasileiros, um crescimento superior a 30% em relação a 2025. Para mais informações, acesse as redes sociais do Ministério da Educação ou portalgov.br/MEC. Reportagem Júlio César de Oliveira.
3: E essas foram as notícias do Governo do Brasil.

0: educação de todas as crianças até o segundo ano do ensino fundamental. A auditoria teve foco na formação continuada de professores, coordenadores pedagógicos, diretores e outros profissionais da educação. O programa prevê apoio técnico e financeiro a estados e municípios, além do acompanhamento dos resultados. A fiscalização apontou avanços na política, mas identificou desafios que podem comprometer o alcance das metas. Um exemplo é a dificuldade de coordenação entre estados e municípios. O tribunal também destacou que o monitoramento das ações é frágil e determinou ao Ministério da Educação que crie plano de ação para corrigir os erros. Saiba mais em tcu.gov.br.
1: TCU, fiscalização a serviço da sociedade. 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
2: STF valida a criação de feriado de Corpus Christi no estado do Rio de Janeiro.
3: CNJ aprova novas regras para o sepultamento de corpos não identificados e para a emissão das certidões de óbito.
2: Empresa de segurança deve incluir todos os cargos no cálculo de cota de aprendiz.
3: Boa noite, eu sou Marcela Luiz.
2: E eu sou Walter Lima.
3: Supremo Tribunal Federal mantém validade de lei do Rio de Janeiro que transformou o dia de Corpus Christi em feriado estadual.
2: A decisão unânime foi tomada em sessão plenária virtual. Marcelo Della Libera.
4: A ação foi apresentada pela Confederação Nacional do Comércio de Bens, Serviços e Turismo, a CNC, que alegava invasão da competência privativa da União para legislar sobre direito do trabalho. Mas a relatora do caso no Supremo Tribunal Federal, ministra Carmen Lúcia, entendeu que a lei estadual questionada protege um patrimônio cultural e material, sendo de competência legislativa concorrente da União, dos estados e dos municípios, conforme prevê a Constituição Federal. Ainda segundo a ministra, o processo destaca que a celebração de Corpus Christi, em diversos municípios fluminenses, assume característica de festividade popular, com eventos musicais, feiras e atividades que movimentam significativamente a economia local e o turismo.
3: Conselho Nacional de Justiça aprova novas regras para o sepultamento de corpos não identificados e para a emissão das certidões de óbito.
2: A medida fortalece a busca por desaparecidos e evita a perda de informações importantes para as famílias. Judite Aragão.
5: Pela resolução, o enterro e o registro de óbito só poderão ser autorizados após a apresentação de um laudo da Polícia Científica que comprove a coleta de dados biométricos e biológicos necessários para uma futura identificação. A norma também prevê a integração de informações entre os cadastros nacionais de corpos não identificados e de pessoas desaparecidas.
3: STJ admite recurso extraordinário sobre relativização da vulnerabilidade de vítima de estupro menor de 14 anos de idade.
2: O pedido de admissibilidade foi feito pelo Ministério Público de Santa Catarina. Fátima Uchoa.
6: Um acórdão da sexta turma do STJ questionado pelo MP considerou por maioria dos votos que o relacionamento amoroso entre o réu e a vítima e o aval dos responsáveis por ela afastariam de forma excepcional a aplicação da súmula 593 do STJ e da previsão legal sobre estupro de vulnerável. O ministro Luiz Felipe Salomão lembrou que o STF tem jurisprudência pacífica no mesmo sentido do entendimento firmado pelo STJ, reconhecendo que é absoluta a presunção de violência nos crimes de estupro contra menor de 14 anos, sendo irrelevante o eventual consentimento da vítima. Para Salomão, ficou nítida a divergência do acórdão. Assim, admitiu o recurso extraordinário e determinou a remessa dos autos à Suprema Corte.
3: O número de vagas de aprendiz deve considerar todos os cargos de uma empresa.
2: A CLT determina um número equivalente a 5% dos postos de trabalho. Marla Lacerda.
7: Uma empresa de segurança foi condenada a pagar uma indenização de R$50 mil porque excluiu o cargo de vigilante do cálculo de vagas para aprendizes. A seguradora possuía mais de 2.700 empregados e apenas 4 aprendizes. Para os ministros do TST, o fato da atividade de vigilante ser considerada de risco, exigir idade mínima de 21 anos e porte de arma, não dispensa a inclusão do posto de trabalho nos cálculos para definir a cota. Isso porque a função também exige período de experiência para conseguir vaga no mercado de trabalho.
3: Justiça condena mais 6 envolvidos em

0: Problema de tráfico internacional de drogas no Porto de Salvador, na Bahia.
1: A ação foi proposta pelo Ministério Público Federal, Vanessa Pereira.
2: Segundo a denúncia, o grupo criminoso inseria cocaína em containers de cargas lícitas com destino à Europa, especialmente para a Holanda, Bélgica e Espanha, utilizando a estrutura portuária de Salvador, na Bahia. Os réus foram condenados pelos crimes de tráfico internacional de drogas, organização criminosa, associação para o tráfico, lavagem de dinheiro e falsificação de documento público.
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0: Uma boa noite.
1: E até amanhã.
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5: Eu sou Paula Groba.
6: E eu sou Humberto Pinheiro.
5: E estes são os destaques de hoje do Jornal do Senado, que começa agora.
6: Ação policial poderá ser mais rápida em casos de abuso infantil na internet.
5: Avança projeto que garante no SUS exames para detectar risco hereditário de câncer de mama.
6: Senador comemora a decisão do STF que derruba a idade mínima na aposentadoria especial.
5: Boa noite.
6: Boa noite.
5: Na internet, um crime pode acontecer em segundos. Para acelerar o resgate de vítimas e a identificação de criminosos, avançou no Senado um projeto que autoriza a chamada ronda virtual.
6: A ideia é agilizar o acesso da polícia a dados de suspeitos na internet sem a necessidade de autorização judicial em situações de urgência. O repórter Bruno Lourenço traz os detalhes.
7: O projeto de lei legaliza expressamente a chamada ronda virtual, varredura policial automatizada em ambientes digitais para coletar arquivos de abuso. Outra inovação é que em casos de transmissão ao vivo, o risco iminente à vida da vítima, as autoridades policiais poderão requisitar dados cadastrais e de conexão diretamente aos provedores de internet e aplicativos, sem a necessidade de esperar por uma ordem judicial prévia, como explicou a relatora, senadora Damaris Alves, do Republicanos do Distrito Federal.
8: Nós vamos dar com esse projeto poder aos policiais de retirar imediatamente essa live do ar. Vamos dar poder com esse projeto que o agente policial, o delegado, imediatamente haja na hora de identificar uma imagem no mundo online de abuso de violência sexual contra criança e adolescente.
7: O projeto cria ainda o crime de simulação de abuso por meio de inteligência artificial, punindo de 3 a 5 anos de reclusão quem criar imagens ou deepfakes realistas usando o rosto ou a voz de menores.
5: A violência contra crianças e adolescentes segue sendo um dos maiores desafios do país. Só nos primeiros meses de 2026, mais de 115 mil denúncias foram registradas, a maioria dentro da própria casa das vítimas.
6: O tema foi debatido em audiência pública no Senado. Repórter Lana Dias.
9: Os participantes citaram desafios como orçamento insuficiente e dificuldade de acompanhamento da vítima após o crime. Para a presidente da comissão, senadora Damaris Alves, do Republicanos do Distrito Federal, o investimento em ações voltadas à proteção desse público é escasso.
8: Quando a gente pega o orçamento da União, a gente pega LDO dos estados e dos municípios e a gente procura a criança no orçamento de forma absoluta, a gente não encontra.
9: O Plano Nacional foi criado com o objetivo de desenvolver ações em eixos como prevenção, atendimento, responsabilização, mobilização social, estudos e pesquisas. A representante do Ministério dos Direitos Humanos e da Cidadania, Célia Carvalho Narras, explicou que o documento está em fase de revisão para abordar os diferentes contextos da infância no país. Mas além de atuar na prevenção, participantes ressaltaram a importância de promover acolhimento integral das vítimas depois das ocorrências.
5: E a violência contra mulheres trans acontece de forma tão frequente no cotidiano que muitas vezes deixa de ser reconhecida como violência.
6: Esse é um dos alertas de uma pesquisa do Instituto Data Senado, que pela primeira vez traz dados específicos sobre essa população. A reportagem é de Marcela Diniz.
10: A violência contra mulheres mulheres transgênero é cotidiana e acontece em casa, na rua, nos espaços privados e nos órgãos públicos. É o que mostra a edição de número 11 da Pesquisa Nacional de Violência contra a Mulher, do Instituto Data Senado e da empresa Nexus. Pela primeira vez desde 2005, o levantamento traz dados específicos sobre a experiência de trans e travestis. Muitas das 43 entrevistadas ao serem questionadas se sofriam violência, responderam a princípio que não. Mas as mesmas, quando perguntadas se já foram xingadas, mal atendidas ou hostilizadas pelo fato de serem quem são, aí a resposta era que sim, que sempre. O psicólogo do Data Senado, Rolf Hegger, comenta que esse resultado é preocupante porque aponta como agressões cotidianas acabam normalizadas no caso das mulheres trans.
11: Tem uma diferença entre o que a pessoa percebe como violência, que ela diz, não, não sofri violência, mas quando a gente mostra as situações de violência, ela diz que sim. Então, o que a gente levantou como hipótese para isso é que a violência que ela sofre são constantes, são em todos os lugares, e isso acaba sendo normalizado.
10: 40% das mulheres trans e travestis sofreram agressões verbais, 17% físicas e 12% violência sexual. Os dados da pesquisa passarão a fazer parte do Mapa Nacional da Violência de Gênero, plataforma interativa do Observatório da Mulher contra a Violência do Senado, desenvolvido em parceria com a organização Gênero e Número e com o Instituto Natura.
5: E avançou no Senado o projeto que garante às mulheres exames no SUS para detectar risco de câncer de mama hereditário.
6: Até 10% dos casos de câncer de mama são herdados da mãe, segundo a relatora da proposta, senadora Ivete da Silveira, do MDB de Santa Catarina, repórter Márcio Maturana.
12: Está prevista, por exemplo, a análise do histórico familiar e a realização de exames genéticos específicos para identificar variantes associadas ao câncer hereditário. Até 10% dos casos de câncer de mama são herdados da mãe, segundo a relatora da proposta, a senadora Ivete da Silveira, do MDB de Santa Catarina. Ela disse que a proposta combate desigualdades sociais.
13: Evidências indicam que o acesso a testes genéticos e ao aconselhamento especializado permanece condicionado a fatores socioeconômicos, como renda e escolaridade, o que limita, sem efetivação, e aprofunda a inequidade.
12: O projeto, que já foi aprovado pela Câmara e agora segue para a votação na Comissão de Assuntos Sociais do Senado, também determina medidas para ampliar a oferta de exames preventivos e reduzir o tempo de espera. Além dos exames, o SUS deverá oferecer aconselhamento genético em unidades próprias, conveniadas ou contratadas.
5: O senador Paulo Paim, do PT do Rio Grande do Sul, comemorou a decisão do STF que derrubou a idade mínima para aposentadoria especial em atividades insalubres. A corte considerou inconstitucional o dispositivo da reforma da Previdência de 2019, que fixava idades de 55, 58 e 60 anos, dependendo do tempo de exposição a agentes nocivos.
6: Paim afirma que a medida não é privilégio, mas uma forma de proteção à saúde dos trabalhadores.
5: Já a senadora Leila Barros, do PDT do Distrito Federal, destacou a expectativa positiva para a Copa do Mundo Feminina de 2027 no Brasil, afirmando que o torneio deve dar mais visibilidade ao esporte feminino e valorizar as atletas ainda frente a desafios e preconceitos.
6: Segundo ela, a competição também pode fortalecer o futebol feminino e incentivar outras modalidades praticadas por mulheres no país. O Mundial será entre 24 de junho e 25 de julho em Belo Horizonte, Brasília, Fortaleza, Porto Alegre, Recife, Rio de Janeiro, Salvador e São Paulo.
5: E por falar em Copa do Mundo, o esporte que mobiliza torcidas e une países também transforma vidas fora dos estádios. Praticado desde a infância, ele ajuda a prevenir doenças, melhora a qualidade de vida e contribui para manter crianças e jovens na escola.
6: Esses benefícios foram destacados em uma audiência pública da Comissão de Esporte do Senado. A reportagem é de Rodrigo Rezende.
14: A senadora Leila Leila Barros, do PDT do Distrito Federal, presidente da comissão, afirmou que esse tema é fundamental para a melhora da qualidade de vida da população.
15: E quando falamos de esporte para toda a vida, falamos também de saúde pública. Estimular a atividade desde a infância até a terceira idade significa prevenir doenças, melhorar a qualidade de vida da população e contribuir para a sustentabilidade do sistema de saúde.
14: Stephanie Risk, doutora em cardiologia pela USP, mostrou pesquisas que apontam que a inatividade física é responsável por 9% de mortes prematuras em todo o mundo. Robson Aguiar, presidente da Confederação Brasileira do Desporto Escolar, ressaltou a importância do esporte no combate

0: Evasão escolar.
1: 40% dos nossos alunos, eles repetem de ano, saem da escola por não ter algum incentivo. E o esporte faz exatamente o contrário. Vai ver que mais de 80% permanece na escola devido ao esporte. Então o esporte escolar é uma ferramenta fundamental para a educação.
0: O ministro do esporte, Paulo Henrique Cordeiro, destacou o papel social do esporte.
2: Porque o esporte é muito mais do que essa prática. O esporte é uma mudança fática de realidade socioeconômica. É uma mudança de vida.
0: De maneira geral, a OMS recomenda a prática para adultos de pelo menos 150 minutos semanais de atividades físicas. Para crianças e adolescentes, o ideal é a prática de 60 minutos de atividades por dia.
3: Com edição de Paula Groba e trabalhos técnicos de João Lira, o Jornal do Senado fica por aqui. Acompanhe agora as notícias da Câmara dos Deputados. Boa noite.
4: Boa noite e até amanhã.
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6: Comissão autoriza a venda fracionada de medicamentos pelas farmácias.
7: Avança a proposta que pune quem expuser crianças à violência doméstica.
6: Parlamentares aprovam inclusão de deficiências ocultas em documentos.
8: Boa noite. Projeto que institui documento com QR Code para identificar deficiências ocultas pode seguir para o Senado. A repórter Maria Neves tem os detalhes dessa nova identidade.
9: A Comissão de Constituição e Justiça da Câmara aprovou o projeto do deputado Capitão Alberto Neto, do PL do Amazonas, que institui a identificação civil nacional da pessoa com deficiência. O novo documento deverá adotar tecnologia de QR Code dinâmico com informações atualizadas sobre deficiências, inclusive as ocultas. Com a aprovação, o texto pode seguir para o Senado. De acordo com a proposta, o sistema permitirá que o beneficiário ou responsável atualize os dados sobre a condição de saúde da pessoa em tempo real. O objetivo da medida é garantir prioridade e segurança às pessoas com deficiência em atendimentos e situações de emergência. Na opinião da relatora na Comissão de Defesa dos Direitos das Pessoas com Deficiência, deputada Andréia Siqueira, do PSB do Pará, a utilização do QR Code dinâmico representa um instrumento eficaz para combater a invisibilidade social enfrentada por pessoas com deficiências ocultas.
10: Ao contrário de deficiências físicas evidentes, essas condições muitas das vezes não são reconhecidas ou compreendidas pela sociedade. Isso resulta em uma série de obstáculos no acesso ao direito e serviços. Em situações que exigem comprovação de condição especial, atendimento prioritário ou simples empatia no trato do cotidiano.
9: Deficiências ocultas ou invisíveis são condições de saúde que não são percebidas visualmente, como transtorno do espectro autista, deficiências intelectuais, doenças renais crônicas ou surdez parcial. A falta de sinais físicos óbvios frequentemente gera barreiras no acesso a atendimentos prioritários já garantidos por lei. Pelo texto aprovado, a identificação civil nacional da pessoa com deficiência não substitui a carteira de identificação nacional. A função do novo documento é facilitar o acesso a direitos e serviços específicos sem a necessidade de emissão de novos cartões físicos a cada mudança no quadro clínico do paciente. Da Rádio Câmara de Brasília, Maria Neves.
5: Saúde.
6: Comissão aprova a venda fracionada de remédios por farmácias e drogarias. A repórter Sofia Peçanha nos traz o debate sobre o tema.
11: A Comissão de Defesa do Consumidor aprovou o projeto que determina a venda de forma fracionada de medicamentos por farmácias e drogarias. O texto aprovado é resultado de 5 propostas analisadas em conjunto. A mais antiga delas, apresentada pelo deputado Jorge Sola, do PT da Bahia, em 2015. Elas alteram a legislação sobre o comércio de medicamentos. Atualmente, a fração de remédio já é permitida, mas não é obrigatória, o que faz com que a maioria dos consumidores ainda precise comprar caixas completas, mesmo quando utiliza apenas parte do conteúdo. O texto aprovado estabelece o fracionamento como uma exigência legal para medicamentos como antibióticos, analgésicos, anti-inflamatórios e antieméticos, que são remédios para náuseas e vômitos. O relator da proposta na comissão, o deputado Celso Russomano, do Republicanos de São Paulo, destacou que a medida visa reduzir o desperdício, evitar a automedicação e diminuir os custos para os pacientes.
12: Tal medida contribui para proteger a saúde e segurança da coletividade. A automedicação, o consumo de remédios fora da validade e ainda a potencial intoxicação de crianças no ambiente doméstico.
11: Além disso, o projeto prevê que o preço dos medicamentos fracionados siga regras específicas da Câmara de Regulação do Mercado de Medicamentos, para garantir que o consumidor não pague mais caro proporcionalmente por quantidades menores.
12: Entendemos que essa medida também beneficia sobremaneira os consumidores, pois evita que as farmácias aumentem indevidamente seus lucros na subdivisão de medicamentos.
11: Em caso de descumprimento, o infrator estará sujeito à penalidade de suspensão de vendas ou fabricação de produto, cancelamento de registro do produto ou cancelamento de autorização para funcionamento da empresa. O projeto gerou debate entre os parlamentares, principalmente sobre os desafios na adaptação das embalagens, no controle sanitário e nos custos operacionais para viabilizar a venda fracionada em larga escala. O deputado Gilson Marques, do Novo de Santa Catarina, chegou a apresentar um parecer alternativo para evitar o fracionamento.
13: Assim, acreditamos que a melhor solução para o referido problema seria adequar a posologia ao tempo de tratamento, sendo função das indústrias farmacêuticas produzir as embalagens e dispensá-las com a quantidade correta.
11: Mas a proposta que estabelece a venda fracionada de medicamentos foi aprovada pela Comissão de Defesa do Consumidor e seguiu para análise na Comissão de Saúde. Da Rádio Câmara de Brasília, Sofia Pessanha.
5: Segurança Pública.
8: A Comissão de Constituição e Justiça aprova penas para quem expor crianças à violência doméstica. A repórter Paula Bittar acompanhou a votação.
14: Uma proposta aprovada pela Comissão de Constituição e Justiça da Câmara prevê penas para quem expuser crianças e adolescentes a atos de violência doméstica. De acordo com o texto aprovado, o crime de violência doméstica praticada na frente de criança ou adolescente tem punição de 6 meses a 2 anos de detenção. E essa penalidade é aumentada em mais metade se o crime é praticado de forma reiterada ou se a criança ou adolescente estiver sob autoridade, guarda ou vigilância do agente ou da vítima. A relatora na comissão, deputada Cris Tonietto, do PL do Rio de Janeiro, ressaltou que a proposta reconhece que a violência doméstica tem um impacto grande sobre a criança, mesmo quando ela não é a vítima direta.
15: Ao conviverem com situações constantes de agressões físicas, verbais ou psicológicas, as crianças não apenas testemunham o sofrimento dos envolvidos, mas também internalizam esses comportamentos como modelos de relação interpessoal. Essa vivência traumática compromete o bem-estar emocional, afeta o desempenho escolar e pode desencadear transtornos psicológicos de longo prazo.
14: A proposta que prevê penas para quem expuser crianças e adolescentes a atos de violência doméstica ainda precisa ser analisada pelo plenário da Câmara antes de seguir ao Senado. Da Rádio Câmara de Brasília, Paula Bittar.
5: Justiça.
6: Comissão aprova a proposta que aumenta penas de crimes financeiros contra fundos de pensão. A repórter Silvia Munhato tem os detalhes.
16: A Comissão de Finanças e Tributação da Câmara aprovou o projeto que aumenta as punições para crimes financeiros que causem prejuízo a fundos previdenciários ou de pensão. As investigações da Polícia Federal relativas ao Banco Master têm apontado investimentos de fundos de servidores públicos estaduais em aplicações do Master em períodos em que elas já eram consideradas de alto risco pelo mercado. O autor da proposta, deputado Wellington Prado, do PSD de Minas Gerais, batizou a proposta de Lei Faria Lima, em uma referência à Avenida de São Paulo, onde estão sediadas várias instituições financeiras. Pelo texto, quem cometer esses crimes estará sujeito a penas de reclusão de 20 a 40 anos. A proposta também define que os crimes serão insuscetíveis de fiança, livramento condicional, anistia, graça e indulto. O relator, deputado Kim Kataguiri, do Missão de São Paulo, recomendou a aprovação do texto, lembrando que a legislação atual prevê penas de 2 a 12 anos para crimes contra o sistema financeiro.
17: O crime cometido por um agente público, aí que deixa de cumprir a sua obrigação para preservar o sistema financeiro e também a ordem econômico-financeira, né? E aí a gente está endurecendo bastante as penas em relação a esse crime e também nós estamos endurecendo as condições de progressão de

0: regime também.
1: A proposta determina que a progressão de regime, que é a transferência para regime menos rigoroso, como semiaberto, será mais dura para os crimes financeiros. Por exemplo, se o réu for primário, terá que cumprir pelo menos 70% da pena para ter direito. O projeto que aumenta a pena de reclusão para quem comete crimes financeiros contra fundos de pensão ainda será analisado pela Comissão de Constituição e Justiça. Depois seguirá para o plenário. Da Rádio Câmara de Brasília, Silvia Minhato.
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3: Transportes. O relator das mudanças no Código de Trânsito Brasileiro apresentou o projeto reunindo sugestões de mais de 270 propostas sobre o tema.
4: Entre as alterações, o deputado Áureo Ribeiro sugeriu que adolescentes tenham permissão para dirigir a partir dos 16 anos. Confira os detalhes com o repórter Murilo Souza.
5: A Comissão Especial da Câmara dos Deputados, que analisa mudanças no Código de Trânsito Brasileiro, poderá votar no próximo dia 7 de julho o parecer do relator, deputado Áureo Ribeiro, do Solidariedade do Rio de Janeiro. O texto consolida mais de 270 projetos de lei em um substitutivo. Entre os pontos mais relevantes do novo texto está a permissão para que jovens a partir de 16 anos possam dirigir. Pela proposta, os menores de 18 anos poderão obter habilitação na categoria B para dirigir carros em perímetros urbanos, das 5 horas da manhã até a meia-noite, desde que acompanhados por um adulto habilitado há pelo menos 2 anos. Para motos pequenas, de até 150 cilindradas, o jovem pode dirigir desacompanhado, mantendo as mesmas restrições de horário e local. A idade mínima para habilitação nas categorias profissionais D e E também cai de 21 para 20 anos. Segundo o relator, a medida busca reduzir a falta de motoristas no transporte de cargas e passageiros.
6: A medida visa ampliar o acesso dos jovens à habilitação, proporcionar maior autonomia para deslocamentos relacionados ao estudo e ao trabalho e permitir a formação gradual de condutores, inspirando-se em modelos adotados em outros países que admitem a condução por menores de idade mediante as restrições e acompanhamento.
5: A CNH definitiva aos 18 anos será emitida de forma automática e gratuita, caso o condutor não tenha cometido infrações graves ou gravíssimas ou não seja reincidente em infração média. O texto cria um teto nacional para as taxas cobradas no processo de habilitação. R$ 30,00 para abertura e emissão da permissão para dirigir, em qualquer categoria, e R$ 50,00 para cada exame realizado, seja escrito ou de direção. Outra inovação é a possibilidade de o candidato optar por realizar o exame em veículos com câmbio automático. O projeto também estabelece regras para outros temas, como pedágios free flow, registro e autorização para patinetes e bicicletas elétricas, normas para veículos autônomos e proibição de radares ocultos sem sinalização ou estudos técnicos. A Comissão Especial da Câmara sobre Mudanças no Código de Trânsito Brasileiro retoma a análise da matéria no dia 7 de julho, às 2 horas da tarde. A expectativa é que a votação no plenário da Câmara seja no dia 8 de julho. Da Rádio Câmara de Brasília, Murilo Souza.
3: Trabalho.
7: A Câmara aprovou o projeto que estabelece piso salarial para biólogos. A repórter Maria Neves tem mais informações sobre o tema.
8: Em análise na Câmara desde 2013, o projeto que institui um piso salarial e condições de trabalho para biólogos do setor privado foi aprovado pela Comissão de Constituição e Justiça e pode seguir para o Senado. Pela proposta, o salário base da categoria será de R$ 4.685 para uma jornada de 40 horas semanais. O piso será corrigido pela inflação desde setembro de 2013. de 2016 até a publicação da lei. Depois disso, o valor continuará sendo reajustado anualmente pela inflação. Segundo o relator, deputado José Rocha, do União da Bahia, com a correção, esse valor chegaria a R$ 6.749 em 2024. Na opinião do relator, a medida vai melhorar as condições de trabalho e conferir mais dignidade à profissão de biólogo.
0: Eu, como médico, sei bem avaliar o que representa o biólogo nas suas atividades, precisando de melhores condições de trabalho, precisando de melhores salários, e chegou a oportunidade. O PL deu a oportunidade para que essa classe tão importante na nossa vida possa realmente resgatar essa dignidade com um piso, com boas condições de trabalho e sempre estar prestando esses grandes e relevantes serviços à ciência brasileira.
8: O texto original do deputado Danley Hinterholz, do PSD do Rio Grande do Sul, abrangia também os biólogos que atuam no setor público. No entanto, o relator na Comissão de Finanças e Tributação, deputado Duarte Júnior, do Avante do Maranhão, alterou a proposta. Ele argumentou que um projeto de lei do Congresso não pode estabelecer regras para servidores públicos. Pela Constituição, essa atribuição é do chefe do Executivo, seja federal, estadual ou municipal. Assim, a medida aprovada vai valer apenas para biólogos de empresas privadas ou públicas contratados por meio do regime da consolidação das leis do trabalho, com carteira assinada. Quanto às condições gerais de trabalho, o projeto aprovado determina que o regime de plantão da categoria será de, no máximo, 12 horas diárias. Desse período, uma hora será destinada ao repouso e à alimentação. O trabalho noturno será a jornada realizada entre 22 horas e as 5 horas do dia seguinte. A remuneração nesse período será pelo menos 20% maior. A proposta estabelece ainda que as horas extras terão 50% de acréscimo e o adicional de insalubridade será gradual. O grau mínimo terá um aumento de 10% sobre o piso, o médio de 20% e o grau máximo de 40%. Já o adicional de periculosidade será de 30%. No entanto, o texto prevê que os adicionais de insalubridade e de periculosidade não podem ser pagos simultaneamente. O biólogo terá de fazer a opção por um dos dois. Da Rádio Câmara de Brasília, Maria Neves.
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10: Meio Ambiente.
4: Câmara analisa a proposta que amplia incentivos fiscais e tributários para a cadeia de reciclagem. Saiba mais com o repórter José Carlos Oliveira.
11: O setor de reciclagem poderá ganhar incentivos fiscais não contemplados na reforma tributária de 2023. O tema é analisado na Câmara dos Deputados por meio de proposta de emenda à Constituição já aprovada na Comissão de Constituição e Justiça e com futura análise em comissão especial. O relator, deputado Alex Manente, do Cidadania de São Paulo, explica que a intenção é estabelecer um regime fiscal que beneficie operações com resíduos e materiais destinados à reciclagem, reutilização e logística reversa.
12: O efeito da reforma tributária no material reciclado é muito perverso. São 300% de aumento, o que inviabiliza a reciclagem no país. E o governo, o poder público, tem obrigação de estimular com que a sustentabilidade, a reciclagem seja uma realidade para poder minimizarmos os efeitos ambientais tão danosos danosos para toda a população. Por isso, estamos trabalhando essa PEC para que o imposto seja revisto do material reciclável e, consequentemente, teremos sustentabilidade no nosso país.
11: Na prática, a proposta busca garantir que a tributação sobre material reciclado seja menor do que a aplicada ao material original, dando assim um diferencial competitivo para o setor. O texto tem o apoio da Associação Brasileira de Resíduos e Meio Ambiente. Dados da ABREMA mostram que em 2024, cerca de 7 milhões de toneladas de resíduos secos foram destinados à reciclagem no Brasil, equivalentes a 8,7% dos resíduos gerados no período, um percentual ainda bem abaixo em relação às metas da Política Nacional de Resíduos Sólidos. O texto original da proposta é do deputado Arnaldo Jardim, do Cidadania de São Paulo, que prevê benefícios para toda a cadeia da economia circular, incluindo catadores de materiais recicláveis e empresas recicladoras e de logística reversa, responsáveis pelo retorno dos materiais ao consumo da população. Da Rádio Câmara de Brasília, José Carlos Oliveira.
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3: Ariel B. Opa, tá na Atlântida, a rádio das nossas vidas. Bora acelerar, o B de baile tá começando nessa quarta-feira. O maior programa de funk do sul do Brasil. Então já pega o teu celular, grava um vídeo ouvindo o programa e me marca lá no Insta, no @oarielb. Vou estar contigo aqui nessa próxima hora, então me manda um direct com teu funk favorito, teu nome e a cidade que tu tá ouvindo. E agora chega de papo e bora pra música!

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2: 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Então tu tá ouvindo B de baile aqui na Atlântida, o melhor programa de funk do sul do Brasil. Eu sou Ariel B e tô contigo nessa noite. Quero saber de onde tu tá ouvindo. Me chama ali no direct, manda teu nome, tua cidade e o funk que não pode faltar no teu baile. E já aproveita, grava um story ouvindo o programa, me marca no @oarielb. Aqui é funk de verdade, do jeito que tem que ser. 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

0: Obrigado a todo mundo que ouviu e me marcou lá no Insta e curtiu aqui o melhor do funk, os hits das antigas e aquelas que todo mundo conhece. Esse foi o B de Baile, o melhor do funk aqui na Atlântida. Eu sou o Ariel B. E até a próxima! 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
0: 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Começou mais uma edição do My Club, o aquece da madrugada da nossa audiência em todo o sul do Brasil aqui na Rede Atlântida. Obrigado pela sua audiência. Começa

0: Esse é o My Club, o som de Vibrato, projeto do sul do Brasil, com essa música chamada Eyes on Me, abrindo nosso bloquinho de músicas aqui no My Club, o aquecido da madrugada da nossa audiência em todo o sul do Brasil.
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0: Atlântida, todo mundo tá ouvindo o som de Mal P com The Less I Know The Better, rolando aqui nessa pré-madrugada de quarta pra quinta-feira. Espero que você esteja curtindo. Muito obrigado por fazer parte dessa edição do My Club aqui na Rede Atlântida. Seguimos com música nova, DJ e produtor Mesomo com a música chamada Fortune Teller.
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0: Obrigado pela sua audiência e parceria. Essa aqui é a Sonzeira de Jimmy Jones com Murder Mystery. Sonzeira como essa que você ouve de segunda a sexta-feira entre 11 e meia-noite na programação aqui da Rede Atlântida. Especialmente pra você que tá na banda por aí. É um prazer fazer essa trilha sonora todas as noites por aqui.
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0: Esse é o MyClub, o aquecer da madrugada da nossa audiência em todo o sul do Brasil. Adriatic com Sam e James, com a música chamada Back to Life.
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0: Agora tem Solardo com Stevie Ableton, The Juice.

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1: Atlântida. A premiere de hoje fica por conta da filha de um dos artistas que marcou uma geração inteira aqui no Brasil e continua marcando depois de todo esse tempo e influenciando outros gêneros, como a música eletrônica. Eu falo da filha do Raul Seixas, Vivi Seixas, que está lançando um EP chamado I'm Lost pela Otherwise Records, em homenagem aos 80 anos do nascimento do seu pai, com músicas que revisitaram diversos textos e reflexões pessoais do Raul, que levaram a Vivi Seixas a traduzir o legado do seu pai para uma nova linguagem artística com muita propriedade. O EP tem duas músicas, uma chamada I'm Lost e a outra chamada Excuse Me, que ganharam versões do DJ belga Colombo, do brasileiro Fran Bortolossi e também do britânico Lumark, além das versões originais da Vivi Seixas. Uma delas a gente traz como premiere nessa edição do My Club, justamente a que leva o nome do EP, I'm Lost, na versão original da Vivi Seixas, que a gente tem o maior prazer de tocar na programação da Rede Atlântida.

Vibe, tocando Rufus do Soul com Adam Tam e Mitagami. O nome do som é Lately, fechando assim mais essa edição do My Club, fazendo aquecida madrugada da nossa audiência em todo o sul do Brasil, aqui na Rede Atlântida. Espero que a gente tenha conseguido fazer isso, pelo menos agradados, que você tenha passado essa última hora com a gente, curtindo, se divertindo. Amanhã tem tudo de novo por aqui, a partir das 11 da noite, afinal de contas, é assim, segunda a sexta-feira. Então já sabe, né? Já vai memorizando, colocando na agenda, pra você nunca esquecer, quando tiver na banda, o lugar certo de você ouvir música eletrônica aqui no My Club. Aquele abraço pra todo mundo, a gente se fala pelas redes sociais também, no @omiksilva, @omiksilva. Cuide-se e até mais. Valeu!

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4: Atlântida, Rádio das Nossas Vidas, dois gordos e uma madrugada, de segunda a sexta, da meia-noite às duas da manhã, a qualquer momento no Spotify, de vez em quando no YouTube, em imagens, mas nesse período, a gente tá todo dia lá, mas nesse período estamos sem muita imagem, né, dona Larissa Guerra?
6: É, Rafael Gomes,
4: como
6: tudo
4: é que
6: bem?
4: Estás?
6: Eu tô ótima.
4: Bem-vinda de volta.
6: Muito obrigada.
4: Que... Quem escolheu o tema? Faz tempo que tu não escolhe o tema. Não? Tu acha ruim?
6: Não, eu acho ruim. Eu até tava pensando agora há pouco, tipo, ah, eu poderia escolher um tema, mas eu não tive criatividade pra
4: só
6: isso.
4: Não tenho criatividade? O não. Tema do programa é prata.
6: Prata?
4: Prata.
6: A cor?
4: Escolhe, é prata.
6: Entendi. Prata.
4: Porque eu vi que tu tá com brinco de ouro e anel de prata.
6: Ah, é, e o colar é de ouro também.
4: Viu?
6: Uhum.
4: Por quê?
6: Ah, porque
4: eu... normalmente quem usa prata, usa tudo prata.
6: É, mas eu sou
4: quem
6: do contra.
4: Quem usa ouro, usa tudo ouro.
6: Eu sou do contra, eu gosto
4: pois
6: de...
4: Pois é.
6: Eu gosto de nadar contra a corrente.
4: Tá, mas não é isso que diz a etiqueta das joias?
6: Não, exatamente. Não, hoje exatamente. Em dia, tu pode misturar as coisas, assim.
4: Tá.
6: Tá? Tanto é que eu tenho um brinco que é prata e dourado junto, assim.
4: Sério? Não é bagaceiro? Uhum.
6: Não.
4: Eu nunca usei nada de ouro, só usei coisas de prata.
6: Ah, mas é que eu acho que contigo ia ficar esquisito.
4: Por quê?
6: Ouro, assim. Não sei, tu ia ficar com uma vibe meio bicheiro, assim.
4: Por que que tu pode usar e eu...
6: Porque eu sou bonita. Aquelas...
4: Meu Deus do céu, tem um minuto de programa, veio a humilhação já.
6: Não sei, eu acho esquisito. Quer testar aí, ó, bota perto de ti. Porque tem uma parada que é tipo aquelas análises de coloração.
4: De cor.
6: Isso.
4: De cor.
6: Que eu até acho que tu deve ter uma meio parecida. Ah, ia ficar bonitinho.
4: É, tu achou?
6: Ah, eu achei.
4: Combinou
6: é
4: o ouro,
6: uma coisa
4: então.
6: Meio cigano, assim, meio gypsy,
4: cigano,
6: sabe?
4: Uhum. Um brinco numa orelha só.
6: É,
4: Eu teve
6: homem
4: uma época
6: com brinco
4: minha...
6: é uma coisa,
4: teve
6: né?
4: Teve uma também. Época na minha vida que eu já quis furar a orelha.
6: Ah, eu acho legal.
4: Não sei se eu acho legal.
6: Eu acho.
4: Eu, uma época eu quis, depois eu detestei, hoje eu já não sei.
6: Pois é, eu tive piercing uma época no nariz.
4: Onde?
6: No nariz. É, mas daí eu virei uma adulta com rinite e achei mais seguro tirar, assim,
4: tá,
6: sabe?
4: Tá.
6: Mas eu tinha uma bolinha no nariz, assim, que assim...
4: Ah, bolinha, não era bolinha.
6: Não, era só uma bolinha. Uhum.
4: Tá, tá. Beleza, de prata ou de ouro?
6: Era de prata.
4: Olha aí, viu?
6: Viu?
4: Viu só? Tu... Qual que é mais chique?
6: O ouro.
4: Pelo valor ou pela cor?
6: Ai, depende. Não, eu acho que os dois, assim, é. É. Tô pensando, assim, as minhas referências de coisa chique, tipo Schiaparelli. E aí, tô pensando nas joias, nas coisas, normalmente eles fazem em dourado.
4: Schiaparelli o quê?
6: Schiaparelli, que é uma marca de alta costura chiquérrima, assim. É tipo, é a marca de alta costura que eu usaria se eu fosse milionária.
4: Schiaparelli? Eu vou ter que pesquisar o que é Schiaparelli.
6: Ela era a Elsa Schiaparelli. Meu Deus, os conhecimentos aleatórios desse programa.
4: Pois é, eu ouvi Schiaparelli.
6: Ela era uma estilista... assim, mais de 100 anos atrás, tá? Tô falando.
4: Tá.
6: E ela era amiga do Salvador Dalí. E as peças dela são sempre umas coisas meio surrealistas, assim. Hoje em dia, tipo, red carpet sempre tem umas mulheres que aparelhe. Assim, é chique, sabe?
4: Meu Deus,
6: e aí é muito legal porque eles fazem umas joias, tipo, que imitam formas humanas, assim, sabe? Umas coisas meio surrealistas, artísticas.
4: Com todo respeito, tu achou legal?
6: Eu acho maravilhoso.
4: Meu Deus.
6: Mas é porque eu sou uma pessoa diferenciada. Ó, tipo um broche, assim, ó, que parece uma fechadura, sabe? Eles fazem essas coisas.
4: Ah, desculpa, isso não é legal.
6: Olha esse brinco.

0: brinco, eu teria esse brinco facilmente.
1: Putz,
0: é um brinco
1: seria...
0: dourado de argolas. Eu seria muito perua, por isso que eu nasci pobre.
1: Ah, não, tu serias rica xarope.
0: Eu seria insuportável se eu fosse rica. Por isso que eu nasci pobre, que é pra ser humilde. Sabe?
1: Mas é que tu não pode enriquecer, se é pra ficar bobalhona assim, é tipo o Neymar, sabe?
0: Ah, eu ia, mas... Eu ia ser...
1: Seria o Neymar, olha que bosta.
0: Não, não seria o Neymar, eu ia
1: seria.
0: Ser chique.
1: Tu ia usar as coisas
0: bagaceiras. Ele
1: bagaceira.
0: É bagaceiro, não, mas Schiaparelli não é bagaceiro, Rafael.
1: Não é porque é caro que não é bagaceiro.
0: Não, mas não é bagaceiro, é chique. Claro
1: não, não,
0: que tu
1: não,
0: tem
1: não.
0: que ter
1: menos
0: a postura
1: é
0: do chique. Não, que menos é mais? Eu quero ser maximalista se eu tenho dinheiro, sabe?
1: Então o Neymar...
0: Não, mas ele é cafona, ser. É diferente.
1: Mas Larissa, essas coisas que tu mostrou com todo respeito,
0: é lindo.
1: Deve ser caríssimo.
0: É caríssimo,
1: cafona.
0: Claro
1: é
0: que
1: cafona.
0: É. A Dua Lipa casou de Schiaparelli.
1: Cadê a joia da Dua Lipa?
0: Tá aqui, ó. Deixa
1: é
0: eu
1: prata
0: achar.
1: Ou é ouro?
0: Olha ela aqui, ó.
1: Tá,
0: vestida
1: cadê a joia?
0: De Schiaparelli.
1: Não, não, eu quero a joia.
0: Não, ela tava de joia da Bulgari e era uma serpente, um colar de serpente que ela usa muito, inclusive.
1: Que é dourado ou prateado?
0: Dourado com diamantes, né?
1: Ah, não, então. Já não entra no programa, o programa é
0: olha,
1: prata.
0: Olha os broches do blazer dela.
1: Tá, mas aí é um lindo. Broche, é uma coisinha simples. Tu mostrou as coisas bagaceiras. É isso, viu a diferença?
0: Não
1: isso é,
0: é
1: uma mulher rica.
0: Isso
1: é uma
0: olha
1: mulher
0: isso,
1: rica.
0: Ó. Isso é prata, ó.
1: Horroroso. Usaria isso?
0: Usaria. Se eu fosse rica, eu ia ser muito nojenta, assim.
1: Meu
0: de, tipo,
1: Deus.
0: Usar coisas muito fora, assim, da casinha. Tipo, chique.
1: Por isso que é pobre.
0: Por isso.

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2: Dois gordos e uma prata, dois gordos e uma madrugada ao vivo pra toda a rede Atlântida. Antigamente tinha as louças de prata, hoje em dia tá em desuso, né?
3: É verdade.
2: O pessoal não pega mais, assim.
3: Não, tipo, não pega.
2: E era aquela louça que passava de pai pra filho, do vô pra avó.
3: Enxoval.
2: Era da avó pra mãe, né?
3: Gravava ainda, né?
2: Gravava. Eu tenho... Putz, agora que eu falei, eu comprei pra minha filha. Eu tenho um garfinho.
3: O garfinho, sei.
2: A faca e a colher.
3: É muito bonitinho.
2: E eu
3: tinha também.
2: Em algum lugar eu devo ter o meu.
3: Sim.
2: Devo ter o meu. E eu tinha, na minha, agora eu desbloqueei uma lembrança que eu não lembrava que eu tinha. Um copo de prata. Que ficava no freezer pra ficar gelado.
3: Sim, eu tenho um.
2: Mas não é o de alumínio.
3: Não, eu tenho um
2: era
3: de alumínio.
2: Prata.
3: Eu tenho um de alumínio que era de tipo do Grêmio Esportivo, do funcionário da Ford que meu avô trabalhava. E aí ele é super bonitinho, eu tenho ele guardado, assim.
2: Era uma coisa meio assim, ó.
3: Chique.
2: Tá,
3: chique.
2: E também não. Pô, R$500 esse copo?
3: É, mas também
2: será
3: é
2: que
3: prata,
2: eu tinha um copo?
3: É caro.
2: É, que eu lembro que quando caía no chão, eu dizia, não dá nada. Aí me diziam, não, para, não é chinelagem, é prata.
3: Entendi.
2: Que arranhava.
3: Sim. E quando teve a moda da prata de baile?
2: Eu não sei o que é isso.
3: Tu não sabe?
2: Não.
3: Meu, nos anos 2000 tinha a moda da prata de baile. As meninas...
2: Prata de baile?
3: É, porque era uma coisa meio surfista, assim, sabe?
2: Eu não sei o que é
3: tipo,
2: prata de baile.
3: Da praia, tanto assim...
2: O que, que é prata de baile, meu Deus
3: prata
2: do céu?
3: Prata de baile. Prata de baile. É tipo umas coisinhas meio trabalhadinhas, assim, sabe? E aí, o que, que diz aqui? Vamos ver. O que é prata de baile? Ah, ocorreu um erro. Tente novamente. Quanto vale uma prata de baile? O preço da prata de baile, feita em prata 925, não é calculado apenas pelo peso do metal, que custa cerca de R$11 a grama. O valor final depende da complexidade do trabalho artesanal. Chique.
2: Meu Deus.
3: Mas isso era uma moda nos anos 2000, assim, tipo, foi uma loucura. Eu lembro das meninas, assim, na faculdade, as meninas que tinham mais dinheiro usavam um monte de pulseira, assim, de prata de baile.
2: Tá, isso sim, isso eu lembro. Mas não chamava aqui prata de baile, eu acho.
3: Ah, é, lá em Balneário chamava assim, tá, gente?
2: O que é baile?
3: Baile é baile da Indonésia.
2: Ah,
3: tipo,
2: eu
3: acho
2: achei
3: que ela tem
2: que
3: essa
2: tipo
3: referência.
2: Baile.
3: Eu tô tentando pesquisar, mas o Google não quer me responder o
2: é que
3: é.
2: É que não quer que responder. Normalmente, isso acontece muito com o gordo Léo, porque ele trata como verdade absoluta coisas que só existiam em Rio Grande. E aí, quando ele vai pesquisar, ele, ó, o Google, não sei o que, não, meu,
3: ó,
2: isso é só da
3: a prata de Bali refere-se a um estilo artesanal de joias originárias da ilha de Bali, na Indonésia, conhecidas pelo design rico em detalhes, texturas e aspecto envelhecido. Embora o termo costume descrever o design da peça, hoje em dia as peças são normalmente feitas com prata de lei 925, que vem a ser 92,5% de prata pura e 7,5% de outros metais.
2: Meu Deus, eu tô muito
3: E aí
2: chocado.
3: Ela tem uma inspiração meio étnica, assim, sabe?
2: Tá. Tipo,
3: enfim, mas era uma moda dos anos 2000, tá? Brinco, pulseira, colar. Aí tinha os caras que usavam os colar também de prata de baile, assim.
2: Era muito,
3: tipo, descolado, assim, sabe?
2: Tô impactado. Eu tô tentando, há alguns anos já, usar um escapulário de prata.
3: Uhum.
2: Já deve ter me visto ele com ele algumas
3: já,
2: vezes.
3: Já vi.
2: Só que ele arrebenta.
3: Ah, mas normal, né?
2: Não é normal.

0: A minha amiga, que é vendedora...
1: É quebrante.
0: É, não, mas ela diz que o nível de... Tipo assim, ela diz, ah, já mal olhado nessa tua vida.
1: É, aham.
0: Porque existe essa lei, né? Que quando arrebenta o escapulário,
1: joga
0: tu não
1: fora.
0: Arruma.
1: Exato.
0: Tu compra outro.
1: Exato.
0: Abençoa
1: Pode
0: de
1: ser
0: novo.
1: O capitalismo tentando ganhar...
0: Puta, nunca pensei nisso.
1: Dinheiro
0: Mas
1: em
0: não
1: cima.
0: É, sabe por quê?
1: Mas
0: porque
1: eu acredito.
0: Eu gosto dele bem comprido.
1: Tá.
0: Eu não gosto dele curtinho, até porque eu tenho a cabeça avantajada. Pode não parecer, que como eu tenho 1,90m, a minha cabeça não parece tão grande.
1: Entendi.
0: Mas é que a minha cabeça é muito grande. Então não entra qualquer um. Porque o escapular, ele é... tu tá muito maliciosa, Oris. Não entra qualquer um. E aí eu preciso de um grande. Eu gosto de grande.
1: Ah, tu gosta de grande.
0: Gosto. E aí ela não tem. Então nesse exato momento, por exemplo, eu tô brabo, porque eu fui lá comprar e não tem.
1: Eu vou te dar um, então.
0: Um escapular de prata, porra, tô com moral contigo.
1: Tá, aham. Tu vai me levar no rodízio no teatro.
0: Na cara de mal.

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2: Eu vou ligar pra Ana. Ana Cláudia, minha amiga da Casa das Alianças.
1: Cadê? Chique.
2: Putz, tem dois áudios dela que eu não ouvi.
1: Meu Deus.
2: E tem um de 1h34. Deixa eu dar o play aqui, ó, porque daí agora ela vai ver a minha ligação. Putz, mas aí agora ela vai ouvir o episódio.
1: É, agora vai ficar feio. É.
2: Tá, mas eu vou ouvir depois e... Ah. Eu vou jogar limpo, né? Se ela é minha amiga, ela vai entender. 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
3: Oi?
2: E aí, ao vivo no Dois Gordos à Madrugada, tudo bem, dona Ana Cláudia? Eu tô te ligando em primeiro lugar pra te cobrar. Onde tá o meu escapulário de prata?
3: Tá na fábrica.
2: Meu Deus, tu não me mandou fazer ainda?
3: Não.
2: Ah, tu não me leva a sério. Em todos os quesitos. Tá, segunda coisa. O tema do programa é coisas de prata. Qual é a coisa de prata que tu mais vende na tua loja?
3: Aliança.
2: Aliança de prata?
1: Uhum. É, de compromisso.
2: De compromisso, é muito jovem que compra, né?
3: Peraí, eu não tô entendendo.
2: O quê? Eu tô te entrevistando.
3: Ah, tá.
2: Não fique tímida.
3: É sério?
2: É sério, é sério.
3: Tá, Aliança de Prata.
2: Aliança de Prata. Quem é o público que mais compra Aliança de Prata?
3: É os jovens.
2: Jovens. Uhum. E tu sabe, é aquele jovem que tu sabe que não vai durar o relacionamento.
1: É gente que acredita no amor.
3: É gente que acredita no amor, isso aí.
2: Tá, e qual é a segunda coisa de prata que tu mais vende?
3: Pior que acho que é escapulário.
2: Olha aí, ó. E aí tu tem o cliente querendo comprar e tu não vende.
3: É, tu vê, né? Falha feia.
2: Aí sim. Tá bom. Um beijo, eu tô vendo que tu tá tímida, não vou te incomodar. Beijo, tchau.
1: Eu tenho uma história com escapulário.
2: Tu tem uma história?
1: Eu tenho uma história.
2: Qual?
1: É, amigo secreto da minha família, teve um ano que a senhora, minha mãe, fez todos os papeizinhos, assim, e o amigo secreto da minha família tem, tipo, umas 30 pessoas, assim, tá. É bastante gente. E aí ela fez todos os papeizinhos e tal, sortear os amigos secretos, aquela coisa, e eu fui ficando por último, e fui ficando por último, e fui ficando por último.
2: E tu te tirou?
1: Não, e eu não tinha presente. Ninguém me pegou.
2: Putz, eu sou o campeão de acontecer.
1: Por quê? Porque a minha mãe esqueceu de me colocar e colocou duas vezes a minha irmã.
2: Ah, sabemos quem é a favorita, né?
1: Com certeza. E aí, a minha irmã tinha pedido um escapulário de presente. No
2: e ela,
1: fim,
2: ganhou,
1: ela
2: dois.
1: Ganhou dois.
2: E, tu ficou com...
1: e aí, ela me deu um.
2: Putz, que coisa maravilhosa.
1: Uh-huh. E eu tinha pedido, tipo, uma cadeira de praia, assim, sabe?
2: Mas se deu o tri bem, na real. Se tu vendesse o escapulário, tu cobrava 10 cadeiras de praia.
1: Sim, sim. Então, acabei que aproveitei o presente, assim.
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2: Dois gordos e uma prata, dois gordos e uma madrugada ao vivo pra toda a rede Atlântida. Eu tô tentando pensar. Eu sabia que uma vez só eu usei uma aliança. E foi com uma pessoa que eu nunca dei um beijo na vida.
1: Como assim?
2: Eu era criança, devia ter uns 11, 12 anos.
1: Fofo.
2: E aí, tipo, só que eu era muito trouxa. Eu era muito, muito trouxa, muito trouxa. Tipo assim, eu... Bah, se eu tivesse metade da malícia, eu tinha beijado muito mais gente nessa vida, assim.
1: Entendi. Eu tenho essa sensação também.
2: É, eu relembro assim. As histórias hoje, eu penso, nossa, como eu fui trouxa, né?
1: Aham. Uh-huh.
2: Eu não quero nem dizer o nome da menina, porque a menina não tem um nome comum. Eu vou até ver como ela tá, porque agora eu lembrei do nome dela.
1: Ah, vai stalkear agora.
2: Vou stalkear porque eu fiquei curioso. Lá pelas tantas, estavam as meninas

0: Jogando Verdade ou Consequência.
1: Tá. Que é um clássico dessa idade.
0: Clássico, clássico dessa idade. E eu fazendo qualquer coisa com os guris, assim. Eu acho que eu tinha 11 anos nessa época.
1: Aham.
0: E aí, do nada, ela veio. Putz, ela me segue e eu não sigo ela de volta. Bah, que chato. Se eu seguir ela agora vai ficar chato, será?
1: Vai.
0: Vai, né?
1: Vai.
0: Porque ela me segue há muitos anos.
1: Vai, deixa eu ver.
0: Nossa, que merda. Tá. Aí, essa menina levanta do Verdade ou Consequência, onde provavelmente ela escolheu Consequência, tá?
1: Uhum.
0: Vem até a minha mão e me coloca um anel. Só que eu, boca aberta, assim, né? Tipo, eu falei, que isso? Ela falou, não, tu tem que usar. E eu falei, por
1: tá
0: quê? Aí ela, porque eu tenho um também. E ela me mostrou a outra mão e eu falei, tá bem? E eu fiquei usando. Éramos alunos do Instituto de Educação General Flores da Cunha, acho que era esse o nome do colégio.
1: Aham.
0: Uhum. E fiquei usando, sei lá, acho que por um mês eu usei. E aí um belo dia, sei lá, eu devolvi pra ela.
1: Entendi.
0: Só que assim, nunca, sei lá, nós meio que conversava, assim, nós era meio próximo, meio amigo, mas não tanto também. E foi só isso.
1: Entendi.
0: E agora eu tô pensando que certamente era ela me dando um sinal que ela queria ficar comigo.
1: Aham.
0: Né?
1: É.
0: E eu acabei de perceber.
1: Aham.
0: 22 anos depois.
1: Parabéns.
0: Ela não deve nem lembrar dessa história.
1: Parabéns. Ah, ela deve.
0: Não deve, não
1: ah,
0: deve.
1: Ah, com certeza.
0: Não, eu era meio irrelevante.
1: Com certeza.
0: Não, as pessoas não costumam lembrar de mim. Sabe que é verdade isso. Eu fui colega de uma galera. E eu era o colega que lembra. Eu lembro das pessoas.
1: Eu também lembro.
0: Então, volta e meia, eu tô conversando com a Pinta. E eu sei que eu fui colega da Pinta.
1: Sei.
0: E eu já passei mais de uma vez pelo constrangimento. E eu dizer, bah, lembra, a gente foi colega. E a pessoa dizer, não lembro. E eu, tipo, e aí, poxa vida, e agora?
1: Sinto muito.
0: Não, é de boa, eu tô meio mal, porque eu demorei 22 anos pra me dar conta que a menina queria ficar comigo.
1: É, os caras são meio lentos.
0: Ah, mas assim. É que eu não tinha dado, não, mas eu não era lento, eu não tinha dado nenhum beijo aos 11 anos.
1: Sim, entendi.
0: Meu primeiro beijo foi um ano depois.
1: Tá, entendi.
0: Que eu já falei várias vezes aqui, também foi, na verdade, uma consequência, com a Fernanda. E eu já contei essa história várias vezes, eu não sei se ela já ouviu a história, eu fico sempre tenso. Mas como eu já falei, eu repito e foda-se. Que ela escolheu Consequência e todo mundo. E óbvio que tava armado, os gurias sempre armavam, a gente não
1: óbvio,
0: sabia.
1: Óbvio, né? Óbvio.
0: E aí foi eu e ela, e eu nunca tinha beijado. E aí nós fomos dois com a cabeça pro meu lado e demos um testaço. E aí depois ela falou: não, tu tem que ir pro outro lado. Eu falei: ah, tá, foi mal.
1: Ah, tá.
0: Aí eu fui
1: agora
0: pro outro
1: entendi.
0: Lado. É, tipo isso. Eu não ia entender a aliança, sabe?
1: Ai, gente.
0: Então me desculpa. Ah, quase falei o nome dela. Me desculpa, menina. Se você tá ouvindo esse episódio, eu só não percebi.
1: Então tá.

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2: Tô tentando lembrar outras. Chuva de Prata, a música mais conhecida com a palavra prata, definitivamente.
1: É.
2: Eu tinha uma época. Eu não sei como eu não sou homossexual às vezes. Porque eu gostava.
1: Fale mais sobre
2: eu
1: isso.
2: Gostava de Sandy Júnior. Eu era uma criança. Pois é, mas é que meus amigos não gostavam já na época.
1: Nada a ver.
2: E aí.
1: Não, gostar de Sandy Júnior.
2: Eu gostava. Eu pedi, e aí eu pedi um CD.
1: É que aí entra na construção da masculinidade tóxica no Brasil, de que os meninos não poderiam gostar de coisas que as meninas gostavam.
2: Sabe,
1: assim?
2: Eu tenho essa tese que se a pessoa não nascesse gay, eu seria gay. Porque a minha família tentou de todos os jeitos me influenciar. Gosto musical, as coisa rosa. As coisas de personagem.
1: Uhum.
2: Porque eu fui criado por mulheres, então a minha família cagou pra isso.
1: Ah, tudo certo, que bom.
2: E.
1: Quer dizer, que é um sinal de que tu tem uma relação muito tranquila com a tua masculinidade, assim.
2: Não tenho nenhum problema.
1: Exato.
2: Em beijar rapazes.
1: Tipo,
2: sou bem
1: então,
2: hétero.
1: Pode acontecer.
2: Já aconteceu recentemente.
1: É, então... é verdade.
2: Recentemente.
1: Eu
2: aconteceu.
1: Vi, inclusive, imagens.
2: Tu viu?
1: Eu vi imagens.
2: Então aconteceu mais de uma vez. Porque é que eu tava falando, não tem imagens. Eu fiquei parado, eu, como que tu viu?
1: Oh, meu Deus.
2: Não, uma galera viu. Não, não, não, eu explico, não tem problema.
1: Tá bem.
2: Eu tava fazendo um show de improviso.
1: Aham. Uhum.
2: E aí eu falei brincando, eu falei, gente, olha só. No palco, nós estamos improvisando, vale tudo. Se vocês construírem a cena, vão fazer, tá? Porque era uma galera que não tinha muita intimidade.
1: Uhum.
2: Eu disse, gente, vamos lá, nós estamos jogando junto. Pô, vale qualquer coisa. Aí alguém brincou. Ah, e se tiver que ter um beijo? Eu falei... Nossa, não, não é um beijo, gente. O que é um beijo? Foda-se. Aí um menino pegou e falou, o que é um beijo? Eu beijaria o Rafael. Eu falei, vem te embora. Aí veio, pum, dei um beijo nele. Falei, Deus, vocês estão mais tranquilos agora? Aí ficou todo mundo tranquilo, nós fomos pro palco.
1: Ah, que ótimo.
2: Ou isso foi depois do palco? Eu já não lembro mais.
1: Não, tudo certo, é isso.
2: Um beijo pro... Ah, não vou dizer o nome dele, né?
1: Não, porque... é melhor não. Não expor.
2: Nem... É. Só eu expor a minha vida. O que isso tem a ver com prata? Que esse foi
1: o... Chuva de Prata.
2: Não,
1: e daí
2: porque
1: Sandy
2: esse foi
1: Junior...
2: o segundo beijo, esse foi medalha de prata de homens, porque o primeiro é o Gordo Léo.
1: É, então era isso que eu dizia.
2: O Gordo Léo, eu já beijei ele várias vezes,
1: uh-huh.
2: Filmando. Várias
1: uh-huh.
2: vezes. Umas três, pelo menos.
1: Que bonito isso.
2: É.
1: Não, tudo certo. Vamos voltar pra música Chuva de Prata?
2: Vamos.
1: Eu gosto muito dessa música.
2: Declama pra nós, então.
1: Vai, é toda
2: não,
1: vez...
2: Não, sem o seu.
1: Não,
2: sem
1: eu não
2: celular.
1: Vou lembrar.
2: Não, só no refrão.
1: É, chuva de prata...
2: Que cai sem parar,
1: quase me mata de tanto esperar. Um beijo
2: molhado
1: de luz,
2: sela
1: o nosso amor.
2: Viu só?
1: Viu?
2: Ficou nervosa, não conseguia lembrar. Tu é desde o início, tu é declamar desde o início, eu não sei como é que é o início dessa música.
1: Toda vez que o amor disser, vem comigo, alguma coisa assim... Toda vez que eu morro, serveu.
2: Caraca, foi bem demais nessa.
1: Ah, viu? Eu sou boa dessas coisas de música não, antiga, assim.
2: Não tem mais música com a palavra prata.
1: Ai, vamos pensar.
2: Tipo, famosa Fu, não?
1: Não, famosa Fu, não sei. A Fu, eu falei a Fu, gente.
2: Que isso,
1: eu
2: hein?
1: Eu falei a Fu.
2: Olha ela, Catarina. Prata.
1: Sei lá, tô pensando em alguma coisa de astronauta.
2: O que tem a ver astronauta com
1: sei
2: prata?
1: Sei lá, é tudo prata. Música sou com a palavra...
2: Ah, não. Se tiver que pesquisar, o chat PQP e várias vezes ele nos erra.
1: Ah, medalha de prata. Zé Felipe com participação de Maiara e Maraí.

0: É que o sertanejo a gente não tá muito por dentro, né? Não. É, medalha de prata. Daí diz assim: tá mandando foto de vocês pra mim e jurando que tá feliz, mas tem algo errado na felicidade de vocês dois. Tá querendo chamar atenção? Isso não é uma competição. Mas se fosse, me desculpe, mas ele seria. Medalha de prata. Um amorzinho sem graça. Ele tenta, mas alguma coisa falta.
1: Quem nunca, né?
0: Quem nunca?

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2: Acabou Dois Gordos e uma Prata. Esse programa que é medalha de prata no top of mind dos programas da madrugada da história da Atlântida. A gente só tá atrás do Mr. P.
3: Do Mr. P.
2: Por quê? Porque não tem outro.
3: Não, e o Mr. P, ele é leonino, né? Então, ele jamais aceitaria.
2: Não, mas eu também
3: lugar.
2: Sou leonino.
3: Tu também, mas você é mais discreto, como você mesmo falou dias atrás.
2: É, eu sou. Eu não gosto muito de me expor. Mas esse programa é medalha de prata na história do Atlético. Porque só tem dois.
3: Só tem dois.
2: Tem o Mr. P e nós. Uhum. Então, o meu, eu juro que o meu sonho é daqui a 20 anos alguém pegar e dizer: ah, acho que eu gosto mais dos gordos.
3: Ah,
2: só isso.
3: Bonito.
2: Eu não quero ganhar,
3: vai,
2: sabe?
3: Acontecer.
2: Eu quero só uma galera que, tipo,
3: vai
2: assim.
3: Vai acontecer.
2: Não, mas os gordos são mais idiotas.
3: É só você acreditar.
2: Porque o Mr. P era eloquência, o Mr. P era cultura.
3: Filosófico.
2: Filosofia.
3: Não, aqui é só bobeira.
2: Só bobeira, exatamente. eu gosto muito. O Léo, ele tem um lema na vida dele, assim, ó. Cara, as coisas que eu faço, elas não têm uma mensagem. Eu só quero fazer as pessoas rirem.
3: Sim.
2: É só isso.
3: É só
2: eu
3: isso.
2: Eu só quero a risada fácil. A risada fácil me contenta.
3: Eu gosto. Acho bom.
2: É igual assim,
3: eu
2: ó.
3: Gosto porque eu venho aqui e as pessoas descobrem que eu tenho um humor meio. Já me falaram, né? Que eu sou doidinha igual vocês.
2: Que
3: você
2: é meio
3: assim,
2: tantã, né? Sabia que a vida toda, eu poucas vezes acho que ganhei medalha de ouro na minha vida.
3: É?
2: E a única vez que eu ganhei a medalha de ouro, porque eu era sempre medalha de. Olha só, as loucuras que eu já fiz na minha vida. Eu estudava pra colégio militar.
3: Tá.
2: E aí, olha o nível de competitividade do negócio. Tinha uma competição entre turmas,
3: uhum.
2: Medalha de ouro, prata e bronze pra quem fosse melhor nas provas. Todo fim de mês tinha. E eu era sempre bronze ou prata. Eu tenho umas 10 medalhas de prata, porque eu fiz 2 anos seguidos.
3: Uhum.
2: Por quê? Porque eu não queria entrar no colégio militar.
3: Tá, tu
2: então,
3: tava
2: que eu fazia?
3: Contra.
2: Eu sabia todas as respostas.
3: Uhum.
2: Eu poderia ter passado. Só que aí no dia da prova, eu tirava a nota mínima pra passar, mas não me classificar.
3: Entendi.
2: Pra dizer pra mãe, pá, mãe, me esforcei, dei
3: foi
2: a
3: quase.
2: Vida e não consegui.
3: Puts, quase.
2: Exatamente, porque a mãe queria muito que eu entrasse.
3: Uhum.
2: E eu não queria sob nenhuma hipótese. Então eu tenho muitas medalhas de prata de. Porque eu não quis.
3: Entendi.
2: Porque eu me contentei, sabe? E porque o medalha de ouro, aí eu posso falar o nome dele, porque eu tô elogiando ele, o Gustavo Daniel. Ele era muito inteligente.
3: Uhum.
2: Então talvez se eu me esforçasse pra caralho, eu empataria com ele. E se eu empatasse com ele, porque ele era tipo. O guri que as coisas davam tudo certo, sabe?
3: Uhum.
2: Ele era o popular, ele era o bonitinho, ele era inteligente e tal. E eu era só o Mangola. E eu era o Mangola e tirava a medalha de prata. Tipo assim, eu ficava muito feliz. Eu dizia, cara, olha o esforço que esse menino tem que fazer, uhum, na vida dele. Eu sou só eu e eu sou quase ele. Então, pra mim, tava
3: também
2: ótimo.
3: Justo.
2: Eu sou a pessoa medalha de prata. Eu seria a pessoa medalha de prata.
3: Bonito.
2: Eu acho mais bonito.
3: Ah, eu acho bonito também.
2: Acho ouro meio bagaceiro. Falei, eu juro pra ti que é verdade.
3: Entendi. Ah, eu gosto. De prata e de ouro também.
2: Mas bronze não dá, né?
3: Bronze não dá.
2: Tchau, Larissa.
3: Tchau, até amanhã.
2: Dois Gordos e uma Madrugada fica por aqui. Obrigado pela parceria, pela companhia. A gente volta amanhã. Tchau.
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0: 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Quem levou a facada?
1: O nego velho tava bigodeando com uma mulher casada no terceiro andar do prédio. De repente ouviu barulhos da chave na porta e a mulher gritou desesperada:
2: é meu marido! É o meu marido! Pula a janela! Pula!
1: Mas, querida, nós estamos no terceiro andar e essa chuva toda aí, tá louco?
2: Azar, dá um jeito, porque ele vai nos matar.
1: Aí o nego velho juntou as roupas debaixo do braço e pulou em cima de uma floreira que tinha lá. Ficou todo desgraçado, cheio de arranhão. Eis que vem passando uma galera correndo, pois estava acontecendo uma grande maratona na cidade. E o nego velho entrou no meio, mancando no bolo ali, né? Seguiu correndo pelado com as roupas embaixo do braço. E um dos atletas curioso deu uma olhada pro lado e disse: nem sabia que tu corria, nego velho. É, mas eu sempre corri, meu querido. Corro há muitos anos, velho. Sensação de liberdade, né, querido? E aí o cara, estou vendo, tá correndo pelado, né? É, por isso, aerodinâmica, né? Mas e as roupas debaixo do braço? Bom, meu querido, daí na chegada eu me visto, aí já tô pronto. Nesse momento o cara olhou pro Bilal do nego velho e perguntou: mas para aí, tu corre pelado com as roupas debaixo do braço e de camisinha? Aí o nego velho: só quando tá chovendo.
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1: Um cavalo, uma vaca, uma ovelha e um pato. E também uma galinha. E uma capivara também.
2: Eles entraram no bar, os seis. E aí o Barmel olhou pra trás e falou... Barmel. Bah, tem que arrumar essa porta.
1: Preciso trancar essa porta.
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1: Um gago, caminhando pela rua, estava procurando uma escola para gagos. Encontrou um bebum e perguntou: O senhor sabe onde tem uma escola de gago por aqui? O bebum olhou pra ele bem sério.
2: Posso fazer uma pergunta pra amiguinha aí? Por que tu quer uma escolinha se tu tá gaguejando tão bonitinho?
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1: O nego velho tava bigodeando com a mulher casada no terceiro andar do prédio. De repente ouviu barulhos na chave na porta e a mulher gritou desesperada:
2: é meu marido! É o meu marido! Pula a janela! Pula!
1: Mas, querida, nós estamos no terceiro andar e essa chuva toda aí tá louco.
2: Azar, dá um jeito, porque ele vai nos matar.
1: Aí o nego velho juntou as roupas debaixo do braço e pulou em cima de uma floreira que tinha lá. Ficou todo desgraçado, cheio de arranhão. Eis que vem passando uma galera correndo, pois estava acontecendo uma grande maratona na cidade. E o nego velho entrou no meio, mancando no bolo ali, né? Seguiu correndo pelado, com as roupas embaixo do braço. E um dos atletas, curioso, deu uma olhada pro lado e disse: nem sabia que tu corria, nego velho. É, mas eu sempre corri, meu querido. Corro há muitos anos, velho. Sensação de liberdade, né, querido? Aí o cara, estou vendo, tá correndo pelado, né? É, por isso, aerodinâmica, né? Mas e as roupas debaixo do braço? Pô, meu querido, daí na chegada eu me visto, aí eu já tô pronto. Nesse momento o cara olhou pro Bilal do nego velho e perguntou: mas para aí, tu corre pelado com as roupas debaixo do braço e de camisinha? Aí o nego velho: só quando tá chovendo.
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Muito bom dia, seus lindos. Tá chegando por aqui o nosso despertador, o morning show mais gostosinho da FM.

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Agora 7:08 desta quinta-feira, dia 25 de junho. Ok, já estamos mais pertinho da sexta do que antes estávamos. E depois do Brasil ter ganhado ontem da Escócia, um baita jogo que, como eu não entendo nada de futebol, eu só entendo que foi um baita jogo. E a gente fica nestes parâmetros, ok? Ok, tá bom. Quito, tem aí um dia incrível, maravilhoso, leve, tranquilo, vendo a beleza das coisas na nossa volta, que a gente fique menos olhando pro celular, que sim, eu sei que é importante, porque muita gente, assim como eu, trabalha, né, grudado ali no celular, nas telas, mas bora ver a beleza nos detalhes da vida, nas coisas que muitas vezes a gente deixa passar. A vida tá nesses lugares também, tá? Não é só na tela do celular, nas coisas atualizadas na internet, não. Muito obrigada pela tua parceria, audiência, galera, que começa o dia aqui nessa loucura gostosinha e quentinha do Despertaverso. E muito que bem, na RBS sempre tem mais Copa. E já que o nosso Morning Show está mais morning do que nunca, temos uma participação que ela não é muito ao vivo, porém ela vem direto dos Estados Unidos.

0: Rodrigo Adams, cobrindo então a Copa do Mundo 2026, depois do jogaço do Brasil contra a Escócia. Fiquei eu um pouco triste pela Escócia, eles são muito legazinhos, quero muito conhecer esse país, porém, contudo, todavia, a Copa do Mundo e a gente fica feliz pela nossa seleção. Então, bora curtir agora um áudio de Rodrigo Adams pós esse jogaço que ele me mandou ontem de noite, mais especificamente às 11h50 da noite, tá? Bora curtir aqui.
1: Jingling-nhão, Carolzinha! E aí, como é que tamo? Bom dia!
0: Bom dia!
1: Bom dia, bom dia, Rede Atlântida, galera do Despertador, tamo juntasso a partir de agora. Tô chegando na área com um áudio aqui, e não é da pauta do dia, é da pauta dos meus 45 dias. Estamos aqui no Hard Rock Stadium, em Miami, já nos despedindo desse lugar tão legal, e rumo a... Tchananana, partiu Houston, é pra lá que a gente vai se deslocar durante o dia de hoje, e será a nossa base nos próximos 5 dias, pois é lá que a seleção brasileira vai enfrentar o seu próximo adversário na Copa do Mundo. Tu imagina como o Titio tá feliz, né?
0: Felizão!
1: Uma cidade que eu nunca fui, vou poder trazer tudo isso e mostrar pra vocês, junto com o nosso parceirão, Lelê Bortolá, e a galera do Grupo RBS que está embarcando hoje para Houston. Caroleta, foi uma noite incrível, nossa equipe trabalhando bastante, fazendo a melhor entrega. Ontem descobri que eu sei fazer o personagem, botei para quebrar por aqui, fazendo o Carlo Ancelotti. Esse é o apelido do personagem que eu tô fazendo agora e repercutiu bastante, o pessoal tá dando risada ali na minha rede social.
0: Achou
1: tô
0: o personagem,
1: muito feliz,
0: né?
1: Mas quer ver quem tá aqui comigo, por exemplo, ó? Tem uma voz que tu ama e eu sei que ela é muito tua amiga e ela vai te dar um bom dia. Pra Carolzinha Sanches, não diga bom dia, diga digliguinhão.
2: Digliguinhão. Eu quero saber que eu não sei se a Carol sabe, querida, amada e ouvinte.
0: Kelly, maravilhosa.
2: Eu amo, minha mãe é a maior fã de vocês, já falei isso pro Rodrigo.
0: Beijo, mãe da Kelly.
2: Se ela sabe que ela tem um novo companheiro de programa, né?
0: Ah, pois então.
2: Carlo, pra contar, se
1: eu tava falando pra ela do Carlo Ancelotti.
2: É uma maravilha, assim. O Rodrigo é um talento extraordinário. É, pode deixar ver o Carolzinho que eu tô cuidando dele, cuidei do cabelo dele, cuidei da sobrancelha dele.
1: Figurino hoje.
2: E ele arrebentou, ele arrebenta sempre, né? Mas com essa aí agora, convido todo mundo a olhar o Instagram, porque tá espetacular.
1: Ah, Kellyzinha, obrigado, obrigado, obrigado.
2: Então, tá trabalhando muito.
1: Muito, muito. E por isso eu não tô com vocês hoje no Despertador, mas volto na sexta-feira diretamente de Houston. Eu quero desejar pra vocês um ótimo dia. Cuidem da nossa Caroleta Sanches.
0: Tô cuidando.
2: Vai, poça mais.
0: Do nada, do
1: Esse
0: nada.
1: É o pique da turma. A gente venceu, fez 3-0. Agora a gente tá saindo daqui, obviamente, esse áudio foi gravado ontem à noite, galera.
0: Então
1: é o seguinte, a gente só quer dizer que tá muito feliz e acompanhe e prestigie todos os comunicadores do Grupo RBS que estão aqui nos Estados Unidos e os que estão por aí também entregando o melhor conteúdo, afinal, na RBS sempre tem mais Copa. Um beijo pra todo mundo, um digliguinhão, um kikiki, voltamos na próxima sexta-feira, diretamente de Houston, United States of America, bye bye.
0: Galera lá tá loucona, hein? Galera lá tá loucona. Então amanhã o Adãozinho volta com a gente, vai trazer toda a perspectiva dele do lado de lá, dessa vitória do Brasil e a sequência do Brasil na Copa do Mundo 2026. Então por aqui, deixa eu me apresentar, né? Carolina! Acorda, Carolina!
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que bem, eu sou a Carol Sanches, arroba carol.sanches ali no Instagram, que é pra tu chegar na nossa pauta do dia, que hoje, eu não vou trazer sobre Copa do Mundo, sobre Brasil, já tenho uma ideia pra fazer sobre isso, eu entendo super que faria sentido a gente fazer nessa sequência, né, do Brasil. Porém, contudo, todavia, eu acho que faz mais sentido a gente ter esse tipo de pauta com o Adams por aqui. Então, deixa eu utilizar do Hard News. Vou utilizar de uma data factual na nossa pauta do dia de hoje. Bora conectar, então.

os cantinhos do nosso Rio Grande do Sul, galera que escuta pelo Rádio Raiz, pelas nossas frequências da Rede Atlântida, assim como na atlântida.com.br e aplicativo da Atlântida. Pauta do dia, sempre junto de Docile, gentileza muda tudo, experimente. Estou um pouquinho atrasada e estou bacana, Carolina, bacana. Mas não é bem minha culpa, né?

Muito bem, nossa pauta do dia de hoje. Eu vou ter que mudar a trilha. Vou ter que mudar a nossa trilha, porque a vibe vai ser essa daqui, ó. Esta daqui, Carolina. Vai. Aqui.

0: Neste último dia 24, mais conhecido como ontem, foi dia de São João e festa junina. Cara, quem não gosta de festa junina tem algum problema. Mas eu achei melhor, ok, comecei trilhando aqui com uma música mais tradicional de quadrilha, acredito eu. Porém, contudo, todavia, pra mim, a memória no Rio Grande do Sul é essa daqui. Quero ver a criançada indo pro colégio, fazendo bonitinho a dancinha. Não só a criançada, né? A criançada há mais tempo sabe também essa daqui.
1: Ai, bota aqui, ai, bota ali.
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clássico da nossa cultura gaúcha. Vai me dizer que não vai ter criança que vai ter aprendido essa música, essa dancinha lá no colégio? Aliás, você, colega, que eu acredito que tenha sido Frederico. Se tu não era o Frederico, perdão. Mas na minha cabeça, Frederico, você que me abandonou com 5 anos de idade na dancinha, ficou doente e não foi lá dançar comigo e eu tive que dançar com a professora, você ainda pertence aos meus maiores pesadelos e traumas. Pobre da minha terapeuta. Tudo culpa do Frederico, gente. Nossa pauta do dia, então, quero saber, na festa junina aqui do Rio Grande do Sul, o que que tu mais gosta? Pode ser de comida, pode ser de música, pode ser das vestimentas. Eu amava que as minhas roupas, né, os vestidos de prenda, quem fazia era minha avó. E eu tinha um vestido de prenda vermelho, e eu colocava um batom vermelho e uma flor vermelha no cabeça. E daí a gente dava ali uma adaptada, talvez um pouco pra espanhola, talvez. Mas eu tava ali dançando bonitinha, aí bota aqui, aí bota ali, sem o Frederico, no caso. Agora 7h18, tu interage na pauta do dia do Despertador, em clima de festa junina aqui no Rio Grande do Sul, ali no @carol.sanches. E agora eu vou voltar para a Vibe Copa, para que a gente comece o nosso despertador com essa música.

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E na pauta do dia, que hoje quer saber o que tu mais curte, o que tu tem uma memória afetiva mais gostosa das festas juninas no estado do Rio Grande do Sul. São as vestimentas, são as

0: Maravilhosa, eu adoro os vestidos também.
1: Salve, salve, Carolzinha!
0: Nossa senhora, que barulhinho!
1: Ah, bom dia, vai Brasil! Cara, eu sempre gostei dos cachorrinhos de festa, né? Que tinha na, pelo menos nas festas juninas que eu ia, sempre tinha. Mas uma coisa que o cheiro sempre me apeteceu era o quentão.
0: Ah,
1: e quando
0: sim.
1: Eu finalmente pude provar, eu não gostei.
0: Ah, não, é que... Não.
1: Mas hoje em dia é bacaninha, né? Hoje é legal. Então vamos que vamos.
0: É que provavelmente, bom, finalmente pode ser que tenha demorado um tempo, né? Mas existe quentão sem a cachaça, sem o álcool, né? Existe. Agora, se eu tomo, daí outros 500, né, senhoras e senhores? Vamos com a doutora Bruna.
2: Bom dia, Carol. Então, as minhas lembranças de São João são maravilhosas. Eu acho que as crianças, quando a gente é criança, a gente se acha, né, por coisas tão simples. E na época, meu pai viajava pro Pará e nós somos cidade pequena. Então, ir de avião para algum lugar já era o máximo. Então, quando ele trazia as roupas juninas para mim de lá, com raízes e fitas totalmente caracterizadas de lá, que eram diferentes do que faziam aqui, eu já me achava a rainha da festa junina, entendeu? Eu tinha que ser a rainha. Muito bom.
0: Maravilhosa. Bom, mas daí a gente já vai pro lado até mais caipira da coisa, né? Cuidem com os áudios barulhentos, gente. Eu quero poder ouvir essas histórias maravilhosas. Não só eu, né? Toda audiência desperta verso. Deixa eu ir com o Matheus.
3: Bom dia, Carol.
4: Bom
3: Good
4: dia.
3: Morning, Rodrigo. Cara, o que não pode faltar na festa
0: tá dormindo.
3: Junina é o saguzinho, né?
0: Bah!
3: Eu já chego nas festas catando onde é que tá o pote de sagu. Que eu vou me acabar naquele sagu. E não me venha com sagu de suco.
0: Meu Deus, cara.
3: É saguzinho de vinho. Kikiki, Matheus de Capão da Canoa.
0: Valeu, Matheus. Tu aí do outro lado que ainda não mandou teu áudio, pode mandar. O despertador tá só começando. E o clima é de festa junina, é da nossa festa junina. Pode mandar ali o que tu mais curte nas festas juninas do estado do Rio Grande do Sul. Pode ser a música, bebê? Pode. Pode ser a dança, eu amava a dança das fitas também. Achava tão lindo as fitas se cruzando. Achava incrível. Nem sei se eu cheguei a dançar aquilo. Enfim, manda ali pra mim no @carol.sanches. Enquanto a programação segue, a gente curte uma música. Daqui a pouco eu tô de volta.
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14: Se tu já saiu pra trabalhar e quando voltou encontrou tua casa bem diferente de como tu deixou e ainda por cima o autor da bagunça tava te esperando bem faceiro, o adestramento talvez possa ser uma alternativa. Adestrar um cão vai muito além de ensinar a sentar, rolar e dar a patinha. O processo pode contribuir pra deixá-lo menos estressado. O ideal é iniciar o adestramento o mais cedo possível, mas é possível sim adestrar cães de qualquer idade e independente de raça. É também a partir desses treinamentos que se tem cães farejadores, cães guia, por exemplo, que ajudam e muito a vida de pessoas com deficiência, né? O tempo de adestramento pode demorar mais ou menos. O importante é sempre ter paciência com o teu cãozinho, porque amor é isso, nunca desistir. E lembrar que o abandono não é uma alternativa, inclusive é crime no Brasil.
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0: Agora faltam 8 minutos para as 8 horas. Despertador, sempre juntasso de Sicredi. 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E ao som de Fall Out Boy, eu quero que tu mande áudio ali pra mim no @carol.sanches, bem climinha assim, com essas guitarras, com esse climão do emão lá de 2000, sei lá, bolinhas. Quero que tu me conte o que tu mais gosta da festa junina. Ontem foi dia de São João, no dia 24 de junho. Então, festa junina é um negócio muito tradicional, muito gostosinho, com comidas maravilhosas. Eu quero saber de ti o que tu mais curte. Manda ali pra mim no @carol.sanches. Se tiver uma história, uma memória, tudo pra mim, tá? Pode mandar também.
1: Bom dia, Carol.
0: Júnior
1: falando. Pá, a melhor parte da festa junina é pra mim. É, pelo menos na que eu fui, né? Não sei se isso é uma tradição aqui no Rio Grande do Sul, porque eu nunca mais fui.
0: Ah.
1: Mas na que eu fui, nossa, pra mim eu me diverti demais, era no pau de sebo. Eu vi o pessoal tentando subir no pau de sebo, pegando a bandeira. Muito engraçado, me rolava de rir. Outra também que me marcou demais foi a fogueira. Nossa, eu curto demais uma fogueira. Valeu, Kiki!
0: E ainda mais no frio, uma fogueira, eu, hein? Vamos com a Grazi. Bora, Instagram, me ajuda a me ajudar.
2: Bom dia, Carol. Bom dia, Rodrigo. O que eu mais gosto das festas juninas? Ah, com certeza são as brincadeiras. Pescarias, brincadeiras das argolas. Que tu vai lá e brinca, gasta todas as tuas fichinhas e leva pra casa coisas aleatórias que tu nunca vai usar. Uma bandeja, uma caneca que tá lá de plástico parada do vereador.
0: Mas do vereador!
2: Mas só pra tu ganhar algum brinde já é ótimo. Grazi de Cachoeirinha, bom dia.
0: Do vereador me pegou muito, cara. Deixa eu ir com a Karine agora.
3: Bom dia, Carol. Aqui é a Karine de Santa Maria.
0: Tudo bom?
3: E o que eu mais gosto nas festas juninas é a possibilidade de interpretar outros personagens. Eu sou prof, então as festas juninas que eu participo geralmente são na escola, onde eu dou aula. O ano passado eu me vesti de juvenal. E foi muito engraçado, o pessoal custou a me reconhecer. E esse ano os meus alunos já estão perguntando quem é que vai vir na festa junina. Bom dia!
0: Qual celebridade que vai ser? Arrasou no juvenal, deixa eu ir com a Catarina, 4 aninhos, bora com ela.
4: O Carol, eu apago só vestido em pintinho e poderinhas.
5: Essa foi a Catarina, de 4 anos, aqui de 2 irmãos.
0: Ai, fofinha, eu não entendi nada, mas o importante é que participou, minha ouvinte maravilhosa. Deixa eu ir, esse áudio é meio curto, vamos ver se realmente funcionou ou se talvez seja um menino ouvinte.
6: Ô, Carol, o que eu mais gosto aqui é a comida e o vestido. Tchau.
0: Tchau, meu amor. Muito obrigada por participar. E tu aí do outro lado, tá me levando na carona, no fone de ouvido. Muito obrigada pela tua audiência e parceria no início dessa quinta-feira, 25 de junho. Tamo muito junto nessa. Agora faltam 4 minutinhos para as 8 horas da manhã. Não vai te perder aí no teu horário, não. Mas pode seguir participando e interagindo na pauta do dia, que hoje tá em clima de festa de São João, tá? Manda ali pra mim no @carol.sanches o que tu mais gosta da festa junina. Cara, ninguém vai falar do pinhão? Eu, hein?
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Muito bom dia, seus lindos. Bora começar essa quinta-feira no clima do Desperta Verso. Sim, o Morning Show mais gostosinho da FM tá ao vivo na manhã desta quinta-feira. Agora 8 horas e 12 minutos. Bora acordar, bebê.

8 do Despertador, que tá chegando por agora, sempre grudado no Sicred. 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E na pauta do dia, docile, gentileza, muda tudo, experimente. Manda ali no @carol.sanches o teu áudio contando o que tu mais curte na festa junina, festa de São João. Ontem foi dia de São João, então manda ali pra mim. Pode ser comida, dança, música, o que tu

0: Bora com o áudio do William. Acabei de liberar e ele acabou de vir.
1: Bom dia, Carolzinha. Vamos que vamos.
0: Bom dia.
1: Quintou. Bora. Aqui é o William de Osório. Então, faz tanto tempo que eu não vou em festa junina, mas assim, na minha época, o que eu mais gostava era a prisão. Ia lá, pagava um realzinho, deixava o amiguinho lá uns 10, 15 minutos preso, só pra tirar uma onda. Valeu, valeu.
0: Valeu, querido. Deixa eu ir com o Maurício.
2: Bom dia, Carolzinha.
0: Bom
2: Maurício, motorista de aplicativo aqui de Porto Alegre.
0: Tudo bom?
2: No São João, lá de Santa Catarina, extremo oeste, perto de Chapecó, tem a prisão.
0: Ó, mais
2: uma. Faz uma gaiola pra prender quem tu quiser. Tu paga um valor e deixa a pessoa presa.
0: Ai, não gostava.
2: Aí numa dessas se juntamos e deixamos o nosso amigo de molho uma horinha. Ficou daquele jeito. Aí depois de uma horinha deixamos ele quieto. Pra nós foi uma resenha, mas ele ficou daquele jeito, né?
0: Ah, eu imagino.
2: Abraçou.
0: Eu imagino, eu não gostava muito. Eu era bem menininha, gostava de fazer as coisas bem delicadinha. Eu não gostava. Não gostava da cadeia, não gostava de ficar presa. Ficava triste. Na sequência bate o sinal das 8h15. Bora com a Tainá.
3: Bom dia, Carolzinha. Tudo bem? Aqui é a Tainá de Venâncio Aires. E o que eu mais gosto na festa de São João aí é o pinhão e o quentão, né?
0: Delícia.
3: O pinhão até pode faltar, mas o quentão não tem condições. Tem que ter um quentão.
0: Até pra esquentar, né? Dá aquele fogo, uma loucura. Vamos com o Rafael.
4: Oi, Carol, bom dia.
0: Bom
4: eu sou
0: dia.
4: Rafa de Alvorada, tenho 14 anos.
0: E aí, cara?
4: E o que eu mais gosto de fazer na festa junina é comer e também a pescaria. Tchau, kikiki.
0: Kikiki, meu amor. Bora com a Simone agora.
5: Bom dia, Carol. Bom dia, Rodrigo. O que eu mais gosto na festa junina é o meu aniversário.
0: Ah!
5: Sim, eu faço aniversário no dia de São João e eu adoro, sempre faço a festinha e o pessoal adora e é maravilhoso sempre. Beijo!
0: Beijo! Eu também tenho muita memória de aniversários em festa de São João, porque o meu tio-avô, ele fazia aniversário, não era no dia de São João, mas era por perto, agora eu não vou me lembrar qual era o dia. Então sempre tinha festa temática e a gente fazia as bandeirinhas, fazia as comidas, fazia tudo e ia lá pra casa do meu tio e da minha tia, era muito legal. Vamos com o Andrews por aqui, ó.
6: E aí, Carol, tudo bem?
0: Tudo!
6: Aqui quem tá falando é Andrews, aqui de Cachoeirinha.
0: E aí, ó?
6: Indo pra Novo Hamburgo trabalhar. Carol, o que eu mais gosto aí nas festas juninas aí é o quentão, né, com certeza. E também aquele pinhãozinho assim, ó, maravilhoso.
0: Tudo pra mim.
6: Que maravilha, né? Valeu, Carol. Boa semana pra nós. Kikiki!
0: Kikiki! Valeu, meu amor. Tamo junto. Quer participar da pauta do dia do despertador? Contar, de repente, alguma memória relacionada à festa de São João, festa junina? Me manda ali no @carol.sanches. Bora começar esta quinta-feira nesse clima que sinto informar. Já estou ansiosa pra ir no mercado, comprar uns pinhão, fazer lá em casa, fazer um quentão, porque se eu não tem uma festa junina pra ir, a gente tenta fazer em casa, né?
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0: Acho que vai ser hoje, hein? Acho que vai ser hoje.

despertador que tá te esperando pra interagir na pauta do dia de hoje. Eu sou de Blink, quero que tu me mande algo sobre festa junina. O que mais tu curte em festa junina, festa de São João? Pode mandar teu áudio até 30 segundos, cuidando aí com barulho externo, tá?

0: começar com surra de áudio. Vamos com o Germano.
1: Fala, Carol. Fala, Adams. Bom dia.
0: Adams tá dormindo, gente.
1: É o Germano de Garibaldi. O que eu mais gosto de São João é a pescaria e o jogo das argolas. E eu já levei muitos brindes pra casa no jogo das argolas por causa do meu pai. E na pescaria eu já levei bastante também. Eu me lembro que uma vez meu pai levou 17 prêmios pra casa. Só no jogo das argolas. Abraço, Kiki!
0: Ah, mas ele era bom isso aí, hein? Deixa eu ir com essa ouvinte aqui, ó.
2: Bom dia, Carol. Passo Fundo. Carol, o que não pode faltar pra
0: amiga.
2: Mim é o casamento. O casamento numa festa junina não pode faltar. E esse ano eu fui a felizarda e peguei o buquê da noiva. Então, acho que vem casamento por aí, né? E esse ano tive a sorte de pegar duas vezes o buquê da noiva. Então, acho que vem casamento por aí esse ano, né?
0: Kikiki, não sei se isso foi uma letra, mas isso com certeza foi um exemplo de barulho externo que acaba atrapalhando a voz aí de vocês. Deixa eu ir com este ouvinte, Pietro.
3: Oi, eu sou o Pietro, tenho 8 anos. A comida que eu gosto na festa junina é paçoca.
0: Paçoca?
3: Kikiki.
0: Cara, eu sou apaixonada também. Deixa eu ir com o Júlio.
4: Bom dia, Carol. Aqui é o Júlio, do bairro Petrópolis, Porto Alegre. O que eu mais gosto nesse último ano, nos últimos anos, foi vestir meu filho de... pra fazer 5 anos, um chapéuzinho de palha, pintar um bigode, uma barba com lápis e levar ele pra festa.
0: Valeu, querido. Cuidem os áudios. Deixa eu ir com a Camila.
5: Bom dia, Carol. Bom dia,
0: Rio Grande do Sul.
5: Camila, aqui de Torres.
0: E aí?
5: E o que eu mais gosto, né, de festa junina, um quentãozinho nesse frio, no fogão a lenha, sabe? Bem raiz, tem o seu valor. Valeu!
0: Valeu, meu amor. Deixa eu ir com mais um áudio de ouvinte. É ele na casa. Bora.
6: Diguiliguion, beleza? Bom dia. Salve, salve, Carol.
0: Salve, salve.
6: Infelizmente, no Rio Grande do Sul, acabaram com a tradição das festas de São João. Não se vê mais fogueira, não se vê mais aquela preparação que tinha para o São João. Agora tudo é politicamente incorreto, não pode isso, não pode aquilo. Só alguns abnegados que nas escolas ainda fazem. Adorava muito, era batata doce assada. Mas que voltem as tradições, infelizmente acabou tudo.
0: Olha, meu querido, eu diria o contrário. Pra mim, a tradição tá viva e sempre muito bonita e principalmente gostosa. Deixa eu ir com o áudio do Vitor Hugo. Aqui, bora.
7: Bom dia, Caroleta. Bom dia, Adams. Vamos acordar, vamos trabalhar. Vamos trabalhar. O que eu mais gosto na festa junina... começou agora uns 2 anos que a minha pequena, que tem 5 anos, começou a entender. É a euforia que ela fica com a tal da festa junina, com a pescaria, com a boca do palhaço, com a corrida do saco. E aí eu gosto num quentãozinho, né? Com esse frio. Kikiki! Quintou!
0: Valeu, meu amor. A Isa escreveu aqui, tá? Tenho 2 momentos sobre as festas juninas. Quando era criança, gostava dos casamentos na rua de casa. Toda a rua participava. Quem iria ser a noiva, o noivo, o padre. Imagina que coisa... Eu vou fazer um parênteses agora na leitura dela aqui, tá? Imagina que coisa estranha se escolhessem, sei lá, a vizinha casa com o vizinho e eles têm os seus pares normalmente, mas porém, contudo, todavia, no casamento falso da festa junina, tudo pode acontecer entre os vizinhos, né? Ai, achei meio polêmico. Ela segue aqui dizendo que a segunda coisa que ela lembra, há 12 anos, o que eu mais gosto nas festas juninas é o meu filho.

0: Bento, que nasceu dia 24 de junho, ontem, né? Que é o dia de São João. Viva meu Bento, bonitinha! Deixa eu ir com mais um áudio de ouvinte. Vez aqui do Osmar.
1: Dale, Caroleta, bom dia.
0: Bom dia.
1: Ah, Caroleta, o que não pode faltar na festa junina são as comilanças, grandes comilanças. Rapadura, pipoca, bolo de milho com canela e açúcar por cima. Bah. Amendoim carrapinhado, que é o amendoim doce.
0: Bah, sim, cara.
1: Canjica, quentão.
0: Ah, eu amo canjica.
1: Coisa boa, viva o inverno.
0: É delícia, né?
1: Valeu.
0: Aliás, esse amendoim, eu descobri que minha tia faz, gente. Minha tia Nanana, ela faz, eu não sabia que ela fazia, não. Ou menos não me lembrava. E daí ela chegou no churrasco da família no final de semana, que era aniversário da minha Dila, com um potão desse amendoim, gente. Que coisa incrível. Acho que eu vou ter que ligar pra minha tia Nanana. Agora faltam 23 minutos para as 9 horas. Bora seguir a programação. Vamos de música. Sigo te aguardando ali no @carol.sanches. Interage comigo. Manda teu áudio que tu mais curte na festa junina.
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Se acabou por aqui o nosso despertador. Ah, amanhã a gente volta.

0: 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Muito obrigada a todo mundo que chegou junto ali no Instagram, no arroba carol.sanches, participou da pauta do dia. Sim, eu vou trazer mais áudios na sequência, mas antes eu queria convidar todo mundo para chegar ali no ATL TV, que bateu a meta de 300 mil inscritos. Foi uma festa aqui na redação. Parabéns para toda a equipe que tá por trás. Vocês não têm noção da galera que trabalha para fazer acontecer esse canal, esse, querendo ou não, não deixa de ser o nosso veículo também ali no digital, fazendo vídeos, conteúdos para todo mundo curtir e ter muita coisa de entretenimento para estar presente aí do lado da Atlântida. E, neste caso, ali no ATL TV, tem o meu programa junto com o Luiz Leite, programa dessa equipe incrível que é o Eu Nunca. Ontem, a gente foi... pela primeira vez, que é a proposta do Eu Nunca, né? Cada episódio de 15 em 15 dias temos uma experiência única, diferente. E no caso, ontem a gente foi bombeiro por um dia. Eu nunca fui bombeira. Ou tentamos, né? Obviamente, não enfrentamos o fogo, né? Essa parte aí a gente já não foi. Mas eu quero agradecer muito ao Comando Geral do Corpo de Bombeiros, que fica aqui na Silva Só, pertinho até da RBS, em Porto Alegre, né? E o Tenente Vieira e toda a equipe, os sargentos, enfim, que nos receberam e nos receberam muito bem. Gente, eu estou com cada musclinho do meu corpo com uma dor diferente. Hoje, sabe quando tu dá a primeira abertura assim dos olhos? Eu já comecei a tentar fazer uma mobilidade porque tava tudo trancado. Menina, que loucura, hein? Que loucura ser bombeiro, isso que foi só uma tentativa. Então, enfim, muito obrigada, né, ao Corpo de Bombeiros que nos recebeu. Fica o convite para toda a audiência chegar ali na ATL TV. Tem uma lista enorme de programas, aliás, 26 programas do Eu Nunca, para tu chegar e conferir um monte de coisa que a gente testou pela última vez, pela primeira vez, e a última que a gente fez foi no sushi, fizemos sushi pela primeira vez. Antes da gente ir embora, entregar aqui a programação, faltando aí 7 minutinhos para as 9 horas, deixa eu mandar um último áudio de ouvinte por aqui. Eu tava gravando um vídeo e agora eu vou te mandar ali no arroba carol.sanches, para que a gente não fique completamente sem a voz da nossa audiência nessa finaleira de programa. A gente teve então aí a pauta do dia sobre festa junina, querendo ou não, está chegando o final de semana e eu já estou na expectativa pra gente fazer, de repente, uma festa junina do despertador. Se me marcar, eu aceito e compartilho. Compartilho. Deixa eu ir com o Márcio aqui.
1: Bom dia, Caroleta.
0: Tudo
1: Márcio,
0: bom?
1: Motorista de caminhão de canoas.
0: Tá muito alto a tua música no fundo, pelo amor de Deus. Vamos com a Rejane, então.
2: Bom dia, Carol. Bom, eu vou contar da minha melhor festa junina.
0: Por favor.
2: Foi quando escolheram a mais bela caipira das banquinhas.
0: E foi tu?
2: Uma colega foi correndo dizendo que era ela e era eu. Eu fui a mais bela caipira daquele ano. E a guria ficou com cara de tacho. É isso, Kiki.
0: Que demais essa história. Pobrezinha da colega, né? Meu Deus, deixa eu ir com esse aqui que acabei de liberar.
3: Bom dia, Carolzinha. Por aqui, José Nilson Leite, poeta e compositor de Garanhuns, morando aqui no Rio Grande do Sul. O que eu mais gosto da festa junina é aquela fogueirinha com um milhozinho, uma canjica, uma pamonha, as crianças brincando, soltando aqueles foguinhos, chuvinhas e toda a família em volta, ouvindo um belo de um forrozinho.
0: Forró! Olha só que demais! Muito obrigada a todo mundo que interage na pauta do dia. Chega aí na melhor vibe da vida de vocês e aqui com a gente no Despertador. Tamo muito junto nessa, agora faltam 5 minutinhos para as 9 horas. Programação Atlântida segue por aqui. Despertador volta amanhã, na sexta-feira. E agora a gente segue para um intervalo e depois hashtag Atlântida por toda a rede Atlântida com o teu comunicador local favorito. Tamo junto, beijos, tchau!
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4: E olha só a dúvida do Pedro. Doutor, eu faço a higiene do pênis certinha, mas depois de um tempo, se eu passar a mão embaixo da cabeça, sai uma massinha meio branca. Às vezes cheira mal, às vezes não. A cabeça do pênis também parece estar seca, mas o corpo fica meio úmido. Lembrando que eu não sinto coceira e que toda vez que eu vou no banheiro urinar, eu passo papel higiênico para secar e fazer a higienização. O que que pode ser? Pedro, pelo que você está contando pra gente, provavelmente você tem prepúcio, a cabeça do pênis fica mais fechada dentro do prepúcio e isso leva à produção de uma certa umidade que eventualmente pode favorecer o aparecimento de uma infecção. Ou a própria secreção natural do corpo da gente, que é produzida pelas glândulas do prepúcio, pelas glândulas da glande da cabeça do pênis, se isso fica muito tempo ali fechado, pode facilitar a proliferação de algumas bactérias ou de alguns fungos que podem estar produzindo esse mau cheiro que você está contando. O que eu recomendaria? Investir numa higiene do pênis com uma frequência um pouco maior, lavar com água e sabão, talvez duas ou três vezes por dia, secar bem. Nas relações sexuais, sempre usar preservativo e se estiver coçando, incomodando, descamando, procurar um médico, porque isso pode ter se transformado numa infecção, por exemplo, por um fungo que chama Candida albicans. Com dúvidas, escreve pra gente no @ Jairo Bauer Oficial.
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Bom dia a toda audiência qualificadíssima na Atlântida. Eu sou o arroba Marcinho Rádio, tô chegando na área pra fazer a sua manhã matadora da Atlântida nesta quinta-feira, quase início de fim de semana, hein? 25 de junho, tempo o quê? Tempo bom, tempo excelente pra zona sul do estado. É aquela coisa, né? Ai, tá frio, mas estamos no inverno. É isso que nós temos, meus camaradas. Então, temos que tomar todo o cuidado e todo cuidado é pouco. Então, é o seguinte, é a toquinha, é o cachecol, é a mantinha, é a luvinha, é as meia grossa, é exatamente, é os miocão, os cuecão, né? A galera já usando há horas, hein? Atenção! E é claro, fica a dica de sempre, vacina da gripe, meus camaradas, exatamente, se liga aí nos calendários e procura aí os postos de saúde, as UPAs, enfim, todos os lugares aí que estão aí pré-determinados para aplicar a vacina da gripe. É, não é brincadeira, meus camaradas, tá vindo forte, muito bom. E por aqui é o seguinte, por aqui a gente vai tocando a programação matadora da Atlântida nesta manhã maravilhosa. É, botar o quê? Botar sua vibe pra cima, exatamente. Já vou saudando aqui os nossos companheiros de hashtag Atlântida na manhã. 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É demais. 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É isso mesmo. 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Eu ganhei um kit de presentes sensoriais para o Filipão, meu camarada, meu filho querido. É, exatamente, tá se recuperando um gripão aí, por isso que eu digo, galera, vamos se ligar, muito bom. E por aqui é o seguinte, por aqui a gente vai tocando a programação matadora da Atlântida nesta manhã de quinta-feira. Vem comigo, cola comigo no arroba Marcinho Rádio e tamo junto. Começar amanhã com eles, BTS, Swim, Atlântida 9 e

essa, meus camaradas, é pra botar a vibe pra cima, exatamente. Anitta e Ponto de Equilíbrio, quem diria essa dupla aí, hein? Vetic, No Way No, também Tarso Ems, Charlie Brown Jr., Papas da Língua e a nova aqui na Atlântida, Pura Ingratidão. Tyler

0: 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E tá indo pro ar aí vários materiais no @AtlântidaZS em relação a esse baita show que tá chegando. E por aqui é breve show do intervalo. Na sequência eu tô de volta, não sai daí não. 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
4: 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Doses de energia e entusiasmo para levar mais saúde e qualidade de vida ao seu dia.
5: Que tal começar o dia se espreguiçando e alongando o corpo? Depois de horas de sono, nossos músculos e articulações ficam mais tempo sem movimento. Por isso, alguns minutos de alongamento pela manhã podem ajudar a despertar o corpo para as atividades do dia. Movimentos simples ajudam a melhorar a mobilidade, aliviar a sensação de rigidez e trazer mais disposição logo cedo. Alongar os braços, as pernas, o pescoço e as costas por alguns minutos já faz diferença.
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8: 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Muito bem, fechou então ali nosso break e agora temos, sabe o quê? Temos uma leva de som todinha pra nós, exatamente. E a gente vai começar, sabe com quem? Com esse camarada aqui, ó, Roger T-Sweet. Levanta o volume do rádio aí, vamos embora. É, nessa quinta-feira, quase fim de semana, hein? 25 de junho, depois da vitória do Brasil. Tamo o quê? Tamo como? Daquele jeito. Atlântida, 20 para as 10. Bom dia.

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Coldplay, Feels Like I'm Falling in Love, é o nome do som, muito bom. Benson Boone, Beautiful Things, ainda Detonautas, Radio Love, Deutsche Anxiety, ainda Snoop Dogg, Wiz Khalifa, Bruno Mars, Young, Wild and Free, Papatinho e Seu Jorge, Fim de Semana, Hoosier com Too Sweet. Falando em Sweet, vem aí! 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Botamos a régua lá em cima, hein? 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Estamos em plena gravação do Aquece Fena Doce, que começa a ir ao ar já nessa semana. 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

0: arroba a Priscila Fagundes, essa galera da Atlântica aqui na Zona Sul do estado, que tá tudo indo pra lá. Tá perdendo se não tá seguindo. Segue agora! Boa! Muito bom! E agora breve show no intervalo, na sequência eu tô de volta, daqui a pouquinho tem Drops News aqui na manhã da Atlântida também, então não sai daí, Atlântida 10 e 5.
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0: Beginning, por aqui a gente para tudo, porque agora é hora, agora é hora.
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0: Bora com o nosso Drops de notícia com a vibe da Atlântida. Para quem? Nossos grandes camaradas e queridos da Biscoito Zezé. Carinho que vem de família, 58 anos colados aqui no Drops News já há algum tempo. Nossos grandes parceiros. E já faço o convite. Se você quiser colar sua marca assim como a Biscoito Zezé faz, então entra em contato no arroba Marcinho Rádio. Me chama por lá. E vamos providenciar você tá colado aqui junto com a gente na manhã da Atlântida, hein? É isso mesmo. Por aqui é o nosso Drops News que dá as caras. Ah, o dia hoje está bom. O dia tá bom assim, ó. Uma nuvem no céu, céuzinho azul, quase nada de vento, umas temperaturas mais baixas, daqui a pouquinho tem drops no clima, mas antes tem...
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0: Bora pro hype, você já sabe, o hype é aquele momento em que a gente passa a limpo aqui tudo o que é manchete na capa de GZH. Quem nos traz a primeira atenção, a redação aqui de GZH, tá bem? Procissão de São Francisco de Paula terá novo trajeto em Pelotas. A alteração foi definida para evitar conflito em corrida comemorativa aí dos 214 anos do município de Pelotas. Galera, então, que vai acompanhar a procissão de São Francisco de Paula, fique ligado aí, galera, que vai fazer a corrida dos 214 anos da cidade de Pelotas também, ok? Fica a dica. Também fica a dica do seguinte, olha só, quem nos traz essa é o camarada Igor Slabão. Casamento coletivo oficializará a união de 52 casais no sul do estado. Isso é massa, hein? Iniciativa do Tribunal de Justiça em parceria com a Prefeitura chega à 31ª edição na cidade, garantindo inclusão e direitos para famílias em situação de vulnerabilidade social. Sempre é um grande espetáculo, meus camaradas. Esse casamento coletivo é muito legal. Fique ligado. E quem tá comigo aqui direto na, vamos dizer assim, na nossa redação do nosso Drops News, meus camaradas. Ele, meu camarada Gabrielzinho. Muito bom dia.
2: Bom dia, Marcinho. Bom dia pra ti. Bom dia pros ouvintes aqui da Atlântida Zona Sul. Sempre um prazer estar aqui com vocês.
0: Sensacional, querido Gabriel. Trazendo uma grande manchete aí. O que que tá trazendo pra gente, brother?
2: Marcinho, notícia sobre meio ambiente, Rio Grande, pesquisa, enfim. É, sobre emissões de efeito estufa em Rio Grande. Então, o setor de transporte é responsável por 44% das emissões de gases de efeito estufa no município, segundo um inventário elaborado por pesquisadores da Universidade Federal de Rio Grande, a FURG. Esse levantamento analisou dados de 2023 e foi apresentado no Comitê Municipal de Mudanças Climáticas. A pesquisa utilizou metodologias do painel intergovernamental sobre mudança do clima, que é essa referência internacional para inventários de emissões. O relatório ainda está em fase de conclusão e passa ainda por ajustes finais antes dessa divulgação oficial. Então, embora o transporte libere esse ranking de emissões com 44%, outras atividades também têm participação significativa nesse inventário climático do município de Rio Grande. Então, as chamadas fontes estacionárias, como caldeiras, geradores, aquecedores e fornos movidos a combustíveis fósseis, correspondem a 20% das emissões, e na sequência aparecem a agropecuária com 17%, os resíduos sólidos com 12% e a indústria com 7% em Rio Grande. Hein? Inventário climático sobre emissões de gases de efeito estufa no município.
0: Sensacional, acho muito bom que a gente sabe essas informações, Gabrielzinho, ó, pra que a gente, obviamente, a gente tem que ter uma consciência coletiva em relação a isso, mas que também alerta aí sobre as questões mais macro, né, ou seja, essas grandes emissões aqui no sul do estado, né?
2: É, e é essencial que todos os municípios tenham esse inventário pra saber o que está emitindo mais gases de efeito estufa, até para possíveis mudanças, né? Como reduzir, né? Como mitigar esses danos. Então é importante que, como o Rio Grande fez com a FURG, todos os municípios aqui da nossa região sul tenham esse inventário para saber exatamente o que está produzindo o que de gases de efeito estufa.
0: Sensacional. Das grandes universidades do mundo, meu camarada. Fundação Universidade do Rio Grande. Sensacional. Estão de parabéns. Faz pesquisa e faz ciência de primeira qualidade para o nosso bem-estar, meus camaradas. Exatamente. Para o bem-estar de todos nós. É, e você faz parte disso tudo também. Eu adoro essas informações assim, meu camarada. Por quê? Porque me dá aquele lá no fundo assim, temos uma esperança na humanidade, temos que ter uma esperança na humanidade, né? Esses dados aí são importantíssimos, como falou o Gabrielzinho, cada cidade tem que ter o seu para que a gente possa ir direcionar a nossa economia para o caminho da sustentabilidade. Olha aí, meu camarada. Gabrielzinho, obrigado pela tua participação.
2: Valeu, Marcinho.
0: Querido. Valeu. Prazer é todo nosso, meu camarada. Volte sempre por aqui.

0: por aqui, a gente vai primeiro pro clima, vamos lá.
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0: Bora pro nosso Drops no clima, meus camaradas. Na verdade, é a previsão do tempo, né? Pra esta manhã aí, então, de quinta-feira, quase sexta, ensolarado para toda a zona sul do estado. Uma média de 11 a 12 graus nesse exato instante. As máximas para hoje oscilando entre 16 e 17 e a mínima aí entre 4 e 7 graus na zona sul do estado, como um todo. De ensolarado todo o dia. Bom dia, meus queridos, essa é a previsão, é isso mesmo, apesar aí então da temperatura mais baixa, tem nem que reclamar sabendo que estamos no inverno, é isso, meus queridos, temperaturas baixas, tá bem? Previsão para a próxima sexta agora, ou seja, amanhã também um dia ensolarado, próximo sábado também um dia ensolarado. A chuva, ela tem aí uma previsão de vir para domingo, ok? Então já vamos se preparar aí para essa chuvinha no domingo, aumenta um pouco a temperatura e depois cai de novo, início da semana com sol e depois é previsão de chuva, galera. Vamos aproveitar o sol que temos para duas coisas que são fundamentais. Uma delas é comer uma bergamota, né? Que é fundamental, né? E a outra é estender a roupa no varal para poder secar tudo a tempo. É isso mesmo. Por aqui, vamos nas ondas.
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0: Bora pro Drops nas ondas, você já sabe, né? Ou seja, previsão de ventos pra galera do Kite Wind, previsão de ondas pra galera do surf. Vamos começar aí pela praia do Laranjal, meus camaradas. Tem vento? Quase nada. 5 nós até praticamente o meio-dia. Sobe um pouquinho pra 7, pra 8. E aí na rajada a gente pode chegar à mínima de 12, 13 nós. Dá assim, vamos dizer assim, uma colher de chá pra galera. Não força barra aí na praia do Laranjal. A galera então fazia a cabeça no Kite Wind Noroeste pela manhã. Ele dá uma viradinha ali por volta da 1 da tarde pra Oeste Noroeste. E depois volta novamente para o Norte Noroeste, tá bem? Essa é a direção do vento na praia do Laranjal. Para a praia do Cassino, temos aí 6, 7 nós ao longo do dia oscilando entre essas duas velocidades. Mas na rajada, a partir das 11 da manhã, temos aí um aumento para 13 e assim para 14 e fica nessa média ao longo de todo o dia. Força barra no kitesurf na praia do Cassino na parte da tarde. Predominantemente noroeste é o vento ao longo de todo o dia. No final da tarde vira para norte e noroeste, tá bem? A galera fica ligada. 0,807 metrinho de onda, ali passou um pouquinho do meio metrinho de onda, o bom é que é 10 segundos o período da vaga, tem um tempo bom ali para ela poder, digamos, recuar e fazer uma formação um pouco melhor dessa ondulação, não chega a um metrinho de onda, tá mais paradinho a galera e ao longo do dia a tendência é diminuir essa metragem de ondulação também, tá bom? A direção dessa vaga aí pra sudeste, tá bem? Galera, fica ligada na praia do Cassino, tá dando onda, mas vai ter que dar uma cavadinha nessa onda aí no dia de hoje, ok? Muito bom, ficamos por aqui com o nosso Drops News e a força, é claro, dos nossos grandes camaradas de Biscoito Zezé, carinho que vem de família 58 anos, forte abraço, Silvio Balverdupo, forte abraço pra toda a família Ruivo, pra o seu Zezé, pra toda essa galera que tá conosco, colados aqui já o tempo, algum tempo no nosso Drops News, reforçando a marca do Drops na manhã da Atlântida. Colhe a sua marca junto com a Biscoito Zezé e vem crescer junto com a gente no nosso Drops News. Me chama lá no arroba Marcinho Rádio pra gente trocar essa ideia. Tamo junto, muito bom. Por aqui é breve show no intervalo, na sequência de volta com mais hashtag na manhã da Atlântida. 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
4: 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Muito bem, essa é a Manhã Matadora da Atlântida, é o hashtag. 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Muito bom, já vou me despedindo aqui de antemão. Na sequência, os guris do Bola nas Costas chegando na programação da Atlântida com toda a cobertura da Copa do Mundo. Muito bom, eu vou ficando por aqui, deixando aquele forte abraço e a qualquer

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1: Durante décadas, poucos cineastas ajudaram tanto a moldar o imaginário sobre vida extraterrestre quanto Steven Spielberg. O diretor transformou alienígenas em protagonistas de algumas das produções mais influentes da ficção científica, alternando entre histórias de esperança, mistério e medo diante do desconhecido. Agora, o tema volta a ganhar força com a chegada de Dia D ao cinema. O novo longa que mergulha nos mistérios envolvendo possíveis visitantes de outros planetas e acende uma pergunta que fascina a humanidade há gerações. Estamos realmente sozinhos no universo? Pra quem saiu do cinema com um gostinho de quero mais, a linha Atlântida.com.br reunimos filmes imperdíveis sobre alienígenas, sinais vindos do espaço e encontros capazes de mudar para sempre o destino da humanidade. O primeiro filme da lista se chama A Chegada, que fala sobre misteriosas naves que aparecem em diferentes partes do mundo e uma linguista é recrutada para tentar se comunicar com esses visitantes. É um filme inteligente e emocionante e vai muito além da ficção científica. Agora tu faz o seguinte, entra em atlantida.com.br e dá uma olhada nessa lista, porque se tu gosta dessa temática, tu vai adorar esses filmes que a gente indicou. Eu sou a Babi Bittencourt e daqui a pouquinho tô de volta com mais informações aqui na Atlântida.
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9: 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Ontem bateu o gol do Vini. 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Que baita dia, que baita vitória, que baita atuação. Fazia horas que o nosso time não jogava assim.
10: Lele Bortolassi!
11: Bom dia, Brasil! Desculpa, bom dia, Brasil, mas é culpa fácil. Vamos que vamos, cara. Realmente, vitória pra acabar com a vira-latice, vitória pra gente, sim, poder sonhar com um título, vitória de um time que está ganhando confiança na hora que tem que ser.
10: Rodrigo Adams!
12: Salve, rapaziada! Bom dia, bom dia, bom dia. Que seja um ótimo dia para todos nós. Nos despedindo de Miami Beach rumo a Houston, onde daqui a pouco começa o deslocamento da nossa equipe.
10: Rafael de Velho!
13: Passamos o sarrafo neles.
9: Ok, agora sim. Ah, finalmente alguém, velho. Ah.
13: Passamos o sarrafo, não deu porra. Graça.
9: Não, ah, não toma gol. Ah, é de... ah, vai se catar, velho. Aqui é o Brasil.
13: Olha aqui, não estamos devendo nada pra ninguém. Olha aqui, oh, só pra não deixar passar. Oh,
9: só pra professor. Não deixar passar.
13: Meu professor e o Vini Júnior até agora.
14: Muito foda.
7: Muito foda. Maravilha, só toda la gente de Brasil.
9: Ah, é muito bom. Esse é fenômeno, esse é fenômeno.
14: Vini Moura!
15: Deu, né? Deu, né, gente?
9: Acabou vamos, a virar latice?
15: Vamos parar com essa coisa de ficar babando o ovo dos outros. Vamos focar no nosso? Vamos lá? Coisa boa, bom dia.
9: E ele, que nesse período de Copa ele tá meio ausente, mas hoje ele tá aqui, ó.
16: Nathan Nunes!
17: Bom, 3-0 que empolga muito mais do que o jogo contra o Haiti. Atuação maravilhosa da seleção. Oh. E gostei de ver o Lele, o Adams, rouco. Significa que eles alentaram bastante ontem.
9: Com a mãozinha. Vamos no seco, Diverio, ou vamos enredar um pouco mais? Ou vamos direto e reto?
7: Eu só quero começar falando.
9: Peraí, Antelote, muito bom dia, Antelote.
7: Buenos dias, Rafa. Buenos dias a toda a gente que está escutando Bola nas Costas.
9: Ele achou, ele
17: mas
9: achou.
17: Eu ficarei uma hora só
9: mas
17: ouvindo
9: que filha da mãe. Que
7: então,
9: raiva que dá.
7: Escute aí, habla menos.
17: Meio grosseiro, né?
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9: Começar com os dois pés.
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9: 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Afinal,
13: é o que eu
9: ele,
13: tô pensando?
9: É claro. Ah, ele,
13: então
9: que,
13: é o seguinte,
9: ele que está na
13: tirou
9: Copa.
13: Tirou uma onda ontem.
9: Tirou uma onda
13: no sala de redação, que só ele acertou, que não sei o quê, então vamos mostrar que só ele acertou.
9: E outra, já vou avisar antes, ó. É corte, é o primeiro corte do... Tem que acabar, antes de acabar o bola, tem que estar no ar esse corte aqui. Afinal, César Cidade Dias, o homem do sala de redação... que tá na Copa, que tirou onda, que entende tudo de futebol, falou isso aqui.
19: Júnior é um jogador de característica. Pra mim, ele não tem refinamento técnico básico. Ele é um jogador de velocidade, força, mas tecnicamente é um jogador muito menor do que a gente precisa. Eu pergunto, o Rafinha pode ser esse diferencial?
20: É um exagero dizer que o Vini não tem refinamento técnico.
19: Não, a tua opinião, eu acho o Vini um jogador como, mas assim... abaixo do comum.
13: Não, gente, abaixo do comum.
19: Eu acho, se o Vini Júnior for o expoente da seleção, eu vou dizer agora, nós não vamos ganhar.
13: Vini, uma coisa, agora dizer que ele é abaixo do comum.
19: Eu não acho nada demais.
13: Não tem como.
19: Ele tecnicamente, aquela coisa da sintonia fina técnica.
13: Peraí, tu assiste ele jogos. Uma coisa é tu falar pra mim, na seleção ele não consegue entender. Agora tu me dizer que no Real Madrid,
19: eu não entro.
13: Tu viu ele, tu achou ele abaixo do comum?
19: Eu vejo o time do Real Madrid joga em cima da força e velocidade dele e o Ancelotti soube entender que era isso.
9: De novo.
19: O Vini Júnior é um jogador de característica. Pra mim, ele não tem refinamento técnico básico. Ele é um jogador de velocidade.
7: Por favor.
13: Bah, cara, vou te falar.
17: E aí tem um corte dele falando bem do Vini.

0: Ancelotti soube entender que era isso.
1: De novo.
0: O Vini Júnior é um jogador de característica. Pra mim, ele não tem refinamento técnico básico. Ele é um jogador de velocidade.
2: Por favor.
1: Bah, cara, vou te falar.
3: E aí, cara, tem um corte dele falando bem do Vini.

0: Olha aqui, ó. Isso, eu abri aqui, a nossa live agora pra ver o retorno de vídeo, que a gente não tem, né? E aí já abriu os comentários ali, daí os caras tão... Eu não gosto de ler comentário lá, mas tudo bem. Aí os caras dizendo, ai, mas era a poderosa Escócia. Quando o Messi fez 3 gols na poderosa Jordânia, vocês ficam tudo babando o ovo do Messi. Então não vem encher meu saco, tá? Porque se eu falar pra vocês os últimos 15 gols do Messi jogando pela seleção, acaba essa discussão. Vocês vão ter que transformar a Escócia no maior time dessa Copa. Vocês querem que eu fale dos últimos 15 gols do Messi?
1: Eu quero falar pra vocês.
0: Tá? Porque vocês estão diminuindo a Escócia pra diminuir... Desculpa que eu volto a falar.
2: Até se emocionou.
3: Ele se emociona.
0: É um balde. Não, cara, é que tá difícil. Tudo bem. Aqui, ó. Olha aqui, tá? Eu vou dizer pra vocês. Os últimos 15 gols do Messi. 3 contra a Bolívia, 2 contra a Venezuela, 2 contra Puerto Rico, 1 contra Angola, 1 contra a Zâmbia, 1 contra a Islândia, 3 contra a Argélia e 2 contra a Áustria, tá? Não venho me encher o saco falando da Escócia. Bom dia.
4: Vale, eu acho que tu zerou a comanda assim, ó, valendo. Tipo assim, pegou, passou na
3: tu
4: cara.
3: Lavou a alma.
4: Tipo assim,
3: é muito nós.
2: E outra, mas ninguém sabia.
3: Passou na cara.
2: Cara, ontem este programa falou. Eu lembro, eu ainda falei, velho, a gente tá babando o ovo do Haaland, do Mbappé, do não sei o quê. O Vini Júnior, 2 jogos, ele fez 2 gols e nós estamos quietinhos, nós estamos deixando
0: e
2: ele
0: se
2: anulado.
0: Se aquele gol que ele fez anulado ontem, o Messi tivesse feito, o cara não ia anular.
2: É. Tá?
0: Porque o primeiro gol do Messi...
2: ele sofreu uma falta, velho. Ele sofreu a falta e anularam o gol do cara.
0: O primeiro gol do Messi no jogo que ele fez 3 gols devia ser anulado e ele devia ter sido expulso por aquela pisada que ele deu na panturrilha do cara, tá? Vamos parar com essa palhaçada aí.
3: Não, e tá, tem sempre aquilo, coisa, velho, de pô, vamos desfrutar, olhar o Messi, olhar o Vini Júnior, olhar o Cristiano Ronaldo, fica nessa também discussão de às vezes tu vai diminuindo o outro pra exaltar. Não precisa, cara, o espetáculo ganha.
2: Ontem o Vini pegou a bola, botou embaixo do braço e disse, eu vou resolver.
1: Cara, o Vini Júnior tem uma...
2: Vai, Diver, vai.
1: Não, só pra não deixar passar, Vini. Ontem o Brasil, na Copa do Mundo, muita gente que não assiste normalmente futebol, como a gente faz, né, de assistir a dupla Grenal, eventualmente jogos de fora, muita gente assiste futebol só na Copa do Mundo. Ontem o brasileiro foi apresentado ao Carlo Ancelotti. Com 20 minutos do primeiro tempo, a Escócia tinha 75% de posse de bola, o Brasil já tinha feito um gol e estava em vias de fazer o segundo, que foi anulado. O Carlo Ancelotti armou para a Escócia o que ele fazia com o Real Madrid, mas ele diminuiu o Real Madrid, não é, cara, é controlar o jogo sem necessariamente controlar a bola. Ele deixava a Escócia pegar a bola, esperava um pouquinho, porque uma hora eles vão errar um passe, uma hora o passe vai ser curto, uma hora alguém vai tomar a decisão errada. A primeira vez que o cara tomou a decisão errada, o Rael roubou a bola, gol do Vinícius Júnior. Na segunda, Ryan. Vinícius roubou a bola do cara, gol também. Ryan. Ontem o Brasil foi apresentado ao Carlo Ancelotti, um treinador que ganha também sem jogar com a bola.
5: Não, e nós outros estamos trabalhando, Vini, com a mentalidade de não ter a pelota, muito diferente que isso Carlos Alberto Parreira em 1994. Wow. Parreira gostava de ter a pilota e fazia 1, 2 gols por el partido. Hoje, nós não temos a pilota e estamos fazendo 3. Então, cala tua boca e chupa minha mama.
0: Gurizada, vocês não estão entendendo que hoje de manhã, quando a gente acordou, há pouco tempo atrás, a gente acordou faz uns 30 minutos, e o Adams começou a arrumar a mala dele, ele começou a tossir. Que nem o Ancelotti. Vocês não estão entendendo.
4: Se pior que se pedem pra fazer, não sei como, cara.
0: Eu comecei a rir sozinho. Não, para aqui, né, cara?
4: Pô, caras, mas deixa eu trazer um bastidor, assim. Mano, ontem o calor que tava no estádio. E aí, botei o terninho do velho ali. E não adianta, tu põe o terno, tu te inspira e tu te joga no mundo, né? Tu diz assim, azar, agora vai. Mas parece que até isso conspirou a favor da gente ontem. Na hora do pretinho começou uma brisa, né, Lelê? Um
0: não, entrou
4: assim,
0: uma massa de nuvens.
4: Eu digo, vai vomitar até o final do programa.
2: É, acabar com a massa.
4: Meu, foi incrível, assim, sabe?
0: Deu uma aliviada na temperatura.
4: Ô, meu, tá louco. Mas assim, eu terminei pingando aquele
0: troço. Tanto que veio o alerta nos celulares, o alerta de tempestade, e existia um risco real do jogo ser paralisado. Aquelas nuvens vieram e elas pararam ali, cara. Começou a cair uns pinguinhos de leve, assim, nada demais. Mas a tempestade passou do lado, assim, do estádio. E aí não... Aliás, que estádio, né, cara? Vocês... Não sei se vocês acompanharam aí. as cenas de bastidores que a gente fez. Claro. Cara, que estádio bonito, cara. É muito doido ali.
2: Acompanhei até tu falando espanhol com um português.
0: Pois é, cara. Ali eu peço desculpa. Todo mundo.

0: Todo mundo sabe mandando isso.
1: Cara, mas é que, velho, o bug
2: facilita muito.
1: É o bug, cara. É o bug que vai descendo aqui.
0: E essa fase goleadora do Vini Júnior, que tal, Lelê?
1: Pô, sensacional, né, cara? Maravilhosa, né?
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0: 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Maravilhosa, foi o que disse Lelê Bortolassi? Não parece que foi o que disse o apresentador do programa Bola nas Costas, recentemente neste mesmo programa.
1: Pode fazer a diferença hoje dos atletas, do Real Madrid, o que paga melhor, Vini Júnior. Mas ele, cara, ele não é dos
4: Rodriguinho. Vai vir uma tese de Vini Júnior, calma. Para.
1: Não!
0: Que tu vai falar do Vini Júnior?
1: Não, cara, que o Vini Júnior não é dos maiores goleadores.
0: Os caras colocam uma musiquinha engraçada e um monte de gol do Vini Júnior na Champions.
1: Não era dos maiores gols. Tá, mas.
5: Cara, foi um dia.
0: Para.
5: Foi um dia que o Lelê falou no programa e de tarde o Vini ia jogar na Champions e o Vini meteu o hat-trick, se não me engano. Isso.
1: Mas até então ele não
2: cara, o Vini Júnior, enquanto a gente não entender.
0: Só que eu gostei que nesse vídeo também, no primeiro vídeo, o Vini tá batendo boca com o CCD dizendo, não, para, tu não tá falando do Vini Júnior. E nesse vídeo eu pego e falo, não, tu não vai falar do Vini.
2: Tem que entender, eu acho que, e assim, eu faço minha culpa meio que total, assim, do brasileiro em total. Eu acho que o brasileiro em total, ele não entendeu ainda o Vini Júnior e ele não dá o devido valor pro Vini Júnior.
5: Também acho.
2: Vale dizer que o Vini Júnior, porque a gente fica falando na Copa, porque o Haaland, porque tem o Mbappé. Cara, nas últimas 5 temporadas, sabe quem é o jogador mais decisivo da Champions League? Vini Júnior. Ele é o que mais tem gols e participação em gols. Ou seja, ele é mais decisivo. Isso não é a minha opinião, tá? São números, fatos.
0: É muito foda.
2: Ele é mais decisivo que o Haaland, que o Mbappé na principal competição de clubes do mundo. Só que o brasileiro... A gente tem aquela coisa de, tipo assim, não valorizar o que a gente tem, cara. Só que a gente tem que entender que ele é o tipo de jogador que não dá pra falar antes do jogo. Mal dele, não dá pra falar antes de uma Copa do Mundo que o Vini Júnior não decide.
5: Tanto que...
0: treinador especialista nele. Esse é o grande lance.
2: É.
0: O treinador é especialista, foi o cara que inventou o Vini Júnior.
2: Ele
0: ia sair do Real Madrid. O treinador entendeu onde ele joga.
2: Hoje eu fiquei com a impressão, não sei você, desculpa, Natan, te interromper, mas que a seleção brasileira, beleza, a gente sabe que o Vini é melhor do que todos os outros, ponto. Mas hoje a seleção brasileira, ela tá montada pra fazer o Vini jogar.
5: Tá jogando pra ele.
2: Isso!
5: E tanto o Vini, que os torcedores não entendiam o Vini como essa referência aqui, havia um pedido muito grande pela convocação do Neymar. E ontem, pô, o Neymar entrou em campo, eu não sei o que vocês acham, mas eu vi que, pô, ele tá fora de rotação.
0: Cagamos pra ele,
5: não
0: cagamos
5: pra como, ele. Não tem como,
0: não
5: tem como. A referência
0: não dá.
5: Do Brasil é o Vini Júnior. E o Vini citou o Mbappé. Cara, o Mbappé é um jogador que não ganhou Champions. O Vini Júnior já ganhou. Então, se o Mbappé é rei na Copa do Mundo por ter ganhado uma já aos 17 anos e ter chegado em uma outra final, o Vini Júnior já ganhou Champions League, o Mbappé não.
6: Eu acho
0: fazendo gol em final.
6: A gente tá vivendo na bola, gurizado, que se viveu no tênis há algum tempo, que tu tinha 4, 5 caras ali se alternando, obviamente tu tinha os mais ponta firme. E isso é um presente pra nossa geração, cara. De verdade, assim, a gente pode até parar já com os tipo, se ganhou mais, menos, brigar pelos nossos, é óbvio. Mas assim, pô, velho, olha o quilate dos caras que a gente tá falando e o que esses caras podem entregar nos próximos anos. Fora outros ratão que vem correndo por fora ali, podem surpreender também. Então, acho que a grande notícia dessa primeira fase da Copa do Mundo é... Nós temos condições ainda de ter mais duas puta Copa do Mundo depois dessa daqui, cara. Uhum. Com caras muito bons jogando.
5: Cara, tem o Estevão e o Rodrigo que não foi convocado.
6: Exato.
5: Tem o Endrick que tá jogando a primeira Copa. E o Ryan que ontem, pra mim, jogou muito melhor do que o Rafinha nos dois primeiros
1: jogos. Não é Ryan.
0: Ryan não é o nome dele.
5: Eu tentei juntar o meio termo.
6: É. Não tem meio termo. Tem Ryan. Ryan que hizo um grande partido e abriu possibilidade para que Vini Júnior pudesse jogar muito.
0: Mas cara, eu gosto dessa analogia do tênis que tu fez, Adams, porque até pouco tempo atrás a gente tinha Nadal, a gente tinha Federer e a gente via uma gurizada surgindo e pensando, bah, quem vão ser os novos, né? E essa Copa do Mundo é a Copa da Transição, né? A gente tá vendo o Cristiano Ronaldo, Messi, o próprio Neymar, eles estão indo embora, eles estão dando adeus e a gente tá vendo que tá chegando uma turma boa, tá chegando, cara, o que é a artilharia da Copa ali com o Cristiano, com o Messi, Haaland,
6: Messi e Vini. O Cristiano Ronaldo são tão psicopata que eu já não desconsidero esses vagabundos tá na próxima, cara. Sério mesmo, cara.
0: Ô, meu, tô contigo, Adan.
5: O Cristiano Ronaldo falou que o filho dele pediu pra ele jogar mais junto. Uma Copa é. Pra...

0: mano. E os caras tão bem, cara. Como é que tu vai
1: desconsiderar? O Messi vai ter o quê? 43?
2: 43? O Messi, meu, eu não duvido. Ele falou que não vai, né? O Messi já disse, não, não, a sétima não tem como. Só que, cara, começa a vir o processo da Copa ali, o cara vai ficando...
1: A Argentina não joga eliminatórias, daqui a pouco
0: se engraçando pra jogar com o filho, sabe?
3: A Argentina joga.
0: Não, não vai jogar mais que eu.
3: É que a Argentina tinha sido campeã, então já tava classificado.
4: O filho dele joga alguma coisa?
1: Não, mas ela não vai ser país sede também.
0: Cristiano Ronaldo?
1: Vai ter alguns jogos.
2: Ah, não sei se por ter esse jogo ela não vira país sede.
1: Isso.
2: Pode ser.
1: E daqui a pouco ele descansa ali durante as eliminatórias e vai jogar só.
3: Putz, essa tese é boa, Diverto. Sabe dessa, já que a gente vai ter em 10 países, 6 seleções sede já classificadas para a próxima Copa?
4: Ué, que a próxima Copa
3: foi oficial isso.
4: É. Mas eu vi ontem, não, um dia que a gente estava conversando com o Gabardo ali, o pessoal, eles estavam buscando essas informações, a gente estava buscando na Conmebol para saber se todos os sul-americanos, por exemplo, iam ter... É, todos que são sede iam ter vaga. Eu tô imaginando que sim, tá? Então ia ter uma eliminatória meio Copa América junto.
3: Ah, então o Cristiano Ronaldo é sede na próxima Copa.
4: Não, esse certamente. Esse certamente. Esse certamente é.
3: E o Messi a gente fica na dúvida.
4: Tá, mas vem cá, uma dúvida. Peraí, a gente tá falando do filho do Cristiano Ronaldo aí, mas ele joga bola? Ele é bom de bola?
1: Pois é. Tem mais
0: não sei, assim. Essa aí é o...
1: Foi
0: o filho do homem, ele
1: foi o que ele falou, né?
0: Então daí é óbvio.
3: Não, Portugal já teve um time mais ratão. Né? Agora o time tá bom.
4: O filho do Zidane também joga.
2: Ah, dizem que o filho do Marcelo joga bem.
3: Eu ia dizer isso. Todo mundo tá falando que o melhor dos filhos aí é o do Marcelo. E que é naturalizado espanhol, né?
2: E joga lá na base do Real Madrid.
4: Os filhos do Mazinho jogavam bola também.
3: É. Porra!
4: Ah, tava louco. Poderia, nenhum dos dois jogou pela principal da seleção, né? Mas, pô, teriam ajudado.
5: Mas, gurizada, uma coisa que a gente tem que, né? E hoje a gente vai poder ver calmamente isso, que os jogos são às 19 horas daqui, 20 horas daí, né? Hoje a gente vai ficar sabendo quem é o nosso próximo adversário. Aí sim nós vamos pra outra prateleira, independente de quem seja. Tá? Claro que o Marrocos eu ainda considero, porque é um time do top 10, foi um adversário difícil, mas eu lembro do nosso ranço aqui, né? Agora a gente pega Holanda ou Japão, né, Edved? É isso, né?
4: Não, Suécia não. Ou Japão?
3: Suécia ou Japão?
5: Suécia ou Japão?
4: É.
5: Tá, mas a Holanda pode ficar. Não, a Holanda vai
4: ficar. A Holanda pode ficar em segundo, mas ela tem que perder pra Tunísia.
3: Não tem como, não tem como.
5: Não vai. Então é Suécia ou Japão, né? Beleza, então nos livramos da Holanda, graças a Deus. Porque o. E, pô, que vem a Suécia então, né? Que vem a Suécia.
3: Mas a dupla de ataque, eu prefiro o Japão.
1: Vamos mandar esse
3: os Jokers ali e o Isaac, os dois são bons de bola, velho.
4: O Japão já perdeu uns jogadores machucados pra hoje,
3: tá buscando
4: se preparar pro próximo jogo, né? Eu prefiro o Japão, Lele.
3: Eu prefiro o Japão também.
1: Mas agora é hora da baguncinha. Agora tem
4: mais. Ah, não, mas aqui o mestre.
5: A Suécia fez 5 e tomou 5, né?
4: Brasil e Japão vai ser 4-0, porque o Japão melhorou muito.
1: Mas eu vou te dizer.
0: Agora a gente fazendo uma análise, assim, da performance da seleção. No grupo, assim, em termos de pontuação, é excelente, cara. Foi muito bom mesmo, assim. Várias vezes a gente já passou, assim, na Copa do Mundo. Na última Copa, por exemplo, o Brasil entra com as reservas na última rodada, acaba perdendo para Camarões no final do jogo, né? E é histórico isso. É óbvio que dessa vez, o fato da gente pegar o confronto mais difícil na primeira rodada deixa tudo mais no fio da navalha, né? Se fosse ao contrário, cara, vou dizer pra vocês, era capaz até de Brasil e Marrocos, assim, se olharem, tipo, bah, quer saber? Sim, vamos ver.
4: Não. Se tivesse invertido a ordem, se o Brasil tivesse jogado com o Haiti o primeiro jogo e o terceiro com o Marrocos, o Brasil tinha feito 9 pontos.
5: É isso. Mas eu acho que por isso que todo mundo saiu satisfeito com o empate na primeira rodada. Lembra? Os brasileiros estavam satisfeitos, os marroquinos estavam satisfeitos. Porque eles sabiam que depois tinha uma condição maior de ganhar.
0: O que assustou, na verdade, é aquele primeiro tempo, é que eles deram uma roda na gente, em determinado momento eles pegaram a bola e disseram assim: vamos se fuder, a bola é nossa, vocês vão ficar por aí e a gente vai determinar as cartas do jogo.
4: Mas aí tu vê o peso do treinador, o que ele fez? Ele botou o Matheus Cunha no primeiro tempo, no intervalo do jogo, cara. No intervalo do jogo ele resolveu o time. Então, a partir dali começou a acertar e já melhorou muito. Não dá pra ficar perdendo muito tempo. E a gente tem outras duas coisas que a gente precisa falar, mas acho que vai ter que ser depois do intervalo, 10h26.
3: Não, então enquanto isso, Diver, deixa eu só confirmar a nossa dúvida. O Gordo Léo, que tá na escuta, mandou o site da FIFA dizendo que a gente já tem 6 classificados para a próxima Copa. Marrocos, então, Portugal e Espanha como anfitriões do torneio, Uruguai, Argentina e Paraguai como anfitriões da comemoração do centenário. Ou seja, vão todos os sul-americanos para a Copa, né?
5: Mas não.
3: Porque vai sobrar 3 vagas. Vai Peru, vai Venezuela, vai...
4: Era saber se não ia ter uma Copa América especial classificatória.
3: Não vai, pelo jeito não.
0: Mas você vai à próxima Copa.
5: Não, nesse ritmo que a Copa tá indo, daqui a pouco não tem mais eliminatória.
3: Não tem mais.
2: Já é um favor também, não teve.
0: Para salir para o Mundial, será como jogar coroa bom de bola?

0: 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Deixa a manchete então pra depois do intervalo, de velho.
1: Chegou o goleiro.
0: Opa, gostei.
1: Ué, tem goleiro, tem goleiro.
2: Era meu destaque também.
1: Tem goleiro bom.
0: 11 horas 29 minutos, o Bola nas Costas vai beber uma água, tomar um cafezinho, fazer um rápido intervalo e a gente já volta.
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0: Abraço de Gol. 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

0: 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Coisa linda. Diverio, tu deixou a manchete boa. Deixou a manchete boa antes do intervalo. Abemos goleiro.
1: E já chegou ele pra...

0: 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Coisa linda. Diverio, tu deixou a manchete boa. Deixou a manchete boa antes do intervalo. Abemos goleiro.
1: E já chegou ele pra...

0: É, sabe que...
1: acabou. A imprensa do Santos há 10 anos,
0: é,
1: velho.
0: É muito.
1: E essa
0: muito,
1: só porque é a mesma coisa que o Vini falou no primeiro bloco ali, cara. É porque é brasileiro. É, é porque os caras têm que falar mal do jogador daqui.
0: Mas essa o Bola defendeu. Assim como a gente é cabo eleitoral do Vini Júnior há bastante tempo, do Alisson a mesma coisa. Até os gremistas falam na boa do Alisson. Não tem, cara.
2: Não, e normalmente, assim, quando é uma coisa meio assim do Grêmio e tal, do Rio Grande do Sul, é mais uma corneta no sentido de galhofa de, ah, é o goleiro do Inter, o ex-goleiro do Inter, então fica mais no sentido, sabe, de corneta Grenal, faz exato, parte, como era no tempo do Ronaldinho antes, né?
0: Claro.
2: Como foi, sei lá, os outros jogadores do Grêmio agora, que tava o Jeromel, tava o Everton, essas coisas, uma brincadeira de torcida com torcida. Do fora do Rio Grande do Sul, principalmente em São Paulo, assim, tinha uma resistência porque o cara não era o goleiro do Corinthians. Entendeu?
1: Mas tiveram.
2: Sempre tinha um
1: mas
2: papo
1: só
2: do goleiro do Corinthians.
1: É que esse retorno do Alisson, ele tem nome e sobrenome, tá? Mauro Mansur.
2: Verdade.
1: Que é o fisioterapeuta dele, que tá quase há 2 anos com ele lá em Liverpool, trabalhando com ele, deixando ele a ponto de chegar na Copa do Mundo e conseguir desempenhar o futebol que ele sempre desempenhou. Eu acho que esse debate se dá muito em função de que o Alisson vinha numa sequência no clube. Vamos combinar, ele não tinha uma. Ele não conseguia fluir, ele vinha de uma sequência de lesões e não tinha uma recuperação. E para goleiro isso é diferente do que para o jogador de linha e tal. Cara, qualidade técnica, se a gente for questionar, meu amigo, é óbvio que quando a gente for fazer uma brincadeira, uma corneta, trazer para o nosso mundinho, que é o cozinho do mundo, né? E o do Grenal, que a gente transforma na maior coisa do mundo, e com razão, não é desmerecer a nossa rivalidade, é óbvio que eu sempre vou folgar dizendo, mas isso daí tomou 9 no Grenal, mas isso daí é o nosso papo de boteco, velho. Esse é o nosso papo de boteco. Agora, o que eu tenho que pegar é dizer o seguinte, velho. Ele é o nosso melhor goleiro em uma década.
3: E o que me pega mais na questão do Alisson é o fato de que tentam botar nas costas dele gols que ele não tem nenhuma responsabilidade.
1: Aquele gol que fala do De Bruyne, que o De Bruyne vem arrastando a bola. Pelo ninguém de fala dos 5 caras que deixaram o De Bruyne trazer a bola até ali, né?
3: Aquele gol que
1: aí o cara acerta uma patada. Não tem goleiro. O melhor goleiro do mundo não pegou a bola.
3: Tem gol que a bola desviou em cara e botaram a culpa no Alisson. Aí o gol da Croácia que o...
2: Porra, velho. O primeiro gol do jogo da Bélgica é um cruzamento de escanteio que o Fernandinho faz contra.
1: Pois é, tem que defender até o Croácia, que o Lelê tá falando. O Magrão perde a bola na ponta. O time vem arrastando a bola. Ninguém passou a pimenta num jogador da Croácia.
4: O Alisson podia ter pegado.
1: No final do jogo, te custando uma semifinal de Copa. Foda-se, velho. Vou tomar o vermelho aqui. Já era. Vou salgar o cara. Ninguém pensa desse jeito, cara. Mas daí estoura no goleiro. E a bola desviou ainda.
2: É um elogio a ser feito ao Alisson. Ele jogou muito. Quando a bola passou da defesa, ele tava lá para impedir.
0: Daí, aquela cabeçada do chão.
1: Abaixo.
2: Eu acho que o Danilo arriscou. O Danilo tá fazendo uma Copa do Mundo segura e tal, mas ele levou um cartão amarelo por uma falta bem forte.
0: Fez uma outra.
2: Depois disso, ele deu uma pegada no cara. E o juiz se arrependeu. Eu acho que o juiz não deu cartão vermelho pra ele, porque o juiz anulou um gol de um jeito ridículo. Jeito ridículo. Aquele gol ali não é falta em nenhum lugar. Os jogadores da Escócia não reclamaram. No jogo de amigo, ninguém pede aquela falta ali.
0: Não, meu,
2: ninguém. Então, eu acho que o juiz se arrependeu de ter dado aquela falta. Ah, vou aliviar o Danilo nessa.
0: Parecia brasileirão, meu. Parecia gol de brasileirão. Exatamente. Que os caras criam polêmica. Porque quando eu olhei o lance, eu pensei assim, ó. Tá, pô, Copa do Mundo não vou anular. Não vou anular na Copa do Mundo
5: é outro
0: gol.
5: Padrão.
0: Eu tô num grupo de Colorado que quando deu esse lance anularam o gol e os caras falaram, liguei a TV e é o Daniel Bins apitando.
2: É, porra, cara. Pô, foi engraçado porque nesse gol aí, a câmera vai na torcida e fica uns 10 segundos o Vaguinha pulando na TV.
1: Isso é apoteose pura, cara. Isso é a cara do Bola nas costas.
5: Com a camisa de quem?
1: Com a camisa do Colorado, a verde e amarela. Daí ele dando aquele xilique clássico dele, assim, né? Vem com vaga. Aí quando vê o juizão, parou.
3: Ou seja, até na Copa do Mundo o Internacional é roubado.
1: Olha aí.
3: É uma palhaçada. Arbitragem persegue o Internacional até na Copa do Mundo.
5: A verdade é que o Vaguinha é pé frio, isso sim.
1: Eu acho também.
2: Tem uma, Lelê, tem uma que é contra ti, mas é boa, tá? Que é um bandido do grupo do esporte, eu não posso falar quem foi.
0: João Prestes.
2: Não foi. É um
0: Eduardo Castilhos.
2: O Edenilson.
0: Bah.
2: A hora da comemoração.
5: Mano, essa aí.
3: É, não, mas é maravilhoso. Aqui, ó, saiu a nossa logística aqui, tá?
2: Tá, não gostou da piada?
5: Não, eu tô falando que essa aí é maravilhosa, é uma lembrança maravilhosa.
3: Ah, tá. Pra vocês.
2: Bom saber.
3: Nossa logística tá confirmada aqui, tá, galera? A gente vai sair aqui do hotel, termina o bola aqui agora, tem que arrumar.

0: as malas, a gente sai fora e vamos pra Houston hoje mesmo, tá? Não, não, agora tá confirmado.
1: O que que sabemos sobre Houston, Lelê?
2: A cidade que a gente menos sabe, cara.
0: Aliás, a gente aceita indicações da galera por DM, isso, tá?
2: Temos gaúchos em Houston, vem cá, fecha em mim, Pederneiras.
0: Eu já sei que o legal em Houston é o ZZ Top, é de Houston. A Whitney forte. Não é de Houston, tá?
1: Churrasco,
0: a Whitney
1: não é de Houston. Hipocrisia.
2: Tem o centro da NASA lá.
0: Ah, é verdade, verdade.
2: Mas assim, ó, galera gauchada de Houston, gremista, Colorado, torcedor do nosso Chavante, torcedor do Juventude, Caxias, Grêmio Esportivo Bagé, Guarani de Bagé, todo mundo que torce para um clube do sul do Brasil, também a galera que nos acompanha em Santa Catarina, façam contato com a NAB, que a gente quer ver vocês, quer estar em contato com a turma, tem... e saber tudo sobre essa cidade que promete ser mais quente do que essa.
0: Tem abraço de gol aí?
1: E NAB tem tudo a ver com o Houston, né? Lelê, eu já tenho um lugar para tu ir então, tá? Me indicaram aqui a Birkenhouse, Casa de Latas de Cerveja. Um morador completou o exterior da sua casa com mais de 50 mil latas de cerveja.
0: Tá tão vazia?
2: Não, claro, né, velho? Ele trabalha com coleta.
3: O Houston tem uma...
1: Não tem.
3: Lá do vai. Dos meus amigos, meu, Rafa. É. Lá da turma do futsal, diz que quando começa a se perder muito, assim, no pós-jogo, é... Alô, Houston!
2: Ô meu, tem um detalhe sobre Houston, gurizada. Lá a gente vai estar 2 horas a menos ainda. Isso. Então o jogo, que vai ser 2 da tarde pra vocês aí, meu, vai ser 1:30 pra gente lá. E os relatos que chegaram da turma é que lá é muito mais quente, ou tá muito mais quente do que
3: Miami.
2: Mas
3: com uma vantagem, né? O estádio lá é fechado e climatizado. Então
0: vamos dormir lá na véspera.
1: Então aí diz muito sobre o lugar. Vai, então o Antielock estourou de terno o Antielock, então.
4: Bueno, não. Nós só vamos começar os trabalhos a partir de manhã.
1: O Antielock podia usar blazer e bermuda. Eu ia adorar. E é verdade. Isso é verdade.
4: Podemos adaptar, Vini. Muito boa ideia, por favor. E também nós só vamos esperar a seleção em frente ao hotel. Então, temos muito conteúdo e muitas danças de Ryan.
1: Para
4: toda a gente.
1: Abraço de gol, tu pediu, Lelê?
0: Puta, eu pedi, mas eu me esqueci o nome do cara, velho.
2: Porra.
0: É foda, né? O gurizão que nos deu cerveja ontem ali com a camisa, com a bandeira do esportivo, cara.
2: A essa hora ali, vocês viram?
1: Claro, obviamente, claro,
2: no pretinho junto com a gente. Cara, a gente ganhou na sequência, assim, facinho, umas 3 cervejas. Umas 3 cervejas, assim. E os caras, na moral, tipo assim, vinham e traziam que e massa. Tal. Pô, velho. Que viram, né, meu? A gente tava derretendo, literalmente, né?
1: Pô, velho, tu disse que tinha 2 manchetes antes do intervalo. Uma era o Alisson, qual era a outra?
3: Eu tinha 2, velho.
2: Não, acho que ali era essa só, meu. É? Ele falou, falar sobre o goleiro.
3: É, a hora do goleiro, deixa eu ver se...
2: Ô, meu, tem um detalhe aqui que eu trouxe ontem no sala. Ontem teve um sala de redação pós-jogo, gurizada, que tava bem legal também. E eu vou trazer aqui pro Bola, que é o seguinte, tá rolando um torneio paralelo que vai se definir hoje e a gente tem que se atentar pra ele. Que é o torneio Taça Terceiro Lugar dos Grupos, né?
1: Sim.
2: A classificação. Vão cair poucas seleções e olha que curioso. Por enquanto, obviamente, a Bélgica joga, né? Mas a Bélgica tá fora dessa Taça Terceiro Lugar aí. Né? Então, os 8 primeiros que vão pegar a vaga aqui: Bósnia, Suécia, Croácia, Coreia do Sul, Argélia, Paraguai, Escócia e Cabo Verde. Acredita que, ó, por exemplo, Cabo Verde, ele tem tudo para se enredar, na real, assim, por mais que a gente tenha simpatizado. Por quê?
1: Acha?
2: Cara, que se a Bélgica ganhar... Não, se a Bélgica empatar, eu acho que tira Cabo Verde.
1: É que pra mim tem uma seleção que tá fora, ponto. O Equador tá fora, tá? O Equador, sim, ele tem um ponto, e tá, ele vai pegar a Alemanha. Vai se enredar, tá fora.
2: Mas tem,
1: porque se empatar vai a 2.
2: Pode classificar em segundo.
1: É, mas se empatar vai a 2, e aí tá fora também. O Equador tá fora.
2: Não, sim. Mas aqui, ó, negão, tipo, a Bélgica, a tendência... É classificar.
3: Ah, vai, velho. A Bélgica ela vai não ganhar 3 vezes seguidas. Acho que uma ela vai ganhar.
1: Olha.
2: Cara, e assim, ó, o Senegal ainda joga?
5: Sempre cai uma grande.
3: Joga agora contra o. França, Senegal e Iraque.
2: É, tá,
3: Iraque.
2: Olha só, o Senegal, se ganha, Senegal ele pode entrar na lista do
0: Senegal
2: dois.
0: Vai ganhar do Iraque.
1: Só também acho. O Iraque perdeu de todo mundo.
2: E o detalhe, o Senegal, desses que eu li aqui, gurizada, dos 12, são 12, né, que estão ali, daí 4 agora vão embora e segue a arenga. O Senegal é o último dos 12, porque ele tem 0 pontos até agora.
1: Mas é que eu acho que hoje ele ganha e faz saldo. Hoje ele ganha e faz saldo. O Iraque tomou 4 da Noruega e 3 da França.
2: Ele trocou garrafa na derrota.
1: É, isso aí.
2: Acho que ele tem bola pra passar.
0: Ó, tá aqui o abraço de gol, então, ó. Eu pedi pra ele aqui. Lucas Boscardin, tá? Nosso ouvinte, ele é de Bento Gonçalves, tava com a bandeira do Esportivo ontem. Ele mora aqui em Boca Raton, que é do lado aqui, mas não é Raton.
1: Tem uma galera que mora aí, né?
0: Agradecer ele a cerveja e, né, que tava muito, mas muito gelado, e foi importante repor os sais minerais ali, porque a gente transpira muito aqui.
3: Uma coisa legal que é o seguinte, né, sobre isso que o Adas tá falando, tá? Copa do Mundo, o primeiro critério de desempate é o confronto direto.
1: Tá.
3: Se não tivesse, der empate no confronto direto, vai o segundo critério de desempate é saldo de gols, é diferente do Brasileirão, que é número de vitórias. Então, nesses casos, por exemplo, é melhor empatar 3 jogos do que perder, como o Senegal perdeu um jogo de 2 gols de diferença e só conseguir tirar 1 de saldo, entendeu? Uh-huh. Quem fizer 3 pontos empatando os 3 jogos vai estar melhor do que quem fizer 3 pontos ganhando 1, mas com saldo menos 1.
1: É por isso que eu acho que Cabo Verde tem chance. Cabo Verde empata com o Uruguai.
3: Em segundo lugar,
1: eu acho. E empata com a Espanha. Eu acho que daqui a pouco é capaz do Uruguai cair, velho. Pra mim, o Uruguai é
0: muito grande. Bosta esse regulamento.
1: O Uruguai pode ser a grande surpresa de eliminação. Porque
3: não tenho a menor dúvida.
1: Porque o Uruguai, amanhã, 9 da noite, vai perder pra Espanha.
5: Olha, ele vai ter que fazer a melhor partida na Copa.
1: Olha, é isso. Não tem procedência.
2: Cara, não é novidade esse regulamento, inclusive na Copa de 94, a gente já falou várias vezes, mas sempre é bom relembrar, a Itália passou os trancos e barrancos como uma das melhores terceiras colocadas.
0: Começa outra Copa.
2: É isso,
0: mas então o negócio é passar agora. Mas eu digo o seguinte, ó, o critério, por exemplo, tu priorizar um time que empata 3 do que ganha uma, eu acho um erro pro futebol, sabe? Eu acho um erro. Porque, pô, o cara empata 3 e passa, aí o outro lá, que... Vou pegar o exemplo de Senegal, tá? Senegal pegou num grupo França e Noruega. Aí perde pras duas. Daí vai lá, ganha do Iraque e aí não se classifica porque fica com o mesmo número de pontos que um outro ratão foi lá e empatou 3.
2: Será que a gente vai
0: 3.
2: Chegar num ponto, gurizada, com esse excesso de times classificados, que a gente vai começar a validar o ranking mesmo da FIFA e as seleções que vão pra Copa vão ser via ranking?
0: Claro, já acaba.
1: Eu não duvido. Eu não duvido. Ah,
2: e aí tu faz um outro torneio paralelo, tu fortalece um torneio tipo esse que tem dos europeus lá,
3: talvez,
2: né?
3: Talvez tenha.
2: Um torneio de consistência ali, de que dure 3 anos, vamos dizer, e tu tenha outros enfrentamentos, uma Copa América mais espichada, de repente.
1: Uma Copa das Confederações, né, que não vale nada.
3: Mas assim, vamos lembrar, a FIFA, ela combate tudo que diminua a Copa do Mundo.
5: Eu pensei, mas deixei tu falar.
1: Gênio, foi gênio.
3: A FIFA combate tudo que possa confrontar ou diminuir ou ameaçar a Copa do Mundo. Então, ela não acredito que ela vá fortalecer, ainda mais com a rivalidade que ela tem com a UEFA. E ontem foi definido o primeiro confronto dessas 16ª de final aí, 16ª de final, que é África do Sul e Canadá.
1: Bah, a gente tem que falar desse grupo aí, velho, porque o grupo A ontem, ele teve 2 jogos no finzinho da noite, o México ganhou da Tchequia por 3-0.
2: Invicto, hein?
1: Invicto. Ochoa entrou ontem, foi homenageado, encheu o olho d'água, e no final, velho, ele não me cobra um tiro de meta e não me sai o gol depois do tiro de meta.
3: Ah,
1: que
3: o
1: ele
3: cara
1: jogou.
3: É abençoado. Ah,
2: que baita lance.
1: Que baita lance.
3: Mas o México, agora sai do México, né? Ele vai jogar em outros lugares,
1: sim,
3: será?
1: Sim. Não,
2: mas, ó, Vini, tem um detalhe.
1: Acho que a primeira ainda passou. É lá.
2: O México nunca passou das 8ª de final numa Copa do Mundo, tá? Aí isso aqui que acontece, meu. Olha o pé frio dos caras, conforme pegar, daqui a pouco fazer uma partida de merda, eles não vão chegar nem nas 8ª
1: nessa. É, isso que é foda. Mas, ô, meu, mas eles fizeram uma baita campanha, meu.
2: Eu tenho, meu. Sim.
1: 2-0, 1-0 e 3-0. Eles têm 100% de aproveitamento, 6 gols marcados, nenhum sofrido. Cara, beleza, não é o grupo mais forte do mundo, mas eles foram lá e confirmaram.
3: Mas por coincidência, eu olhei.
0: Não saem do México.
1: Não saem
0: do jogo.
3: Por coincidência, eu vi os jogos do México e, cara, o fator local pra eles tem feito muita diferença.
1: Claro,
3: por exemplo, no jogo contra a Coreia, velho.
1: É um incêndio o jogo dos caras, velho.
3: Cara, a torcida vem junto, uh-huh. Parece que tá jogando um jogo do teu clube. E contra a Coreia, mano, eles ganham de 1-0, mas a Coreia começa um abafa e a torcida vem junto e
2: esse efeito, Vini, esse efeito casa é o que fez os americanos entrarem de vez na Copa. assim, a torcida, depois da primeira vitória, os Estados Unidos nunca tinha feito 4 gols numa partida de Copa do Mundo e acabou empolgando o torcedor.
1: Não, o grupo deles é uma bosta.
2: A gente não pode, mas a gente não pode desconsiderar, Gomes, que daqui a pouco uma dessas seleções que estão aqui como sede cheguem pelas pontinhas, assim, tipo como foi a Coreia. Uhum. Óbvio, a Coreia em 2002 fez uma puta campanha, ajudada pela arbitragem, muito bem verdade, né? Não dá pra negar isso, mas eles eliminaram a Espanha e Itália. Eles fizeram, eles construíram, foi bem consistente a campanha. Mas agora eu não me surpreenderia em nada se hoje, assim, ó, a gente poderia já começar com o que a gente tá vendo. Quem pode surpreender de fato, assim, a gente pode já botar a Noruega nessa barca.
0: Estados Unidos,
2: eu coloco nessa barca
0: tranquilamente.
2: Eu não ia me surpreender mesmo que tenha tomado um tacalhaço na cara, que é um Canadá daqui a pouco vinha ali fazendo uma besteirinha.
1: E olha aqui, ó, olha quem tá na nossa audiência, Rafael Sobes, nosso ouvinte, nosso parceiro e ídolo do Tigres, que jogou muito tempo lá no México. Ele disse assim, ó: lembrem-se que nos estádios do México tem altitude e lá eles estão acostumados e os rivais não.
3: Boa, bem lembrado.
1: A informação. A informação. E, cara, e a grande surpresa até agora, eu não acho que vai ter uma surpresa, acho que só Cabo Verde seria uma surpresa maior que essa. África do Sul tá classificada, velho.
4: Mandaram um saludo a Rafa Sobes.
1: Ah, Antelote, tu convocaria o Rafael Sobes?
4: Oi, não. Oi, não.
0: Tu convocou o Neymar, cara.
1: Sim,
3: oi, não.
4: Oi, não. Oi, não. Rafa Sobes, um grande jogador, um grande delantero, pero...
0: Tu tem visto os vídeos do Instagram do Sobes, ele treinando todos os dias?
4: Então vocês têm que fazer um programa de gym na internet, mas...
0: Não, é que ele desaprendeu, ele tá em forma ainda.
1: E as análises táticas dele, Antelote, tu acha que ele manja?
4: Sim, é um grande conhecedor de futebol e também de vinhos, hein? De vinos, nós já tomamos algumas potechas também.
0: Ah. E... vamos tomar um comigo hoje, mister?
4: Se você...
0: Vamos comer um churrasco comigo hoje, agora depois do programa aqui?
4: Vamos.
0: Eu vou te levar lá no Fogo de Chão.
4: Sim, tá bem. Me encanta churrasco, é meu prato favorito.
0: Ah, então nós vamos...
4: E também gosto muito... estou tentando parar de fumar.
0: É,
4: então quando
0: o Butum no quarto ali é Nicorette. Foda.
1: Quem Nicorette. Tu gosta mais, do Pato Moura ou do Falcão?
4: Ah, grandes hermanos. Temos uma grande dúvida. Paulo Roberto Falcão é um grande jogador que dividimos quarto quando jogamos em Roma. Pero Pato Moura é o maior chupador de la história.
0: Ah, olha aí, informação.
1: De laranja, né? Estamos falando.
4: Sim, naranja, Vini. Naranja.
0: Vamos ter que fazer esse contato do Mister aqui com o Pato Moura, né?
1: Sim, é verdade, essa ligação tem que acontecer.
3: Esqueci que o Falcão ia tomar um susto.
1: Não, agora, vamos ter que botar o Antelote na Rádio Grenal, né?
4: Sim, por supuesto. E
5: será que não era o
4: Ásia? Eu já falei na Rádio Grenal.
1: Eu sei, por isso.
4: E você ficou muito triste, que eu sei.
1: Foi o maior furo que eu levei na minha carreira de produtor.
4: É. Empalei vocês já. E hoje nós vamos comer churrasco. Estou, como disse, parando de fumar. Então, tenho que pegar mini Corette. 10 miligramas.
0: Corette.
4: Pero estou fumando vape.
1: Não.
4: Sim, por supuesto.
1: Tá, vamos lá, agenda de hoje. Agenda de hoje.
4: Sabor salsichão.
1: Ó, agenda de hoje, tá? A gente tem hoje as definições dos grupos D, E e F. Beleza? Começando 5 da tarde, Equador e Alemanha.
0: Ó,
1: Curaçao e Costa do Marfim. Também acho que é um baile alemão esse jogo.
3: 2-0 pra Costa do Marfim.
1: O Equador tá regando.
3: Tô dando o gabarito pra
5: mais um set.
1: Vai, Diver, vai. Como é que é?
2: Guardem esse corte. Vai lá, vai, Gomes, tu vai.
1: Eu vou de novo. Eu vou de novo, tá? Definição do grupo E hoje, 5 da tarde, Alemanha e Equador.
3: 3-1 pra Alemanha.
1: Costa do Marfim e Curaçao.
3: 2-0 pra Costa do Marfim.
1: Beleza. Depois a gente vai pras 8 da noite, que vai ter a definição do grupo F. 8 horas, Tunísia e Holanda.
3: 3-1 pra Holanda.
1: E no mesmo horário tem Japão e Suécia pra definir o adversário do Brasil.
3: 2-2.
1: E aí vai ser o Japão.
3: Ah, não, errei. Vai ganhar a Suécia.
1: Vai ganhar a Suécia?
3: O Japão tá muito desfalcado. 2-1 pra Suécia.
1: Então vai ser a Suécia o nosso adversário.
4: É verdade que... Exatamente. O apelido de Enervanícia agora é Volkswagen?
1: Por quê?
4: Não, perdão. Não é Volkswagen.
0: Tu tá errando.
4: Errei a piada.
1: Ainda fiz a escada.
0: Não dormiu, não dormiu direito.
4: Vamos para o corte. Tá bem? 3, 2, 1. É verdade que o apelido agora de Ener Valencia é Chevrolet?
1: Por quê, Tchaloc?
4: Não acegou.
1: 11 da noite, definição do grupo D. Em Los Angeles tem Turquia, o grande saco de pancadas até agora, contra Estados Unidos.
4: Pô, cara, é
1: o gabarito do
4: Diverio. Assim, a Turquia,
1: dois, né? Dos Estados Unidos.
6: O Diverio desmaiou.
4: É uma boa classificatória. Ela classifica ela estava no grupo da Noruega, né? Então,
3: Não, Noruega e Itália. Não, a Noruega ganhou todos os jogos.
4: Tá, mas quem era? Ela estava num

0: grupo forte a Turquia, cara. Pô, confundi agora.
1: Nada, dá uma...
0: Deixa eu ver. Ah, cagada minha.
2: Da Noruega era da Itália, que a Noruega
0: ganhou todos os jogos. Achando que ia vir com uma puta informação.
1: Achou que ia vir com uma tese?
0: Não, não, tentando achar, tô tentando achar aqui, ó. É surpreendente que a Turquia normalmente quando vem pra
1: Copa do Turquia mundo, ganhou na repescagem do Kosovo.
0: Isso, isso. 1-0.
1: Mas em qual grupo ela tava? Na semifinal, ela passou pela Romênia também, 1-0. Tá. E ela vem da fase de grupos... Ela se classifica no grupo da Espanha, que é, ah, é, era um grupo, era, não, tinha, era um grupo nada a ver.
0: Uma coisa grande ali.
1: É. Mas era um grupo nada a ver, meu. Era Espanha, Bulgária, Geórgia e Turquia.
0: Mas só passa não, mas um, né, Gomes?
1: Só passa um direto. Sim, mas o outro vai pra repescagem. Olha a Espanha com o Yamal.
0: Mas é isso. Ela, é,
1: e ela empata em 2-2 com a Espanha no jogo, num jogo, e no outro jogo é 6-0 pra Espanha.
3: Ah, bem. Aí, ô, gurizada, me lembrei de uma que aconteceu ontem no intervalo do jogo, porque...
1: É. Peraí, peraí, que faltou o último jogo.
2: Falta um jogo, falta um jogo.
1: Paraguai e Austrália.
2: Para quem?
1: 2-1 Paraguai. Vai. Ah, quem vê esse jogo aí é campeão.
3: Que horas é?
1: Às 11.
3: Ah, nós...
1: tá chegando lá. Se Paraguai ganhar, Paraguai pega a vaga direto, velho. Não vai nessa.
2: Oh. Paraguai vai ganhar o jogo.
3: Bah. Mas... Essa, só pra botar essa aqui não, no contexto do bola, porque achei muito bola nas costas. Ah, tem um cara que falou isso ontem, eu achei muito engraçado, que ele foi muito espirituoso e verdadeiro, que nós estávamos numa fila, eram filas gigantes nos banheiros masculinos ontem no estádio, em todos os momentos. E sim, não é normal.
1: Um calorão,
3: banheiro masculino. Geralmente as filas são nos banheiros femininos, né? Em eventos grandes, assim. E o cara que tava do meu lado disse assim, sim, metade dos caras na fila estão de saia, é muito mais complicado pra fazer xixi.
0: E lá outra metade.
3: E é verdade, cara.
2: As cuecas, não é só deixar rolar?
3: É verdade. Não,
2: botar
3: cara.
2: Pra baixo e esperar?
3: Não, mas é que é mais complicado,
1: que muitos,
3: né,
1: tinham alugado, de velho. Muitos estavam com o negócio alugado e tem que usar cueca.
0: Ah, é, metade estava daquilo e lá outra metade, mandiare.
3: Mandiare?
0: Mandiare, mandiare.
3: Mandiare o teu?
0: Mandiare. Sim, sempre está mandando, né, mister?
1: É muito bom. Ai, ai, vai. Então tá aí.
3: E Rafa, fala. Teve uma outra situação que a gente viveu ontem, eu e o Adams, porque quando a gente tá liberado pra entrar no estádio, a gente tem alguns lugares que pode sentar e outros que não pode sentar. E aí a gente entrou num lugar ontem errado, assim, cara.
0: Ah, ô meu.
3: Ô meu, tinha assim, ó, uns 3 mil escoceses, assim, e eu cheguei todo simpático, assim.
0: Sabe a propaganda clássica, sabe, do cursinho, aquela que nos anos 90...
1: Difícil mesmo é a vida.
0: O isso, cara entrava no buzz errado, uh-huh, e aí tava, o cara era gremista, entrava, tava todo descolorado, ou vice-versa. Cara, eu e o Lelê, a gente só não tomou um tapão, eu acho.
3: Que era meio que um setor de hooligans, não, assim, sabe?
0: Porque o Lelê tava
1: com a
3: camiseta... Oh, Scotland, no party! E o cara só melhorou,
0: uh-huh. O Lelê tava com a camiseta do Colorado e eu com a do Grêmio, cara. Eu acho só por isso que a gente não tomou
1: não, um tapão. Não, era aquela velho, torcida da Escócia Tartan, que é a torcida organizada.
0: Cara, eram os caras muito grandes, velho.
3: Não, meu, eram os caras pareciam uns megazord, não tava de boa, não tava de boa.
1: E aí, o Lelê... Eles estavam só esperando uma oportunidade. Isso. E a oportunidade surgiu. E ninguém cara, soube o que fazer.
0: Uma hora desceu um maluco, meu,
1: de quilte.
0: Eu falei pro Lelê assim, ó. Eu disse assim, ó. Ô, meu, o cara parece o Hulk, velho. Sério, ô, meu, ele tava sem camisa, só com o quilte. Não é que tu não dá bom dia, boa tarde, boa noite, assim, ó. Tu não respira o mesmo ar que esse cara, velho. De medo que tu fica.
2: Não,
0: assim,
2: balança a cabeça.
1: Ô, Lelê, é verdade.
0: A veia do cara é a bitola desse
1: cara. Oi, Vitor. E no grupo lá do Brigitte falou que tu encontrou escoceses de noite com a camisa do Ryan.
3: Bah, ô meu, eu tava de noite aqui, porque daí a gente, cara, é que assim, ó. Não, sério, essa. Ryan. Ah, vou jogar pro microfone, foda-se. Tá?
2: Eu não tô aqui, no ó, grupo do Pretinho, fiquei curioso.
0: Só um pouquinho, estica essa.
1: Um minuto.
3: Não, tá, bom. Não, é que é o seguinte, cara.
0: Ah, eu já tenho uma grande ideia de vídeo para vocês aí. Essa é a maravilhosa, você fala assim.
3: Nós chegamos do estádio no horário daqui, era meia-noite, tá? Meia-noite. Então, cara, daí, pô, tu chega, pô, tomei um banho, aí tu começa a baixar a adrenalina e tal. Pô, daí eu desci aqui pra esse lugar, esse gardenzinho que tem aqui, que quem tá vendo na live agora tá vendo. De noite, tava super agradável a temperatura, peguei um vinhozinho e tal, botei no gelo. O Adams pegou uma cervejinha, o Adams tava mais cansado, tomou a cervejinha, subiu, fiquei sozinho pra acabar o vinho. Cara, de repente, senta um desses caras do meu lado sozinho, assim, mas... todo na pilha, assim, sabe? Ai, que loucura! E eu, cara, não. Eu falei, não é a minha.
1: Daí ele olhou e falou, Ryan!
3: Daí ele olhou e, então tá. Daí pai pegou e fez na minha frente ele mesmo, cara. Daí eu fui obrigado a dizer pra ele, bah, ô meu, isso aí não é legal, cara. Eu tenho dois filhos e isso aí já me deu problema na vida. E o meu médico um dia me disse, tu não vai fazer isso. Tu quer isso ou tu quer morrer? E eu falei, eu quero viver. Então, beleza. Então não faz mais isso. Nunca mais fiz. Aí saí, assim, e fiquei olhando ele na porta, ele me olhou assim, deu uma cafungada assim. So sad.
0: Ah, meu, cara, tem que ver esse louco contando no quarto.
3: So sad. Cara, eu fiquei com vontade de dizer assim.

0: E fazer um carinho no cheirador, cara.
1: Para, meu. O Bola nas Costas vai ficando por aqui. A gente volta amanhã direto do Texas. Obrigado pela parte da companhia. Ai, para! Chega. Vem aí o Descorama com o Féter.
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1: Vai começar a viagem. Meio-dia e 4 minutos. Bom início de tarde de quinta-feira pra você colado na vibe da Atlântida a vida inteira. Vamos começar com o Eminem na viagem de hoje.

Ficando velho muito rápido. Essa música do Eminem é de 2002. Baita som, cleaning out my closet. Uma metáfora para revendo a minha vida. Meio dia e 9 é o Discorama na Atlântida. Agora é pedido de ouvinte, tô devendo desde ontem, mas como essa música era meio longa, não dava tempo de tocar no programa de ontem. Mas que bom que a gente sempre tem um dia de amanhã.

delícia de som, Cor do Som, música de 1978 ou 79, de uma banda criada ali pelos anos 70, 75, 76. Essa banda era só uma banda instrumental que acompanhava o vocalista Moraes Moreira, um cara que saiu dos Novos Baianos, fez a sua própria carreira solo, e criou essa banda, a Cor do Som, para acompanhá-lo em sua carreira. Logo depois da separação, a Cor do Som então passou a cantar, compor e cantar. E essa é uma das obras-primas, uma das pérolas da Cor do Som. Dadi Carvalho, Mu Carvalho, Gustavo, e se não me engano o nome do outro era Ari Dias. Baita som pra curtir no Discorama, a memória da Atlântida. Meio-dia, 21 minutos.

cantada barata. Eu acredito em milagres. De onde você é, coisinha sexy? Ah, pelo amor de Deus, para com isso. É o Discorama na Atlântida. Ouvimos uma música dos anos 70, numa regravação dos anos 2000. Segue a viagem.

0: Santa Song, Collective Soul, Precious Declaration. Fechando a primeira meia hora do Discorama aqui na Atlântida. Um rápido show do intervalo nessa vitrine de produtos e serviços, que é o bloco comercial da Atlântida. E eu já volto pra tocar mais. Antes de voltar, pode ir ali no arroba Real Fetter fazer o teu pedido pra eu anotar e tocar no próximo bloco. Aproveita, tem um postzinho novo ali. Dá uma olhadinha, vai doer, mas vai ser rapidinho.
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6: Tamo de volta.
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6: Segue a viagem. 26 minutos para uma da tarde. 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Já tô atendendo o pedido de ouvinte, tô caçando ali no @RealPeter. É o Nando Reis.

Cuidado é o nome desse som. Essa música é dele, o Jota Quest gravou, fez enorme sucesso, mas a música é do Titã. Nando Reis, pedido de ouvinte no Arroba Real Feather, bem como este, do grupo The Mission, Butterfly on a Wheel.

musicão, lembrança da audiência da Atlântida no meu perfil no Instagram, @realfetter. Porra, segue ali, troca uma ideia comigo, me xinga, pede um som, tamo junto, o que importa é a gente tá falando ali, fazendo contato. Essa banda é uma banda inglesa, da metade dos anos 80, 1986.

Leite, para ser mais preciso, que tem uma clara influência de uma outra banda inglesa de 3 anos, 4 anos antes. Talvez tenham se criado até juntos, ainda que em localidades diferentes. A gente ouviu The Mission e agora ouve The Cult, Revolution.

1985, The Cult, a banda do Ian Astbury, Revolution, tocando no Discorama da Atlântida, 13 minutos para uma da tarde. Mais uma banda inglesa. Aliás, a gente podia passar dias e dias a fio tocando só banda inglesa aqui no Discorama da Atlântida, pro Sicredi e também para Xarope Mel Agrião. Echo and the Bunnymen.

0: do Discorama da Atlântida, The Smiths. E esse bloquinho acabou sendo todo britânico. Juro que não foi de propósito. 5 minutos para uma da tarde, vamos fechar assim, com mais um britânico então, que aliás está de aniversário hoje, faria 63 anos, o George Michael, morreu em 25 de dezembro de 2016, que Natal triste na família, aos 53 anos, tá maluco, dá volume pra ouvir essa aqui.
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0: ela teve uma escalada espetacular. Nos anos 80 era uma das baladas mais lindas do mundo. Daí nos anos 2000, início dos anos 2000, anos 90 e 2000, ela virou uma preguiça total. E agora, em função das redes sociais, dos posts utilizando como trilha, ou mais acelerada, ou mais lenta, até para futebol utilizam isso como trilha, ela é mais uma vez um mega hit. George Michael, Careless Whisper, pra gente encerrar o Discorama dessa quinta-feira. Vem aí o Pretinho Básico, brigadaço pela audiência e pelo carinho. Tamo junto.
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3: O Brasil foi campeão da Copa do Mundo em 1970 e levou para casa o último troféu Jules Rimet. 13 anos depois, a taça de ouro foi roubada da sede da CBF, no Rio de Janeiro. Os responsáveis pelo crime foram presos, mas a taça do tricampeonato mundial da seleção nunca foi encontrada.
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6: Opa, olá, muito boa tarde de quinta-feira para você, amigo ligado na programação da Atlântida. Estamos chegando para fazer mais um Pretinho Básico delicioso. 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Tá com a gente no Pretinho da Uma da Tarde. E aí, Léo Oliveira, boa tarde.
16: Tudo bem, Alexandre? Uma ótima tarde pra ti. Tô muito bem, muito feliz, cara.
6: Um dos meus ídolos da minha infância, tu tá usando nessa camiseta aí. O Zé Carioca.
16: Pô, tá legal, né?
6: Personagem brasileiro de Walt Disney.
16: Sim, que teve uma mudança, né? Ele era todo do uma coisa meio externinha e tal. E depois ele vira o cara da favela.
6: Vira
16: um
6: malandrão,
16: e aí, mas eu acho mais legal essa outra versão.
6: Eu também, também acho. O programa Futuro Mais, uma parceria entre a Arte Educação e a Fundacred. Muito boa tarde, Vini Júnior, perdão, Vini Moura.
17: Vini Moura, e aí, Alexandre, tudo bem?
6: É, Vini Moura, tudo bem contigo?
17: Ah, vamos lá, boa, boa, hoje é quinta?
6: Nem sei, não sei hoje mais. Hoje é quinta, tu, tu tá afim de estar aqui ou tu tá afim de estar em outro lugar?
17: Ah, não é sobre estar afim, não precisa vir nessa defensiva comigo.
6: Não, não, é ofensiva. Não, não, desculpa, tu não entendeu, é ofensiva.
17: Eu sabe por quê?

0: confundir, porque dia de jogo do Brasil vira que meio um feriado na cidade e confunde um pouco a semana. Ontem, quarta-feira, dia de jogo do Brasil, hoje, quinta-feira. Me reorganizei aqui. Valeu, vambora!
1: Tá, mas em um minuto te organizou, isso é legal?
2: É verdade, conseguiu.
1: É, pô, isso é um talento.
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3: Ótima tarde, Alexandre, pra todos nós.
2: 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Fala, Porazinho, em Florianópolis, querido. Boa tarde.
4: Fala aí, seu Alexandre e amigos da mesa. E preciso perguntar aqui pra produção, Rafa Gomes, que não foi apresentado ainda, mas já vou chamar ele pra conversa. Se chegou o presente que eu mandei pro Fetter aí.
0: Chegou?
4: Não recebi.
0: Chegou o presente? É pra ir lá buscar?
4: Ah, busca lá o presente.
0: Não, peraí, boa tarde, Alexandre.
4: Boa tarde, Rafael Gomes.
2: Que bom que chegou. Porazinho, obrigado. Não sei nem o que é, mas obrigado pelo carinho. Quem dá presente ama. Quem dá presente tem carinho.
4: O que nós fizemos por ti.
2: Obrigado, Porazinho. 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
1: Bom, Play 5, Balcor é foda.
2: PlayStation!
4: Ainda não
2: Play
4: é.
2: 6, cara.
4: Ainda não é o teu PlayStation.
1: Cara, não veio lá, né?
2: Vou abrir no ar aqui,
1: mano. Nem fala em PlayStation.
0: Nem falaram que era amigo secreto.
3: É uma
4: homenagem pra sempre. É uma homenagem pra sempre, pra ti, Alexandre. Porque entendemos que tu merece, porque tu é uma lenda. Porque falam muito, né?
3: Ah, da é tua... sacanagem, ó.
4: Da minha o quê?
0: Claro que é sacanagem. Não é?
4: Da minha o quê, Porazinho? Falam muito da minha o quê? Falam muito, né, do teu período, aquele
2: glorioso período?
4: Em Canoas, da tua estátua que tu nunca aceitou, certo? É, daí, porque tu é um cara humilde, por mais que não pareça.
3: Vai botar na mesa.
0: Vai quebrar.
4: Não vai quebrar, que é frágil.
2: Ah, eu tenho que é frágil.
3: Bota na mesa que nem o
4: bebê. Eu sou bruto, mas eu tenho jeitinho.
3: Dudu da Garbo 3 em 1, que tu nunca levou pra casa.
4: Isso aí é pra tu botar do lado do busto do seu Maurício Sirotsky aí na
1: não é possível.
2: Eu ganhei o meu próprio busto, cara.
4: O busto de Alexandre Fetter, zero medo.
2: Porazinho, muito obrigado.
3: Comunicador de rádio.
2: Tá, mas não tem
1: dúvida. Fechante aí, ó.
2: Olha aí. Olha que delírio isso aqui. Muito a fuder, Porã.
1: Pois é, mas
2: Renato... Gostei de bronze pesado.
0: Pode botar na minha mesa?
2: Pode, claro.
1: Nossa, eu quero esse busto. Pô, mas é o primeiro passo. Lembra que o Renato Gaúcho ganhou o primeiro busto, pra depois ganhar a
2: estátua.
3: E aí depois ele saiu do Grêmio, né?
2: Ô, Porã, eu quero mandar um abraço pra quem fez, pro artista.
0: Eu mando.
2: Rafa Gomes.
0: É o Michel e o Mikael Henkel. Eles são da Serra Gaúcha, do Dom Estúdio e Criações.
2: Pô, muito legal.
0: Caiu o nosso presente, Alexandre.
2: Não,
0: nosso não. Eu e o Porã conversamos.
2: Eu e do Rafa Gomes.
0: Com o Mikael.
2: Não é do programa.
0: Principalmente o Mikael Rei.
1: Não, Michel. Então, do programa não é do programa.
3: É dele do programa.
4: Eu disse que vocês racharam o curso com a gente.
2: Muito obrigado.
3: Não rachei nada, nem sabia.
2: Obrigado, Gomes. Obrigado, Porã. E obrigado a galera. Pode repetir o nome.
1: Vamos te dar outra coisa.
2: O nome do estúdio?
0: Michel e o Mikael Henkel, do Dom Estúdio e Criações.
2: Ficou muito obrigado. Perfeito. Põe aqui, tá na câmera ali, olha, lindão, muito perfeito, legal, cara.
1: Eu, Rafinho, viram te comprar um presente.
3: Mas é outra vibe,
1: Nós vamos dar o corpo.
2: A gente pode se trocar presentes, eu acho legal a gente se trocar presentes.
0: Acho legal.
1: Nós vamos mandar pra trocar
3: presentes. Esperando, meu.
4: E o mais legal foi que a gente não pediu pro Rafinha enviar pelos Correios, porque senão chegaria no final do ano.
2: Que houve?
1: Nós vamos mandar fazer só o corpo pra ti.
4: Esse vai ser o nosso presente.
1: Aí eu colo
4: um no outro.
0: A ala mais humilde.
4: Muito bom. Mas que legal que tu aceitou o presente.
2: Como é que é? Que legal que eu aceitei. Que
4: tu aceitou o presente.
2: Mas presente não se nega, cara.
4: A estátua de Canoço não aceitou.
3: Se nega, um vinil usado não.
2: Não, é que eu acho que tem gente que performou, ainda que eu tenha performado muito bem em Canoas, eu acho que tem gente que performou melhor que eu, por exemplo.
3: Porã? Porã ia lá pra trás,
4: eu fui bem,
3: terreno baldio lá atrás, né,
4: Porã? Eu fui bem, mas era muito discreto.
2: Ótimo, cara. cara, muito legal. Aliás, aproveitar o momento aqui pra falar dos nossos mini craques do Pretinho Básico.
0: Ah, não viu o meu ainda, não tava.
2: Tu não viu o teu ainda? Não? Porra, cara.
1: Tem uma caixa na mesa dele lá.
2: Isso, vai lá pegar lá o teu então, vou mostrar o teu, que o teu voltou barrigudinho, eles te fizeram magro e eu falei, não,
1: menti não.
2: Vamos fazer direitinho, daí foram lá e refizeram o Rafa Gomes bem barrigudinho. 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Olha aí,
4: você quiser levar o Rafinha pra sua casa.
2: Cara, o Rafinha, cadê o Rafinha?
3: Eu já levei o meu, né, Leandro?
2: Não é pra levar!
3: Eu peguei contigo, tu não tá bem.
2: Eles vão te mandar outro. Eu achei que tu não tinha pego.
3: Eu vou comprar um, então.
2: Tá, compra um pra ti,
0: mas aí tu tá fora do elenco. Comprar um pra
2: levar. Olha o Porã como tá legal, o Porã, cara.
0: O Porã é um
2: perfeito.
3: Porã tá muito bom.
1: Tem um teu sobrando lá, Rafa. Olha aí. Tem um magro.
2: Muito legal, cara. Muito legal mesmo.
3: É muito legal.
2: É divertido. Não dá pra fazer vudu, na real, né? Se você quiser, não dá pra fazer vudu. Aqui o Vini Moura.
4: Tem que ser fofinho.
2: Olha o Vini Moura.
0: Eu te amo, Vini Moura.
2: Olha aqui o Vini Moura como ficou legal. Cabelinho, estilo.
3: Parece o Vini
2: Moura. Bigodinho na régua. Olha aí, hein?
0: Olha aí, vai. Eles capricharam.
2: Eu não consigo cair. Eu vou ficar parado e tu. Isso aí, ó.
4: Que capricho, hein?
0: Uau, eles fizeram o cabelo igual, cara.
2: Muito legal. 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
1: Eles fizeram um mini craque que eu vi do Ernesto Fagundes. Viu de manhã, fizeram.
2: Pô, legal. Porque
1: o do Neto é igual, o do Neto também
2: igual,
1: é
2: igual.
1: A boininha também é igual. Perfeito.
2: É perfeito. A Rodaica também muito igual, cara. Olha aqui.
0: Treneira.
2: Que massa. Tá louco. Tá muito legal.
0: Que astral que a gente começou o programa, hein?
2: Trabalho dos caras
4: muito astral legal, bacana. O Brasil passou pra
3: participar da Copa. Ainda dá tempo de uma merda.
2: Não, certamente. A gente vai dar. Uma e 15. Vamos dar ali aqui então nos destaques do Pretinho
1: aí, meu. Tá calor aqui, meu irmão. Desligaram o ar, velho.
2: Cara, eu tava com calor, eu tirei o blusão. Para de encher o saco. Tira o casaco, mano. Daí tu não sente calor.
1: Tira
2: o casaco,
1: jeans, mano.
2: Daí tu não sente calor.
1: Mas depois fica frio, aí dá gripe.
2: Tem a necessidade de reclamar. Tira o casaco que tu para de sentir calor, irmão.
3: Só te perguntar uma coisa. Primeiro, tu até pode me chamar de irmão, porque eu te considero
2: porque eu
3: meu
2: sou
3: irmão.
2: Teu irmão, né, cara?
3: Mas olha só, tu tava tão engraçado também.
2: Mas hoje eu tô muito engraçado, cara.
3: Não, ele tá. Mas aconteceu engraçado. Isso outro dia, deu uma baita merda, né? Hoje
1: ele tá. Mas o ar é pros equipamentos.
3: É!
0: Cara, agora ele
3: tá. Tá 23 graus, Fetter. 23.
2: Era pra estar 22, eu não
3: quem
2: sei
3: quem é que tava no programa
2: antes. É que eu tava sozinho no programa, menos gente no estúdio, e o estúdio fica bom. Mais legal. Tava legal, né, Porazinho?
4: Tava legal.
3: Pô, que bom, Porazinho, que tem um e-mail assim. Que tu criticou o Discorama aqui,
4: obrigado,
3: mas a gente
4: não
3: tem
4: e-mail nenhum. Enquanto acerta sempre,
2: Ninguém acerta sempre, tô contigo, Porazinho. Enquanto vocês tiram o casaco aí pra ficar mais à vontade, eu vou dar aqui os nossos parceiros para os destaques do Pretinho Básico. 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Hoje é o dia do cotonete.
4: Aí é bom, né?
1: Dizem
4: que não é legal, mas é um prazer passar um cotonetezinho na orelha.
2: Prefiro uma língua, né? Oi?
4: Ah, não.
2: Eu falei
1: tá
2: isso.
1: Ah, tu tá animado mesmo.
2: Tô
1: animado.
2: Hoje eu tô muito engraçado. Tô
0: mas
2: muito
0: isso
2: engraçado.
0: Aí dá um teto.
4: Prefiro, obviamente, uma língua na orelha.
1: Porque eu ouvi segredos de liquidificador.
2: Isso, segredos de liquidificador.
4: Mas o cotonetezinho também tem
2: cotonetezinho
4: seu valor.
2: Cotonetezinho da velha. Por que que hoje seria o dia do cotonete? Lembrando que o cotonete, é a marca de hastes flexíveis. É. E que e é uma daquelas situações
1: tipo Band-Aid.
2: Tipo Band-Aid. Bombril. Exatamente, bombril.
3: Gilete.
2: Isso aí. Por que hoje é o dia do cotonete, Gomes?
0: Porque foi hoje, em 1920, que a Johnson & Johnson inventou a marca cotonete.
4: Hoje, já faz todo esse tempo aí,
2: tipo, 1920?
0: Básico, né? É.
2: Puxa vida, hein?
1: A galera já limpava os ouvidos, né, Leandro?
0: Não, mas nem é tão ruim só pensar, meu.
1: Porque, não, é velho. Quanto antes era uma porquinha de mundo.
2: Que nojo. Não, justamente, é muito recente, é isso que eu queria dizer. Como mas é que as pessoas limpavam os ouvidos antes de Cristo?
3: Com a língua. Com a unha, com a
2: na
3: unha
2: Grécia antiga.
3: Com a língua.
2: 300 anos antes.
0: Deixava do minguinho grande.
3: A unha do dedinho.
4: Exatamente,
3: do dedinho.
4: É que nem o cara que toca violão, o cara sempre deixa aquela unha mais dedinha, assim, pra dar o dedilhado, né?

0: época, né? Isso aí.
1: Naquela época, nos tempos mais remotos, Alexandre.
0: Nos tempos mais remotos.
1: Exatamente, esse hit do Pretinho Básico. Aí o cara deixava, tipo Zé do Caixão, pra coçar a orelhinha.
0: Tá bem.
1: Não era tão agradável quanto o cotonete, tanto é que inventaram.
2: Mas certo. O cotonete, ele hoje faz mal. Os médicos disseram que faz mal.
3: Não é o cotonete que faz mal. Tem que saber tirar usar. O excesso de cera que faz mal pro teu ouvido.
0: Tu não pode
3: aquilo
0: empurrar.
3: Aquilo ali é uma proteção também pra ti.
1: Socar a cera pra dentro.
3: E vai é bom pra limpar o umbigo, cotonete.
0: Tem outras finalidades.
1: É bom pra limpar. Te lembra, Alexandre? Limpar o cabeçote do tape deck.
0: Isso, uso até hoje, Borazinho.
1: Ah, eu uso também.
0: Com álcool isopropílico.
1: Daí é coisa pra especialista.
3: Hoje estão limpando o cabeçote.
0: Pra passar pomada em feridas também.
3: É, verdade.
2: É bom.
1: Ah, daí tu vai.
3: Fibroderme nas frieiras.
0: Eu já fiz curso de socorros.
1: Ah, tu já fez?
2: Mas não aprendeu a falar.
1: Praticar todos os esportes.
0: Não aprendeu a falar. Essa era a piada, Ivan. Mas ele perdeu a aula
1: hoje. Se vocês quiserem, a gente pode continuar aqui na lista do dia de hoje.
3: O programa é
1: dia de hoje. Hoje é dia do imigrante.
0: Olha aí,
1: dia do imigrante. É da imigração italiana ou alemã aqui para o estado do Rio Grande do Sul ou é nacional?
0: É nacional, porque foi em 1957 que determinaram a imigração japonesa, inicialmente em São Paulo.
1: Ah, japonesa em São Paulo, claro.
0: E aí virou a data nacional.
1: Claro, o bairro da Liberdade e tudo mais.
0: Exatamente.
1: Hoje também é dia dos Beatles. Pô, que beleza, um dia mundial dos Beatles, hein, cara? Coincidentemente, o segundo bloco do Discorama foi todo com bandas inglesas e eu não tinha a informação, não veio a produção do Discorama, não botou aqui.
2: Ah, que cagado.
1: Que hoje era dia mundial dos Beatles e eu acabei não tocando Beatles. Pra comemorar,
0: pra exaltar.
1: O programa tem que se conectar com a produção da
0: Tietchan, claro.
1: A redação, né, Porazinho? O cara não conversa. A redação da rádio, ela tem que ser a única mesma desde as 6 da manhã até a meia-noite, né?
3: É verdade.
1: Pois
3: é,
1: a linha editorial da rádio tem que se conversar. Exato.
0: Tem que conversar aí com o pessoal.
3: Talvez teria que ter mais gente também.
1: É que assim, é que é boa. É uma boa.
3: Tudo isso contrata mais gente.
0: Meu craque.
1: Não me provoca, não me faz falar verdades aqui, cara.
0: Pelo amor de Deus.
1: Acho que o Rafinha agora matou a pau.
0: Talvez.
1: O nosso petinho básico de hoje é a Maggie. Maggie é nome de pug. A Maggie tem 50 dias. Olha ali, a Maggie. A pug. Ela é de Porto Alegre, do tutor Roger Guimarães.
3: Tem cuidado,
1: que legal.
3: Confunde
1: pra
3: com
1: não pisar, né?
3: É, exato.
2: Aí, dá uma largadinha pro pé assim, tipo Vinícius Júnior aqui, ó. Por cima do zagueiro. É perigoso.
0: Tem que cuidar por onde anda.
3: É que ela não pode sair de casa, tem que tomar vacina.
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0: Um amor,
1: cuidado. Nosso ouvinte aniversariante, eu conheço ele, é o Dimitri Branco. O Dimitri é bailarino e intérprete do Michael Jackson. Ele é aqui de Porto Alegre, tá fazendo 19 anos,
0: o Dimitri
1: Branco. Claro que a gente conheceu
2: ele.
1: Sexta
2: passada a gente conheceu ele aí, o Vini, no show do Rodrigo Teaser, cara.
1: Isso aí, ele já fez também uma apresentação na Reunião Dançante, que
2: ele
1: aquela
2: se apresentou
1: como
2: eu sou o Michael Jackson da Reunião Dançante.
1: Que legal.
3: Teve a Gretchen, aquele que meteu o dance lá?
1: Isso, aquele lá.
0: Bonizão,
1: o Dimitri Branco.
3: Bem legal.
1: Exatamente ele. Abraço pra ti, parabéns, saúde e sucesso, Dimitri.
0: O que tu achou da dança dele, Rafinha? Tu que viu pessoalmente.
3: Ah, cara, eu como sou baixinho, tava muito lá atrás, tava cheia a festa.
1: Sim,
3: né?
1: É verdade.
3: Eu só vi da metade pra cima, ele parecia bem o Michael Jackson.
1: Não, ele é bem o Michael Jackson. Não, ele não parece o Michael Jackson, mas ele se transforma e atua.
0: É muito bom.
1: Muito bem.
0: A gente chegou pra ele e perguntou, canta aí ele. Não.
1: Ele não é de canta. Ele não canta.
0: Eu faço a dança.
1: Não.
0: O Rodrigo Teaser é um fenômeno.
3: Não, é o Dimitri. Presta atenção no programa, porém.
1: É que vocês falaram no show do Rodrigo Teaser, o cara, Dimitri, papapá. O Dimitri que, enfim, né? É o Dimitri Branco.
0: Um bailarino
1: de aniversário.
0: Michael Jackson.
1: Parabéns. 19 anos. Já já tinha dito.
3: Ah, novinha ele.
4: Presta atenção no programa, Rafinha.
3: Não, 19 ninguém tinha prestado atenção. Não,
0: mas tu 19... conhece o cara, Rafinha?
3: Tá, e se eu conheço, eu tenho que saber a idade dele.
1: Não tem.
3: Cada um que eu conheço,
1: eu te conheço muito bem e não lembro a tua idade. Tem 28?
0: 34.
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0: Tu forçou porque ele tinha
1: negócio. 28 eu tô chutando. Essa cara de judiado, tá de sacanagem.
0: 28 de rádio.
1: O Vini tem cara de 32?
2: Pera aí, tá de sacanagem.
3: Não tô, cara.
2: O Vini pegou guri jovem.
0: Para, bando de ciumento.
2: Não, não é ciumento, cara. Pelo amor de Deus, cara.
0: Não, para 28, irmão. Não,
2: deixa que só eu transo com ele, vocês não precisam.
3: Ah, para. Não, aí também tu tá errando, né?
2: Tu tá morando
3: aí
2: no deserto.
1: Tá errando, aí.
3: Não é o meu já caso. Falei, tu não, não, tu não seria o meu caso. Aliás, o meu caso seria estar aqui na lista aqui, de aniversariantes.
1: Não.
3: O meu, se eu tivesse um caso com um homem, ele está na lista de aniversariantes, tentem adivinhar.
1: Rick Martin,
0: Padre cara. Marcelo Rossi.
1: Rick Martin.
3: Calma, tentem adivinhar dos nomes que eu vou falar.
2: Ele só pediu. Tu falou esses dias o cara.
3: Ele Fernanda era... Lima tá de aniversário hoje, fazendo 49.
1: Aí é a grosseria
3: não
1: da
3: é
1: a
3: Fernanda Lima. Fernanda Lima
0: falou um cara,
3: é um cara, mano.
0: Imbecil.
1: Ah. Eu sei, foi uma piada. Desculpa, o programa é sério.
3: Estamos assim hoje. Apresentadora, tá 49 anos, a nossa conterrânea Fernanda Lima. Ex-atleta Mauro Maggi, tá fazendo 50 anos.
1: O Porã não falou, ele não falou, falou dessa falou. Vez que estudou com ela.
3: Não, já encheu o saco.
1: Porque toda vez é a mesma coisa.
2: A audiência se renova.
0: Isso é verdade.
2: Eu não sei a história, por exemplo.
1: Tá, então tu ouve um podcast antigo.
3: Eu vou te fazer um. Vou te mandar um áudio, Vini, com a história do
2: Porã. Obrigado, Porã.
0: Os programados de ontem.
3: Que é uma das minhas histórias de 20 anos.
1: É, os programados de ontem o Porã falou.
3: Não, não falei, porque já era ontem era Jogo do Brasil.
0: Mal imagem.
1: Não teve programa?
3: Não, teve programa diretamente do nosso QG! Da torcida SC no centro de Florianópolis, Rafael, ali no Top Market.
1: Parabéns.
3: Tava lotado, legal, Porazinho, bacana.
1: Parabéns, Porã.
3: Vamos seguir aqui com os aniversários. Porã, não esquece de falar do Atlântida Celebration depois, Porã. Tu esqueceu anteontem, esqueceu antes de ontem, eu esqueci hoje no Discorama.
2: Bom que tu falou pra mim no Discorama.
3: Não podemos esquecer. Rick Gervais, o comediante, fazendo 65 anos.
2: Esse aí tu pegaria.
0: Esse é genial.
2: Ele é muito bom.
3: Ele é gênio. Não é ele, não é ele, não é ele.
2: Afterlife.
3: Mas ele é maravilhoso, é maravilhoso, mas não é ele.
0: David Brent na estrada.
3: O The Office original é ele que fez,
0: ele criou, ele criou.
3: Ele que criou e depois ele foi produtor executivo do The Office mais famoso, que é o The Office americano. E ele também tem o Léo que me indicou,
2: como
3: cara.
2: Tá rápido o Porã hoje?
1: Né? O que que houve, Porã? Tá acelerado?
3: Cara, eu tô excitado hoje. Cara, testosterona tá altíssima.
0: Coisa boa, o filme é maravilhoso que eu te mandei.
1: Vai pro mar,
0: não, cara.
2: Quem é que repôs em ti ontem?
3: Tu me mandou o negócio que ele faz do personagem do The Office, cara. Como é que é o nome daquilo lá, que é muito
0: David
3: bom.
0: Brent na estrada, que é ele quer ser aí. Músico, só que, ele é terrível. E aí ele contrata uns caras, dinheiro demais.
3: Cara, e aí tem uma piada muito boa, ele tocando reggae, assim, né? Com os caras e tal. E aí tem um negrão na banda, assim, e aí o cara pega e olha assim, tipo... Puxa vida, como deve ser a vida dos caras do Ubiforte, assim, porque não tem nada a ver com a parada reggae, né? Cara, tem umas piadas muito boas, é muito bom isso aí, cara. Kelly Simon, a cantora americana dos anos 70, que deu uma mexida na música pop americana, tá fazendo 83 anos, a Kelly Simon.
2: Ganhou Oscar.
3: Muito sucesso.
1: Qual que é o hit 70? Dela?
0: Eu sou muito grosso, não conheço
1: ela. Qual é o hit dela?
3: Ah, tem vários.
1: Não, cite um, então.
3: You Know What To Do.
1: Não conheço.
0: É romântico.
3: Cara, se tu não conhece o disco, a Kelly Simon, tu não pode fazer o discorama. Né? Não pode fazer o discorama.
1: Por quê?
3: Toca uma Kelly Simon.
0: Tu não conhece Kelly Simon. Não, mas ela não é discorama da 72?
1: Não, mas peraí, só um pouquinho.
0: Ela é discorama.
1: Eu aceito críticas, tudo bem, eu só perguntei qual é o grande hit.
3: Tá, eu vou te mostrar vários grandes hits.
1: Não,
3: eu
1: quero um.
3: Um?
1: É?
3: Esse aqui é um.
1: É, isso é a cara da 102.
3: Essa?
1: É um
3: é que tudo da Kelly Simon hoje é a cara da 102.
1: Né? Tá, então é isso aí, não.
3: Ela
1: isso
3: é dos anos 70, né?
1: Isso é essa. Bom pra ganhar uma dedeira. Ah!
3: Olha aqui, ó. Crass. Essa aqui.
2: Uma da tarde.
3: Dos anos 80. Você consegue parar de ser palhaço?
0: Vai.
3: E prestar atenção?
0: Pelo menos por respeito.
1: Tá claro, é um baita som.
3: Tá.
1: A primeira, essa segunda, essas outras aí, bem
3: essa aí não é tanto, essa não é tanto, mas é um hit.
1: Mas a primeira é hit absoluto.
3: Essa aqui também é. Mas a primeira é demais.
1: Não, a primeira é demais. O resto, nota 6,5 no máximo.
3: Pra ti, né? isso aqui é maravilhoso.
1: Como é que faz pra tirar?
3: Cara, tu não tem a menor sensibilidade.
1: Ah, eu tenho.
3: Eu sou pai de menina,
1: eu sou trissensível.
3: Essa aqui também é um hitaço da Carrie Simon chamado Nobody Does.

0: Does it better?
1: Nobody does.
2: Parece it
3: better. It better.
0: Essa aqui Adele. Talvez seja o enorme hit, essa aqui.
2: Mais que a um?
0: Essa.
2: Ah, essa aí, Voyage, Voyage.
3: Não, essa aí
2: eu
3: não
2: tô
3: é
2: brincando, Voyage. Eu tô brincando.
3: E aí, neném?
2: Fala, ah, essa é legal, essa é legal.
4: A galera do Pretinho Básico aí chegando.
3: E essa é de Cajarista também.
0: Galera do Pretinho chegando na casa.
2: Calça leg a R$9,90. Não lembro que tinha nessa
4: história. Foi engraçado, foi engraçado. Essa aí foi foda.
2: Alexandre, tu tá muito engraçado hoje.
3: Eu já fiz isso aí, é um constrangimento.
4: Ah, meu, isso aí.
3: Eu já fiz isso aí. Ganhei 50 pila.
0: Constrangimento por quê, cara?
3: Cara, porque...
0: Muita gente ganha vida assim.
3: Eu sei, mas agora... é que pra mim foi, cara. Eu era jovem, tava começando no
2: carro. Se tudo der errado, tu vai fazer isso.
3: Não, não, não. Eu vou dar outra história.
0: É? Porra. Já sabemos o que que é.
4: Ah, olha, parabéns. Vocês estão muito bem
2: não,
4: hoje.
2: Não, vocês dessa aí não me tiram dessa.
0: O maestro João Carlos Martins está fazendo 86 anos
2: esse
0: hoje.
2: É teu garoto.
0: É esse é o teu crush.
4: Não é ainda. Não
3: quer
4: é
3: pegar
4: ainda.
3: Na varinha do maestro?
0: Ainda tem mais dois. É um dos próximos dois.
3: Tá. Já viu o show dele? Maravilhoso.
0: É, não, pô, isso aí é outro departamento, né? Outro
3: ele, nível. Era muito aleatório. Era ele com a Isa e o Diogo Nogueira.
0: Poxa, legal.
4: Não, era um sonho, né? Era um sonho. Era um programa música boa do Multishow.
3: Não,
4: que mistura
3: não.
4: As pessoas na
3: Ibirapuera. Não, eu fui lá no Ibirapuera, cara.
2: É meio Tony Bennett com a Lady Gaga ali.
3: É uma loucura no Ibirapuera de manhã cedo.
0: Sim. O George Michael!
2: Aê!
0: George Michael faria hoje, olha isso, fazia 63 anos,
2: esse
0: um
2: é
0: jovem.
2: Na tua
0: 63
2: cara,
3: né? Morreu baixo, cara.
0: Pereceu em 2016 com 53 anos.
3: Uma criança, cara.
2: Ele morreu de AIDS?
0: Morreu muito jovem.
2: Morreu de AIDS?
0: Morreu de causas naturais decorrentes da doença.
2: Porque tu fica com a imunidade baixa.
0: Isso aí. Então o George Michael faria 63 anos, foi homenageado no Discorama com o grande hit da vida dele, da carreira dele, que é o Careless Whisper.
2: Ah, muito bom, né?
3: Hoje
2: tu veio muito bem.
0: Hoje eu vim muito bem.
4: Meus pêsames.
0: E ainda tá muito engraçado, além disso.
2: Né? Mas vamos ver até o final.
0: Peguei o último na lista de aniversariantes de hoje. Tem o Bussunda. O Bussunda, que morreu na Copa do Mundo. Durante a aniversariou na Copa do Mundo e morreu na Copa do Mundo.
3: Foi
0: na Copa de 2006.
3: Foi, coração não,
0: 20 anos.
3: Coração não aguentou.
0: Faria hoje 64 anos o Bussunda.
4: Tu tem certeza que o teu crush não é o Bussunda?
0: Absoluta. Absoluta.
4: Quem na dúvida?
2: Ele era o xereque brasileiro, né?
3: Era.
4: Ele fez só um.
3: Ele tem um belo documentário no Globoplay.
0: Pelo
3: Cláudio Manoel. É um baita documentário.
4: E a biografia dele é lindíssima também.
3: Do Guilherme Fiuza, que faleceu. É o mesmo cara que escreveu o livro do Lobão.
4: Guilherme Fiuza morreu?
0: Caramba, foram os destaques do Pretinho aí, meu irmão. 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
3: Só pela, não morreu, errei o
2: só por um espaguetinho na manteiga.
0: Destaques do Pretinho Básico, Débora Seco. Diz não se sentir uma mulher sexy.
4: De acordo com ela, na entrevista à revista Quem que ela deu, existe uma grande diferença entre a personagem que as pessoas imaginam e quem ela realmente é. Ela disse que vestiu a carapuça do que as pessoas enxergam nela, mas que aquilo é basicamente uma coisa de rede social, que é uma pequena, minúscula parte da sua personalidade. Ela disse que aprendeu a se aceitar mais, mas que valoriza muito mais a opinião das pessoas próximas do que dos julgamentos da internet, e que ela não é sexy na vida real.
0: Ah, Débora, para com isso. Você é que a Débora... Não, é que a Débora Seco, assim como outras várias, inúmeras mulheres... Pô, é só pra tu pensar, tu vai achar. Cara, elas são mulheres. Elas são mulheres com os dramas, com a vida delas e tudo. E nós somos homens. Uns imbecis que ficam sexualizando a imagem daquela mulher.
5: Daí eu tenho que concordar contigo. Parabéns, Alexandre.
0: Obrigado.
5: Merece mais um busto.
0: Muito obrigado.
5: Faz mais um busto.
0: Vou querer,
5: aí, galera.
3: Vamos te dar um busto.
5: Um pro escritório, um pro... Vários bustos.
0: Vários bustos.
5: RBS.
0: Muito obrigado.
5: Espalha lá no sexto
0: andar. Acabamos aí, a Débora Seco.
3: Ah, Débora Seco, tudo bem, sei lá.
0: Acabamos então,
3: tá
0: Débora
3: Seco.
0: Exato.
3: Te respeito.
0: Torcedor à vista roubando lixeira em Nova York. que é demitida do posto de diretora do banco. Olha!
4: A Andy Baez.
0: É o que eu digo.

0: Amarelinho pra ti, Rafinha, só pra entrar no eixo,
1: subiu,
0: né?
1: Subiu demais. Tava bom, tava bom.
0: Três, uma atrás da outra. Pá, pá, pá.
1: Vai, Gomes. 53 anos que os Knicks, um time de basquete da NBA, não era campeão.
0: Isso, os New York Knicks.
1: Os New York Knicks vestem azul e laranja, que são as cores das lixeiras de Nova York. Justamente por conta do frenesi gerado na cidade depois de meio centenário sem um título, várias pessoas pegaram lembranças azuis e laranja na comemoração do título e levaram para casa. A Andy Byers, essa a lixeira, que a gente tá vendo, esvaziou uma lixeira na rua de Nova York, jogou todo o lixo na calçada e levou a lixeira laranja com as duas cores do Knicks, do seu time, de coração, para casa. Só que ela, aos 40 anos, havia sido promovida dias antes como diretora de um importante banco.
2: Foi em Nova York, imagina o salário da garota.
1: Tudo e dólar, justamente, né? Pelas imagens dela terem não tá viralizado,
3: bem. Não tá bem.
1: Obviamente, positivamente entre uma galera e muito até negativamente entre um outro pessoal que viu basicamente uma poluição nas ruas da cidade.
3: Mas qual é o lado positivo desta atitude que eu não entendi?
1: Um torcedor tantã viu, olha ali, laranja e azul, bah, que
3: porra,
1: legal.
3: Mas aí tu despeja uma lá de lixo na calçada?
1: E aí, justamente por conta dos registros de depredação.
2: Quando o Grêmio ganhou a Copa do Brasil.
0: Eu imagino quando o Inter ganhar um título de novo, o que vai ser?
1: Nós vamos a Santa Catarina pegar um diretor.
4: Os caras já depredam quando cai pra Série B.
0: É, não, e agora só reorganizando aqui o início da manchete, quando vocês acharam que ela tava assaltando a lixeira pra comer.
1: Isso.
0: Interpretação de texto é importante, porque ela foi vista roubando uma lixeira.
3: Aí eu vou ter que discordar de ti. Eu não prestei atenção na tua manchete, eu fui nas imagens. Quando eu vejo ela virando um lixo, eu entendi, essa menina tá com fome. Mas agora eu entendi.
0: Porque ela tava virando lixo.
2: Claro.
0: Tenho certeza disso.
2: Quem revira lixo é que tem fome.
3: Claro. Jamais imaginei que ela quer levar lixeira de recordação.
0: Como é que é isso aí, né, Ivan?
2: Eu sei.
3: Quantos hambúrgueres são jogados fora em Nova York?
2: Chocolatezinho, que a pessoa caiu no chão. E às vezes tá bom, tem que aproveitar a reciclagem.
0: 24 para as duas, pesquisa afirma que jovens trocam sexo casual por encontros mais profundos.
4: Aí eu discordo.
0: Mas tu não é jovem, tu não pode discordar.
3: E tu não faz mais sexo.
4: Há mais tempo. Isso é verdade.
0: Eu faço.
1: Tu não faz sexo, né, jovem? Essa pesquisa não é sobre a tua pessoa.
2: Isso, não faço. Tu não pode opinar. Cala a boca! Bastante,
4: mas não é o casual, né, bicho?
0: Deixa o cara falar!
1: 77% dos jovens que são a geração Z.
4: Qual é? A geração Z qual, Rafa?
1: A geração Z é os mais jovens, Vini. São quem tem mais de 18 anos. Tem
0: usa a tua lógica, usa a lógica.
1: Não, olha só, eu tô fazendo o papel do cara que tá agora no carro e não sabe.
3: Exatamente.
1: E de repente precisa saber.
3: Eu concordo.
0: Tem razão, eu gostei disso.
3: E o produtor
0: disso,
3: não tem paciência
0: tem
3: de explicar.
0: Razão. Vou tirar o teu amarelo. Isso. Ah, tu não tem amarelo.
2: Tira o moletom dele.
0: Não,
2: o teu nem botaram.
4: Pessoas nascidas de 1997 a 2010 é a geração Z.
0: Valeu, Porazinho, obrigado. Então, continuando, Gomes, então?
1: Ou seja, essa galera que tem em torno de 20 anos, 77% respondeu a pesquisa dizendo que não levaria uma pessoa para um sexo casual, um encontro de uma noite só para o seu
2: crimes, né,
1: quarto de infância.
2: Isso.
0: Ah, não.
2: Não, peraí. Aí pesou
1: o clima. Mas é que o quarto de infância não é um quarto infantil. É o quarto onde tu mora, é o quarto onde tu tá a vida toda.
4: A tua casa.
3: Mas imagina quantas recordações tu não vai trazer para aquele momento também.
2: Ruim, boa.
3: Boa, um sexozinho casual, passa um tempo pra lembrar, levei... Pum,
1: mas é meio estranho chegar no quarto ali e tá o lençol do meu.
0: O tempo é outro, cara. A cabeça dessa galera é diferente.
1: Essa galera
2: do Chapolin, né?
1: Essa galera não quer mais o sexo que dura uma noite só. Essa galera quer conexão.
2: Por isso tá gente.
1: Essa galera quer.
3: Que galera chata, na real.
1: Intimidade.
2: Por isso tá chato.
1: Eles.
0: Eu não concordo.
1: Estão junto com os baby boomers, que são os mais velhos atualmente.
3: Qual é a idade dos baby boomers?
4: Eles são do pós-guerra.
1: Que fazem sexo 3 vezes pelo menos no mês.
0: No ano.
4: No mês. E é hoje, né?
0: E é hoje.
1: No mês.
2: Mas nesse frio tá difícil.
1: A geração X e os millennials, que somos nós, na sua maioria, quem tem entre 30 e 50 anos, estão numa média de 5 vezes por mês fazendo sexo. Ou seja, nós estamos fazendo mais sexo do que a geração mais jovem.
2: Mas tá mais perigosa a rua, né? Também temos que falar sobre isso. Não, né?
3: Não
2: é criminalidade.
3: Tu não vai transar na rua.
2: Não, mas eu digo de tu conhecer uma pessoa.
1: nossa geração que mora sozinha não se importa muito menos em levar uma pessoa pra sua casa pra transar do que os jovens.
2: Mas é isso, porque a gente é mais desligado. Tá, o então jovem agora... ele tem medo.

0: do crime,
1: agora do assalto. É o rolê da infância lá.
2: É que não é o rolê da infância. Digamos, Vini, que tu fosse... Quando tu era solteiro, tá?
1: Tá.
2: Tu morava, provavelmente, com os teus pais, inicialmente.
3: Ah, no quartinho de empregada que eu morei, foi uma delícia lá na casa dos meus coroas.
1: A gente mas tá... aí, mas não era o teu quarto de infância. Claro,
4: tremia a coriga.
3: Claro que era, era o meu quarto.
1: Não, mas é hoje.
0: A gente era pobre, todo mundo aqui.
1: A pesquisa...
0: Todo mundo era pobre aqui.
2: Não entendi. Não, é que a gente levava
0: é que o quarto pro quartinho pequeno.
3: É que assim, ó, não, eu não cara. Tinha pra onde ir, eu levava pro meu quarto.
2: Mas o que? Mas
1: a minha mãe dizia, traz uma guria que dê pra conversar.
2: A pesquisa não é sobre esse momento.
4: Tomar um chá depois.
2: A pesquisa é tu depois de adulto.
1: É isso aí.
2: Depois de adulto levar nesse
3: tá,
2: lugar.
3: Tá, mas é isso que eu tô dizendo, é a mesma coisa.
4: Eu mas eu acho que assim, agora tentando falar sério, tentando falar sério aqui.
0: Quarto, fala sério.
4: Eu acho que a geração X, a minha geração e a do Fetter, por ser uma geração que vem de um período pós muitas restrições, né, ditadura e tal, é uma geração que se arriscou pra caramba, velho. A gente se arriscava pra caramba na noite, nas relações, a gente se atirava pra caramba, assim, né? E aí depois veio a AIDS, a galera recuou um pouquinho. E até tem notícias hoje falando sobre a nova geração estando muito contaminada pela Sim. AIDS, né? Porque não tem mais campanha, não tem mais aquele medo de morrer da doença, né? E tem muitos jovens se contaminando. Falando sobre a minha geração e a do Fetter, a gente teve essa coisa da libertação sexual e ao mesmo tempo depois os cuidados com a AIDS, mas uma geração que se arriscava muito e que queria bastante se relacionar sexualmente e ter sexo casual.
5: Que era praticamente tá? Só o que existia, né, porra? Hoje em dia tem outras coisas cara, pra te divertir.
4: Tu claro. Jogava bola e transava,
5: isso
4: entendeu?
5: Aí, cara. Isso
4: jogava
5: aí.
4: Bola e transava, ia num showzinho de vez em quando, porque não tinha muito dinheiro, não tinha carro,
5: e eu vou
4: né?
5: te falar, a vida era melhor que... assim, cara. A vida
4: tinha
5: era melhor
4: que
5: offline.
4: Quarto ali tinha que falar pra mãe, hoje vou trazer uma menina.
3: Mas isso não é só da tua entendeu? Geração, porra. Eu peguei isso aí, eu tenho...
4: Mas tu
3: eu
4: é da minha 49. Geração,
0: é da geração da minha. Mas eu tenho 50 anos, cara. Essa, mas eu e o Rafa, a gente pegou a transição. A gente pegou isso de não ter nada.
4: Porém, eu acho muito legal essa coisa de buscar conexões genuínas, porque o sexo com intimidade é muito melhor.
5: Concordo muito.
3: Mas claro que é, mas tu tem que ter experiência.
4: Tu tem intimidade com a pessoa, velho.
3: Tu tem que adquirir experiência. Experiência tu vai ter tendo mais de uma relação. Claro, mas tendo cuidado.
2: Se cuidando, né?
3: E outra coisa, o Rio Grande do Sul é sim um dos estados onde tem mais contaminação de AIDS. E tem outra coisa, tem um dado
2: importante. É o Rio Grande do Sul.
3: Não, idosos, mano.
0: O velho nos protege.
3: Os idosos não estão se protegendo.
2: Ai, que chique.
0: É, me pegou o que o Porã falou da questão dos mais jovens, porque os mais velhos eu já sabia já. Porque é isso, uma galera que nunca usou e depois de velho...
2: Tem que usar camisinha, velho. E as minas têm que andar com camisinha, porque os magrão idiota
4: e eu acho
2: não querem
4: colocar. E aí se perdeu uma coisa importante também, que é o negócio de falar de educação sexual nas escolas, de campanhas de governo pra prevenção de doenças. O próprio HPV, né? Tem o HIV, tem o HPV, tem um monte de doenças sexualmente transmissíveis. Exato, né? Então é super importante, cara. E aí a caretice e as coisas que as pessoas vão criando, as fake news, atrapalham tudo, entendeu? Aí não tem campanha, não tem educação. O que é que tem em jovens doentes, cara?
5: É isso aí.
4: Porra, terrível, velho.
5: E doentes de várias formas, né? O doente é amplo.
4: De várias formas,
5: fisicamente, emocionalmente, psicologicamente. Aliás, eu fiz um post hoje ali no @realfeta sobre isso, no Instagram, falando desse momento, cara, onde tá todo mundo doente, nem todo mundo se ligou que tá doente, e pra fugir da doença, as pessoas procuram o quê? Refúgio nas redes sociais, que é o que nos adoeceu.
4: E terapia em chat GPT, mano.
5: É isso, cara. A gente tá emburrecendo, cara. Emburrecendo, utilizando tudo que é disponível pra nós online, digitalmente e tal, sem saber usar isso a nosso favor. A gente acha que tá usando a nosso favor. Na real, a gente tá usando contra nós.
0: Mas será que no mundo já não tinha isso antes e a gente só não tinha informação que essas pessoas estavam passando mal e estavam doentes?
2: Ah, eu não sei.
5: Eu acho que era outro momento do mundo e a doença mental era outra. Cada era tem a sua doença mental.
2: Como tinha doenças antigamente que não existem mais hoje.
5: E doenças que não existem hoje que ainda vão existir, sabe? Claro.
2: A raiva. Tem umas doenças que eram...
0: Sim, que devastavam civilizações.
2: Que hoje são nada.
5: Muito bom. 18 minutos para as 14h. Obrigado pela sua audiência. Você que cola com a gente aqui no Pretinho Básico, na Atlântida, em todas as redes sociais, plataformas de streaming, YouTube, Spotify, onde você nos assiste em vídeo. Vamos dar uma girada na mesa, Rafinha? Fala uma pra nós aí.
3: Lembrei de sarampo, né? Pra não cuidar bem. Vai pra baixo.
4: Tem que vacinar.
0: É cachumba, não é?
4: É cachumba. Tem que vacinar.
3: É a mesma coisa.
4: Não é a mesma coisa.
0: Não é a mesma coisa.
2: Quer saber agora? Ele falou sério.
4: O doutor Rafinha faltou essa aula.
5: É óbvio que ele falou sério. É a cachumba.

0: que recolhe, não é o sarampo.
1: A chumba recolhe.
2: Sabe o que o sarampo dá?
3: O que dá
0: o sarampo?
2: Tô te fazendo uma pergunta, tu sabe o que dá o sarampo?
0: Ah, eu não lembro, cara, o sarampo tá, eu acho que tá erradicado.
1: Não tá.
2: Porque as pintas não querem mais dar tomar vacina.
3: Ah, ninguém vai tomar vacina.
0: Ah, que legal.
3: Uma vacina, pô.
2: Desde que tu nasce tem que tomar vacina, agora disse que não tem que tomar.
3: Tem que tomar vacina, sim.
0: Sintomas do sarampo: febre alta acima de 38, tosse seca, coriza, conjuntivite. Diferencial clássico são as manchas brancas na parte interna da bochecha, seguida por manchas vermelhas que começam no rosto e descem pelo corpo.
2: E a cachumba?
3: A cachumba incha o rosto.
0: Tá. Cachumba incha. Mas deixa eu só fazer uma pergunta pra vocês pra ver se eu entendi. Quer dizer então que a geração que se vacinou e por isso não teve sarampo, não teve catapora, não teve cachumba, não teve... A imensa maioria das doenças que tu evita com vacina não quer vacinar os filhos.
3: Não vacina os filhos.
0: Parabéns pra você.
1: Como é que a gente não vai achar que o ser humano tá emburrecendo?
0: Parabéns pra você.
1: Como é que a gente vai dizer que o ser humano tá evoluindo?
0: É melhor parar por aqui, senão a gente vai falar demais.
1: Tu tá
0: aqui
1: até hoje, tu tá caminhando, tu tá respirando, tu tá fazendo... Porque tu foi vacinado, velho.
0: Que beleza, cara, que piada. Vai, Rafael!
2: Fetter, por que tu fica tão brabo? Quando é criticado...
3: Que time maravilhoso! Que time maravilhoso!
2: Quando tu é criticado pelo discorama. Você só entra em frenesi quando é criticado pelo programa. Não fica assim com nenhuma outra crítica. Digo isso porque da última vez o grande Tony Ramos de Floripa, Porã, fez uma piada sobre as músicas do discorama e você... E aliás, Porã quase perdeu o emprego. Então, Fetter, algum trauma?
0: Não.
2: Alguém te bateu e não pediu desculpas?
0: De maneira alguma, é difícil me bater.
2: Alguém manda uns ficar puto, é pior?
4: Às vezes tu pede.
2: Aí o Mauro manda aqui, ó, brincadeiras à parte, adoro todos vocês. Me inspirei no Porã pra tomar decisões na minha vida. Principalmente na amorosa, Porã.
0: Boa.
3: Casado com filho.
0: É difícil ter mais de uma mulher.
2: Você parou, né?
0: Porra, não, mas eu queria. Eu posso responder?
2: Claro, Alexandre, desde que tu não brigue com o
0: Não vou brigar de maneira alguma. Eu não tenho nenhum problema com crítica. Eu sou humilde, eu aceito a crítica, eu aceito de boa total qualquer feedback. Não é, porra, tu me conhece. Eu aceito de boa total qualquer feedback. Tomo feedback da minha chefia, tomo feedback do patrão, tomo feedback.
1: Aí na empresa tu não toma mais.
0: Claro que tomo, porão.
1: Vai tomar um feedback ruim aí, tu
2: porão,
1: diz
2: o porão tá ali, ó, mexendo o time com a vara, hein?
0: O porão largando aí. Mas o que eu quero dizer é que sobre o Discorama, que é um programa que a princípio é pra resgatar os últimos 50, porque a Atlântida já tem 50 anos.
2: Não parece, né?
0: Que a princípio é para resgatar os últimos 50 anos de programação da Atlântida. Eu me sinto com 60 anos o mais legítimo apresentador do discorama que a rádio tem.
2: É verdade. Verdade.
0: Porque eu conheço música daqui para trás 50 anos. Entende?
2: Verdade. Claro.
0: Eu sei tudo o que tocou na programação da Gaúcha Zero Hora FM, que era a rádio antes de ser Atlântida. Eu sei tudo o que tocou na rádio Cultura Pop FM nos anos 70, ali 77, 78, aqui em Porto Alegre. Depois virou Rádio Cidade. Eu sei de tudo o que tocou no rádio. Até no mundo inteiro, porque eu acompanhava por revistas e tudo mais. Então eu me sinto chateado que gente que não tenha a cultura, e não é cultura, a cultura musical no sentido de conhecer música que foi tocada no rádio, que eu tenho, venha, por gosto pessoal, reclamar do que eu toco.
4: Viu, Rafinha?
0: É isso que eu não lido muito bem, tu entendeu? Não lido muito bem, porque eu não venho aqui tocar o que eu gosto. O que eu gosto eu ouço em casa, em vinil, em CD, em toca-fita. No rádio também eu ouço muito o que eu toco.
2: Só quero que tu responda isso para o Mauro.
0: Mas eu tô respondendo, cara, eu sou enfático. E parece que eu tô
3: bravo. É o atacante?
2: Como é que é o nome do ouvinte?
3: É o
2: Mauro Icardi.
3: É o atacante, meteu a bola no
4: Maxi Lopes.
3: Isso, cara, tem uma bola nele.
4: Da Wanda Nara.
0: Enfim, era isso. Obrigado, tá? Um abraço pro nosso querido ouvinte. Discorama tem às 6 da manhã e meio-dia aqui na Atlântida, todos os dias. Meio-dia eu tô aqui, 6 da manhã é difícil pra mim. Quando eu não posso fazer, o Rafinha gentilmente faz.
2: Gentilmente.
0: Faz bem, gentilmente.
1: Faz muito bem.
0: Faz muito bem, claro que sim. Tocando o que ele gosta.
1: Capacitado.
2: Não. E não
0: só
2: quer
0: toca
2: dizer
0: o que gosta.
2: Que eu não vivo uma época que eu não sei pesquisar sobre músicas da época. E... Eu vou ter que corrigir vocês, tu e o Porã.
0: Não,
2: agora, gosto pessoal é outra coisa. Gosto pessoal é outra coisa.
3: Vou defender o Rafinha aqui, tá?
0: Claro,
1: não precisa.
3: Vou defender.
2: Eu duvido.
3: Vou defender. No discorama ele toca o que o ouvinte pede, mas o ouvinte tem que acertar a música.
2: Isso. Ah, bom. Aí
0: tem que convencer ele que ele goste da música.
3: Toca o Nat Roots, claro. Ah, tem como tocar tal coisa nessa merda, não.

0: Tem que acertar o clique.
1: Ah, quem é por aí, porra? Vai, vai te cagar.
2: 11 minutos para as 2 da tarde, estamos na época do ano de pendurar bandeirinha, colocar chapéu de palha, vestir a camisa xadrez e celebrar mais um São João, que aliás foi ontem. 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Um rápido show do intervalo e talvez voltemos.
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18: Ó, tamo de volta! 3 minutos para as 14h. Eu gostaria de ler um e-mail aqui, se vocês me permitirem.
19: Eu te permito.
18: Eu gostaria de ler um e-mail, se vocês me permitissem.
19: Eu te permito.
18: Obrigado. Aos cuidados do senhor Alexandre Fetter. O senhor tá no céu, guardando por todos nós. Aqui é o arroba Instalink de São Leopoldo, é o Kalink, o nome dele. Após 19 anos ouvindo vocês, aqui vai meu primeiro e-mail. E já começo dizendo: cala a boca e deixa o Fetter falar.
20: Quem é que mandou mesmo?
18: É, o nome dele é Kalink. Ele é de São Leopoldo. O que está acontecendo com as pessoas? O que está acontecendo na mesa do Pretinho Básico todos os dias? Vocês estão perdendo a noção? Vocês estão diante de um as da comunicação? Só faltou a segunda sílaba, asno. Um asno da comunicação. Na pauta de respeito da mesa com o Fetter, tem horas que passa do limite. Pô, eu falei pra isso pra ti. Vamos ser honestos. Eu não falei isso pra ti hoje, essa semana. Não sei se foi ontem ou anteontem.
19: Falou.
18: Não falei isso pra ti?
19: Falou.
18: Obrigado. Te falei que eu tava preocupado, né? Falei, cara, falou. Tô preocupado. Os caras estão perdendo o respeito comigo. Falou. A brincadeira é brincadeira. O respeito é o respeito. Te falei isso? Falou. Falei, né? Obrigado.
19: Coisa por confirmar. Rapinha, né,
18: a falta de respeito tem horas que passa do limite. Muitas vezes ele sai da posição de colega participante da mesa pra virar o chefe que precisa ser. Isso por muitas vezes é chato, constrangedor. Não deixam o cara falar nem concluir uma ideia. É visível que a irritação é real. Agora, me vem uma pessoa aleatória reclamar do discorama Bom, eu nem sabia disso aqui. Alexandre, fica tranquilo.

0: Tranquilo, o Discorama é impecável. Há muitos anos a seleção de músicas é perfeita, o timing, a comunicação em cada faixa, as informações, programa que deveria ser exemplo para muitas rádios do Brasil e do mundo. Inclusive, o programa reclamado eu estava escutando e não há o que dizer, é perfeito. O dia em que esta mesa perder de vez a liderança do Féter, vocês irão sentir muito, pois vocês estão diante de um cara nota 10.
1: Aí vira o programa do Chacrinha.
0: Aí não sei se eu concordo. Real Féter, você é extremamente necessário para o funcionamento deste programa e de todos os outros que participam. Por favor, não nos abandone. Que legal isso. Aqui vai algo que não se ouve. Féter, eu sou teu público. O meu nome é diferente, por isso usei o arroba do Instagram, arroba instalink, Q-U-E no final, arroba instalink. Obrigado pela companhia de vocês todos os dias. Cara, eu que agradeço esse e-mail extremamente carinhoso aqui.
1: Ele tem razão, né?
0: Obrigado mesmo. Nem sei se ele tem razão, cara.
1: Às vezes
0: ele
1: a galera
0: toca, ele me toca com a sensibilidade dele.
2: Cara, sensível mesmo.
0: Exato. 2 da tarde, bateu o sinal da Atlântida, tá na hora de votar, pode votar, Porazinho. Mas antes tem o toque do Atlântida Celebration, Atlântida Porazinho.
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1: Olha só que legal, velho. 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
1: 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Os portões abrem às 4 da tarde, Rafael.
2: Ah, boa.
1: O primeiro show é ali pelas 6 da tarde.
0: O Vini
1: e aí
0: quer
1: nós
0: ir.
1: Vamos embora até a madrugada. Pode vir, o ru.com, pega ali o teu carro.
3: Ah, não, tu vai mexer na credencial.
0: Não, não, não,
3: aí, não, barro, assim, ó.
0: Não,
3: beleza,
0: não,
3: credencial,
0: não, não, não tem moral.
1: Pode vir,
0: quem
1: que
0: quiser
1: ele te dá vir.
0: Credencial, cara.
1: Quem quiser falou, vir ali, aí do time do Pretinho, é só pedir a credencial aí, que é velha. Cara.
2: Olha aí, eu preciso de 8, Porã.
0: Vota, Porazinho, então.
1: Aí tu vai vir com a banda?
0: Sim.
1: Olha só, eu vou votar no Alexandre hoje, que ganhou o busto, né? Ganhou o
0: busto pelo presente.
1: Programa, parabéns.
0: Vou botar esse busto, vou achar um lugar pra botar esse busto.
1: Ah, eu acho que tem que pedir ali
2: pro lugar. Prateleira lá.
3: Eu tenho um lugar pra
1: seu Maurício. Perto do seu Maurício.
2: A prateleira da sala vai ficar bom lá, tem uns troços de madeira lá.
0: Vota, Rafinha.
2: Eu sou o último, né, Alexandre?
0: Não, tu não é o último. Não,
2: mudou,
0: não,
2: então?
0: Mudou, já faz 3 ou 4 dias que mudou, cara. E todo dia tu pergunta a mesma coisa, mudou. Vai. Tu não tem mais a deferência de votar por último.
3: Sabe por que que mudou? Por causa disso.
1: Sabe que... Vota logo,
2: eu te considero meu irmão.
0: Eu também, disso, cara.
1: Eu me chamo de irmão,
2: acho que a gente
1: brother.
2: Tá dando muito choque. Vamos voltar a ser como a gente era antes.
0: Eu sou o mesmo, cara. Quem mudou foi tu.
2: Não, então eu vou ser mais calmo agora. Meu voto vai em ti, Alexandre.
0: Obrigado, Cafinha Menegazzo. Vini Moura,
2: lindo que tu
0: seu lindo.
3: Aí. Ah, eu vou votar em ti, cara.
0: Obrigado,
3: fiquei um pouco comovido com o último e-mail. Acho
2: também.
1: Foi emocionante.
2: Na verdade, eu mereceria, né? Eu mereceria o craque, mas esse e-mail nos sensibilizou.
3: Não, mais. Não, o Alexandre merece o craque.
0: Obrigado, Vini Moura.
3: Eu vou refletir um pouco também sobre as minhas atitudes.
2: Tá,
0: obrigado,
2: importante,
0: Vini Moura. Ivan, vai votar em quem, Ivanzinho?
4: Eu vou votar em ti, né?
0: Por quê, Ivan?
4: Ah, meus caras te interrompem direto, isso, eu vou fuder. Eu vou votar em ti. Os caras são foda. Porra, tu faz os caras mal fuder,
0: você
4: tá falando merda aí,
0: tá bom, não. Muito obrigado.
2: Palavrão, cara.
4: Desculpa, falei palavrão
0: eu
4: demais.
0: Eu não falo merda no escorama, eu falo merda aqui.
4: Isso.
1: É verdade.
0: Não, que a influência é inevitável, né?
4: Não, tu
0: é pago pra
2: falar. A culpa é nossa daí. A culpa é nossa daí.
4: Os ouvintes falam bobagem.
3: 20 anos no ar fazendo programa.
2: Vocês me influenciam, seu mal.
0: Rafael Gomes, vai votar em quem?
3: Ah, eu voto no Rafinha.
0: Rafinha.
3: Com a reivindicação do Sindicato dos Trabalhadores da Atlântida, ele veio
1: foi
3: muito
1: bem. Foi muito bem.
2: O Porã disse que ia votar em mim, mas ele é cagalhão.
3: Então ele como representante do nosso
0: sindicato. Eu voto em ti também, eu voto em ti porque aquilo ali eu gostei.
2: Foi cagalhão?
0: Não foi, cara, ele só votou em quem ele queria.
2: Não,
0: só queria,
2: no programa, pá, é isso aí, Rafinha e tal.
4: Não,
2: aí
4: tu leu Rio, da, assim, Rio da Piada do Lixo.
1: Eu votar em quem eu quiser.
2: Não, tu tá coerentíssimo. Eu e tu somos assim, aquele lobo do mar, não. Aquilo lá, não.
0: O louco do mar, o velho louco
2: é
0: do mar.
2: É isso.
0: Louco,
1: sim, velho.
4: Não engana ninguém, hein?
0: Ó, tá, né? Ó, eu voto no Rafinha, meu voto é no Rafinha, porque ele representou os colaboradores da Atlântida aqui, mas eu ganhei a votação. Ganhou. Mas eu Rafinha também entrego, né? Entrego solidariamente, eu entrego o troféu ao Rafinha. Ah,
2: obrigado.
0: Porque eu acho que ele vai se sentir feliz
2: que
0: com
2: humildade.
0: Isso.
2: É,
1: ele tá precisando.
3: Mas pra te massagear um pouco o teu ego aí,
0: que ele tá precisando, né?
1: Uma massagem não é precisando.
2: Cara, maturidade
0: total. Uma passagem, não é? Passar por cima do ego dele.
2: Daí
0: muito obrigado pela sua audiência, um abraço, boa tarde de quinta-feira, vamos voltar às 6, volte conosco, tchau.
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4: Muito boa tarde de quinta-feira para você sintonizado aqui na Atlântida. Seja muito bem-vindo para mais uma edição do ATL DJ Banrisul. 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Seja muito bem-vindo nesta edição pra gente tocar muita sonzeira até as 3 da tarde, direto, sem intervalos comerciais. Quer participar com a gente? Arroba TLDJ Oficial, pede seu som, manda o seu nome e toca junto comigo aqui nas tardes e nas noites da Atlântida. Antes de abrir de sons, já quero convidar você também pra agenda deste final de semana. Amanhã eu toco em Caxias do Sul, no Café della Musique, no sábado, no Rain Estudantil, em Presidente Lucena, e eu fecho a noite na Opium Club, na cidade de Lajeado. Vamos chegando para abrir de músicas com um clássico, é uma versão de Milky. O nome da faixa é Just The Way You Are, que ganhou uma versão 2026 de David Guetta, pra gente começar a tarde aqui na Atlântida.

0: Ramos era de Hug Your Top Crush com I Adore You, pra gente fechar o primeiro bloco de músicas. Na sequência, Tyla com Water. Ainda rolou a Lock Team Smokers com Jungle. Antes disso, Jazz Fly com Take. Na sequência, bloco da Candy Shop com Drake, a faixa Hotline Bling. Tivemos também Marco Antônio Mac com Deja Vu. E na sequência, Doja Cat com Say So.
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0: Vamos chegando para abrir o Memories aqui na Atlântida com a parceria entre os holandeses Sander Van Dorn e Martin Garrix, junto com o duo canadense DVBBS e a também canadense Alicia, cantora que deu voz a essa música, que é uma sonzeira. Inclusive, esse som foi um dos maiores hinos dos festivais de EDM. A faixa é Gold Skies, abrindo o segundo bloco do ATL DJ aqui na Atlântida.

Don Diablo, Bipolar Sunshine, a faixa More Than a Friend, fechando mais um bloco de músicas. Na sequência, Starlay com Call on Me. Também tocamos Jennifer Lopez com Jenny from the Block. Na sequência, versão de Loud Luxury para a faixa The Fate of Ophelia. Também Zerb, Sofia and Zal com M-Walkie. Antes disso, Fisher e Tones and I com Favor, pra gente fechar mais um bloco de músicas. 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Eu sou arroba Guzanotto, vou fechando por aqui essa edição do ATL DJ Banrisul. Estaremos de volta na programação logo mais, às 8 da noite. A gente também segue online no arroba ATL DJ Oficial. E o convite para a agenda do final de semana, fique em especial para Caxias do Sul. Sexta-feira eu toco no Café da La Musique e no sábado, noite de Rainha Estudantil em Presidente Lucena e depois Opium Club na cidade de Lajeado. Eu vou fechar de sons. Muito obrigado pela sua parceria com Calvin Harris e Casabian na faixa Release the Pressure. Até mais.

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4: E olha só a dúvida da Andressa. Doutor, eu tenho 18 anos, entrei em contato com uma bet no Instagram e a partir daí comecei a apostar. Perdi o controle, gastei todo o dinheiro que eu tinha e que eu não tinha e agora estou me sentindo muito mal. Tenho dificuldade de dormir, estou mentindo para os meus pais e fico muito preocupada com o que pode acontecer comigo. O que que eu faço? Olha, isso que você está contando pra gente é uma situação cada vez mais comum no Brasil. A gente tem percebido um avanço importante das bets, e em tempos de Copa do Mundo o apelo fica ainda mais forte, né? Muita gente é exposta a mensagens, a informações sobre bets e entra nessa história com a ilusão de que vai ganhar dinheiro, que vai ganhar muito dinheiro, que vai conseguir resolver as suas dívidas apostando, e na maior parte dos casos a situação financeira se agrava. E é importante lembrar que as mulheres e os jovens são os grupos que têm sido mais impactados pelas bets. No seu caso, você é uma mulher e é muito jovem. Então, o que que eu posso te recomendar? Que você busque algum tipo de ajuda, que você busque algum tipo de apoio para que você possa interromper esse ciclo que está minando a sua saúde financeira e, principalmente aí no caso, a sua saúde mental, tá bom? Dúvidas? Escreve no @ Jairo Bauer Oficial.
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14: Essa é a Atlântida, a rádio das nossas vidas, a melhor vibe do FM 13:10. Salve, salve, tarde da quinta-feira, 25 de junho, dia de TBT. Não sei se a galera ainda fala isso, se ainda posta TBT, não sei, posta? Eu não posto mais. Cansei. Mas se você posta TBT, parabéns. Se quiser, posta pra mim lá e me marca. Né, Marcos Carvalho? Boa tarde, Marcos Carvalho.
15: Vou postar.
14: Esse é o clima
15: tua.
14: Hoje.
15: Vou postar uma foto tua no meu arroba. Claro, vou postar. Pode não, ser. Vou postar no meu perfil. Uma foto
14: Exatamente.
15: Tua.
14: Exatamente.
15: Eu tenho uma coletânea de fotos aqui, umas até impublicáveis, que eu tenho tuas aqui, mas eu vou botar aquelas mais assim, comerciais, tá? Nesse momento. Muito boa tarde pra ti. Boa tarde, Rio Grande do Sul. 13 graus em Passo Fundo nesse momento. Dia bonito, Brasil ganhou, Nair.
14: Exatamente, dia meio caótico. Começamos o programa de uma forma caótica. Brincadeiras à parte, vamos apresentar então eu e Marcos Carvalho, já estamos por aqui. Vamos chamar ele que hoje começou meio quietinho. E aí, Thiaguinho Zirbes, como é que tu tá? Muito
16: tudo
14: boa tarde.
16: Graças
14: tudo
16: a Deus.
14: Tranquilo?
16: É verde, amarelo e o azul do Rio Grande do Sul, lindo, maravilhoso. Olha, um dia lindo, 12 graus a temperatura aqui na Serra do Rio Grande do Sul. E a gente tá junto por aqui pra mais uma edição. Tá fazendo. Hoje tá bom, cara. Hoje tá calor, tá verão, perto de ontem.
15: Hoje deu praia,
16: ontem.
15: Né?
16: Meu Deus,
15: né?
16: Cara.
14: Deu praia?
16: Hoje dá pra usar regata, cara. Hoje dá pra usar regata. Mas a maioria do pessoal foi pra Curumim, que é a praia aqui de Caxias do Sul, né, cara? Nossa querida praia, nosso querido bairro aqui de Caxias do Sul, Curumim, litoral de Caxias do Sul.
14: Olha tá aí. Mas que beleza. Temos a presença também do Felipe Silva na operação aqui em Santa Maria. Fred Bonfada, nosso parceiro aqui na operação em Pelota.

0: Eu sou o arroba Nairo Orlan, estou aqui na Ancoragem hoje no lugar de Fabiano Oliveira, e o Tá Vazando na Rede vem com oferecimento de lojas Regla. 40 lojas, 50 anos da maior multimarca do estado. 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Vamos já direto para as pautas. Brasil ganhou, estamos felizes. A gente obviamente vai falar sobre a Copa na sequência, mas primeiro vamos falar de Beatles. Eu vou chamar ele, que é um grande fã de Beatles, Marcos Carvalho. Nós temos o Beatles Day, o Global Beatles Day hoje, né? É isso, né?
1: É isso aí, meus queridos. É, sim, sou fã de Beatles. É, fui em shows de 50% dos Beatles vivos, inclusive já, né? Só falta o Ringo agora. O Paul já garantiu.
0: Paul e...
1: O Paul e o Ringo, né? O Ringo faz horas que não vem mais aí. Ele já teve em Porto Alegre.
0: Desculpa, tu foi de 50% vivo, tá certo? Eu entendi errado.
1: Eu fui nos
0: vivos,
1: entre os,
0: né?
1: Entre os vivos eu fui metade. Entre os que já pereceram não há mais como, mas fica o nosso carinho, né?
0: Enfim,
1: Thiaguinho. Hoje, 25 de junho, fãs ao redor do mundo.
0: Quem que foi? O Thiaguinho não tá legal hoje, né? Thiaguinho tá com
2: cara, a Yoko tá viva aí, se quiser fazer um...
1: Mas a Yoko eu acho muito ruim, na boa.
2: Ah, não dá. Cara, eu vou te falar um negócio. Nossa, meu, eu tenho um vinil da Yoko e do John Lennon, cara. É uma porcaria, cara. É muito ruim, cara. E é um disco que tinha tudo pra dar certo, assim, cara. Legal, tal, bonita capa e tal. Tu bota pra rodar quando é o John Lennon cantando, assim, maravilhoso, né, cara? Aí, de repente, cara, esses dias eu coloquei e fui pra cozinha, assim, cara. Eu pensei, meu Deus, cara, a Olivia tá passando mal com som gritando, assim, na sala. Zezé de Camargo baixou ali, né, cara? E era ela, cara. Então foi uma coisa. Tem galera que diz que ela foi ali uma das responsáveis pelos. É, Beatles dele acabado, outros
1: não, isso aí não, isso aí até acho que não, né, nem coloca na conta dela isso aí.
2: Mas é muito ruim, o vinil é muito ruim, caiu.
0: Eu achei interessante a comparação do Thiaguinho com o Zezé de Camargo, então quer dizer que tu não gosta do Zezé de Camargo. Ah, tá, não, é que o Zezé agora tá... Toca a voz ferrada, falar real,
2: Na fase atual não, mas antes era muito bom, cara. Antes era muito
0: bom. Tá certo.
1: Bom, hoje, 25 de junho, fãs ao redor do mundo inteiro celebram o Dia Mundial dos Beatles, data criada para homenagear o legado de uma das bandas mais influentes da história da música. Eu até tiraria uma das, eu acho que é a banda mais influente da história da música, certamente. A comemoração surgiu em 2009 por iniciativa de um fã e marca um momento histórico da trajetória dos Beatles. A apresentação de All You Need Is Love, exibida em 1967 num programa da Inglaterra, a primeira transmissão global via satélite da TV, veja só. Na época, cerca de 400 milhões de pessoas acompanharam, né, eles tocando All You Need Is Love, que se tornou um símbolo da mensagem de paz e união defendida pelos Beatles. Em tradução livre, seria tudo que você precisa é amar, né? All You Need Is Love. Quase 60 anos depois, a influência da banda, formada por John Lennon, Paul McCartney, George Harrison e Ringo Starr, continua atravessando gerações. Em 2026, a celebração ganhou um significado especial com o reconhecimento oficial da Apple Corps, não é a mesma Apple do iPhone, né? É a Apple gravadora, dona dos direitos sobre os Beatles, preservando o legado do grupo. Para marcar essa data, uma versão restaurada desse show, do All You Need Is Love, foi disponibilizado online, permitindo que novos públicos conheçam um dos momentos mais emblemáticos da cultura pop. Mesmo depois de 50 anos que a banda já terminou, os Beatles seguem, né? Não só preservando, mas também ganhando fãs novos aí, influenciando artistas e mostrando que suas músicas continuam tão atuais quanto na época em que foram lançadas, meus queridos.
0: Eu não sei o Marcos Carvalho, como for, vai saber me responder essa. A Apple Corps, essa empresa que tem os direitos, ela é tipo uma empresa que divide os direitos aos familiares dos Beatles, ou é alguém que comprou os direitos das músicas deles, será? Não sei te dizer.
1: A Apple era a gravadora, né?
0: Isso.
1: Que detinha ali. Aí depois teve todo o lance que o catálogo foi vendido pro Michael Jackson.
0: Não lembrar. Né? Tá certo.
1: Mas eu acredito, Nairo, que a Apple tenha o direito do uso da marca Beatles, né? Diferente do catálogo musical. Então ali, documentário, camiseta, enfim, regravação, coleção, aí tem que passar por eles lá, pelo Apple Corps.
2: Pode fazer, até tentar fazer uma grafia, por exemplo, cara, parecida com a dos Beatles, passa por eles também. Tu pode usar, por exemplo, escrever Nairo na grafia dos Beatles, tentando remeter.
1: Bah, compraria essa camiseta aí.
2: Cara, Nairo, tu pode ter uma pequena complicação, porque a Apple pode...

0: entrar em contato e dizer, cara, tá remetendo, vamos rever isso aí.
1: Tá, então as grandes bandas covers de Beatles, então todas têm que passar por aprovação da Apple Corps também, porque todas utilizam, cara, fontes similares, não?
0: Ou não até chega, a mesma. Ou não chega a ser não chega a ter o destaque, né? Destaque chega até lá, por exemplo.
1: Claro. Entendeu? A gente tá falando
0: regional, né, cara?
1: É que tem bandas de Beatles, tem, por exemplo, na Argentina, bandas que são super reconhecidas no mundo todo, sim, como cover de Beatles, né? Por isso que eu falei, aquela que é The Beatles, né? De abelha.
0: É,
1: né?
0: Essa aí é a banda reconhecida, inclusive toca os instrumentos dos Beatles, né, cara? Os instrumentos originais dos Beatles, os argentinos ali são muito legais, cara. Só que aí tem uma licença poética ali, né, cara? Porque eles já têm toda essa história e tem toda a questão. Mas se tu fizer uma coisa, por exemplo, comercialmente, que tu vai vender.
2: Isso.
0: Cara, eu conheço uma empresa, não vou citar aqui, que ela usou a fonte pra remeter ao nome Beatles. Cancelaram na hora. Não tomou processo nada, só tomou uma advertência. Cara, cancela aí que nós não vamos pra frente.
3: Ô, entendeu? Sérgio, para de fazer as camisetas dos Beatles, não vai dar mais.
2: Ah, eu ia te comprar umas três, cara.
1: Pois é, né?
0: Mas enfim. Beatles com U, né? Beatles.
2: Quero mandar um abraço, inclusive, pro Vinícius Biller, que é o vocalista da banda Liverpool. É um dos melhores covers de Beatles, cara, que tem no Rio Grande do Sul aí. A gente foi colega no Globo Esporte uns anos atrás e ele largou, inclusive, o entretenimento da RBS TV pra se dedicar a outras coisas, e uma delas é a carreira com a Liverpool. Ele é o John. Ele, inclusive, deixou o bigodão, aquele que cai aqui pras laterais da boca.
1: Mustache, sabe? Né?
2: O mustachezão, isso aí, ó. Clins redondo e tudo.
1: Pô, que massa, cara, que massa.
2: Mas deve ser uma vida legal, né?
0: Legal que se ele quiser, não precisa ir no show,
1: se
0: né?
1: Se ele é fã dos Beatles, deve ser. Se ele não
2: imagina,
1: não é
2: que
1: muito
2: merda,
1: legal,
2: cara, né? Detesta Beatles, mas é parecido com o John Lennon. Ele tá condenado eternamente.
1: Assim. Exatamente. Aí é complicado, né?
2: Eu sou parecido com o Teddy Correia. Eu gosto de nenhum de nós também, infelizmente, né? Então tá tudo certo.
1: Fazer tu quer nos contar alguma coisa, Marcos? Quer lançar o teu cover de Nenhum de Nós aqui?
2: Meu, acho que era julho de 83.
1: Então olha só, você que mora em Passo Fundo, que toca guitarra, batera, baixo e gosta de Nenhum de Nós, o Marcos Carvalho está procurando uma galera pra montar uma banda cover. Vai no Instagram dele, @marcos.carvalho. Até o final do programa nós vamos montar essa tua banda aí, cara.
0: Vou meter um boné e vou pintar a barba de ruivo e vou ser o batera, o Sadi, pronto.
1: Tá bom, meu, tu parece o Sadi mesmo, cara.
0: Tu
1: é queridão igual o Sadi, cara, olha aí.
0: Cara, o Sadi é queridão, cara. Ô, meu, deixa eu contar uma coisa pra vocês, cara, eu achei uma foto aqui, o Marcos falando esses dias aqui de cover e tal, cara, eu achei uma foto aqui, eu não sei, cara, se eu vou publicar ela hoje, já que não sei se existe uma TBT, mas vou mostrar pra vocês só em live aqui, cover de quem que eu era.
2: Tá boa,
0: aqui,
2: cara. Essa tá boa.
1: Cara, tu era cover de Anjos do Hangar aí, tu era cover do Dom, o vocalista aqui.
0: Não.
1: Onde
0: não, Dom é careca, né, meu? Aqui tem cabelo,
1: mas,
0: cara.
1: Sim, mas é uma coisa emo aí, né, cara, desse jeito.
0: Não, cara, é o Duda Calvi, meu.
2: Ah, era pra ser o Duda Calvi.
1: O Felipe, cara, disse que era o Cassinão. Alô, Cassinão. Tá mais parecido com o Cassino do que com o Duda Calvin, cara.
2: É verdade, cara. Essa é o Thiaguinho, pra quem não tá vendo, né? O Thiaguinho mostrou pra gente uma foto que ele tá com uma roupa de látex preta aqui.
0: É verdade.
2: Parece até um troço meio sadomasoquista, assim.
1: Maquiagem no olho.
0: Tava saindo, inclusive, naquele momento, saindo de uma sessão, cara.
2: Entendi.
1: E o cabelo
2: aquilo
1: que ele
2: ali
1: fez
2: era punk. Era
1: ele
2: punk.
1: Fez chapinha só na frente.
0: Agora o cara pega e diz: putz, mostrei a foto errada, cara. Não era essa.
1: Ô, Thiaguinho, já que tu tá com a fala, vamos falar da tua região. Gramado recebeu uma estátua aí, uma estátua do Vinícius, cara, né?
0: Isso mesmo. Jogador, é um lugar bom pra receber, porque agora tá, meu Deus, cara, Gramado tá uma loucura. Lá tá um troço, assim, incrivelmente lotado, cara, como sempre, né? Gramado tá com a estátua, então, do jogador Vinícius Júnior. Inclusive, lá na estátua de cera, do tamanho real, tá? No Dreamland, que é o Museu de Cera em Gramado, a peça foi inaugurada agora, recentemente, essa semana, e fica logo na recepção do espaço para que os visitantes possam interagir e tirar fotos durante o período da Copa. A escolha de Vini Júnior tem relação direta ao momento vivido pelo jogador, que vem sendo um dos principais destaques da seleção brasileira e um dos atletas mais populares do futebol mundial. A escultura reproduz o quê? Medidas reais do atacante. Vocês acham que ele tem quanto de altura se não fossem desses? Vocês achavam que ele tinha quanto?
1: Sei lá, 1,75. Eu não olhei a folha.
3: Olha, eu não vi.
1: 1,75.
3: Minha esposa já viu, disse que é muito bom.
0: É. 1,76 de altura, cara.
1: Fui perto.
0: E não, e o mais legal, cara, ele tem 1,76 de altura e tem 38 centímetros de bíceps.
1: De quê?
0: E foi bíceps.
2: O quê?
0: 38 centímetros de bíceps, cara.
1: Caramba!
2: Mas flexionado
0: Cara, aquilo ali é um troço. É de cera, né? Então vai estar sempre ali, os 38 vai estar ali, né, cara? Tu vai chegar ali, pá, dar de cara ali, bíceps todo. Cara, um bíceps assim que eu vou te contar. que foi produzido a partir do quê? De dados enviados pela Virgínia. Não, é dados enviados, sim, por quem?

0: por um ateliê especializado em Londres. Não foi a Virgínia que mandou, foi Elisa, especializado, cara, em Londres. Além de celebrar um dos maiores, eu vou te contar, é um dos maiores nomes do esporte brasileiro na atualidade.
1: É verdade.
0: A novidade reforça o clima de Copa em Gramado e deve virar um dos pontos mais procurados pelos fãs de futebol que visitam a cidade nesses dias, né? Inclusive, falando em Copa, pra lembrar que o Brasil avançou na Copa, passou pela Escócia e quem entrou na festa foi aquela.
1: Lorena,
0: Shakira! Entrou na Copa.
1: Oh.
0: E entrou na...
1: É boa, Shakira, cara.
0: Obrigado, cara, obrigado.
1: Tu sabe fazer ela só cantando ou tu conseguiria ler a pauta na voz da Shakira também? Tipo assim.
0: Ah, daí eu vou ter que treinar um pouquinho, cara. Ah, faria, tá,
1: então
0: da Thalia.
1: Então dá,
0: Thalia,
1: então
0: assim,
1: deixa.
0: Amo Brasil! Aí faria, mas da Shakira
1: bom também,
0: não.
1: Cara.
0: É, Lore. A cantora comemorou o resultado da seleção nas redes sociais e revelou uma surpresa para os fãs. Vem aí uma versão brasileira de Dai Dai. Que é a música.
2: Mandar um abraço pro nosso camarada Pedro Ismanioto, também conhecido como Alcemar, que acabou de mandar mensagem pra perguntar aqui o tamanho de... Depois eu falo pra vocês sobre a estátua de cera do Vinícius Júnior, se ele não pegou Alcemar, o tamanho.
1: É difícil.
2: Então, se tu puder passar de novo. 38, Pedro.
0: 38 centímetros.
2: 38.
0: Assim, isso em dia frio, né? No inverno, que tá no inverno, em Gramado lá, tá complicado, mas tá bonito, cara. Tu entra ali reluzente.
2: No verão incha, bonito, né?
1: Ó, posso falar um negócio pra vocês?
2: Vini
1: Júnior, 3 jogos, 4 gols, tá? Só tá então, atrás do Messi. Então,
0: respeito ao estátua, né? Por isso ganhou estátua. Cadê a estátua dos dois? Não tá. Cadê a estátua
1: Meu Deus, porque o Haaland. Ah, meu Deus, porque o Harry Kane. Meu, ele tem o dobro de gols que o Harry Kane tem agora na Copa.
0: É verdade. O Casemiro, se o narrador não fala, a gente não sabe que tá na seleção também, né, cara? Então tá uns troços aqui meio louco lá. Mas enfim, pra completar por aqui, falando do Vini Júnior, a Shakira, ela vai lançar então Dai Dai, versão oficial brasileira, e vai chamar quem para cantar? Quem? Amado Batista e Caparão. Vai ser Léo Santana e Felipe Ret.
1: E ovelha.
0: A nova versão vai ser cantada em português e reforça.
1: Lembra da ovelha?
0: Viverei.
1: Bah, esse é um grande hit da ovelha. Pô, esse é um grande hit.
0: É o único também, né?
1: E não, único.
0: Me diz uma outra música da ovelha. Tá? Só essa aí, né?
2: Aquela.
0: O ovelha. Essa aí é da ovelha perdida, né, cara? O poema da ovelha perdida.
2: Bah, essa ficou.
1: Procurei no sistema, não temos nenhuma música da ovelha.
0: Ainda bem. Ainda bem, cara. Ainda bem, tá louco,
2: né? Com todo respeito à ovelha. Com todo respeito à ovelha, mas não é.
1: Nem Amado Batista.
0: Oi. Não, Amado, não tem Amado Batista, não.
1: Não tem.
2: Só em Caxias.
0: Então, pra completar aqui, aqui tem a discografia toda dele. Inclusive, hoje, no momento do Discorama, vai tocar Princesa, em homenagem a todo mundo aqui. A nova versão será cantada em português e reforça a forte conexão da artista com o público brasileiro, né? O anúncio aconteceu logo após a classificação do Brasil em mais um capítulo da relação entre música e futebol durante o campeonato que tá rolando. Vem aí, Dai Dai, versão português.
2: Olha aí, é legal, o cara fica nervoso quando tá na pauta, assim, que ele tá dando umas escorregadas, que ele começa a correr no fim, por exemplo, tem que terminar isso aqui, senão eu vou rir, sabe? Tipo assim, foi um tchanguinho agora, assim, preciso terminar.
0: Não, me pegou essa pauta, pegou, cara, essa pauta pegou? Aqui foi, fiquei pensando no Vini Júnior, cara.
2: Tá bom, então. Então, vamos curtir o seguinte, ó, vamos curtir duas músicas do Rock Gaúcho, porque temos eu não sei se tá na pauta, mas não prestei atenção direito, mas a gente tem um lançamento, um Break News, Marcos, quer trazer só o Break News, que vai ter o acústico com Bandas Gaúchas 2,
1: vai ter, cara, vai ter, em 2004 foi lançado, mas acho que foi 2004, tá, se a memória não me falha, foi 2004, o acústico MTV Bandas Gaúchas, né, reconheci. Vai. Como um dos grandes unplugged da época, assim, de todos os tempos, na real, da MTV. Que tinha ali Cachorro Grande, Vander Wildner, Bideu Balde e Ultraman. E aí, desde então, até voltou esse projeto ano passado, 20 de setembro, eu fui no Araújo, tava lindo, foi nostálgico.
0: Bonito.
1: Só que desde aquela época se fala, bah, mas tal banda não entrou. Pô, mas tinha que tirar o fulano e botar o ciclano, enfim. Aí o que que fizeram agora? Volume 2.
2: Olha aí.
1: Sem a MTV.
0: E aí?
1: Mas o acústico Bandas Gaúchas, ok? Então as novas 4 bandas dessa safra serão Acústicos e Valvulados.
2: Boa.
0: Boa.
1: Vera Louca.
2: Bah. Boa.
1: Papas da Língua.
2: Boa.
0: Sensacional.
1: E Comunidade Ninjitsu, meus
2: amigos. Boa!
0: 4 bandas em atividade,
1: é isso,
0: né, cara?
1: Os caras
0: estão em atividade total, meu.
1: Eu tô muito curioso pra ouvir Comunidade Ninjitsu acústico, confesso. Porque o lance é unplugged, né?
0: Mas daí pode ser o Fred Chernobyl vai fazer o beatbox ao vivo ali, né?
1: Cara, imagina
0: poder usar.
1: Quanta possibilidade de coisas legais tem pra isso aqui acontecer. O Vera Louca, eu já tive a oportunidade de ir na gravação do DVD deles no Teatro São Pedro, que já foi uma versão quase... Foi semi-acústica com piano. Foi lindo. Acústicos e Valvulados e Papas, eu acho que tem mais facilidade. a comunidade que mistura o funk que tá me pegando nessa aqui do acústico. É, eu acho que vai ser muito da hora.
0: Criativo, né, cara? Mas, cara, seria legal se viesse quem? Jean Paul no meio com seu buquê de flores cantando ali, né,
2: eu
0: cara?
2: Eu menti quando disse que não mais te queria. Pô, o Thiaguinho já tá dando spoiler de participações especiais. Isso pode é massa, ser que apareça cara. Mesmo, né?
0: Os melhores shows da história do planeta ali, cara. Foi o Jean Paul.
1: E já tem data, tá? Esse show já tem data pra acontecer. Eu tô pegando aqui. Me fugiu a informação, tava na minha mão.
2: Tá, mas é um show ao vivo com gravação, é só a gravação, qual é que é? Tu sabe essa informação ou ainda não? E isso vai ser em Porto Alegre ou vai ser aqui, lá pra cima?
1: 25 de setembro, no Araújo Viana, em Porto Alegre, ingressos à venda, ok? Tá aqui. Cara, o show tá marcado. Eu não sei se vai ser documentado isso em audiovisual. Seria uma pena que não fosse documentado, né?
0: Ah, teria que ser, né, cara?
1: Inclusive, não se descarta que futuramente a gente tenha uma promoção Atlântida disso aqui. É, claro, não temos informações, mas temos desejo. Né?
2: Exato.
1: Que não, né? A gente não, como fã, não se omite de dizer que legal seria ter a marca da Atlântida junto aqui. Mas, por enquanto, é uma notícia novíssima. Tá? É uma notícia novíssima. Ela foi divulgada hoje? É, 3 horas atrás. É,
2: isso
1: foi
2: aí.
1: Divulgada hoje. Então as informações ainda estão pipocando, certo? Que 25 de setembro, 8 da noite, do Araújo Viana em Porto Alegre, Acústico Bandas Gaúchas, volume 2, Papas da Língua, Vera Louca, Acústicos e Valvulados e Comunidade Ninjitsu.
2: Vamos curtir então duas bandas gaúchas agora. Vamos curtir Da Guedes com o Do Bom e na sequência o tema de inverno da Comunidade Ninjitsu e a gente volta com o boletim direto da Copa do Mundo. Bora! Vale, vale, vale.
3: Posso irritar, né?

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0: Nós não estranha a barulheira, não estamos no estádio, não estamos no CT, estamos falando diretamente de uma churrascaria. Isso mesmo, a nossa equipe veio até uma churrascaria para celebrar e também se despedir de Miami após essa vitória apoteótica do Brasil, 3-0 contra a Escócia. Apoteótica também foi a atuação de Vini Júnior, mais uma aqui na Copa do Mundo. Estamos indo rumo a Houston e antes paramos na Fogo de Chão aqui em Miami Beach para fazer o Sala de Redação e demais programas. Fomos muito bem recebidos por toda a equipe aqui. E, obviamente, agora, para matar um pouquinho da saudade de casa, a gente está comendo uma carninha, contando boas histórias e nos divertindo de montão. Quem está por aqui é toda a galera do Grupo RBS, conversando, trocando ideia, fofocando. Valéria Possamay para Atlântida. Calma, calma, Valéria. Para Atlântida, no interior, agora, tá vazando na rede. Que frase impactante é essa?
1: Não dá para repetir. Mas é o... a gente está conversando aqui sobre os casais, né? Sobre como eu trabalho em casa e tal. É sempre importante, né? Ter a colaboração do marido, da mulher também. Para ter uma relação saudável, um cuidando do outro. É o amor, né, minha gente? É a frase que eu tenho para hoje.
0: Bom, então, pessoal da Atlântida, esse é No Divã com Valéria Possamay. Agora aqui no Tá Vazando na Rede. Como é que tá a vida amorosa de Valéria Possamay?
1: Cara, minha vida anda bem tranquila. Nesse momento o meu foco é na Copa do Mundo, entregar o meu melhor ao professor, à RBS. É, quando a gente voltar pro Brasil, a gente resolve.
0: É uma figurinha, né? Tá, vamos falar bonitinho então. Vamos falar bonitinho. Sobre o jogo de ontem. Ontem tu trocou uma ideia com o Neymar. E, pô, na hora que tu tava trocando com ele, ele teve uma mensagem que foi animal ali, né?
1: Cara, é forte essa tua frase, né? Trocou uma ideia com o Neymar.
0: Tu falou na gaúcha. Todo mundo acompanhando. Somente a gaúcha tem direito de transmissão da Copa no Rio Grande do Sul ali. Ele tava falando no teu microfone, falou na tua espuminha, na tua canopinha.
1: Cara, isso dá uma dimensão, né, do nosso trabalho, assim, do que a gente tá vivendo aqui. É, uma zona mista com diversos jornalistas, assim, e teve uma colaboração também do Neymar no sentido de ouvir que eu tava falando com ele sobre a pergunta, minha pergunta era sobre o relacionamento dele com o Ancelotti, da importância que ele tem também no grupo, assim, porque o que a gente viu, Adams, e no relato dos nossos colegas que estavam vivendo o dia a dia da seleção, de velho, Rodrigo, o Gabardo, Diogo, de que o Neymar sempre foi muito saudado pelos atletas, né? Então a volta dele foi muito saudada. E eu tava fazendo essa pergunta pra ele, ele parou e ouviu e respondeu e falou que pra ele é um prazer estar sendo treinado por um dos melhores treinadores do mundo, né? Falou que ele se arrepiou também quando ouviu a torcida fazer toda aquela festa pra ele que aconteceu também no estádio. E um Neymar extremamente leve. Acho que isso foi o que mais me chamou a atenção, assim, aura leve, sabe? De valorizar o Vini Júnior, de reconhecer também o momento do companheiro, e ele fez questão de dizer isso, ninguém perguntou pra ele especificamente sobre o Vini Júnior, partiu dele isso, então acho que é um momento que o Neymar, ele tá voltando na dele, no processo dele, mas que tem outros caras que assumiram a responsabilidade na seleção e tô dando conta do recado.
0: Boa, Valéria Possamay, meus amiguinhos, viu? Não tá vazando na rede, a gente traz celebridades pra vocês. Valéria Possamay tá fazendo um grande trabalho, tanto na Rádio Gaúcha, quanto na RBS TV. E aqui estamos, turma, de malas prontas, então, para Houston. A partir de agora, um fuso horário ainda mais diferenciado do que a gente tá acostumado aqui. Agora nós teremos 2 horas a menos, ou seja, no momento em que o Brasil entrar em campo na próxima partida, 2 da tarde no Brasil, aqui é meio-dia. Um calor ainda maior que o de Miami, uma umidade ainda maior que a de Miami, nos espera para os próximos dias. Mas, para quem vai estar no estádio, para quem está vindo do Brasil para os Estados Unidos, tem apenas uma vantagem em relação ao que nós vivemos aqui em Miami. Tem ar-condicionado dentro do estádio, nos estádios mais modernos da Copa, e a gente obviamente vai trazer todos esses destaques e detalhes nas redes sociais, no meu perfil, no @ Rodrigo Adams, no perfil do Lele Bortolassi, no @ Lele Bortolassi, e nos perfis oficiais, @ Rede _ Atlântida, e também no @ O Bola Nas Costas. Lembrando sempre que estamos aqui com toda a equipe do Grupo RBS, afinal, na RBS sempre tem mais Copa. Beijo pra vocês, amanhã volto diretamente de Houston.
2: camarada Rodrigo Adams, direto da Copa do Mundo. E hoje temos mais jogo, afinal estamos indo para os finalmente, né? Dessa fase de grupos, né, Thiaguinho? Então vamos fazer um refresh nos jogos de hoje que começam um pouquinho mais tarde.

0: tarde, né?
1: 5 da tarde, Equador e Alemanha pelo grupo E, onde assistir TV Globo, Sport TV, GE, TV e também Globoplay. Curaçao e Costa do Marfim pelo grupo E também, às 5 da tarde. E aí os jogos das 8 da noite, ambos pelo grupo F. Adversários do Brasil, possíveis adversários da seleção, Japão e Suécia, pela TV Globo, Sport TV, GE, TV, Globoplay. E aí também Tunísia e Holanda. Daqui vai sair o adversário da seleção brasileira.
2: Cara, Japão
1: na
2: e
1: próxima
2: Suécia,
1: fase.
2: Japão e Suécia, joguinho, eu diria, imperdível, pra quem quer saber
0: esse o que é o
2: Brasil aí. É, exato, porque a mostrou agora há pouco no Globo Esporte ali, o Japão tem 30% de chance, 50% de chance, e a Suécia tem mais 20%. Pra dar Holanda é muito improvável, tipo, muito, muito improvável, assim. Ou vai ser Japão ou vai ser Suécia que o Brasil vai pegar.
1: Caramba, e a Suécia pode passar em primeiro ali e deixar a galera, uma galera que tava favorita de fora também, né, cara? Pô, tudo pode acontecer hoje, né, cara? Isso é jogão.
0: Mas pra Suécia ficar em primeiro, o que que tem que acontecer? A Holanda perder por um saldo grande, não?
1: Não, a Suécia vence.
2: Aí nós vamos chamar a voz marcante de Léo Batista.
0: Muito bem, galera! Aqui do Tá Vazando na Rede. Vamos pesquisar as informações.
2: Tem Paraguai e Austrália ainda, né?
1: Ali. Cara, tem Paraguai e Austrália pelo grupo D às 23 horas, Turquia e Estados Unidos também pelo grupo D, aí ambos jogam pelo mesmo grupo aqui, também TV Globo, Sport TV, GE TV e Globoplay, ou seja, recheado de bons jogos, dia de hoje a partir das 5 horas da tarde na Copa do Mundo.
2: Eu acho que desde que a Copa começou não tinha deixado pra começar jogo às 5 da tarde, né? Sempre era joguinho antes, 1, 2 da tarde, 4 da tarde, e agora parece um abismo de tempo a gente ter que esperar até as 5 da tarde. Eu queria jogo de manhã.
1: Tá meio órfão. Tá meio órfão já, né,
2: inclusive,
1: cara? Já começa
2: hoje,
1: de da tarde, não tem nada.
2: Eu publiquei no meu Instagram hoje mais cedo, @marcos.carvalho, pra quem quiser comentar lá junto comigo, que o jogo do Brasil pela primeira vez vai ser durante o horário comercial, né? O jogo da próxima fase.
0: Porque é 2 da tarde, né?
2: Até agora sempre foi de noite, né? E eu acho que tava precisando de um joguinho em horário de trabalho pra unir o Brasil de novo, em prol da Copa, sabe? Eu acho que verdade. A galera tem... Porque assim, ó, outra, o Brasil até agora só jogou com seleção que não são as seleções que mais empolgam o imaginário do torcedor comum. Marrocos, Haiti, a própria Escócia é fraquinha, né? Agora, por exemplo, pô, tu vai largar um Brasil contra Japão, Brasil contra Suécia, quem perder vai embora em horário de trabalho, porra, aí a galera já, pô, vamos fazer um negócio, né, vamos se reunir.
1: Agora que a Copa começa, né, cara?
2: No mínimo, tu te sente um pouquinho mais fisgado por aquele clima de Copa, sabe? Então, acho que isso vai fazer bem pra torcida geral, assim. A galera que já é aficionada por futebol tá assistindo Argélia e Romênia à meia-noite, né? Mas a galera que agora, o torcedor, assim, ocasional, precisa de um estímulo assim pra fazer acontecer.
0: Meu, falando ali sobre o grupo que o Brasil enfrenta, né? Pra Suécia ficar, por exemplo, em primeiro, ela tem que vencer a Holanda, né? Não, perdão. Tem que vencer o Japão.
2: Pode acontecer.
0: E a Holanda tem que perder para a Tunísia e o saldo da Holanda e do Japão é o mesmo, 4 gols, tá? Então a Suécia vai ter que tirar esse saldo aí, entendeu? Por exemplo, assim, a Suécia fez 3-0 no Japão, a Holanda perdeu de 2-0, talvez a Holanda fique de fora, ou fique em terceiro, ou fique, entendeu? Aí vai depender do Japão e da Holanda, um dos dois nós vamos pegar, certamente, se ela ficar em primeiro também, né? Mas assim, tudo se desenha para...
2: Uma escova de dentes, né?
0: Exatamente, tudo se desenha para Japão ou Suécia ser o adversário do Brasil, né? Porque a Holanda vai pegar a Tunísia com 0 pontos e -8 de saldo. Então, assim, o Tunísia tá passeando, né? Segurar um empatezinho pra Holanda ali já tá feito o crime, né?
2: É isso aí.
0: Então tá. Galerinha, falamos bastante de Copa, inclusive quero mandar um abraço pra galera que hoje pela manhã tive uma televisita, estava transmitindo na convenção CDR de Lajeado, onde eu entrevistei um amigo, sabe de quem? Do Vozinha, do goleiro do Cabo Verde, cara. Um amigo do Vozinha,
2: Pô, tá brincando, o Vozinha tem muitos amigos, legal, cara.
0: Entrevistei um amigo dele. Camarada que tem escritório em Cabo Verde, que conhece ele pessoalmente, amigo do cara, aquela coisa toda. Olha aí. Muito bem.
2: Que massa.
0: Galerinha, vamos para o show do intervalo e a gente já volta com mais pautas legais. Bora!
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5: O primeiro brasileiro a ser campeão de uma Copa do Mundo conquistou o título não com o Brasil, mas com a seleção da Itália, em 1934. Anfilogino Guarisi Marques, o Filó, nasceu em São Paulo, mas era filho de italianos e defendeu a seleção dos pais 24 anos antes do primeiro título mundial do Brasil.
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4: Vamos lá que tá chegando os fatos desta semana na história por Marcos Carvalho, é o Almanac, bora.
5: Os fatos do dia, né, meu bruxo? Vamos lá, 73 anos, 1953, nascia em Nova York a cantora e compositora Cyndi Lauper. Olha, olha aí, bicho. Ícone máximo dos anos 80, com seus cabelos coloridos, ela conquistou o mundo com hinos pop como Girls Just Wanna Have Fun. Girls. É isso, né? Just
4: wanna gostei da tua performance.
5: Wanna have fun. E aí também
4: pode
5: teve aquela.
4: Cantando, não tem problema. Pode ser.
5: Tá bom.
4: Tem mais alguma dela que tu
5: teve
4: gosta?
5: Teve Time After Time. Como é que é?
4: Eu não lembro. Canta pra nós.
6: Mas eu não sei. Com cinco notas, maestro, qual é a música?
5: Time After Time é, pô, é uma linda canção.
4: Não é essa. Errou na cara. Oi, perdi. Caiu o Thiaguinho. Thiaguinho, dá uma
5: atuação. Meu, essa é uma.

0: Então seguimos.
1: Bah, agora até a gente lembrar, não vamos misturar nossa audiência, né?
0: Não vamos misturar meu, audiência. O Thiaguinho não gostou de tu cantando, que ele abandonou o programa, cara. Ele
1: ah, o Thiaguinho, não é pra tanto, disse, assim, né?
0: Ah, não dá, não dá, o Marcos cantando não dá. Vamos pera seguir, aí. Marcos. Vamos seguir, e tu?
1: Tá, aí o Thiaguinho já era, largamos
0: o Thiaguinho ele tá tentando, ele disse que não tá sem, tá sem internet. Cara, tu toda canta tão mal que o Thiaguinho te abandonou, cara. Thiaguinho, volta, por favor.
1: Aqui, ó, lembrei. Não, mas peguei a letra.
0: Derrubou o Marcos, né, cara? Só porque ele cantou mal.
1: You can look and you will find me. Time. Bah, com delay ficou uma delícia. Mas é isso, time after time é essa aí, ok? Então tudo isso é da Cyndi Lauper, que faria, faz aniversário, tá viva ainda, né? Fez, 73 anos, além de ser uma voz histórica na luta pelos direitos LGBTQIA+. Beleza? Há 31 anos, em 95, o grupo Mamonas Assassinas lançava seu primeiro e único álbum de estúdio. O disco, né, de mesmo nome, estourou imediatamente nas rádios de todo o Brasil com o mega hit Pelados em Santos, que tem aquele icônico começo, mina, teus cabelos é da hora.
0: Né? Vai ficar bem legal o delay hoje.
1: É, mas enfim, vendeu milhões de cópias em tempo recorde, transformou a banda num fenômeno cultural histórico. Sabe que um dos últimos shows da história dos Mamonas foi aqui no Vermelhão da Serra. A gente isso brinca, aí, né, muito com o estádio aqui com o Vermelhão da Serra, mas realmente foi. E disse que não tava muito bom de público, tinha, a galera tava mais longe, lá nos lugares mais baratos. E o Mauro Vanin, nosso gerente executivo da RBS, tava nesse show e conta essa história. Que o Dinho, em determinado momento, olhou que tava vazio na frente do palco e falou: ó, só vou continuar o show se a galera que tá lá no fundo puder descer pra frente do palco pra ficar mais legal. Ah, e aí não, rolou essa cena e quem viveu, viveu, né? Aqui em Passo Fundo, Mamonas Assassinas.
0: Há e o último show anos, deles foi em Pelotas ou Brasília? Ou o penúltimo, sei que eles fizeram em Pelotas. Só não sei se foi o último ou o penúltimo em Pelotas.
1: Deve Marcinho ter sido na mesma turnê, saber, né?
0: É, foi na mesma turnê, isso aí.
1: É. Tem como ligar pro Marcinho ou alguém? Não.
0: O Fred vai perguntar, ela vai trazer a informação pra nós.
1: Há 25 anos atrás, 2001, Brasília, estreava nos cinemas brasileiros a comédia Shrek. Veja bem, o filme da produtora DreamWorks revolucionou as animações ao satirizar os contos de fadas tradicionais da Disney, né? Eles pensaram, nós não somos a Disney? Não. Nós não podemos ser a Disney? Não. Então vamos zoar os caras. Pronto, deu certo. Foi um sucesso tão estrondoso que ganhou o primeiríssimo Oscar de melhor filme de animação da história do Oscar, ok? Que massa, cara. Então não é nenhum filme da Disney, não é nenhum filme da Pixar, é Shrek. Aquele bom e velho ogro que a gente ama. E agora vem aí o Shrek 5, né?
0: Yeah. É,
1: isso aí. Enfim, vem mais um Shrek que tá sendo bastante criticado porque deram uma tiktokizada no Shrek. E isso é assunto pra outra hora.
0: Ah, ficou muito bonito ele, a Fiona. Ficou estranho.
1: É, enfim. Há 17 anos atrás, em 2009, falecia em Los Angeles. Faleceu? Isso aqui virou notícia no mundo inteiro. Isso aqui parou o mundo, tá? O rei do pop morria, Michael Jackson nos deixava há exatos 50 anos em Los Angeles. Dono do disco mais vendido de todos os tempos, o Thriller, a morte do Michael, né? Precoce, muito precoce, ele morreu muito novo. É, causou um colapso histórico no tráfego da internet mundial. Imagina, da recém, quase recém-nascida internet, né? Em 2009, era quase tudo mato ainda.
0: Isso
1: é devido ao volume de buscas e derrubou redes sociais como o Twitter na época. Então, já faz 17 anos que morreu o Michael Jackson, amigos.
0: Olha aí, caramba, mas que beleza. Meu. Com a correção de...
1: Como assim, que beleza, cara?
0: Que... Não, desculpa, que... gente. É. Não, não, não. É que eu tava coitado, focado, cara, na correção da informação aqui.
1: Perfeito.
0: Que o Thiaguinho trouxe inicialmente, depois o Fred complementou, que é o seguinte. O último show de Mamonas foi em Brasília e o penúltimo foi em Rio Grande. E sabe quem é que tava lá, Fred Bonfada? Nosso camarada Marcinho Melo tava no show.
1: Sério?
0: É, cara, por isso posso... que quando tu começou ali, falou há 73 anos, nasci, eu pensei que tu ia dizer que era o Marcinho Melo, cara. Por Deus que eu achei, mas aí não... Quem que é, Thiaguinho?
2: O antepenúltimo foi aqui em Caxias do Sul, tá? Foi no dia 29 de fevereiro, durante a Festa Nacional da Uva.
0: Tá, então vamos fazer o seguinte, vamos pegar toda a agenda deles daquele ano. É, que tu acha?
2: Teve Piracicaba, São Paulo, e aí depois o último show
0: de Garrincha. Olha aí, tu sabe de cor, hein?
2: 1996, 2 de
1: março. Pode subir o Thiaguinho, Nery, depois que ele voltou aí.
0: Ah, ele voltou baixinho, né?
3: Alô, galera.
0: Deixa eu subir ele aqui, ó. Boa. Pronto, subi. Tá melhor agora, Thiaguinho. Tá mais alto, tá mais alto.
2: Obrigado, Brasil.
1: Mamonas foi um grande fenômeno, né? Dispensa. Aqui só tem fenômeno na pauta de hoje. Cyndi Lauper, Mamonas, Shrek e Michael Jackson.
0: Isso é verdade. Só fenômeno.
2: 50% já se foi, né? E 50% está entre nós, então estamos bem, né, cara?
1: Bom, é que o Shrek é imorrível, né?
2: É imorrível.
1: Quando seguirem desenhando ele, ele tá aí, né?
2: É imatável, não morreu.
1: É imatável. É.
0: Não, e a Cyndi Lauper... Ele não é imatável porque tá no desenho pode acontecer alguma coisa com ele. Ah, que não, fala isso, se acontecer.
1: Não fala
0: isso,
1: mas cara. Daí ressuscitam, fazem de tudo.
0: É, né? É ele e Toy Story, né? Ele e Toy Story que já...
1: Falando nisso, sim, alguém já foi no cinema ver o filme do He-Man?
2: Não deu, cara. Não,
0: cara,
2: deu.
0: O Marcinho me disse que não conseguiu ir também, cara. E ele que é o cara que ia passar.
1: O Marcinho não foi, ninguém mais vai. É.
0: Eu só fui olhar o dia D, que eu prometi que ia olhar e fui. Esse eu
1: e
0: fui.
1: Aí, é bom ou não?
0: Não gostei. Não sei. Tava com expectativa meio alta. Cara, assim, eu não vou falar muito que é pra todo mundo, né, que quiser olhar, olha e tal. Mas eu achei que o trailer entregou bastante coisa.
1: Ah, eu não vi o trailer.
0: Mas ao mesmo tempo, aquela coisa. Sabe quando o trailer entrega uma coisa e tu vai com a expectativa e o filme é outra? Faltou, acho, sabe? Faltou, o filme foi muito mais, como é que eu vou te dizer assim, cara? Muito mais perseguição, muito mais até uma certa espionagem.
1: É um Veloz e Furioso do espaço, então.
0: Não, é nem do espaço aí que tá, sabe? Poderia ser espaço, rapaz. Mas não foi.
2: Tinder faltou. Da sétima arte, né, cara?
0: Faltou é Tinder
2: da sétima arte ali, o cara vê uma coisa e depois vai lá é outra, né, cara? É um troço.
0: Mas dizem que é uma trilogia, né? Então assim, no fim, quando fica legal, ou termina o filme. Eu acho que é justamente pra deixar assim pra um próximo, né?
1: E vem aí, agora ninguém tá falando praticamente sobre, cara, ninguém é muita gente, né? Mas amanhã estreia o filme da Supergirl.
0: É verdade. Na verdade, a galera tá questionando, né? Como é que ela não toma tiro, porque tem o corpo ali, que é a prova de bala, mas tem brinco na orelha, né? A galera tá perguntando isso. Como que é, furou a orelha dela?
1: Ah, interessante, cara. Bom
0: aí,
1: questionamento.
0: Aí o cara respondeu, mas é que isso aí é brinco, não é bala, né? O cara falou...
1: Agora, bota uma metralhadora, uma rajada de brinco nela, acabou com a mina, né?
0: Pô, boa ideia.
1: Ela não é a prova de brinco, ela é a prova de bala.
0: Marcos Carvalho descobriu a criptonita, o brinco também pode machucar.
1: A rajada de brinco.
0: Mas enfim, amanhã.
1: É recém o segundo filme dessa nova era da DC Comics, né? No cinema do DC Studios. E tem amanhã estreia Supergirl e mês que vem o novo Homem-Aranha. Tá em baixa essa safra de super-heróis, tá. Acho que a galera tá meio descrente. Não sei se é porque a Copa do Mundo dominou o debate público aí da cultura pop no momento. Mas pode enfim, ser, né? Eu vou deixar chegar no streaming esse da Supergirl aí.
0: Eu também não vou no cinema. Talvez Homem-Aranha, mas também não sei.
1: Mas na tua TV já tem, né, Naira Cif?
0: Não tem, não?
1: Essa aquela tua quentucha lá.
0: A quentucha
1: até estreou.
0: É tua, né?
1: Uh-huh.
0: A minha não tem quentucha mais.
1: Tem.
0: Já era.
1: Games, séries,
0: esportes. Vamos fazer o seguinte, vamos direto pro com nota é mais caro. Vamos direto para o Mandando Bem, pode ser? A gente
1: se
0: solta a trilha.
1: É o Mandando Bem, tem na TV, né?
0: É. Mandando Bem agora, bora!
3: Mandando Bem, Mandando Bem.
0: Queria, mas não dá, né? Queria, mas não tem na TV. Vamos lá então, Tiaguinho, manda bem pra gente encerrar muito bem aqui o Tá Vazando a Rede.
2: Falar de uma formatura que virou exemplo de que nunca é tarde pra aprender algo novo. Vamos lá, aos 77 anos, eu disse 77 anos, a moradora de Fortaleza, Marivan Ferraro, concluiu a graduação e chegou a um dos momentos mais importantes da vida acadêmica. A Marivan, dona Marivan, ela chegou à defesa do TCC. E quem fez questão de acompanhar ela, adivinha? A mãe dela. A mãe da dona Marivan estava lá. Com seus 98 anos, estava na plateia assistindo a apresentação. E levantou a faixa. Não fez mais que a tua obrigação. Não, capaz. Daí também já é sacanagem. A cena emocionou colegas, professores e familiares. Além da conquista universitária que chamou atenção, foi um encontro de gerações e um momento tão simbólico, né? Enquanto muita gente encara a aposentadoria como um ponto final para novos projetos, ela decidiu o quê? Voltar para a sala de aula, enfrentou provas, trabalhos e pesquisas até conquistar o diploma. A história também joga luz sobre o movimento que tem crescido nos últimos anos, que é o aumento de pessoas da terceira idade buscando cursos, graduações e novas experiências de aprendizado. Mais do que um diploma, a conquista representa a autonomia, a disposição e a vontade de continuar realizando sonhos em qualquer idade. A dona Marivan mandou muito bem.
0: Mandou muito bem. E assim encerramos essa edição aqui do Tá Vazando na Rede da tarde da quinta-feira, 25 de junho. Meus amigos, foi um privilégio ter estado com vocês essa uma hora direto aqui para todo o interior do estado. Agradecer ao Fred Bonfada, nosso parceiro que ficou aqui nas operações em Pelotas, Felipe Silva com a gente também aqui nas operações em Santa Maria, agora eu vou passar a bola aqui que nem o Vini Júnior. Não, né? Não tem essa habilidade. Vou passar aqui que nem o Neymar com a perna quebrada pra Marcos Carvalho. Toma aí, Marcos. Ai, errei
1: muito
0: o passo.
1: Bem, recebida, com sucesso. Gente, obrigado pela companhia, pela sua audiência. Eu tô lá em @marcos.carvalho no Instagram, tem vídeo novo postado hoje de manhã, vai ser um prazer te ter lá comigo, e valeu Brasil, né? Pô, atendeu nossas preces, agora é tudo na segunda-feira que vem e vambora, é isso. Abraço pra todo mundo aí.
2: Feito, aqui @Atlântida Serra, segue também @Daniela Fante, eu sou @

0: Fala, Thiaguinho, e a gente se vê por aí. Fiquem bem, fiquem na paz. Tchau.
1: Muito bem, galera, eu sou o arroba Nairo Orlandi, tem novidade também lá no arroba Atlântida dos Vales, mais sobre a nossa cobertura de Copa aí, claro, cada praça tem a sua, né? Então pode conferir os perfis aí no perfil do próprio comunicador aqui, né? De cada um. Falando em comunicador, a gente fica por aqui, mas você segue com a programação da Atlântida da tua região e amanhã a gente vai estar de volta, se Deus quiser. Tchau!
0: Feito, valeu!
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3: 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Boa tarde de quinta-feira pra ti que tá ligado com a gente aqui na Atlântida Zona Sul. Eu sou o Fred Bonfada e tô trocando essa ideia contigo porque vai começar o Tá Vazando Zona Sul, nosso programa de músicas que rola até às 5 horas da tarde e que chega com a força dos queridos Parrilharia Santa Cruz, o melhor hambúrguer da cidade, e cinema, gastronomia e moda esperando por você no Praça Shopping, o seu shopping do coração. Hoje não tô falando do Praça Shopping, tô falando dos estúdios da RBS de Pelotas, mas é o shopping do coração dos rio-grandinos, sem dúvida. E antes da gente começar, tem um toque importante aqui para falar para você sobre a websérie digital Queridinha da Zona Sul. Te liga só. Porque muito além dos navios e das grandes estruturas que movimentam a economia de todo o estado, o porto faz parte da nossa identidade e do nosso dia a dia. 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Para aproximar ainda mais essa realidade de cada cidadão, o projeto Minha Cidade Tem um Porto promove ações que ultrapassam os muros dos terminais. Através de eventos, concursos de redação, palestras e atividades culturais e desportivas nas escolas, a comunidade vai conhecendo o potencial do lugar de onde vive e também aprende sobre sustentabilidade e desenvolvimento. 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Eu sou suspeito de falar, né, cara? Eu e o Marcinho estamos fazendo essa websérie aí muito, muito, muito legal. E claro, tu tem que ir lá no @AtlantidaZS conferir. Então, não vou dar muito spoiler, né? Tem episódio ainda que vai sair e já tem os episódios que saíram. Tu pode ir lá e dar uma olhadinha, por favor. Nos ajuda muito. E antes, agora sim, né? Vamos começar o programa do jeito certo com a música da semana.
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3: Agora sim, a música é Seu e Só, do Lagum. A música foi lançada oficialmente no dia 27 de maio de 2026 e tem um clipe muito massa, tu pode conferir no YouTube lá, porque o clipe passa o tempo todo conversando com quem tá assistindo. Enquanto a música tá tocando, uma legenda fica aparecendo na tela contando bastidores da gravação e do momento que a banda tava passando ali enquanto estavam fazendo o clipe. E no final rola um presente pra quem não sai do vídeo, pra quem fica até o final, que é uma notícia de que o Lagum é a primeira banda do mundo a gravar uma live session dentro do bondinho do Pão de Açúcar, no Rio de Janeiro. Que massa, hein? Vamos curtir esse som? 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

0: 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Tamo de volta pra fechar esse bloco de som que teve Pinguim e Bruna Magalhães com Me Faz Melhor. Teve Rosie Lynn com Snap. Ariana Grande com Hey There I Made You Love Me. Marcelo Falcão, Chorão, Joe, Vitor Clay, Samuel Rosa e Lagoon com a música da semana. Agora é show do intervalo e na volta vai ter coisa boa. Mas eu não vou falar, né? Se tu quiser saber o que é, tem que continuar ligado com a gente. Já voltamos. Atlântida 4 e meia.
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Tão cruéis de promover o show e não dar o ingresso pra galera curtir. Então chegou o momento, meu camarada, para tudo que tu tá fazendo aí. Se estiver dirigindo, encosta o carro, tá? Não mexe no telefone dirigindo, por favor, não pode. Tá, encosta o carro aí, arruma um cantinho e se tu tiver de bobeira, já pega o telefone aí. Olha só o que tu vai fazer, tu vai abrir o aplicativo do Instagram. Tem galera que já sabe a dinâmica, eu tenho certeza que tá com a DM aberta já. Tu vai no arroba AtlântidaZS e vai mandar pode vir Djonga. Essa frase, pode vir Djonga, pra mandar uma energia boa pra ele e ele chegar muito bem aqui em Pelotas. Então o primeiro que mandar vai tá levando um ingressinho pra casa. Corre pro arroba AtlântidaZS e manda na nossa DM, pode vir Djonga. Tá valendo, hein? Que a sorte esteja contigo. Vamos participar, galera. Tu pode ganhar um ingressinho. Bom, de graça tem injeção na testa, né? Agora um ingressinho pra curtir um showzaço desse? Pô, é só participar, é só mandar mensagem. Tá todo mundo querendo. E agora, pra ti que não tá muito familiarizado com o som do Djonga, a gente vai tocar uma musiquinha dele, que é Melhor Que Ontem. É pra ti chegar no show sabendo cantar tudo. Então, aumenta o volume aí e vamos curtir, que na volta eu vou falar quem que venceu, hein? 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

0: Sim. Olha só, hein? Teve bastante gente que mandou mensagem, bastante gente que participou, mas apenas um vai levar o ingressinho pra casa. Ele já sabe, né? Entramos em contato com ele aqui, mandamos mensagem, mas vamos anunciar aqui no ar, meu camarada, o vencedor foi... Júnior Dias, meu brother, meus parabéns, tu foi o ganhador, cara. Agora sim vai curtir um showzinho do Djonga nesse fim de semana e no 0800, né? Bah, aí não tem coisa melhor, né, cara? Curtir um showzinho já é bom, e no 0800, aí tá louco, é bom demais. Meus parabéns, Júnior, muito obrigado por participar e muito obrigado a todo mundo que participou também. É muito importante pra gente, muito obrigado, galera. Mas, né, é ruim a gente, né, excluir, não fui eu que ganhei, foi o Júnior, né? Meus parabéns, meu velho. É isso aí, e agora vamos direto com o Tá Vazando Dobrado.
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0: O Tá Vazando Dobrado de hoje é com Jota Quest. É isso aí, e agora as duas músicas, uma vai ser Numa Boa e a outra Blackout, com a Anitta do Velho Testamento. Bora curtir esse Tá Vazando Dobrado, Atlântida 20 para 5.
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Tamo de volta, hein? E pra fechar essa sequência aqui que teve Ultraman e Marcelo Falcão cantando Dívida no Acústico MTV, Cia Fret com Atlantis, J Quest e Anitta com Blackout e também J Quest numa boa. Foi o Tá Vazando Dobrado e também o Djonga com Melhor Que Ontem pra já deixar a galera no climinha do show. Turma, esse foi o Tá Vazando Zona Sul. Vamos ficando por aqui. Me segue lá no Insta, sou arroba Fred Bonfada. E segue a turma toda também, arroba Atlântida ZS, arroba Marcinho Rádio e arroba a Priscila Fagundes. Agora tem um pouquinho mais de música e daqui a pouquinho o Vibe Copa na programação. Então segue ligado com a gente, hein? Bom fim de tarde pra todo mundo. Fui!

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2: E olha só a dúvida da Luciana. Doutor, o senhor acha que a gente tem mesmo que vacinar as crianças contra o HPV? Sim, tenho certeza absoluta que é fundamental que as mães, os pais, enfim, possam proteger seus filhos contra o HPV, vacinando meninas e meninos na idade recomendada pelo Ministério da Saúde, ou seja, de preferência antes do início da vida sexual. Só pra você

0: ter uma ideia, a gente tem um estudo novo que veio da Inglaterra mostrando que as mortes por câncer de colo de útero caíram a praticamente zero entre jovens vacinadas na Inglaterra contra o HPV. Isso mostra pra gente o impacto, né, que uma vacina feita em toda a população pode ter na saúde dessas pessoas. Então, a redução da transmissão de HPV é muito importante, principalmente dos tipos que estão mais vinculados à questão do câncer de colo de útero. Lembrando que o HPV, além do câncer de colo de útero, pode provocar câncer em diversas partes do corpo. Lembrar também que alguns subtipos desse vírus também são responsáveis por uma das ISTs, infecções sexualmente transmissíveis, mais comuns, no caso, as verrugas genitais. Então, sim, recomendo fortemente que filhas e filhos sejam vacinados contra o HPV. Dúvidas? Escreve no @ Jairo Bauer Oficial.
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3: Vamos nessa, tamo no ar, Vibe Copa aqui na Rádio das Nossas Vidas, 5 horas 9 minutos, brigadaço pela sua audiência. A gente tá conferindo aqui, Alemanha e Equador, 1-1, né, gol de empate do Equador. Por quê? Porque aqui a Vibe é Copa e é de uma maneira bem a cara da Atlântida. 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Brasil 3, Escócia 0. Foi o que eu falei, era o meu palpite. Boa tarde, Natan.
4: Boa tarde, Rafinha. É, o Equador recentemente fez o gol e não foi do Valência, né?
3: Não, não foi, né? O Valência.
1: Ah, temos um Sherlock Holmes.
3: Muito bom, Vini Moura, boa tarde.
1: Boa, Rafinha, boa tarde, coisa boa. Aparecendo Vibe Copa depois de vitória da seleção.
3: Ah,
1: né?
3: Aquele clima jogando bem, né? É, já isso, deve ter falado é isso.
4: Jogamos.
3: No Bola nas Costas. A gente convida todo mundo a colar com a gente pelas antenas da Atlântida e também na ATL TV, porque a gente vai direto, eu não sei exatamente pra onde, porque a cada momento a equipe da Atlântida tá num lugar diferente. Diori Vasconcelos, fala daí, meu parceiro.
5: Salve, salve, Rafinha, salve, gurizada do Vibe. O negócio é o seguinte, eu já saí de Seattle, me desloquei pra cá, pra São Francisco, cheguei aqui durante a madrugada, 2 horas e pouco de voo tranquilo. Cheguei ao longo da madrugada, me estabeleci no hotel, o pessoal tá passando ali dando um salve pra live da Atlântida, pra TLTV.
3: Irado.
5: E me estabeleci aqui, Rafinha, e tô me preparando, me ambientando, começando a descobrir as coisas, não tive muito tempo de fazer muita coisa ainda, te confesso, por conta dos compromissos de entradas ao vivo e tudo mais, mas hoje, horário de São Francisco, 7 da noite, 11 da noite do horário do Brasil, tem Paraguai e Austrália valendo a confirmação da vaga para a próxima fase, então aos poucos a gente vai desbravando mais esse pedacinho.

0: Da Califórnia que tu conhece tão bem.
1: Pô, verdade, né?
2: Ô, Juari, tu, quando tu chegou aí, tu cantou? Garota, eu vou pra Califórnia. Viver a vida sobre as ondas.
0: É, isso aí, cara. E é bom voltar pra Califórnia, hein?
1: É pô, bom voltar pra Califórnia. Como é bom, cara. Tu tá na Califórnia, mas tá no norte da Califórnia, né?
0: Porque exatamente.
1: Antes você estava ali na região de Los Angeles, que é mais ou menos no meio, digamos assim. San Diego é o sul da Califórnia, mas no norte da Califórnia, a caminho da Califórnia, não sei se tu pegou, se foi de avião ou tu fez aquela trip ali pela Big Sur ali, Jory.
0: Bah, cara, eu não fiz essa trip aí, mas eu posso te dizer que o dia que eu voltar à Califórnia, uma das minhas pretensões é fazer essa trip de trem aí, porque pega água, montanha.
1: Isso.
0: É mais ou menos aquelas imagens de Instagram que a gente vê assim, de drone, com o trem indo assim, montanha de um lado, água do outro. Tu vai até o Canadá, é simplesmente uma vista magnífica, mas eu vim de avião. Acabei não fazendo esse trajeto aí.
1: Se tu puder dar uma banda numa cidadezinha próxima aí a São Francisco, né? Bom, São Francisco por si só é irado, mas a cidade de Carmel... É, ela tem uma arquitetura muito parecida com um Gramado, assim, só que é uma praia. Caralho, cara, é a coisa mais linda, mano.
2: Teve bugado,
1: não, ô, véio, Carmel na Califórnia, só que, pô, é linda demais. Aliás, Califórnia, saudade do meu estado preferido nos Estados Unidos, né?
2: O Vibe Copa é cultura também, é viagem.
1: É, tá?
2: Então, cara, pô, peguei o avião.
1: Uhum.
2: Desci em São Francisco,
1: bom
2: na
1: lugar,
2: Califórnia.
1: Bom
2: foi
1: lugar.
2: A primeira coisa que tu disse pro cara fazer. Primeira, assim,
1: a
2: ó.
1: A primeira coisa.
2: Pô, larguei minhas coisas no hotel, no Airbnb, com a primeira coisa.
1: Pô, eu daria uma banda naquela rua onde tem as principais lojas do mundo, onde foi a única vez que eu vi um Bugatti, que é um carro assim, né? Enfim, é difícil de encontrar, mas na minha vibe, aquela ponte ali de São Francisco é irada pra fazer, tu atravessa, né? Clássico de filmes.
2: Claro.
1: E até ali o pier, onde tu pode conhecer o Alcatraz, e da banda de bondinho, que é uma coisa que a gente até teve aqui falando em Porto Alegre, né, pra galera que nos ouve em todo o estado, e ali se mantém essa tradição, mais a títulos da mais, sim, é mais turístico turismo, mesmo, assim, né? E aí voltando, pegando essa Big Sur, que tu pode voltar por essa estrada e até San Diego, né? Tu cruza toda a Califórnia, não precisa ser de trem, pode fazer de carro. Eu fiz isso de San Clemente a São Francisco de Caranga, que foi uma das viagens mais incríveis, e faltou tempo pra conhecer tanta coisa legal. Sem dizer o mar, né? Pra quem gosta de pegar as ondas ali, a região de San Diego, San Clemente, Trestles, todas as praias ali, tem uma Orange Country. Tem um pico legal. Eu tô vendo a imagem, o Eduardo Gabardo, que pra mim é um privilégio poder falar com esse mestre da comunicação da Rádio Gaúcha, bem como o Jory, mas o Jory frequenta aqui com a gente, é integrado.
0: Encontro de mestres agora,
1: Encontro de mestres.
0: Com o Gabardo.
1: E o Gangster, o Gabardo já tá a postos?
3: Já tá, vê a linha 1, no máximo a linha 2.
1: Ah, então vamos ver, linha 1 ou linha 2 pra trazer o Eduardo Gabardo, o cara que tem todas as informações, né? Principalmente do Grêmio, quando tem alguma coisa ruim, ele traz do Grêmio ali em primeira mão. Gabardo, seja bem-vindo ao Vibe Copa, um prazer falar contigo, não sei se tu me ouve, vamos testar o Gabardo aí.
4: Tá, tô escutando.
1: Opa.
4: E aí, Rafinha, grande abraço pra
1: grande
4: todos
1: abraço.
4: Aí. Como é que vocês estão aí? Rafinha, quem é que tá junto aí? Já ouvi a voz do Rafa, tá na área que eu ouvi aí.
1: É, né? Não, tá o Nathan Nunes, o Vini Moura, eu e o Diori Vasconcelos, direto de São Francisco. Tu tá onde, Gabardo?
4: Eu tô agora em Morriston. Tô aqui na casa da seleção brasileira hoje de manhã. Voltei, né? Bem cedo de Miami, onde o Brasil jogou ontem e ganhou bem da Escócia por 3-0. Peguei o avião cedinho, cheguei agora há pouco aqui no aeroporto de Newark, no estado de New Jersey, e vim para Morriston, uma cidade pequenininha, 15 mil habitantes, que é a casa da seleção brasileira, a base de treinamentos da seleção, mais ou menos uma hora de distância de carro de Manhattan. E aqui que a seleção treina no CT do New York Red Bulls, já voltou ontem depois da vitória da Escócia para cá, fica até sábado quando pega o avião de novo, vai para Houston no calor do Texas,
1: para
4: o jogo da segunda-feira contra Suécia, Japão, será que Holanda? Acho que vai ser Japão ou Suécia, tá mais pro Japão, né? Mas hoje de noite a gente vai saber quem é o adversário do Brasil.
3: Ô Gabardo, existe alguma preferência entre o pessoal da comissão técnica do Brasil? Eles citam alguma seleção que eles preferiam pegar?
4: Sabe, Natan, que publicamente se evita falar sobre isso, né? Mas o que eu percebo nos bastidores, assim, é, primeiro, primeiro

0: era fundamental ficar em primeiro lugar para escapar da Holanda, que é o que tudo indica, né? Vai ser a primeira colocada do, do outro grupo, vai se confirmar isso hoje à noite. O melhor adversário seria a Suécia, que teve um ciclo de Copa do Mundo bem complicado. Mas para isso a Suécia tem que ganhar a partida de hoje do Japão. Que é um pouquinho complicado, se o Japão empatar, né, deve ficar em segundo lugar na frente da Suécia. Então está pintando a seleção do Japão, que fez um bom ciclo de Copa do Mundo, ganhou recentemente do Brasil. Mas o entendimento, a avaliação que se tem aqui na seleção brasileira é que é importante ela escapar da Holanda e também garantir uma logística boa. É porque o Brasil pode voltar para a sua base de treinamentos, com uma boa estrutura que tem aqui, não precisará sair dos Estados Unidos, né? Porque se ficasse em segundo lugar, teria que viajar para Monterrey, no México, para o jogo seguinte da fase 16 avos de final da Copa do Mundo, então continua por aqui. Então o entendimento é que, né, deu tudo certo. O Brasil evoluiu, fez uma estreia ruim contra o Marrocos, melhorou no segundo jogo contra o Haiti e teve a melhor atuação com um crescimento nítido, notável, ontem contra a Escócia. Então as coisas estão melhorando, o Brasil garantiu o primeiro lugar, Neymar voltou, pegou ritmo de jogo e hoje à noite vamos saber quem o Brasil afinal vai enfrentar na próxima fase da Copa do Mundo.
1: Sabe que tem eu vou dar os créditos porque não fui eu que pensei isso, mas... Tá. Esse pensamento abriu minha mente.
2: Qual deles?
1: O José Alberto Andrade, ele comentou, a gente tava falando, pô, é melhor pegar a Suécia. Eu tava nessa, né? Pô, melhor pegar a Suécia. O Japão é difícil, o Brasil perdeu pro Japão. E aí ele lembrou.
2: Não, perdeu num amistoso.
1: Né? Perdeu num amistoso, esse amistoso era no Japão. Uhum. E o Brasil abre um 2-0, lembra?
2: Claro.
1: E, cara, e o Brasil toma virada, falando bem a real, eu tinha esquecido, que é o Fabrício Bruno. Que erra, dá uma entregada.
2: Ah, o zagueiro aquele do Cruzeiro, né?
1: Uhum. E o outro é o Hugo, o goleiro.
2: Tá.
1: O goleiro, que também dá entregada.
2: Ambos não foram convocados.
1: E aí, daí, pô, Vini, mas isso faz parte do jogo. Claro que faz, mas enquanto o Brasil tava com a força quente dele...
2: Tava 2-0.
1: O Brasil, tipo, meio que... Passou por cima do Japão. Então, assim, eu tava meio assim, mas eu acho que...
2: Cara, eu vou te dizer...
1: Mesmo contra o Japão... O Brasil consegue passar tranquilo.
2: Até o jogo contra o Haiti ali, eu não tinha confiança que o Brasil passaria dessa fase que vai agora. Mas depois da atuação contra a Escócia, eu acho que quem vier, o Brasil passa.
1: É, e assim, acho que o Ancelotti encontrou alguns pontos, daí até pra puxar o Gabardo. O Ryan. Ele deve ficar como titular, né? Ou deve. É uma dúvida?
0: Aí eu diria, né, Vini, que assim... O Brasil ontem, de fato, jogou bem, ganhou, foi a melhor atuação na Copa do Mundo e acho que a partir de agora acabaram aquelas dúvidas, aquilo que se falou nas duas primeiras rodadas da Copa do Mundo sobre quem é que vai ser o lateral esquerdo, foi o Douglas Santos. Quem é que vai ser, o Paquetá vai jogar ou não vai jogar? Jogou. Quem é que vai ser o substituto do Rafinha? Foi o Rayan. Acho que agora acabou, né? Agora acho que não tem mais dúvida. Acho que o Ancelotti encontrou a escalação ideal do Brasil, pelo menos para esse momento da Copa do Mundo. Então o time do Brasil, o time base, que o torcedor vai se acostumar, é o Alisson, o Danilo, o Marquinhos, o Gabriel Magalhães e o Douglas Santos, Casemiro, Bruno Guimarães, Paquetá, Rayan, o Matheus Cunha e o Vini Júnior. Esse é o time do Brasil para esse momento da Copa do Mundo. Acho que não tem dúvida nenhuma para o jogo da segunda-feira.
2: Tirar o Matheus Cunha depois de dois jogos, não marcando dois, ele fez, né?
1: Não, ele fez dois.
2: Três
1: gols já.
2: Três gols, né? O Vini Júnior. Mas, ô Gabardo, mesmo que o Rafinha recupere, tu acha que ele recupera a posição? Acho que não, hein?
0: Pois é, eu acho que não, Rafinha. Ele assim, a convicção que se tem dentro da CBF é que nas oitavas de final, se o Brasil estiver classificado, ele terá condições de voltar. Não foi uma lesão muscular grave. Não é nada muito preocupante, assim, para esse momento da seleção. Mas acho que não vai voltar direto para o time titular. Acho que fica no banco, né, se o Brasil passar para as oitavas de final, é claro que tem que ver como é que vai ser o desempenho, né, na segunda-feira do Rayan também.
2: Sim.
0: Né? Se ele continuar bem, o Rafinha, quando voltar, volta para o banco. E aí o Brasil poderá ter, né, no banco, Neymar, Endrick e Rafinha.
2: Porra!
0: Imaginem só, hein? É. Três jogadores que a todo mundo... Bom, dois jogadores especialmente, que a torcida está pedindo muito, o Endrick e o Neymar.
2: Não.
0: E o Rafinha, que foi um titular, é um titular em condições normais, mas que com esta lesão deverá perder o lugar do time. Então o Brasil pode ter na sequência da Copa do Mundo essas três alternativas de banco para o segundo tempo.
1: Cara, sabe que eu tenho esperança no Rayan?
3: Raiva, não consigo
2: falar. Ryan, o cara fala.
4: É o nosso Ancelotti, ele carimbou o Ryan.
3: E, cara, eu tenho muita esperança nele porque ele é um baita jogador, tava lá no Vasco.
4: Gurizão novo, né, cara?
3: Novo, jogou muita bola. E aí ele vai pra uma Premier League, cara. Mas ele não vai na nata, entendeu? Ele tá num time, pô, que é estruturado, tem bons jogadores, etc. Mas ele vai pra Europa num outro escalão, tá conseguindo ser protagonista lá. E é pra ele dar um próximo passo pra ir pra um time de primeira prateleira da Europa. Cara, é isso aqui. Só que eu acho que esse processo, ele é muito importante pro cara amadurecer como jogador.
4: Verdade.
3: E aí tu percebe que, meu, ele tá diferente. Ele teve dificuldade no jogo, ele foi bem, mas ele teve dificuldade ali pra concluir e tal. Mas
4: até
3: ele...
4: um pouco de insegurança,
3: é
4: assim,
3: isso,
4: né, cara?
3: Mas tu vê que na comparação com ele mesmo já tem uma maturidade bem maior. Cara, eu acho que ele corre por fora. Ele não é o primeiro cara que a gente fala, né? Porque, pô, eu tenho o Endrick, que já é um jogador de Real Madrid.
4: Tem o Luiz Henrique também.
3: Tem,
4: né?
3: O Luiz Henrique. Tem os mais experientes, como o próprio Vini, o próprio Rafinha, sim, o próprio Matheus Cunha. Mas o Ryan já é um nome que eu vejo correndo por fora, mano. E de repente, não agora, mas numa próxima Copa já tendo um certo protagonismo.
0: É. Ô, Rafinha.
4: Oi.
0: Tinha falado do Grêmio, né?
4: Por favor, Gabás.
2: Não, Gabás.
0: O Vieri tá vendido mesmo, hein?
4: Pois é, eu ia te fazer essa pergunta porque as notícias aconteceram desde ontem, né? E eu não tinha certeza. E aí foi vendido mesmo, Gabás.
2: Tava tão feliz.
0: Acabei de receber aqui os valores da negociação. O Vieri tá, o zagueiro do Grêmio, Vieri tá vendido pra Fiorentina da Itália. O valor é de 15 milhões de euros.
4: Tá.
0: Mais bônus. E por aqueles desempenho, né? Por meta, né? Número de partidas disputadas.
4: Sim.
0: Aí entra lá se tiver convocação para a seleção. E mais um percentual de futura venda. No total pode ultrapassar 20 milhões de euros. Mas o valor fixo que o Grêmio vai receber, 15 milhões de euros da venda do Vieri para a Fiorentina.
4: E aí ficamos com o Wagner Leonardo ali, né?
2: Um cara do CRB, não foi?
4: Sim, do CRB.
2: Agora vai.
3: Ô, meu, sai Arthur, sai Vieri.
4: Isso, aí vem o cara do CRB, fica o Wagner Leonardo.
3: Sabe quem fez isso ano passado?
4: Eu sei. Forte
3: Clube
4: Internacional. Nosso vizinho aqui. Ah, cara, que loucura, cara.
5: É segundo semestre que vem por aí, hein?
4: É, né, Jory?
2: Ô, Jory, fala do lance anulado, o gol do Brasil ontem. Que
4: tá, aquilo ali foi uma piada, cara. Aquilo ali na várzea, os caras tinham entrado em campo e tinha dado uma merda, hein, Jory?
5: É, eu sempre digo que a chegada do VAR modificou o futebol e é natural que isso aconteça, mas a gente não pode normalizar a transformação em outro esporte, que daqui a um pouco é proibido o contato. Não, futebol tem que ter contato. E a gente tem visto na Copa, no jogo do Brasil contra a Escócia mesmo, os caras se pegando, batendo, chegada firme, pegando bola, pegando perna, e o árbitro mandando jogar. Esse lance aí do Vini Júnior, ele se posiciona perto do cara, ocupa um espaço, tem um contato com o adversário que mal e mal perde o equilíbrio ali e continua na jogada. Aí o jogador da Escócia, ele só cai, porque ele tenta se agarrar na cintura do Vini e não consegue, porque ele perdeu a frente da jogada. E aí o VAR procura um problema, um defeito num gol que era legal. Então, assim, eu acho que é uma subversão da lógica do futebol quando a gente tem o VAR interferindo dessa forma e anulando um gol que não tinha por que ser anulado.
3: Claro que chama atenção, né? Pô, porque foi no nosso jogo.
4: Sim.
3: E aí o Jory até brincou no primeiro jogo que a gente brincou, pô, não tinha como expulsar o Messi, porque o juiz deu uma regada ali, né? No lance do Messi lá. Sim. No primeiro jogo. E eu até brinquei, pô, se fosse o Messi nesse lance do Vini Júnior, o juiz não ia anular o gol do Messi.
4: Não. Pois é. Tá, mas assim, pois ó, é. Mas eu acho que foi um erro, assim, talvez tenha sido o segundo grande erro da Copa, o do Messi esse, ou não.
3: Pode ser.
4: Assim, ele deu uma aliviada no Danilo, porque o Danilo deu uma torada no cara no jogo, né, cara?
2: Pro Jory também, se era pra segunda amarela.
5: Não, aí olha só, ele deu uma aliviada no Danilo, tá? Tem um lance no final do jogo que o Endrick vai disputar uma bola dentro da área, ele meio que dá uma solada que pega a bola, pega a perna, pega tudo. E o cara não deu nada. Então, assim, no momento que a gente começa a debater esses outros lances, fica ainda mais gritante o erro do gol anulado do Vini Júnior.
4: Perfeito.
3: Mas pra não falar que a gente é corneteiro, ô meu, é outro nível de arbitragem, né?
4: Com certeza.
3: A gente tá falando aqui de lances.
5: É que é outro nível de jogo, né, cara? Esse que é o detalhe. É aí que tá a diferença pra mim, sabe? O andamento do jogo, a coisa flui de uma maneira diferente, a intensidade, a qualidade. tudo anda, os caras parece que não estão tentando ali o tempo todo enganar a arbitragem também.
2: Perfeito, acho que foi, mano, tu que falou, né, Vini? Tem um lance, é no futebol brasileiro, cerca um árbitro. Ali os caras
4: estão de boa. Não, a bola roda, né, cara? Tá indo, tu assiste o jogo, não é aquela quebração. Agora, assim, eu duvido que onde o Gabardo tá e onde o Diori estão, né, ambos em lugares diferentes, eles têm o privilégio de receber o Nat Frangos.
5: Pô!
4: Ai, gente. Pronto, já, olha aqui, ó. Bah, que isso, obrigado aí. Tirolipa

0: Naturalmente pronto, frangos nat. Olha aqui, esse aqui é pro cara.
1: E é tão fácil de fazer que tem o tirulipa que não sabe cozinhar, fez bem.
2: Que delícia.
0: Nat pronto.
2: Eu tô com fome, hein?
0: Hã? Tá com fome, Jari?
2: Tô com fome. Eu tomei o café cedo aqui. Só que o detalhe é o seguinte, ontem com a viagem pra São Francisco eu não consegui jantar, comi só aquelas bolachinhas que eles dão no avião, aí cheguei uma e pouco, duas da manhã aqui, aí tomei o café já se foi, já se desapareceu o café aqui.
0: Eu imagino.
2: O guerreiro tá com fome já.
3: Precisava desse aqui lá.
0: Ô, Jory, onde é que tu tá exatamente aí em São Francisco? Olha ali, ó, falei do bondinho ali, Vini, ó, tá passando atrás do Jory aí.
2: Vai
0: por
2: passar,
0: isso que a galera da TLTV tem que tá acompanhando ali, porque, pô, as imagens são privilegiadas aqui na cobertura da Atlântida.
2: Aí eu acho que deu pra pegar o som dele, né?
0: Não, pegou. Eu queria saber a avenida que tu tá ali próximo do quê, assim, só um ponto de referência, cara.
2: O ponto de referência aqui é a Union Square, que é bem na área central aqui, é bem downtown.
0: Ah, pode crer, bem no
2: centro. Eu tô a 15 minutos do Pier aqui, a 15 minutos da San Francisco Bay, que depois eu vou pra lá pra fazer o pretinho básico. E aqui, Rafinha, até pra te dar referência aqui do entorno, aqui atrás tem um hotel, tem a loja da Nintendo ali do lado. Aqui depois do outro lado tem a Macy's, que é bem pertinho aqui onde eu tô. Então é uma região bem central, com lojas, com shoppings. E muito perto também do hotel que eu tô hospedado.
3: E, Jory, eu não lembro se eu perguntei isso ou não.
0: Não sei se tu tá bem de cabeça ou não.
3: Não, tô bem, de cabeça eu tô bem.
0: Sim.
3: Mas quais jogos podem passar por aí nos próximos dias?
2: Pois é, essa é uma questão que vai depender muito dos cruzamentos. Mas além do jogo entre Paraguai e Austrália que acontece hoje, eu tô até abrindo aqui minha cola com as possibilidades de confrontos aqui, ó. Deixa eu abrir aqui pra não trazer nenhuma informação errada, tá, Vini?
3: Mas tu tem mais ou menos o quem pode aparecer. É, porque agora a gente começa. Os times começam a entender pra que lado vão e tal, que nem o Brasil.
1: Vai organizar a logística.
3: Exato, o Brasil tá indo pra Houston, mas podia ter ido pra Monterrey. Sabe que o Sobe estava estudando bola nas costas e ele trouxe um ponto importante sobre o México.
0: Ele jogou lá, né?
3: É, que os jogos têm acontecido, que a gente tem que levar em consideração, porque o México tá bem, os jogos têm acontecido na altitude.
2: Aqui, ó, Vini, dia 1º de julho, tá? Que a gente vai estar abrindo ali o 16avos, que é o round 32,
0: é
2: tá?
0: É quarta-feira que vem, isso?
2: 1º de julho, tinha uma coisa 5/30...
0: É, eu acho que é isso. Vamos olhar aqui no calendário, ou quarta ou quinta?
2: Quarta-feira que vem.
0: Quarta-feira que vem.
3: O dia tá
0: quarta-feira
3: longe ainda, né?
0: Isso
2: sim,
0: aí.
2: Sim. Tem aqui essa próxima fase já da Copa do Mundo, aí vai ser... O primeiro do grupo D, que provavelmente vai ser os Estados Unidos, a não ser que aconteça hoje alguma coisa fora do comum, né? A tendência é que os Estados Unidos confirmem a classificação em primeiro lugar. Então, é o jogo do anfitrião contra Turquia ou Paraguai,
3: tá.
2: Ou o terceiro do B, do E, do F, do I ou do J, dependendo dos emparelhamentos ali dos outros negócios. E aí tu vai me perguntar assim, tá, mas qual que tem mais chance? Cara, só o Bertoncello pra te responder, eu não sei te dizer. Não,
3: aí também é complicado.
1: Aí já é... O cara já
2: mas assim, provavelmente Estados Unidos contra alguma outra seleção, melhor terceira colocada.
3: Mas me fala aí, tu falou provavelmente o terceiro de quais grupos que eu vou dar uma olhadinha aqui.
2: Terceiro do B, quem é?
3: O terceiro do B, Bósnia, hoje.
2: Tá. Terceiro do E?
3: Terceiro do E é o Equador.
2: Tá, terceiro do F?
3: Terceiro do F, Suécia.
2: Terceiro do I?
3: Terceiro do I é Senegal.
2: E terceiro do J?
3: É Argélia.
2: É.
3: Isso tudo pode mudar, né? Porque a Argélia pode passar a Áustria no grupo J, por exemplo. Aí no grupo I que tu falou, o Senegal e o Iraque, os dois estão com 0 pontos. Então vão se degladiar, e inclusive é o jogo um contra o outro agora. E aí...
2: É que tem isso, né? Pode ser o terceiro de vários desses grupos, porque talvez nesses grupos o terceiro não seja o melhor terceiro.
3: Também.
2: Então vai escalonando pro próximo, né? Mas assim, de qualquer jeito, vai ser um baita jogo, porque vai ser jogo de mata-mata com os Estados Unidos. Então assim... vai ser jogo de torcida local, vai ser jogo de mobilização, certamente vai ser um jogo bem movimentado.
0: É muito difícil a gente traçar um caminho pro Brasil, né? Assim, dos próximos jogos, assim...
3: Depois vai dar tranquilamente, acho que é a partir de sexta-feira, que o Brasil, pô...
2: Amanhã já abre o mapa, né?
3: Amanhã dá uma...
0: Precisa mais um dia,
3: dá uma,
0: né?
3: Clareada melhor, assim. Eu até tinha aqui.
0: Mas é difícil mesmo, não tem como imaginar.
1: Na real, a gente tem que segurar um pouquinho a ansiedade, né? Daqui a pouco a gente vai ver.
3: Mas relaxa, cara. É que, tipo, relaxa.
0: Relaxa.

0: Se acontecer qualquer coisa de ruim com o Brasil, é uma grande surpresa. Essa é a verdade. Não vai acontecer, a normalidade é o Brasil passar dessa 16
1: anos. É, não, é verdade. É, tipo, eu quero só saber se o Gabardo, ele já ouviu a vinheta que a gente faz com ele aqui. E o Negro Ernesto já chegou a ouvir, Gabardo?
2: Já me falaram, mas tô curioso.
1: Não, vamos fazer ver ao vivo aqui, né? E o Negro?
0: Eu na Rafinha, me chamasse?
1: Chamei, Negro Ernesto.
0: Né? 13 copas, é bom me responder.
1: Não, puta, isso é maravilhoso, isso é
0: inacreditável.
1: E vamos na vinheta pro Gabardo ter assim, ao vivo agora. Ele, como quem é que ele tem?
0: Ele, o Natan?
1: É.
0: Natan tem pinta de mongolão, jeito de mongolão. Ele é mongolão, o Gabardo!
1: Que não bobagem, é, não. Cara. Olha o Gabardo, olha ele legal. Observem, Gabardo, não é, não.
3: Antes que nada, cara.
0: Mas tu deixou ele aqui, né, Gabardo?
1: É um gentleman.
0: Ele,
1: é um
0: pediu,
1: gentleman.
0: Ele pediu pra tu levar ele junto pra Copa, tu deixou ele aí.
3: Ele me prometeu na segunda fase.
1: Ah, bom, na segunda fase tá.
3: Talvez domingo, segunda, eu pinte ali.
2: Vocês acham que eu vou colocar o Natan em fase de grupos, meus amigos?
1: Ah,
2: que vá.
1: Pô, ô Gabardo, eu tenho uma dúvida, eu sei que tu já falou sobre isso, mas eu acompanhei, vi cortes e tal, aquele momento que tu trocou uma ideia com o Mister, né? É, o que saiu daquela conversa? Eu sei que tu já explicou, porque o chefe dali é um cara que é gaúcho, isso. O não sei se é o preparador, é o Rodrigo Caetano, que tu conhece muito bem, né? Mas o que que tu chegou a falar com o Ancelotti ali naquele papo ali no treino da seleção, cara?
3: Se a imitação do Adams é realmente parecida, né?
2: É parecida, tá muito parecida mesmo. Não, assim, Rafinha, eu fui ainda um pouquinho antes do início da Copa do Mundo, tive a oportunidade, e é difícil assim, porque é um ambiente muito concorrido, com muita gente, são raras as oportunidades que a gente tem, como eu tive ali naquele momento, de bater um papo, que foi um papo longo com o Ancelotti, com o Mister, né?
1: Uhum.
2: Tava ali, era uma rodinha de gaúchos, tava batendo um papo com o Rodrigo Caetano, que é o gerente geral das seleções masculinas da CBF, o Cícero Souza, que é diretor que trabalhou no Grêmio, no Palmeiras, muito tempo, profissional muito competente também. E o Ancelotti, ele estava passando ali, né? E aí entrou na rodinha, ficou batendo papo, conversando. E ele tem, o Ancelotti tem uma característica que eu acho muito interessante, muito bacana, muito legal. É que ele tem um interesse de aprender, de saber um pouco mais sobre a cultura dos locais onde ele trabalha. E não está sendo diferente assim no Brasil. Como a gente estava numa rodinha ali de gaúchos, né? A gente falou sobre algumas coisas do Rio Grande do Sul. Falei sobre a Serra Gaúcha, né? Já que ele gosta muito de vinhos. Depois ele falou um pouco sobre uma viagem que fez para Trancoso, na Bahia. Oh, eu falei das atrações do Rio Grande do Sul, das coisas legais que tem no Rio Grande do Sul. Ele falou sobre os amigos que ele tem no estado, falou do evidente do Paulo Roberto Falcão, com quem ele jogou na década de 80 na Roma. Então foi um bate-papo bem legal. Ele gosta muito de churrasco, tem um responsável por toda a alimentação aqui da CBF, o chefe Jaime Maciel, que há mais de 20 anos trabalha com a seleção brasileira. Ele é o responsável por toda a alimentação, né? É o chefe de cozinha da CBF. E teve um determinado momento, logo que o Ancelotti chegou na seleção, que o Jaime preparou um churrasco, foi lá na Granja Comari, em Teresópolis. O Ancelotti gosta muito do churrasco, né?
1: Boa!
2: Então a gente falou sobre isso também. E aí depois as questões do futebol. Ele já naquele momento estava muito satisfeito com a preparação da seleção deste centro de treinamentos que o Brasil está trabalhando, que é o CT do New York Red Bulls, um CT, um centro de treinamentos de 500 milhões de reais, novinho e folha, que está sendo inaugurado pela seleção brasileira. Então, por isso que ele entendia, o Ancelotti, que era muito importante ficar em primeiro lugar do grupo para continuar aqui. A seleção voltou para cá, está treinando aqui, só vai para Houston, e se passar do jogo da fase 16avos de final, volta para cá, porque o jogo das oitavas é aqui, em New Jersey, né? Então era muito importante ficar em primeiro lugar. Ele gostou muito da estrutura.
1: Boa.
2: Então, o bate-papo, a conversa foi mais ou menos isso aí.
1: Que legal, que legal. Cara, tem um jeito de ser gente boa pra caramba, Ancelotti.
0: Demais, demais.
1: Queria tomar um vinho com ele, né? Mas não vai dar nessa vida, não.
0: Deve ser uma bela resenha.
3: E pedir pra ele dar
1: o... Fala, Vini.
0: Fiz uma breve simulação aqui do que deu, e daí eu prometo que eu vou tentar trazer pra amanhã completo, que pode ser o caminho do Brasil.
1: E a gente tá acompanhando aqui o jogo de Equador e Alemanha. O Equador tá dando um calor na Alemanha, cara.
0: Eu não sei se a Alemanha não tá poupando o jogador, porque ela já tá classificada.
1: Pode ser.
0: Mas eu fiz aqui rapidamente. Tá, o Brasil vai pegar, a gente já sabe, Japão ou Suécia. E aí, cara, nesse confronto o Brasil enfrentaria na próxima fase, ainda nas oitavas de final, o segundo do grupo E ou o segundo do grupo I. Que aí pode ser, tá? No grupo E, o segundo lugar tá a Costa do Marfim.
1: Tá.
0: E no grupo I, o segundo lugar vai ser disputado entre França e Noruega.

0: Brasileira, só aqui no Vibe Copa a gente tem todas essas informações. Muito obrigado aí, galera, pela participação de vocês.
1: Grande abraço.
0: Valeu, valeu, Gabardo.
2: Valeu. Valeu. Valeu, Rafinha. Um abraço. Boa. Pro Jory e pra toda a turma aí. É a seleção que, como eu disse, no final de semana vai pra Houston. É com previsão de temperatura na segunda-feira em 35 graus. Houston fica no Texas. Caralho, mas lá o estádio com capacidade para 72 mil torcedores é coberto, climatizado. Ah, o cara que tem o ar-condicionado na mão ali, né? Aperta o botão, põe 22 graus de temperatura, tá resolvido. E atenção, segunda-feira o jogo é cedo, hein? Aqui uma hora menos em relação ao horário do Brasil. Em Houston, 2 horas a menos. Estão lá, na segunda-feira o horário é meio-dia, aí no Brasil, segunda-feira, 2 da tarde.
0: Boa!
2: A temperatura de ar-condicionado.
0: Coisa linda, obrigado Eduardo Gabardo, Vibe Copa, aqui na programação da Atlântida, a gente agradece o patrocínio de Fatal Model, HS Consórcios e Sneakers, o apoio de Tia Ofertas, Frangos Nat, estamos aqui ó, com o Nat pronto já. 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A gente vai entregar aqui a saideira, o tema de inverno da Atlântida, que a comunidade ninjitsu nos deu de presente. Aliás, tá a fim de assistir a comunidade junto com Ultraman e da Guedes na outra sexta-feira, 3 de julho, no Bar Opinião, em Porto Alegre. Vai ali no simpla.com.br ou nos meus stories ali, tem o linkzinho, hein? Boa!
3: Comunidade ninjitsu.
0: Voltamos em breve com quase nada.

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2: Pelé é o jogador mais jovem a ganhar uma Copa do Mundo. Ele conquistou o Mundial de 1958 com apenas 17 anos e 8 meses. Apenas um mês mais velho que o rei, o brasileiro Ronaldo também foi campeão antes de atingir a maioridade. Ele esteve presente no grupo campeão da Copa do Mundo de 1994.
1: 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Boa tarde.
3: Oi.
1: Quase nada.
4: Tá bom.
1: Na Atlântida, quase nada.
4: Muito bom, seguimos ao vivo para todo o Rio Grande do Sul e para todo mundo, porque a gente tá ali também no podcast, a gente tá na ATL TV, a gente tá no aplicativo. 13 minutos para 6 horas da tarde, o Quase Nada tá no ar nesse fim de tarde de quinta-feira para Hidronorte Tintas e Resinas. 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
5: Boa tarde, Rafinha.
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5: Exatamente.
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5: Exato.
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5: É, os patrocinadores
4: que estão na nossa vida. Coisa linda! Vamos lá, Natan, qual é a boa?
5: A pauta é a tua comida favorita de festa junina. Porque ontem foi São João, né? Mas como a gente estava na vibe do Jogo do Brasil, a pauta boa foi outra. Mas hoje vamos fazer essa.
4: Vamos
5: qual
4: lá
5: a tua comida de festa junina favorita?
4: Ah, a comidinha da festa junina favorita da nossa audiência. Pra deixar a galera mais leve nesse fim de tarde. Boa tarde, quem tá na linha?
6: Boa tarde, é o Gabriel.
4: Ô, Gabriel.
5: Opa, Gabi.
4: E tu fala de onde, amigão?
6: Cachoeirinha.
4: Cachoeirinha.
5: Gabriel, qual a tua comida de festa junina favorita?
6: Paçoca.
5: Paçoca.
4: Ah,
5: eu gosto muito
4: não
5: de paçoca também.
4: Quem é que não gosta de uma paçoquinha? Eu tô contigo, Gabi, eu acho que é a minha preferida também. Tu quer mandar um abraço, um beijo pra alguém, cara?
6: Pro meu pai, pra minha mãe e pro mestre.
4: Ah, é verdade, eu do mestre pra mãe já passaram no mercado agora. Hoje pode comer 4 paçoquinhas apenas. 4 paçoquinhas antes da janta.
5: E com açúcar pra ficar agitadinho.
4: Pra deixar o papai e a mamãe
5: pra brincar,
4: pra ver os jogos da seleção.
5: Isso.
4: Pra pular o tema e o banho no dia de hoje. Isso. Um beijo pro Gabi, gafanhoto. E muita paçoca, que delícia. Não, o mestre sempre incentivando a galera.
5: Esse é um bom bordão também, o Ai Que Delícia.
4: Ai que, é. Ai, que delícia! É verdade, Natan? Tá aí um novo bordão.
5: Tá aí um novo bordão.
4: 5126-4943 é o telefone da Atlântida. Quem está na linha? Boa tarde!
7: Alô?
4: Oi, quem fala?
7: Eu sou o José, que não gosta de hambúrguer.
4: Ah, o José. Oi, que não gosta
5: bem
4: de
5: mais
4: hambúrguer.
5: Que aqui, Rafinha.
4: Mas ele adora pizza, né?
5: Verdade.
4: Verdade, verdade, José.
5: Ô, José, qual a tua comida favorita de festa junina?
7: Paçoquinha.
4: Paçoquinha. Boa, José.
7: Maçã do amor.
4: Ah, a maçã do amor?
5: É bom.
7: Sim.
4: Tá bom, José. Quer mandar beijo pro pai, pra mãe, pra uma colega, um colega, pro tio? Eu acho que tu foi aquele que mandou pra toda a família, né?
7: Pra todo mundo que eu mando.
4: Tá bom, isso, beijo, querido.
5: Pra todas as pessoas do universo.
4: O Vicente, se não é humano, é o melhor amigo do José.
5: Pode ser.
4: Né, porque...
5: Ou às vezes é um pet. A gente não sabe.
3: Pode ser. Tem razão, Nathan.
5: Pode ser um pet.

0: Você tem razão.
1: Pode ser um pet.
0: 9 minutos para 6. 26, 494 e 3. Oi, boa tarde.
2: Oi, alô.
0: Oi, quem fala?
2: Fernando.
0: Oi, Fê, tudo bem?
2: Sim.
0: Tá.
1: Fê, tô ligada aonde?
2: Santa Maria.
0: Boa.
1: E qual a tua comida de festa junina favorita?
2: Morango do amor.
0: Morango do amor. É aquele que é molhadinho no chocolate, assim, Fê?
1: É tipo uma maçã do amor.
0: Ah, não, então
1: é de morango.
0: Cristalizado, aquela
1: isso,
0: coisa.
1: Caramelizado.
0: Caramelizado. Bom, enfim. Ô, Fê, tu quer mandar beijo pra alguém, um recado pra alguém?
2: Oi, gente, a senhora tá
0: aniversário hoje. Ah, meus parabéns pra você, hey, nessa data querida. Hey, parabéns, gafanhota! Azar, a mãe que vai te dar um bolo de chocolate morango desse que tu fala. Ai, que delícia, Fernanda! Um beijo para... Quantos aninhos tá fazendo a gafanhota?
2: Quantos aninhos, filha? Eu vou fazer 8 anos.
0: Quantos?
2: 8.
0: 8. 8 aninhos. Ih, hoje é dia só de doce da noite. Que delícia. Beijo pra ti, gafanhota.
2: Beijo.
0: Parabéns pra Fê de Santa Maria. Aqui de Santa Maria. Show aqui, de bola, hein?
1: Aqui.
0: Que amor. 8 aninhos, cara. Que idade maravilhosa.
1: Ah, meus 8 anos.
0: Ah, faz tempo, né, Natan? É, não tem. Mais uma ligação aqui. Oi, quem tá na linha? Boa tarde.
3: Oi, boa tarde.
0: Oi.
3: Quem? Fala teu nome,
0: viu? Opa. Quem tá contigo aí? Oi, quem tá aí? Alô?
4: Alô, alô.
3: Fala alto.
2: Beatriz.
0: Ah, é a Beatriz. Oi, Beatriz, tudo bom contigo?
2: Sim.
0: Sim.
1: Tu liga de qual cidade?
2: Santa Cruz do Sul.
0: Santa Cruz do Sul.
1: E qual a tua comida de festa junina favorita?
2: Pastel e pipoca.
1: Pastel e pipoca.
0: Pastel e... Pô, é verdade, eu esqueci da pipoca, que é muito bom mesmo.
1: É muito bom.
3: Tem Joaquim aqui também.
0: Ah, tem o Joaquim também?
1: Oi, Joaquim.
0: E aí, Joaquim? Oi, Joaquim, que idade tu tem?
2: 4.
0: E a mana?
2: 7.
1: E a tua comida favorita, Joaquim?
2: Batata frita e... Morango do amor.
0: Batata frita e morango do amor. Que legal. A Beatriz ou o Joaquim ou ambos querem mandar um beijinho pra alguém especial?
2: Pra mãe e pro pai.
0: Tá bom. Como é que é o nome do papai e da mamãe?
2: Camila e Astor.
0: Ah, que legal. Oh. Beijo pra vocês. Ah, que legal. Obrigado por ter conseguido ligar e botar a galera pra falar com a gente aí.
3: Obrigada, abraço.
0: Valeu, tchau. Camila. Beijo no Joaquim, beijo na Beatriz, beijo pra todo mundo que tenta ligar. Obviamente que a maioria não consegue, mas tenta que dá. Todo dia é dia.
1: Uma hora vai dar.
0: De ligar pro 5126-494-13 é o Quase Nada na programação da Atlântida. Sempre interagindo com a audiência em todo o sul do Brasil. Oi, quem tá na linha?
2: Oi!
0: Oi! Opa, mais uma Beatriz e o Bernardo. E estão ligando da onde, galera?
2: Canoas.
0: Canoas.
1: E qual a comida de festa junina favorita de vocês?
2: Paçoca.
0: Paçoca. Ah, paçoca e batata frita. E vocês querem mandar um recado pra alguém, gurizada?
2: Sim. Pra essa mina que tá nos ouvindo, eu quero falar um negócio pra vocês. Eu apareci no corte do Pretinho.
0: Ah, é mesmo?
1: Olha aí, que legal.
0: Ah, sim, qual...
3: É ele que tava fazendo a imitação do mestre.
0: Ah, é verdade. Eu até compartilhei ali nos meus stories no Rafinha.menegas.
3: Isso. Ô, Rafinha.
0: Oi.
3: Eu quero comprar as miniaturas de vocês. Tem do mestre?
0: Do mestre vai ter.
1: Vai
0: eu ter, vou falar com o pessoal. Tem a minha, né? Mas a do mestre é uma boa ideia
1: eu
0: mesmo.
1: Eu tô falando que tinha que fazer o boneco do mestre.
0: É verdade.
1: As crianças brincar. Imagina as crianças, o mestre lutando com o Batman.
0: Eu vou fazer. Eu vou falar com a galera lá da Mundo GOG, né?
1: Mundo GOG.
0: Vou falar com eles pra gente fazer o bonequinho do mestre. Pode ser?
3: Pode, nós estaremos na fila
0: para
3: comprar.
0: Tá bom, querida. Obrigado aí, beijo para vocês.
2: Tchau!
0: Olha aí. Valeu, vou falar com eles. Boa ideia, boa ideia. Bonequinho do Mestre!
1: Imagina o Mestre contra o...

0: Homem-Aranha.
1: O chapeuzinho ali.
0: Pegando.
1: Ah, muito bom, cara, muito bom. Vamos para mais uma ligação, 5126-4943. Daqui um pouquinho tem um recado da imigração. Oi, quem tá na linha? Alô?
2: Oi.
1: Oi, quem fala?
2: É a Helena.
1: Oi, Helena.
0: Oi, Helena. Liga de qual cidade?
2: Porto Alegre.
0: Quantos anos tem?
2: Tenho 10.
0: Ó, oh, que amor. E qual a tua comida de festa junina favorita?
2: A batata frita e o churros.
1: Ah, o churros, verdade, bem. O churros é muito bom.
0: Veio muito bem.
1: Helena, tu quer mandar beijo, recado pra alguém, Helena?
2: Não.
1: Tá bom,
0: tudo
1: então.
0: Bem.
1: A Valeu. Gente quer te dar um beijo e agradecer a tua audiência.
0: O pai queria um abraço, mas...
2: Eu quero dar um beijo pro mestre.
1: Ah, obrigado, gavanhoto. Eu sabia que no fundo desse coraçãozinho cheio de amor, você lembraria do mestre.
0: Ô, Helena,
1: as crianças adoram o mestre.
0: Tu compraria o boneco do mestre?
2: Compraria.
1: Ai, tá aí. Agora eu tô emocionado, Helena. Obrigado pelo seu carinho, gafanhota. 6:03. 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
0: E a gente viu como é que é feita, né?
1: Pô, maravilhosa, né? Ali na fábrica da imigração. 5126-4943 é o telefone do... Ih, dá tempo de atender, mas não, três. Oi, quem tá na linha?
2: Oi.
1: Oi, quem fala?
2: A Maria Clara.
0: Oi, Maria Clara. Quantos anos tu tem?
2: 10.
1: E cadê o JP? Tô brincando, Maria Clara. É um desenho, né? É a galera do YouTube ali. Isso.
0: Tô ligando com a cidade.
2: Porto Alegre.
1: Que legal.
0: E qual a tua comida de festa junina favorita?
2: Maçã do amor.
1: Maçã do amor.
0: Já não é do morango,
1: certo,
0: mas é da maçã.
1: Não é da maçã do amor. Ô, Maria Clara, tu quer mandar beijo ou mandar um recado pra alguém?
2: Sim. Pra minha mãe, a Suelen. Pro meu pai, Paulo César. A minha irmã Maria Eduarda e pro mestre.
1: Ai, gafanhota maravilhosa, você é tudo de bom, que maravilha. Muito obrigado pelo seu carinho, mestre. As crianças adoram o mestre.
0: É verdade.
1: Um beijo pra Maria Clara JP, é o nome dela.
0: Não, é só Maria Clara.
1: Então perdão, gafanhota. Telefone tá no gancho, 5126-4943, aqui no Quase Nada, a galera liga, participa da pauta do programa, que é...
0: Qual a tua comida de festa junina favorita?
1: Muito bom, quem está na linha?
3: Alô, Gabriel, tudo bem?
1: É Gabriel?
3: Isso, eu tô com o Vicente aqui, que adora o mestre, mas tá com vergonha.
1: Não, peraí, as crianças adoram o mestre. Vicente, por favor, não sinta vergonha, sinta o privilégio de falar com o mestre no veículo chamado rádio, na emissora da Rede Atlântida para todo o sul do Brasil. Vicente, como você está, gafanhoto?
2: Cagado de emoção.
1: Eu não entendi o que o Vicente falou. Ele está cagado de emoção? Foi
0: eu
1: isso?
0: Eu acho que foi isso.
1: Que privilégio.
0: Pergunta a pauta pra ele, né?
1: Vicente, Vicente, qual é a comida preferida que você adora em São João? É paçoca, maçã do amor, pastel? O que, que você mais gosta?
2: Batata frita.
1: Batata frita, um dia vamos comer um sushi.
2: Batata frita e algodão doce.
1: Ah, maravilhoso, maravilhoso. Hoje é dia de comer 3 algodão doce e 5 porções de batata frita. Papai e mamãe vão liberar.
0: É demais.
1: Muito? Então é tá. Muito.

0: algodão doce e 4 porções de batata frita.
1: Tá, pode ser.
0: Muito bem, Vicente. As crianças adoram o mestre. Um beijo pra você, gafanhoto.
2: Tchau, cocôzão.
0: Ah, você está me pegando, hein, gafanhoto? Eu vou te buscar e vou levar você a comer um sushi com bastante raiz forte. Pra ver. Chamou o mestre de cocôzão? Isso não é.
1: Você vê que nem todas as crianças amam o mestre, né?
0: Mas as crianças adoram o mestre.
1: Ele tá brincando com esse amor, né?
3: É, eu acho que ele tava brincando, amor, hein? Amor, coisa linda. Amor. Então ficamos por aqui, 6-1, já estamos atrasados. 6-2, na verdade, né?
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14: Olá, muito bom fim de tarde, amigo e amiga ligados na programação da Atlântida. Estamos chegando com o Pretinho Básico das 6 da tarde do dia 25 de junho de 2026. Para os amigos da MHNet Telecom, para gritar gol sem delay, conte com internet e Globoplay. Muito bom fim de tarde para Vini Moura.
15: Ei, Alexandre Fetter, bom fim de tarde. Vamos pra cima.
14: Eu gosto disso, eu gosto de ir pra cima. Vamos pra cima, Vamos pra cima. Muito bom fim de tarde pra ti também, Léo Oliveira.
16: E aí, Alexandre, galera, uma ótima comecinho de noite pra geral.
14: 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Seja Vero, meu irmão da vida, Rafinha Menegazzo.
17: Obrigado, Alexandre, um beijo especial pra
14: agradeço.
17: Galera.
14: Eu agradeço.
17: Não, nós nos agradecemos, deixa só estender. As crianças adoram o mestre. Pra todas as famílias que estavam ouvindo quase nada ali, um beijo pra criançada toda.
14: É o amor. Eu gosto é que quando o mestre fala que as crianças adoram o mestre, ele se emociona.
17: Quem? O mestre?
14: As crianças adoram.
17: As crianças adoram o mestre. Que maravilha.
14: Nos destaques do Pretinho aí, meu irmão.
15: O
14: da pena tá caído aí da pena.
15: Eu não tô caído, meu irmão.
17: Cansado da pena.
15: Não, tô bem, meu irmão. Tô incrível.
14: Tá caidaço da pena.
17: Com uma roupa do reggae.
15: Tô não só do reggae, meu irmão. É que tu não deu a deixa pro destaque, muito não me chama mais, meu irmão.
14: É, meu irmão. Eu acho que eu cansei um pouco aí.
17: Quando eu tô aí, ele vem direto.
15: Sabia?
16: É porque, sabe o quê?
17: Agora quando vem, tá aí, o Ivan tá presente.
16: O Ravinha não gosta de mim.
14: Eu
16: aí,
14: sei,
16: quando
14: eu
16: ele
14: sei,
16: tá aí,
14: Ivan, boa tarde,
16: não,
14: meu filho
16: é
14: da
16: não,
14: boa
16: não, noite. Não, é
14: boa noite. Boa noite, Ivan.
16: Não. Eu vou dizer, vou fazer fofoca.
14: Boa noite, Ivan.
16: Boa noite, vou fazer fofoca. O Ravinha não libera a minha entrada ali embaixo, né?
14: É?
16: Eu quero subir e não deixa.
17: Eu não tá tenho esse poder.
14: Se ele não gosta de ti.
17: Eu não tenho esse poder.
16: Aí, quando tirou aí, eu tenho
17: o crachá.
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15: Fala, Alexandre, boa tarde.
14: Tá te debatendo com o que aí, querido?
15: O Jory Vasconcelos está conectando para participar conosco do Pretinho Base.
14: Tá, mas tá muito difícil?
15: Não tá difícil, não? Ele só tá com...
14: Eu tô vendo que tu tá ansioso, tá nervoso aí.
15: Não, é que tinha
14: um... Qual problema. Seria a linha dele na mesa aqui?
17: Ah, ele entrou na externa 1 e tava isso, top.
14: Externa 1, vamos ver se o Jory tá aqui.
15: Não, ainda não tá.
14: Não tá aqui. Ah, então, amarelinho pro Jory, né?
15: Amarelinho.
14: Olha!
16: Ah, ele tava...
14: Agora tu veio, gatão. Como é que é, Jory Vasconcelos?
6: Eu quero dizer pra você o seguinte, eu tô aqui e eu tô... Só que assim, ó, eu tô dentro do transporte de aplicativo aqui e tô desembarcando no ponto programado pra fazer o Pretinho.
13: Que beleza!
6: E nessa largada, eu já quero dizer pra vocês o seguinte aí, tá? Eu já estou há 19 dias nos Estados Unidos pra cobertura da Copa do Mundo e eu já fiz coisas muito legais. Eu já vivi o extraordinário aqui nos Estados Unidos, mas tinha uma coisa que eu não tinha feito ainda e que estava faltando para minha cobertura ficar completa, que era participar do Pretinho Básico, e hoje eu estou fazendo
13: aí,
6: isso.
13: Johnny.
6: Então daqui a pouco estarei com uma baita vista aqui em São Francisco.
13: Muito obrigado aí pelo teu esforço para estar com a gente aqui hoje, Johnny Vasconcelos. 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Redmac, a gente é de casa. 25 de junho de 2026, nosso ouvinte Maria Jacinto Menezes. Ela é dona de casa, jogadora de truco de Blumenau, fazendo 97 aninhos hoje. Parabéns, dona.

0: Jacinto Menezes.
1: Oh, parabéns, que legal.
0: Vocês não vão dar parabéns pra dona Maria Jacinto, que ela tá fazendo novela. Ô, abobado, parabéns, consegue sair do teu mundinho e prestar atenção em mim?
2: É, pela primeira vez, eu tô tentando ler o e-mail antes.
0: Mas, pô, tu viu o que eu falei? Quantos anos tem ouvinte do aniversariante?
2: Mais de 70 anos.
0: Ele é um idiota, ele não conseguiu ouvir.
3: Ele não tá errado, né?
0: Cara, mais de 70 anos. Eu vou te falar uma coisa.
3: Tá certo.
0: Não. Ah, claro que é.
2: Não, isso é preconceito.
0: Não, não, não, não, não, de maneira alguma. Olha
2: 74
0: só.
2: 94 anos. 97.
0: Ela...
2: Pô, mais 70 auge. Eu acertei.
0: 97 não, não, não, anos é, auge, ela tá fazendo.
2: Comemora, porque a gente não sabe ano que vem, né?
3: Quantas pessoas. Ah, não. Tiazinha, dando tá parabéns pra dona Maria Jacinta.
0: Tiazinha, então, tá, eu vou te falar uma coisa, gente, que
3: a
0: vai doer.
3: A família da dona Maria reunida.
0: Pô, imagina, uma jantinha lá e tal. Vai doer, mas vai ser rapidinho.
3: Vamos programar o 100 anos.
0: Ano que vem, o ano que vem. A gente não sabe pra ninguém.
3: Não importa, cara, o ano que vem.
0: Pra ninguém.
2: Principalmente pra ti. Até o amanhã, você pra pode sair quem? Daqui agora. O
3: Rafinha?
0: Por quê?
3: Ah, vai saber. Pensou que era pra ti, né?
0: Não. Nós estamos tão bem aqui, velho.
1: Estamos bem. A gente não sabe o que vai acontecer hoje à noite.
0: Exatamente,
1: o cara. O cara pra morrer, basta tá vivo.
2: Basta então, tá vivo. Então eu não tô errado dizer que ano que vem...
1: Não, mas tu não mesmo tá, pode mas, sair
0: mas
1: agora.
0: Mas vale pra todo mundo,
2: claro. Sozinho. Ai, todo mundo. Pode sair agora, tu infartar.
3: Mas não vamos com esse baixo astral aí.
0: Não vamos, velho. Agora
3: todo mundo bem, meu.
0: Ó, vamos dar aqui então, parabéns, dona Maria Jacinto Menezes. Muita saúde. Ah, um parabéns pra dona Maria Jacinto. É parabéns a você nessa matriarca data querida. Muitas felicidades. Dananana.
3: Está na hora anos de apagar a velhinha.
0: Muitos anos
1: de vida. Não, tem 97, não,
0: cara.
3: Tá louco apagar
1: essa não, cara.
2: Vai, depois fala de mim, né?
3: Para, deixa ela viva.
0: Mas é a música. Cara, não faz isso.
1: Pá, parece.
0: Isso. Parece eu bem, mas não fazia.
2: Parece um... Se ela tomar um golpe de jiu-jitsu, aí apagar uma velhinha.
1: Parece um meme que eu vi que era seu gurizinho falando. Mano. Indo assustar o meu avô ex-militar. Aí ele vai, fecha a porta e só ouve um. Tá! Pá!
2: Que obra.
0: Ai, muito bom. Vamos dar-lhe nos destaques aí, meu irmão. Aí, meu irmão. Antes de mais nada, antes dos destaques, rapidamente, um abraço solidário a quem está no trânsito. Cada um tem a sua cidade, cada um tem o seu trânsito.
3: Blumenau.
0: O nosso, particularmente aqui, Porto Alegre, está tenebroso. Eu vou dizer um negócio, eu tô vindo da PUC neste momento.
3: Lages, tá.
0: Sabe quanto tempo eu levei da PUC até aqui, que é um trajeto que se leva 12 minutos pra fazer? Talvez menos. Sabe quanto tempo eu levei da PUC até aqui?
1: Eu sei.
0: Chuta, Ivan.
1: Uma hora e meia.
0: 40 minutos.
3: Acredito. Ah,
0: 40 minutos.
3: Por isso que eu me mudei daquela região.
0: Inacreditável, velho.
3: É por isso que eu me mudei dali.
1: É por isso que eu me mudei
3: dali. Que é a hora da aula agora, né?
0: Não, mas eu tô vindo, mano. Eu tô vindo, eu tô no contrafluxo.
3: É infernal, cara, é infernal.
0: Não, mas não tem? Não tem? Tem.
1: Bom é ficar em casa. Os caras ficam em casa, não se incomodam.
0: Mas nem todo mundo. Mas nem todo mundo pode, né, cara?
1: É, isso é verdade. É verdade. E aí tem um ponto muito importante. Mas assim, ó, o trânsito, ele é relativo.
0: Pra quem? Não, ele não é relativo, ele é absoluto.
3: É relativo. Agora, em Dois Irmãos, não tem trânsito.
0: Ah, talvez na Avenida Central ali, sim. Oswaldo Aranha.
1: Rio Pardo não tem.
0: Getúlio Vargas.
3: O trânsito aqui em São Francisco tá bem complicado também, Fetter.
0: É mesmo, Diori?
2: Pô, lembrei do Diori.
0: Pô, Diori, por que tu não tá na live ainda, Diori, com a gente?
2: É, pô.
0: Gosto de ver tua carinha bonita, Diori.
3: Ué.
1: O Diori é um dos caras mais bonitos aí nessa empresa aqui.
3: Eu não tô na live?
0: Não, não, mim, tu tá no ar na rádio, mas na TV não.
3: Diz pra mim qual é o canal aí que eu tenho que conectar de live. 12. Aí.
2: ATL TV, 12.
0: Bota no YouTube. Ele vai transmitir, ele não vai assistir. Tá, mas enquanto tu conecta aí, Diori, Cazé TV. Cazé TV bate recorde mundial no YouTube com transmissão de Brasil e Escócia.
3: E tudo leva a crer que a cada rodada a Cazé TV vai bater um novo recorde mundial, porque...
0: Mas já vou cortar os caras, viu?
3: Por quê?
2: Se quiser.
0: A FIFA já deixou eles de fora aí da pré-seleção para a Copa de 2030.
3: Não, é que tem uma investigação rolando em paralelo, porque a Live Mode, que é uma das proprietárias da Cazé TV,
0: sim,
3: o Casemiro
0: que
3: é só...
0: do Cristiano Ronaldo.
3: Não, o Cristiano Ronaldo comprou ações da Live Mode em Portugal.
1: Ele fez a Cazé TV dele.
0: E a Globo também não tem ações?
3: Não, o Cristiano Ronaldo, confuso. O Cristiano Ronaldo, ele vai ser o Casemiro Miguel de Portugal.
0: Isso aí, certo.
3: O Cazé não é o dono da Cazé TV, por incrível que pareça. Ele é o acionista mais...
1: 5%, né?
3: É, ele é o acionista, digamos assim, pessoa física principal no Brasil. E o Cristiano Ronaldo vai ser a pessoa física principal em Portugal, como se fosse o grande embaixador

0: da Live Mode. Tanto é que em Portugal, a Live Mode, que no Brasil chama Cazé TV, chama Live Mode.
1: Certo.
0: Na última entrevista coletiva do Cristiano Ronaldo, que depois ele marcou dois gols, o repórter, ele se apresenta. Ô, Cristiano, aqui pulando de tal, da Live Mode. Primeiro lugar, gostaria de parabenizar. Segundo, gostaria de pedir um aumento. Por quê? Porque o Cristiano Ronaldo é um dos proprietários.
2: Português é abusado, né?
0: Abusado.
3: Então... Acredito que...
2: Ah, não.
0: Voltou o português do Diori. E aí a Live Mode, ela tem algumas ações por ser uma empresa que está no ramo esportivo em vários setores que poderiam conflitar no marketing esportivo da Copa do Mundo. Então, inicialmente, ela não pode se candidatar a transmitir a próxima Copa do
2: tipo
0: Mundo.
2: Um
0: mas tudo cara... leva a crer que eles vão resolver isso.
1: Deixa Tomara.
2: É tipo aquele lance que deu aquela vez do John Textor, dele ser dono do Botafogo e do Lyon. E aí ele vendia jogador pra ele mesmo isso. E fazia um baita rolo.
0: Aí ele resolveu.
1: Conflito quem tem dinheiro de, resolve. É que aí não é conflito de interesse.
2: Não, mas nesse caso pode ser, porque ela pode fazer...
1: Conflito de interesse é no caso da Cazé TV.
3: Mas na próxima Copa... Não,
2: no Botafogo e Lyon também mas... foi. O Bahia também era. Seja,
1: tá? Mas o beneficiado era ele.
0: A notícia é a seguinte: o Brasil, obviamente, pelo número de habitantes e pela cultura de YouTube que se criou rapidamente, ele vai consequentemente ter em Copas do Mundo, em jogo da seleção brasileira, partida a partida, o recorde mundial batido de maior transmissão online sendo vista, assistida. Certo. Na estreia.
1: Ontem ele bateu 35 milhões de inscritos. Dá uma olhadinha pra nós, Igor, enquanto tá agora os inscritos no canal do Cazé TV.
4: Mas na estreia, tempo real, quanto foi? 17 milhões?
0: Era isso que eu ia dizer. Na estreia, eles bateram um recorde mundial de 12,7 milhões de aparelhos conectados.
2: Três Uruguai.
0: Ao mesmo tempo numa partida de futebol. Na segunda rodada, foram 16,1 na partida contra o Haiti. E ontem, na partida contra a Escócia, foram 17,8.
3: E quantas pessoas por tela?
0: Não, tem mais isso, tá? Só que, o que acontece também...
4: Eu saí
0: também?
4: Da rádio e botei na frente do carro, fui até em casa vendo o jogo.
1: Agora tem umas paradas muito legais.
0: Pode assistir
1: legal.
0: Enquanto dirige.
1: Tem umas paradas muito... Pode ver o YouTube no carro, na tela no multimídia do carro.
0: É proibido.
1: Não, é proibido, mas é proibido. Tu pode ver. Não, é proibido.
0: Não, os idiotas estão dizendo que não.
1: Deixa eu te falar, é proibido. Porque tira a tua atenção, é simples.
3: Eles deixam colocar.
1: Eles não deixam
0: colocar. Não, deixa, é um hack do carro.
1: É um hack do carro. Tu hackeia e bota.
3: Não vou fazer propaganda aqui.
4: Não, eu botei.
0: Não vem. Não
2: tem hack.
4: É proibido fumar também?
2: É proibido.
1: É, mas aí se a gente entrar mesmo. Desculpa, vamos voltar pro foco.
0: Há um crescimento da cultura da Cazé TV, que é o quê? Vamos ser sinceros. Antes da Copa do Mundo, as pessoas mais velhas, principalmente, não sabiam o que era a Cazé TV. Então, quando a Cazé TV compra os direitos da Copa do Mundo, é também uma ação de branding, uma ação de marketing de conhecimento. Então, cada vez mais pessoas sabem. Ou seja, na fase 16 avos de final, Brasil e Suécia, ou Brasil e Japão, nós vamos bater 18 milhões de pessoas.
2: Mas eu acho que...
0: E assim, consequentemente, certo. Cada vez, quanto mais for longe, vai ter mais atenção certo. E mais audiência.
1: Eu vou trazer um exemplo rápido aqui pra vocês. Ontem lá em casa, discussão, TV... Tá, sala, todo mundo lá, vamos ver onde? Eu falei, pô, vamos ir com o Galvão, cara. Faz tempo que eu não ouço Galvão na rádio, vamos ver com o Galvão e tal. E aí os dois, os jovens da casa, não, vamos ver na Cazé TV. Problema. Delay de quase um minuto.
0: É.
1: E outro, tranca a transmissão. Porque são 17 milhões de pessoas assistindo. Não tem como não trancar a transmissão. Haja servidor, né, cara?
2: É, o que tu pode fazer, nesse caso, é tu ligar um cabo de rede na tua TV.
1: É, não era cabo de rede, era Wi-Fi.
2: É, o cabo de rede, ele resolve tudo. Tá, não trava mais.
1: Boa. Mas a minha TV velha não tem cabo de rede.
4: Ah, eu imagino.
1: Não entra cabo de rede.
3: Ah, mas tu vai trocar daqui a pouquinho.
4: Não, mas aquela da salinha lá é nova.
1: Aquela é nova.
4: Pô, mas
1: salinha, mané?
4: Aquela que eu tenho assistido. Outro dia eu tava lá vendo uma sériezinha.
1: Mas bem tranquilo.
4: Com os pezinhos pra cima.
2: Mas tem uma coisa que aconteceu nessa Copa que eu acho que a Globo não vai deixar acontecer mais. Ela não ter direito a todos os jogos.
4: Ah, isso aí foi uma
1: escolha, né?
3: Mas no streaming, a Cazé provavelmente vai ter prioridade pra próxima Copa do Mundo.
2: Mas,
3: né?
2: Mas em TV aberta, a Globo pode vir e comprar todos.
3: Mas eu acho que o grande erro da Globo, Léo, foi em não ter isso no seu streaming. Hoje já é TV.
2: Não, tem que ter na TV aberta.
4: Tem a Argentina jogando e a Globo não dá pra
3: passar. Cara, o que eu tô dizendo é que a Globo com o tamanho que ela tem.
1: Deixa o cara falar, né?
3: A Globo com o tamanho que ela tem, ela deveria estar também no YouTube com os jogos.
4: Tudo bem, mas antes disso, com o direito de todos os jogos.
0: Sim, só que foi uma... Eu tenho quase certeza que o direito...
1: consegue concluir o raciocínio dele.
0: O direito de todos... Eu tô ajudando o Vini, que o direito de todos os jogos é uma coisa única, justamente pra vir uma empresa dar um caminhão de dinheiro, uma cacetada de dinheiro. Então o que a Globo comprou foi o segundo pacote disponível.

0: Mas eu
1: por
0: acho
1: opção.
0: Que, mas
1: por opção.
0: Mas eu acho que...
1: Posso dizer por quê? Pode. Porque a Globo entende que tem uma gama finita, ok, mas enorme de gente que não quer ver o jogo de
0: Gana e
1: Cabo Verde Gana, sabe? Não, não quer ver esse
0: quer
1: jogo.
0: Quer ver a novela?
1: Quer ver a novela, exato. Aí quem quer ver esse jogo que é aleatório, ainda que seja a Copa do Mundo, vai na Cazé TV.
2: Só que o grande ponto é que antes da Cazé TV conseguir comprar esses direitos, a Globo ela não quis comprar os direitos do streaming. Ela
1: tu abriu... estás corroborando.
2: Exato, também. Ela abriu mão. Você e aí,
0: entendeu. Por... A cara dela foi
2: só que, exatamente.
3: Foi pra... opção,
2: exatamente.
3: Né?
2: Mas aí que ela errou, porque de repente ela não acabou não prevendo esse movimento da Cazé TV ou de qualquer outro streaming. E daí, na plataforma internet, YouTube, ela acaba perdendo, porque ela não tem. Claro. Ela não tem concorrência. Ela não é concorrente ali.
0: Às vezes deixar... o cara lembra que a GE TV tá fazendo a Copa.
3: E tu deixar de ver quem ama cuida, às vezes, vai, é difícil, porque essa novela tá muito boa.
1: 6h22, Jory Vasconcelos, traz a panorâmica de onde tu tá aí, Jory Vasconcelos, pra gente.
4: Agora sim, agora sim vocês estão me vendo aqui.
1: Perfeitamente.
4: Né?
1: Seu lindo.
4: Ali atrás, pra quem tá nos acompanhando na live, tem catamarã. O Ferry, que tá, é uma espécie de catamarã com grife que eles têm aqui. Tá indo lá pra Auckland. O meu lado aqui, eu vou movimentar aqui pra ficar melhor pra quem tá assistindo na live. Tem a ponte, que é a São Francisco Auckland Bay Bridge, que é a ponte que liga São Francisco a Auckland. Tem algumas ilhas no caminho aqui. E é a primeira vez que eu tô visitando essa região aqui. Eu cheguei a São Francisco na madrugada passada, fiz as primeiras participações ali da região central, ali da Union Square. E agora eu vim para essa região aqui para fazer o pretinho com esse visual, que tem um pouco mais a ver com a cara de São Francisco, embora não seja Golden Gate. Mas é uma ponte, tem a São Francisco Bay aqui atrás, tem uma movimentação e uma estética mais parecida com aquela que a gente está acostumado a ver quando a gente tem São Francisco no radar.
1: Aquela ponte lá eu já vi nos filmes, hein, Jory, lá atrás, hein?
4: É, aquela ali aparece.
1: É, aquela
4: ali aparece. Mas a mais clássica é a Golden Gate, então, né? Que é a ponte vermelha, aquela e tal.
1: Verdade,
4: aquela lá,
1: verdade.
4: Aquela lá é sinistra. Aquela é lá é Florida? Sinistra.
3: Muito legal. Não, isso é São Francisco.
2: É, não é Florida? É a divisa aí da ilha com o continente.
0: Pois é. Ponte ali, muito legal.
1: 6h23.
3: Vamos lá, então.
1: Tinder. Olha aí, Jory. Se liga aí.
4: Opa.
1: Tinder registra aumento de quase 50% em interações nos países sede da Copa do Mundo.
2: A gente viveu isso em 2014, só que essa cultura da pegação em sedes da Copa do Mundo, ela tá cada vez mais comum e popularizada. Então o Tinder, ele divulgou uma pesquisa que ele fez nos países sede, Estados Unidos, México e Canadá. 47% foi o que aumentou de interação
3: da Copa,
2: nos
3: né?
2: seus... Isso é o que diz a manchete, Rafael.
3: Não.
2: 47% de aumento no, enquanto os seus usuários mexiam nos aplicativos desde o início da competição. Isso, pessoas novas. As pessoas que já eram usuárias do Tinder aumentaram 22%. E aí eles fizeram um levantamento muito legal dizendo que tem jogos específicos em cidades específicas que viralizaram e aumentaram o número de interações no Tinder.
1: Certo.
2: Por exemplo, eu tenho aqui o top 7 jogos que mais viralizaram no Tinder e fizeram com que aumentasse a pegação.
3: Vamos lá, Gomes. Começa pelo sétimo.
2: 34% a mais na Cidade do México, no jogo México e África do Sul.
0: Calor, lá quente, né?
2: Lá quente. 35% em Nova York e Nova Jersey, nos jogos Brasil e Marrocos.
0: Ah, o Blim Blim.
2: Os brasileiros estão na lista,
0: Blim Blim, tem Blim Blim.
2: Só que, por
0: lá,
2: incrível que pareça, pelo menos para nós latinos...
0: O quê?
2: É a única partida que tem os brasileiros no levantamento.
0: Ah, mas nós gostamos do agito, né?
2: 40% em Boston, a mais em Haiti e Escócia. 46% em Vancouver, para Austrália e Turquia. 47% de novo em Boston, para Iraque e Noruega. 74% para Guadalajara, em Coreia do Sul e República Tcheca.
0: Ah, Tcheca, a galera vai.
2: E 80%, vocês têm só uma chance de acertar. Pensem nas mulheres daquele país, tá?
0: Que grosseria.
2: Qual é o país que é famoso pelas suas mulheres e que tá disputando a Copa do Mundo?
0: Chile.
1: Brasil.
0: Suíça!
2: A Suécia.
0: Brasil. Suécia, então!
2: As suecas, que são um sucesso no Tinder, fizeram aumentar 80% o número de atividades em Monte Rei na partida Suécia
5: Desculpa,
2: e
5: eu
2: Tunísia.
5: Perdi. É só sobre mulheres?
2: Não, é homens e mulheres, tá. Mas o aplicativo divulga que As três primeiras colocadas têm muito

0: ver com as mulheres, que são as mulheres suecas, tchecas e norueguesas.
1: Ser. As tchecas do pânico,
0: que fizeram com que aumentasse.
2: Ah, isso é normal, né?
3: Mas qual é mesmo a manchete?
4: Não, tu, por quê? Por que tu quer saber qual é a manchete? Depois do cara ter aberto com excelência a notícia.
3: Por isso mesmo, porque tem tantos dados ali que é bom a gente só reforçar.
4: Então pensa. Faz a engenharia reversa da notícia.
3: Perfeito, é o Tinder, né? O acesso, assim, a porcentagem do Tinder em cada jogo.
4: O que que aconteceu? Jogo. Em cada sede, o que que aconteceu?
3: Ah, teve um aumento.
4: Aí, né? Então agora tu matou, agora tu
3: veio. E aí são as tchecas,
4: vamos para o próximo.
3: E as norueguesas.
2: Não, nessa ordem, mas é o top 3.
1: Ô, Diário, tu teve algum desses picos aí que o Rafa falou, não?
4: Tem Tinder, Diário?
5: Não tenho Tinder.
4: Nem jornalisticamente?
5: Nem jornalisticamente. É, eu tenho jornalisticamente aqui...
4: O Badu!
5: Desbravado algo.
1: O Badu!
5: Winner Circle. Eu tenho jornalisticamente desbravado aqui um assunto que eu aprecio muito, que são as cervejas.
4: Ah, boa!
5: As West Coast IPAs. Eu tenho tentado descobrir a melhor. E não tenho conseguido, assim, porque eu tô tomando várias por dia e não cheguei à conclusão
4: ainda. Lagunitas, vai na Lagunitas pra experimentar.
5: É top. Tomei muitas Lagunitas em Los Angeles na minha primeira passagem por lá, depois eu retorno pra Los Angeles pra tomar mais umas.
4: Baita.
5: Mas assim, eu não tive nenhum desses rolês mencionados pelo Rafa aí, mas eu vou ser bem sincero pra vocês, eu não sou o melhor parâmetro pra opinar, porque como eu disse, eu não tenho Tinder, e eu não tenho transitado assim em muitas áreas propícias pra esse tipo de evento.
1: Ah, tu foi na praia, né?
5: Fui a bares.
3: Tá trabalhando, né?
5: Fui a bares e tudo mais. Mas assim, eu não sei, assim, nos bares que eu fui, tá? E eu tenho ido a muitos bares aqui, geralmente eu janto em bares das regiões onde eu tô. É, cara, assim, é um clima absolutamente, assim, tranquilo. Muita gente, muitos casais, muitas famílias, a galera que vem pra torcer e tudo mais. Eu não vi ainda um bar, assim, com um clima de, sabe...
4: Então vai no Hooters! Experimenta o Hooters!
6: Ó o negro, vai negro Ernesto aqui, tudo bem? Aí, sobrinhas são Lagunitas, isso?
4: Não!
3: Lagunitas. Não, isso é a cerveja.
4: Né? Não.
6: Inacreditável.
3: Ô, Diori, saudade da família, Diori?
5: Nossa! Imensa.
1: A gente tem uma surpresa pra ti, então.
3: Estão chegando aí, Jorge.
6: Você está no arquivo.
1: Olha aí, galera. Olha pra trás. Olha pra trás.
3: Imagina para um barco desse André.
5: Tá louco? Mas hoje a Andressa mandou uma foto, ela e a Antônia fazendo um bolo em casa, assim, cara. Vai, aí. Bate.
4: Quem é que fez a foto das duas?
3: Cara, isso é de uma trairagem.
1: Vai na sombra, uma gigante.
4: Não, peraí um pouquinho.
1: Uma sombra grandona.
4: Pera só um pouquinho, Jory, eu te conheço, tu me conhece. Pode ter sido a colaboradora, pode ter sido a avó, pode ter sido a tia, pode ter sido qualquer pessoa.
5: A gente entendeu o teu nome.
4: Foi a vovó.
3: Ele é malandro.
5: Foi a vovó. Eu não levei pra maldade.
4: Obrigado, Jory. Nosso coração é puro.
3: Pode ser o porteiro, do
1: banheiro. Pode ser o jogador, pode ser o...
5: Quem não te conhece é o entregador, pode ser todo mundo. O
1: Ricardo do Xerox aqui da firma.
6: Ricardo do Xerox. Ricardo do
5: é muito Xerox. Especial.
4: Não, o nome Ricardo por si só já é o Ricardão.
5: Não, isso. E deve fazer uns 10 anos que não tem um cara do Xerox na firma.
1: Mas ele é o único, ele é que ninguém sabe onde ele trabalha, mas ele tá ainda aí, o Ricardo do Xerox.
4: Mulher afirma que tatuagem no braço, 6:30. Mulher afirma que tatuagem no braço a ajudou a descobrir que foi vítima do namorado em um golpe do amor.
6: Opa! A gente já contou aqui várias vezes sobre o golpe do amor, né? O estelionato amoroso, que é um golpe que ficou muito famoso com o golpista do Tinder.
4: Golpe baixo aí, né?
6: O golpista do Tinder.
1: Barbaridade, meu irmão.
6: O que é isso?
1: Só que tem... tapa na cara da society.
3: Não, em inglês,
1: It's tape off the society, meu irmão.
5: Slap on the face,
1: meu irmão.
3: É isso aí.
1: My brother.
6: O golpista do Tinder foi o caso mais famoso, mas há homens e mulheres no Brasil inteiro que praticam o estelionato amoroso, que é o quê? A pessoa solteira começa a se relacionar com um homem ou com uma
1: joia
6: mulher.
1: Joia faz isso muito.
6: E começa a se aproximar da pessoa por questões financeiras.
3: Não, mas onde é que entra a tatuagem?
4: Calma, calma. Quem sabe tu tenta manter a paciência e escutar.
3: Eu tô perguntando, eu não fui impaciente, isso é uma dúvida, né?
6: Pede um dinheiro emprestado, aluga um carro pra mim, tira um, sei lá, um crediário.
1: Uma madrinha, né, nego? Os caras querem uma madrinha pra ficar com você.
6: Ou um padrinho.
4: Ou um padrinho.
6: Só que vai chegando devagarzinho. Pede uma quantia pequena.

0: vai aumentando e diz que tem um dinheiro pra receber. E aí vai indo, e quando pega uma bolada mesmo, pá, desaparece.
1: Ah, quando pega na bolada...
2: Tá, e a tatu?
0: Uma moça moradora de Santa Catarina, normalmente mais de 4 dias.
3: Mais de 4 dias.
1: Quanto pra ti é uma bolada que te prejudica?
0: Ah, uma bendada.
1: É quanto? Mais de quanto, assim, valores?
0: Ah, 20 centinhos, quer dizer, 20 mil.
3: Nossa.
1: Pô, 20 mil é um engate, cara. É um engate. Imagina perder 20
3: já
1: mil.
3: Já tomou cabeçada no céu da boca?
0: Nunca.
3: Nunca.
0: Como é que é?
3: É ruim no futebol, que acontece muito. Já tomei, já dei também. Mas voltando lá, né?
0: E aí a moça de Santa Catarina tava se relacionando com o rapaz que tá sendo investigado pela Polícia Civil de Santa Catarina, o Thiago Cristiano Bock. Ela diz, ela alega que ela, auxiliar de laboratório aos 36 anos, ela sempre queria mais informações do então namorado e não conseguia.
1: Mais demais.
0: E aí não sabia o nome completo dele.
3: Tava no LinkedIn, não tava.
0: E aí alugou um carro pra ele trabalhar como motorista de aplicativo no nome dela.
1: Aí isso aí já tem que sentir o golpe.
0: E prestava um dinheiro. Ele disse que tinha uma casa pra vender no Paraná, na cidade da família dele, que ia entrar, receber um dinheiro e ele ia pagar ela logo em seguida.
1: Ah, que golpe.
0: E aí um dia ela foi pra cidade dele, no Paraná, e as coisas começaram a ficar muito estranhas lá. Ele desapareceu uma noite, disse que já ia voltar. Ela acordou no outro dia, ele tinha usado 5 mil no cartão dela.
1: Ah,
0: e foi indo. Aí um dia ela disse que tá parado no hotel.
3: Usou 5 mil no cartão dela e ok, segue a vida.
0: Não, ela seguiu namorando ele. Aí disse que daqui a pouco olhou uma tatuagem no braço dele que tinha o sobrenome Bock. B-O-C-H.
3: O da salsicha. Ah, não é da salsicha.
0: Não, B-O-C-H.
1: É bom, né?
0: Ela sabia o nome dele, que não tinha aquele sobrenome. E aí ela perguntou a ele, né, esse é o sobrenome do meu pai, mas meu pai não usa, então ele não me registrou assim, tal. O que que ela fez? Foi ao Google e digitou o nome do Thiago com o sobrenome e encontrou uma série de denúncias em virtude do estelionato amoroso. Assim, ela conseguiu chamar a Polícia Civil. Por quê? Porque normalmente o cara do estelionato amoroso, ele muda de cidade, muda de estado, e a polícia não consegue pegar ele. E aí ela chamou ele e conseguiu denunciar o caso do golpe do amor.
3: Deixa eu fazer uma pergunta, por não favor. Me leva mal. Talvez eu não tenha prestado atenção.
2: Aí é foda.
3: Eles tiveram algum encontro físico?
0: Eles eram namorados.
3: Era um namoradinho.
1: Ele matou a bolinha, então.
0: Eles eram namorados.
3: E aí o que que acontece?
2: Deus, tá
3: o que
2: na
3: que
2: manchete, acontece? Não, isso, gente. Tá na manchete, namorados.
1: Não, que eles não, mas assim, pode ser virtual, pode ser virtual.
3: Mas deixa eu só concluir.
0: Tá na manchete.
3: Não, mulher afirma que tatuagem no braço ajudou a descobrir que foi vítima do namoro em golpe do amor. Tá,
2: namoro, né?
3: Pode ser uma foto enviada, não sei o quê. Mas só deixa eu concluir meu raciocínio por obséquio. Esqueci. Na verdade.
2: Ah, mas aí tu tá de palhaçada com a gente.
3: Lembrei. É que o que acontece?
2: O que acontece?
3: Já houve aí um envolvimento, a mulher já se apaixonou pelo cara, entendeu?
0: Mas o golpe do amor é assim.
3: Sim, não, ok, mas aí olha o que sofre esta mulher na hora que ela descobre que ela caiu na lábia do salafrário. Porque a mulher tá apaixonada pelo cara.
2: E o cara dá
3: uma curva nela. E aí ela tem que brigar com esse sentimento dentro dela, entendeu?
1: Imagina tu declarar a vida pra alguém e descobrir que ele tá te roubando. Isso é triste.
2: São duas traições.
1: Três traições.
2: Quatro, na verdade.
1: Porque ele deve ter, porque ele gastou 5 mil na noite e foi com mulheres.
3: Não sabe também.
1: Ajudando uma igreja.
0: Não sabe também. Mas não importa com o que ele gastou. Pode ter sido na
3: São João. Foi na São João lá, fez um rancho.
1: Não, mas assim, o detalhe é o seguinte,
0: ó. Provincial Fry, pra
1: gente. O lance é o seguinte: quando tu conhece alguém, tu não pode dar teu dinheiro pra pessoa. Essa é a grande verdade.
3: Você tem que esperar um pouquinho.
1: Claro.
3: Pra conhecer, ver qual é que é, entendeu? Se o cara é lápio ou não é.
1: E ó, se tu quer ver, dá um chequezinho, mandar sem fundo. Que aí tu já sente.
0: Ninguém mais usa cheque.
3: É, cara.
1: Mas como não é? Não existe mais cheque.
0: Não, hoje tu pode existir, programar
3: deve existir, mas não é, exato. Não sei se existe ainda impressão de cheque, forma de cheque, não sei se existe.
1: Eu vou no meu banco.
3: Qual é o teu banco? Vamos ver agora.
1: O banco, já que é meu banco?
3: Qual é o teu banco?
1: Meu banco é ali perto da Dama, ali no centro, eu durmo ali
3: à frente. Ah, é o Banco Sul, então, ali a agência central.
1: Durmo ali à frente, quando tá calor, durmo ali dentro, tá. Que é fresquinho.
3: Fresquinho, na marquise ali já é fresquinho.
1: Vou lá pedir um talão de cheque no teu nome.
3: As pessoas não. No meu nome?
1: Não vai custar. No meu não vão dar, né?
3: Não, eu não tenho talão de cheque do Banco Sul, não uso, só uso cartão.
1: Só usa cartão?
3: Aham, cartão de débito e o Banco Compra.
1: Me empresta.
3: E tenho também a maquininha Vero.
1: Me empresta o banco depois.
3: Tem que pensar.
1: Tem um lugar que faz 5.
3: Homem! Um homem eleito, a pessoa mais barulhenta do mundo.
0: Ó, Rafinha, parabéns.
3: Se equipara a um jato.
0: Um australiano de 58 anos. Ele foi reconhecido como a pessoa mais barulhenta do mundo pelo Guinness.
2: Tem
0: o Joseph McGrail Betup. Ele trabalha.
3: Pelo amor de Deus. Só um pouquinho, desculpa.
2: perguntar se tem foto.
3: Qual é a relevância para o momento?
2: Tu não quer conhecer o homem mais barulhento?
3: Não quero.
1: Eu queria ouvir o barulho.
3: Então, amareladinho, vídeo. Rafinha, pode seguir, Gomes, por favor.
0: O australiano de 58 anos trabalha limpando ar-condicionado e ele conseguiu gritar a palavra now, agora, a 122.4 decibéis. Essa é a altura similar de um jato decolando ou...
3: Mas por que que ele gritou?
0: De um show de rock, porque ele queria o recorde do grito mais alto.
2: Putz, que legal, né?
3: Só pedir pra nossa atenciosa produção de vídeo creditar o cartão amarelo pro Rafinha ali, por favor.
0: Léo Farias.
3: Obrigado, Léo Farias.
2: Léo, vem comigo.
0: Eu já tenho uma missão hoje, já. Eu já tenho uma missão hoje. Hoje tem o jogo do Paraguai contra a Austrália aqui em São Francisco.

0: Ah, esse aí merece tomar um tapão na orelha, né, Jorge?
1: Completamente aleatórios, cara. É que os caras também, eles pegam um negócio assim, eles vão lá e contratam o Guinness, que deve ganhar uma grana com isso.
2: Claro,
1: e
2: claro,
1: aí,
2: óbvio.
1: Claro. E aí vão lá e contratam o Guinness. Vai, eu sou o cara que mais quebra ovos aqui. O cara paga $100,000, yes. Quebra os ovos e vai pro Guinness. Pronto, acabou.
3: Direto.
1: Qual era o segundo colocado?
3: Direto. Nenhum. Direto aqui no Brasil tem de ficar mais tempo no ar radialista.
2: Isso aí.
3: Tipo, o cara fica 100 horas no ar.
2: É o famoso livro Guinness Book dos Recordes, né?
4: Maior dominó humano, 878 participantes. Quem é que quer esse recorde?
3: Ah, mas esse aí nós podíamos armar.
2: Porra, qual é o recorde que tu gostaria de bater, Gomes? Vamos ver.
4: Que mais levou bolada.
2: Qual é o recorde que tu diria, eu adoraria ser o recordista do mundo em pá, tal coisa? Qual?
4: Que mais ajudou pessoas no mundo, Alexandre.
2: Ah, porra, ainda agora tu veio, velho. Agora tu fugiu muito, cara. Tu veio muito, cara. Veio muito. Cara. Porra, e tu, Vini? Tu, Vini Moura?
4: Vou pensar.
2: Não, tem que ter na cabeça já.
4: Sei, cara.
2: Não sabe.
4: Não sei.
2: Rafinha.
0: Ah, resolver todos os problemas das creches no mundo.
4: Ah, pá, não, vocês estão de sacanagem com a minha
3: cara. Ah, já vamos chamar. Ah,
4: daí virou bagunça o programa. Isso é pra falar isso aí que vocês falaram.
0: Cara, ele me perguntou, eu respondi, vai querer me criticar.
2: Mas a mente dele já é, já é um projeto de vida dele.
4: Ele nem pensou.
2: É isso. É. E tu, Ivan?
3: Eu não sei se eu posso falar no ar.
2: Pode,
3: posso,
2: claro.
3: Posso me afastar aqui, o maior comedor de rabo do mundo. Eu queria ser o cara que mais comeu rabo no mundo. Porque eu passasse, eu dizia, porra, lá vai o maior comedor. Encosta na parede, tá passando o maior comedor de rabo do mundo. Merecido esse rabo
2: amarelo. Eu gostei, mas vai levar o cartãozinho amarelo.
3: Passa na rua.
2: Gostei da audácia.
4: Eu ia nessa vibe.
2: Gostei da coragem, cara.
4: Sabe qual eu ia querer, Alexandre?
2: Como é que tu ia, Vini?
0: Vamos. Vai ter o rabo no ele ia nessa vaga.
3: Ele ia nessa vaga. E eu te comia também. Fica tranquilo.
4: Eu vou ser o que mais deu.
1: Vamos juntar os recordes,
2: cara,
1: aí.
2: Vocês são malucos. Depois vem os pais e as mães com os filhos, me encontram na rua, no mercado, no shopping.
0: Ele é
2: dizer,
0: muito seu fã, Alexandre.
2: Dizer, a gente ouve todo dia com o Pedrinho. O Pedrinho que tem vergonha. 6 anos.
3: Tá aí tu?
2: E eu o quê?
3: Tá aí.
2: Eu fico vermelho, responde, quero abrir um buraco.
0: Responde como o Joãozinho.
3: Não, eu digo não. Qual o recorde?
1: O teu recorde.
3: Queria, teu recorde.
2: Ah, o meu recorde?
3: Qual tu queria estar?
2: Ah, o cara que trabalhou mais tempo na Atlântida no mundo.
0: Ah, olha aí.
3: Ou se o cara que foi meu, eu já sei qual que tu
2: não, queria. É o meu recorde, eu já
3: não,
2: falei.
3: Não, não,
2: eu
3: tenho
0: cara,
3: um
0: ele tá respondendo dele, cara. Ah,
4: ele te respondeu.
0: Não.
3: Eu vou dizer o que quer ficar feliz, quer ver?
2: Vamos ver.
3: Maior tempo sem ser interrompido no Pretinho Baixo.
2: Não, eu prefiro maior tempo trabalhando na Atlântida.
0: Eu acho que ele já deu o dele, né?
4: Ah, sim, foi um pouco grosseiro.
3: O teu Jory. Tu já é, eu acho.
2: Acredito. Cara,
3: tu já seja.
1: Eu não falei
4: meu
1: nada.
4: Recorde,
2: acredito.
3: Ô, Jory.
1: Desculpa.
4: E aí?
2: Talvez eu não bata. É verdade. Talvez eu não venha bater este recorde. Desculpa, Jory. Pode falar, irmãozinho.
1: Não, desculpa. É isso. Como eu tenho um pequeno delay, eu, quando eu falo,
2: claro,
1: vocês já estão falando.
2: Verdade.
1: Mas o que eu ia dizer é que o recorde que eu gostaria de bater é o de maior número de países visitados no mundo.
2: Aí sim.
0: Até uma bichona, cara, também.
2: Aqui é isso.
1: Porque
2: e tu vai fazer
1: massa,
2: aquela,
1: cara,
2: tatuagem do mapa do globo terrestre e vai isso. Pintar os paizinhos que tu já viajou, não?
1: Não vou fazer
3: que
1: isso,
3: nem
1: não.
3: Vai botar as bandeirinhas no teu Instagram?
1: Mas é que sabe o que acontece? A vida é muito curta pra viver todos os países do mundo.
0: Show, Jorge!
3: Legal. Mas tu já é o cara que tá mais tempo na Atlântida. Sério?
2: Não,
3: fala,
2: sei,
3: pra contar. Tem
2: não
3: 50 anos na rádio.
2: Sabe?
3: Claro que é.
2: Sabe?
3: A rádio tem 50 anos. Há quanto tempo tu trabalha na Atlântida?
4: 20 no mínimo.
3: 30, não. Então, 30. Cara, quem mais tá 30
4: ninguém
3: anos no
4: mínimo? 30.
3: Não tem, cara.
2: Não sei, tem que fazer a conta, cara. Talvez o Mr. P tenha esse tempo.
3: Não.
2: Opa. Não sei.
0: Ah, pode ser mesmo.
2: É, talvez o Mr. P.
4: Mas ele ficou tempo fora.
3: Ele ficou de 97.
0: Tá, mas o Peter ficou 10 anos fora.
2: Verdade. Mas enfim, não é importante agora. 20 minutos para 6 da tarde. Rafinha, bota uma para nós, por favor, não.
0: Bom dia, boa tarde, boa noite, curizada. Seguinte, vai doer, mas vai ser rapidinho, sincericídio.
2: Ó, gostei.
4: Começou.
0: Féter, o que aconteceu contigo, meu irmão? Cadê aquele papo de não usar toda hora o personagem que vai acabar queimando, a galera vai enjoar do personagem? Lembra quando tu falava pro anão não usar toda hora o mestre? Mas deixa o Fofolete aqui usar os três ao mesmo tempo, todos os dias.
2: É que o Fofolete, ele é um indirigível.
0: Rafinha!
4: Fofolete.
0: Esse Fofolete é foda.
2: Fofolete de barba.
0: Sou teu público, brother. Não abre mão desse cara aí que é o mais que incomoda no Pretinho, azucrinando o Fetter por mais 15 anos. Aí ele vai matar, né? Gomes, esse brilha.
4: Esse é o teu sincericídio. Sou teu fã.
2: Isso. Ah, sincericídio tá do bem, né?
4: Ah, o Mamagô.

0: Sincericídio.
1: Tá, mas aí o que que houve? Tu quer discordar do ouvinte, ele não pode me elogiar.
2: Não, é que não é um sincericídio aí.
0: Não, é. É sim, ele tá
2: eu
0: sendo
2: terminei,
0: sincero.
2: Agora não é um sincericídio que a gente esperava.
0: É.
1: Então, o que que tu esperava, então?
2: A gente esperava que ele derretesse.
1: Mas acabou o e-mail, ele vai citar todo mundo, cara.
0: Então vamos lá.
1: Mas, Gomes,
2: tu não foi queimado.
1: Brilha na tua hora, que tu tem que brilhar. O Sandrinho, que é na hora dos destaques, não fica putinho, porque se ficar disputa é pior. Se caso tu não souber, lembra que teu bordão é eu não sei. Neto, que saudade dos causos do nego velho e das piadas. Quando chega aqui, quando chegas no programa, conta mais pra galera curtir. Fetter, dá mais falas ao compadre. Adams, o Bola, tu é chato porque tu é gremista. Aqui no Pretinho tu é legal. Lele, aqui tu é chato. Para de sempre querer ser o certo, o vovô do PB. Mas o Bola, tu é legal porque tu, como colorado, te encarna nos gremistas. Rodaica, aí eu te pergunto se os homens são todos iguais.
3: Eu te pergunto.
1: Por que vocês mulheres escolhem? Por que vocês mulheres escolhem? Tem mulher pior que homem. As casadas que gostam da baguncinha.
0: É? Tem?
1: Não, não sei, né?
2: Tem.
1: Vini Moura, dá a segurar no Joia Rara. Ele já tá enjoando, mas mesmo assim é muito melhor que o palhaço maionese. Foca no negócio.
4: Agora ele veio,
1: Léo Oliveira, meu querido, tu é foda, tu é fera, gordão fofolete, mas para de toda hora querer inventar personagem. Deixa esses aí que tu inventa lá no programa da madrugada com o Gomes.
0: Tá certo.
1: Aparece mais no programa tu, Léo Oliveira. Para de se esconder atrás de personagens,
3: chato,
1: meu irmão.
3: Cara, eu sou chato.
1: E deixa de atrapalhar toda hora o programa sendo enredão. Porã, o queridão, eu queria saber qual a cagada que tu fez que tu não conta piadas do Salim. Tá não. Ah. Tá na hora de voltar e ver se aparece mais um programa. Estrela móvel, porque senão vai ter que mudar pra estrela cadente. Quase nunca vem. Forte abraço a todos, vida longa. O Lucas Corrêa, da cidade de São Borja, na fronteira do estado.
0: Aí sim.
1: Ah, ele foi meio.
0: É, mandou bem, mas foi sincero.
2: É, a gente já terminou o sincericídio aqui aplaudindo. Esse a gente...
1: E teve gente que ficou muito braba.
0: Meu aniversário, mais doação de sangue. Fala, galera do Pretinho. Beleza? Beleza. Aqui é o William, falo de São Leopoldo. Na próxima segunda é meu aniversário de 26 anos e resolvi comemorar de um jeito diferente. Vou doar sangue. Olha aí, rapaz. E a culpa disso é de vocês.
1: É bonito,
0: que vivem batendo nesta tecla e acabaram me influenciando. Queria aproveitar essa data e também a boa ação para tentar realizar um sonho de fã. Eu escuto o Pretinho Básico todos os dias. E não é só no horário do programa, não. Eu passo 8 horas por dia com o fone de ouvido maratonando os episódios antigos de vocês.
1: Vai entrar no Guinness.
0: Vocês são a minha parceria de firma o dia inteiro. Como vou estar nessa função segunda do aniversário da doação de sangue? Queria saber se existe qualquer chance de eu dar um pulo aí na rádio só pra dar um abraço em vocês e tirar uma foto com a galera do Pretinho Básico.
1: Quando que ele quer ver?
0: Segunda-feira.
1: Seria
0: o melhor presente de aniversário possível.
2: Segunda, 5:30.
0: Sei que a agenda de vocês é corrida, mas não custa tentar. Um grande abraço, continuem com este programa fodástico. William, segunda-feira, 4:30 da tarde, 5 da tarde, nós estaremos aqui te esperando para te dar um abraço. 5:30 é legal, daí tu pode ficar aqui e assistir o Pretinho com a gente no dia do teu aniversário.
2: Exatamente, dá uma não que tem jogo do Brasil.
3: É 4:30 é muito cedo.
0: Isso, 5 da tarde, 5:30.
2: 5:30,
0: isso, 5:30 tá combinado, tá, William?
3: Pode ir pros pênaltis também.
1: 6:30.
0: Verdade.
3: Pode ter prorrogação, pode ter também no jogo do Brasil.
1: Não, por isso que eu falei bem, 6:30.
0: Então tá, então 5:30 da tarde, o William vai estar aqui comemorando seu aniversário conosco, depois de ter feito a boa ação, doando sangue.
1: Ah, o Gomes pega ele ali.
3: Você vê se o Brasil cair também?
2: Não vem.
1: Ele não pode ter feito tatuagem recentemente, né?
3: Por quê?
1: Porque ele não pode doar sangue.
2: Pode doar sangue.
1: Ele não pode estar usando droga.
0: Não sei se é recentemente ou tatuado, ponto.
2: Não, 3 meses. Era 6 meses, agora é 3.
0: Ah, legal.
1: E nem álcool, nem droga, né?
0: Tá bem. Jory, tu tem tatuagem, Jory?
5: Tem uma tatuagem.
0: Onde que é?
5: É no braço, foi feita faz pouco tempo.
0: É, o que é, Johnny?
5: É, eu tatuei os tempos de sub-3 que eu fiz nas maratonas, eu corri 14, né? E fiz 2 sub-3 e tatuei os tempos das maratonas no braço.
2: Que legal, que legal, tatuei minha filha, Johnny.
0: A fua também.
5: Legal.
1: Aí, Johnny.
5: Não, isso aí faz parte, né?
4: Tem uns brother aí.
0: A gente não ia poder perder essa, né, Johnny? Não ia poder perder essa. Claro que faz parte, mas o corpo é grande e tem tempo ainda pra tatuar um monte de coisa aí, Johnny.
2: E muito mais tempo de maratona.
5: É, eu comecei a fazer tatuagem com 38 anos, né? Então, ainda não fiz todas as possíveis, né?
0: Tá certo, talvez, Jory.
5: Talvez em algum momento oportuno eu homenageei minha filha com uma tatuagem.
0: Boa, Jory Vasconcelos, 12 minutos pra 7. Tem alguma pra botar aí pra nós? Ou...
2: Vamos dar-lhe.
0: Vini Júnior.
2: Vamos dar-lhe. Contar uma piadinha aí. Nesse pique.
0: Tu já começa rindo antes da piada.
2: Assim. Não, é que eu achei engraçado o que tava rolando aqui no programa. Duas vaquinhas decidiram ir no monte. Elas foram num monte. Curtir a vibe, né?
0: Curtir a vibe. As vaquinhas queriam curtir a vibe no monte.
2: É isso, entendeu, né?
0: Tá.
2: Queriam subir um monte pra curtir a vibe. Aí elas chegaram lá no topo.
0: Já subiu o monte hoje?
2: Hã?
0: Oi?
2: Ei? E daí elas foram, né? Chegaram lá no topo. Encontraram o monge, meu.
0: O monge?
2: O monge, monge,
0: o
2: monge
0: sentadinho. Tem a monja Cohen e o monjo.
2: Não, o monge mesmo. O monge sentadinho, né? Aquela posiçãozinha aqui, com as mãozinhas junto, e o monge aqui, ó. Aí a vaquinha olhou pro outro e falou: ih, maluco, olha lá, o cara tá falando ao contrário.
0: Eu gostei da coragem.
2: Ah, que piada boa, velho.
0: Adorei a coragem, cara. Gostei mesmo. 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O que é que nós vamos vender hoje, Gomes?
2: Consultório.
0: Consultório?
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2: Pretinhos, obrigado pelo espaço e pelas risadas. E vocês são minha esperança, porque eu tô vendendo uma clínica odontológica em Flores da Cunha.
3: Ó, que legal.
2: Clínica aberta desde 2022, que segue em atividade. Que
3: interessante.
2: Com vasta carteira de clientes irrecebíveis. Isso mesmo. Você compra um negócio já em andamento e com pacientes ativos e recebíveis. Eu sou o seu Grayson.
3: Agora é com mais Jekyll.
2: Recebíveis e ativos até a metade de 2027.
3: Que legal, Rafael.
2: A clínica é composta por aproximadamente 16 ambientes.
3: Olha só, é um campo de futebol.
2: Tem uma recepção com sala de espera, ampla e cantinho do café, salinha para administrativo e financeiro, duas salas para comercial e vendedor, dois banheiros, dois consultórios, esterilização, expurgo e estoque.
3: O que é expurgo?
2: No andar superior temos mais duas salas para consultórios, ainda não estão montadas, um banheiro, uma cozinha, um estoque e uma sala de reuniões barra cursos. Além da estrutura, carteira de pacientes e recebíveis, fica também todo o estoque de material e aparelhos. Preciso vender, pois vou seguir os passos do magnânimo e vou morar no exterior.
0: Aí tu foi.
2: E não, Rafinha, tu não morou no exterior. Recebi um aceite para doutorado no exterior e não pretendo retornar. Por esse motivo, tô vendendo meu negócio. A pedida é de 600 mil reais.
0: Ai, e qualquer pessoa pode comprar? Qualquer tipo assim, eu não sou dentista. Eu posso comprar, posso empreender e contratar um dentista para operar lá? Ah, boa.
2: A pedida é de 600 mil.
1: Eu, né?
2: Maiores informações, como fotos e afins, no e-mail para contato. Mil, né? vendoclinicanopretinho@gmail.com. vendoclinicanopretinho@gmail.com.
0: Jory Vasconcelos está mostrando o que para nós na live, Jory?
5: Cara, eu acabei de mostrar aqui um Waymo, que é o aplicativo aquele de transporte aplicativo, que não tem motorista.
0: Carro autônomo.
5: Carro autônomo.
1: Ai, que loucura, mano.
5: É uma coisa que o cara não normaliza isso aí, cara. Vou ser bem sincero pra vocês. Eu andei desse carro aí lá em Los Angeles, na praia de Santa Mônica, e é um negócio muito impactante, porque...
0: Dá um medinho, não?
5: Cara, eu vou dizer que não dá, mas é que tu fica tentando acreditar que aquilo ali é o negócio que realmente tá acontecendo.
0: Uh-huh.
5: Então, assim, o tempo que tu fica impactado por não acreditar que aquilo tá acontecendo... Ali vai outro, ó. Aquele ali, deixa eu ver se eu consigo
2: no trânsito de Porto Alegre, até esse carro fica estressado. É, não tem
5: olha
2: como.
5: Lá. Aqui tem o carona.
2: Ele buzina pra ti.
5: E não tem ninguém lá.
2: Filha da puta, sai da frente.
5: Vai sozinho. E é por toda a parte aqui, estrada, rua. E só o único momento que ele deu uma refugada ali, que o carro deu uma refugada, foi na hora de desembarcar. Ele foi fazer uma parada ali, aí tinha um carro estacionado, ele meio que foi, parou. E aí ele andou mais um pouco, dobrou a esquina e parou pro desembarque. Mas é um negócio bem impactante. Eu até fiz conteúdo sobre isso nas redes sociais.
0: Certo.
5: E chega.

0: é o ponto aqui, Alexandre, de ter um atrás do outro aqui, ó.
1: Claro.
0: Aqui no trânsito aqui, ó, é muito recorrente. Só nesse período que eu tô aqui, passaram, sei lá, 10 carros autônomos. É uma coisa bem comum aqui.
2: É difícil a gente fingir normalidade, tanto quanto os robôs entregadores do iFood, que tem em Miami também.
0: É verdade.
2: Eu só vim em Miami, na verdade, mas é que é absurdo. É. Tu tá caminhando na calçada e passar um monstrengo robótico por ti com uma sacola pra entregar na casa de alguém. É impressionante.
3: Mas tudo tem que funcionar, né? Tem uma calçada boa pro robô.
2: É outra história, exatamente. Vamos fazer um rápido show do Inter. Exato. Voltamos em seguida com o Pretinho.
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2: Eu tô errado, velho.
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20: 7:01, estamos de volta com o Pretinho Básico para mais uma rodadinha rápida, rodadinha da votação do craque do episódio. 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Jory Vasconcelos, pode sair votando aí então da Califa, Jory.
21: Meu voto hoje vai pro Vini Moura, né? Pelos recordes que ele quer bater aí no Guinness.
20: Certo.
22: É bom, é bom. É bom.
20: Vai votar em quem, Jory? Vini Moura.
22: Eu vou votar em ti.
20: Por quê?
22: Ah, eu acho que o programa fluiu legal.
20: Tu tava no programa da Uma, né?
22: Tava.
20: Votou em mim também, né?
22: Votei.
20: Obrigado, cara, por votar em mim duas vezes no mesmo dia.
22: Isso aí acontece, né?
20: Obrigado.
22: Acontece, tem dia que o cara tá brilhando.
20: Legal, obrigadão. Rafinha Menegazzo.
23: Eu sou o último.
20: Não, tu não é. Vota em quem?
23: Quem eu não sou mais?
20: Que perdeu a prerrogativa.
23: Vou votar no Jory, né?
20: Jory? Tá bem.
23: Jory veio bem,
20: veio
23: desde o Vibe Copa.
20: Veio
23: tá
20: tri
23: ali,
20: bem. Veio
23: se
20: tri
23: movimentando.
20: Bem.
23: Pô, legal tatuagem do tempo da corrida dele. Isso é muito legal.
21: Pô, valeu, cara. Obrigado, cara.
23: Parabéns,
21: emocionado.
23: É um baita profissional.
21: Obrigado. Obrigado, cara.
0: Léo Oliveira, vota em quem?
1: Jorge Vasconcelos.
0: Jorge Vasconcelos também.
1: Jovem.
0: Boa.
1: Jovem Vasconcelos.
0: Jovem Vasconcelos.
1: Fenômeno aí do rádio.
0: Jovem Vasconcelos.
23: Vota em quem, Feta? Vota em quem, Feta?
0: É, primeiro Gomes. Gomes, votas em quem?
1: Eu voto no Ivan, né?
0: Ivan, por quê?
1: Porque correu muito rabo pra entrar no Guia.
2: Isso é verdade! Oi, o Jory tá batendo um recorde. Quantas semanas vocês é xingado na rede social, ô Jory?
21: Cara, eu quebrei o recorde ontem, né? Perdi o recorde ontem porque eu comentei o lance do Gol no lado do Brasil lá e daí começaram a me xingar.
0: Ontem recebi uma mensagem do nosso patrão querido, né? O nosso supremo Laus, Nelson Sirotsky, parabenizando a nossa cobertura, dizendo que a gente tá dando show, Jory. Citou nominalmente os caras da Atlântida, Jory Vasconcelos,
21: que massa, hein? Que
0: Rafael
21: legal,
0: de Velho, Lelê, Rodrigo Adams e também toda a galera da Gaúcha, da RBS TV, GZH e tal, mas especialmente a galera da Atlântida que tá dando show de entretenimento na cobertura da Copa 2026. Eu também voto em ti, Jory, também voto em ti, porque se esforçou, correu, passou perrengue pra estar aqui no Pretinho Básico. Isso aí eu valorizo demais.
21: Escapou do amarelo no início.
0: Verdade.
21: Ah, isso aí, exato. Né?
1: Áudio foi bom, na, imagem boa.
21: O cartão já tava saindo do bolso, eu dei boa tarde ali, né?
0: Aham,
21: me salvei, né?
0: Reverteu na hora. Ô
21: Alexandre, deixa eu aproveitar então esse recado do Nelson aí pra vender o peixe, que é o seguinte, tá? Agora há pouco ali, na hora do Pretinho, entrou um conteúdo lá no meu Instagram, no arroba Jory V, e também nos perfis do grupo RBS. Se eu não estou enganado, eu não entrei mais depois que eu entrei no ar aqui, mas acredito que o Bola nas Costas esteja junto também. Enfim, todos os nossos perfis. Que, cara, eu vou dizer para vocês assim, que eu já fiz muitas coisas legais aqui nessa cobertura. Entre elas, dar uma camiseta da seleção olímpica de 84 para o Beckham. Entrevistei a Larissa Riquelme, fiz 5 partidas, fiz várias coisas muito bacanas. Mas o conteúdo que eu publiquei ali no Instagram, na minha opinião, é a coisa mais legal que eu fiz em termos de conteúdo aqui nessa viagem. Porque conecta não só o futebol, mas o contexto que o futebol está inserido. E não tem como a gente vir para uma região como essa, ou viajar o mundo para fazer uma cobertura de futebol, e não dar uma olhadinha no que está acontecendo e no contexto da cidade, na história. Então eu consegui, de alguma forma, conectar futebol, história, tecnologia e a evolução da Copa de 94 para a Copa de 2026, com tudo aquilo que aconteceu na região de Seattle, que é um dos centros no mundo em termos de inovação e tecnologia.
0: Baita Jory Vasconcelos, obrigado e parabéns mais uma vez pela tua performance aí, maninho. Parabéns também pelo craque do episódio, pelo troféu.
21: Valeu.
0: Que tu levas pra casa. A gente se despede da audiência do Pretinho Básico, da Rede Atlântida, neste fim de tarde, início de noite de quinta-feira, mas prometemos voltar amanhã, 1 da tarde. Vem aí mais um campeão de audiência na programação da Atlântida. Siga com a gente, tem um monte de coisa legal acontecendo aqui na programação da Atlântida. ATL TV, também a nossa TV no YouTube, com conteúdos especiais, espetaculares, feitos apaixonadamente pra você. Boa noite, um abraço, tchau!
1: Adoro esse bordão, eu adoro esse bordão.
0: Vem aqui agora.
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3: A gente já tá de volta para mais uma edição do After, coladinha com o Pretinho Básico das 6. É sempre assim, segunda a sexta-feira, entre 7 e 8 da noite, aqui na Rede Atlântida, no sul do Brasil. Muito obrigado pela sua audiência e parceria. Tamo juntos. Se você pode pedir o seu som, ajudar a gente a fazer a programação aqui do início de noite da Atlântida, cola comigo ali no arroba Omix Silva nas redes sociais. Uma excelente noite de quinta-feira para todo mundo. Começa com Sombra.

Atlântida, todo mundo tá ouvindo o After no início de noite desta quinta-feira aqui na Rede Atlântida com Marcelo Falcão. O nome do som é Viver. Agora 7h21, seguimos com Lagoon.

0: Tá na Atlântida, todo mundo tá ouvindo o som da Olivia Dean com Man I Need. Mais uma música nova rolando na programação da Atlântida. Teve também Lagoon com a música chamada A Cidade. A gente viu também Marcelo Falcão, Viver, pra galera que vai curtir o show do Marcelo Falcão, dia 4 de setembro em Porto Alegre, vai ser no Araújo Viana. Já bota na agenda aí, Serganese, que esse aqui vai ser showzaço imperdível. Teve também no início desse bloquinho, Bruno Mars com I Just Might. E a gente começou ainda com Somber e a música chamada Back to Friends. 7h27, hoje é 25 de junho de 2026, lá em 2009, nessa mesma data, o mundo se despedia de Michael Jackson, um dos artistas mais influentes da história da música pop. 17 anos depois, seu legado, né, permanece, não apenas nas músicas que ele produziu, nas músicas que ele fez, que ele gravou, mas principalmente na forma como ele transformou os videoclipes em um produto completo, né, com uma narrativa, uma estética e também com uma inovação técnica absurda, né? Afinal de contas, ele acabava participando de todos os processos da sua arte e não foi diferente com os videoclipes. E aí, logo nas décadas, ao longo das últimas décadas, né, o Michael Jackson, ele acabou elevando o padrão da indústria e ajudou a consolidar aí o padrão da cultura pop, que é seguido até os dias atuais. Se a música pop é hoje do jeito que ela é, tem todos esses elementos, pode ter certeza que esse cara aqui teve muita influência nisso. Michael Jackson, 17 anos atrás. E ali no nosso atlantida.com.br tem uma lista sobre os 10 clipes que não apenas marcaram a carreira do Michael Jackson, mas também mudaram a história da música. É isso que a gente estava falando por aqui. Então, se você está afim de relembrar tudo isso, passa ali no atlantida.com.br neste dia que completa aí a partida, né, do Michael Jackson lá em 2009. 7h28, tá na hora da gente correr pro show do intervalo. Daqui a pouquinho a gente já volta com mais um bloquinho de músicas aqui no nosso After, que segue ao vivo até as 8 da noite para toda a Rede Atlântida aqui no sul do Brasil.
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7: Sabe aquele sonho de criança de ter um superpoder? Uns queriam voar, outros se teletransportar e muitos até ler mentes. A gente sabe que, infelizmente, ainda não tem...

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Esse é o After aqui na Noite da Atlântida, em Miley Cyrus com Flowers, que a gente acabou de ouvir. Começamos esse bloquinho com a Isa, o nome do som é Fé. Agora a gente volta lá para 2011 com Rick Martin, fazendo parceria com a Joss Stone. The Best Thing About Me Is You. Agora 20:19 para as 8.

Atlântida, todo mundo tá ouvindo a sonzeira do Gabriel Elias com a Melin. Deixa o amanhã pra amanhã. A gente ouviu antes Taylor Swift com The Fate of a Filha. E ainda lá no início a Isa com Fé. Agora 9 para as 8, a última de hoje. Atlântida. Vem com ele, Vitor Clay.

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2: Nos dias mais frios, é comum sentir mais vontade de ficar parado e buscar alimentos mais pesados. Mas algumas escolhas podem ajudar a manter a disposição durante o inverno. Frutas, verduras, legumes e proteínas magras fornecem nutrientes importantes para o organismo funcionar bem e produzir energia ao longo do dia. E não se esqueça da hidratação. Mesmo no frio, o corpo continua precisando de água para manter o bom funcionamento.

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3: Estamos no ar com a trilha sonora oficial das suas noites aqui na Atlântida. Seja muito bem-vindo a mais uma edição do ATL DJ, a festa da Atlântida. A sua horinha de música por aqui com muita sonzeira. Participe com a gente no arroba ATL DJ oficial. Eu sou o arroba Guzanotto e agora vou tocar muita música até as 9 da noite. Antes de abrir de sons, quero te convidar também para a agenda deste final de semana. Amanhã eu toco em Caxias do Sul, no Café da La Musique. E no sábado começa a noite no Rain Estudantil, na cidade de Presidente Lucena. Depois eu sigo para a cidade de Lajeado com a edição da Candy Shop na Opium Club. Pra gente começar de música, sonzeira de Milk, na versão remix de David Guetta para Just the Way You Are.

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2: Vamos chegando para abrir o Memories aqui na Atlântida com a parceria entre os holandeses Sander Van Dorn e Martin Garrix, junto com o duo canadense DVBBS e a também canadense Alicia, cantora que deu voz a essa música, que é uma sonzeira. Inclusive, esse som foi um dos maiores hinos dos festivais de EDM. A faixa é Gold Skies, abrindo o segundo bloco do ATL DJ aqui na Atlântida.

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Esse é o som de Don Diablo, Bipolar Sunshine, com More Than a Friend, pra gente fechar mais um bloco de músicas do ATL DJ aqui nas noites da Atlântida. Eu sou arroba Guzanoto, chegando por aqui pra gente fechar essa edição. Estarei de volta na programação amanhã, a partir das 14h. Te convido pra voltar com a gente e pra seguir online no arroba ATL DJ oficial. A agenda do final de semana começa amanhã em Caxias do Sul, no Café de la Musique. No sábado eu começo a noite em Presidente Lucena, na Rainha Estudantil. Depois eu fecho em noite de Opium Club, na cidade de Lajeado. Muito obrigado pela sua parceria, uma excelente noite pra você. Eu me despeço com Calvin Harris e Casabian, na faixa Release the Pressure. Até mais!

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6: 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As notícias do governo federal que movimentaram o país no dia de hoje.
7: Boa noite.
8: Boa noite para você que nos acompanha em todo o país.
7: Quinta-feira, 25 de junho de 2026.
8: Vamos ao destaque do dia: soberania no campo.
7: O governo do Brasil anuncia a retomada das obras da unidade de fertilizantes nitrogenados 3, na cidade de Três Lagoas, em Mato Grosso do Sul.
8: Serão investidos mais de 5 bilhões de reais com o apoio do novo PAC. E a nova fábrica terá capacidade de produzir 16% da demanda nacional por ureia.
7: O presidente Lula destaca que a produção de fertilizantes garante a blindagem do país em relação à subida de preços internacionais.
9: Preços absurdos de fertilizantes que poderiam ser produzidos no Brasil, que aumenta a cada guerra que alguém quer dar no outro lá fora. E o pobre brasileiro paga o preço dessa guerra.
8: E ainda em Mato Grosso do Sul, o presidente entrega a titulação de terras para 1.390 famílias assentadas da reforma agrária.
7: Elas produzem leite, grãos, frutas e hortaliças e criam pequenos animais.
8: Com a titulação, produtores poderão acessar políticas públicas de crédito e assistência rural.
7: E você vai ouvir também oportunidades de negócios para empresários brasileiros.
8: Com a entrada em vigor de novas tarifas na União Europeia por causa do acordo com o Mercosul, o governo do Brasil quer aumentar exportações, inclusive de pequenas e médias empresas.
7: E nós conversaremos sobre isso com o Laudemir Miller, presidente da Apex Brasil, a agência brasileira de promoção de exportações.
8: Hoje, na apresentação da Voz do Brasil, Mariana Jungmann e Luciano Seixas.
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8: Três aeroportos de Mato Grosso do Sul estão agora mais modernos, com capacidade ampliada e com mais conforto para os passageiros.
7: O presidente Lula esteve hoje em uma série de eventos no estado e participou agora há pouco da entrega da primeira fase das obras do aeroporto de Ponta Porã e também dos terminais de Campo Grande e Corumbá.
8: A repórter Graziele Bezerra está com a gente aqui no estúdio e tem mais informações sobre isso. Boa noite, Graziele.
10: Boa noite para você também, Luciano. Boa noite para Mariana e boa noite para o ouvinte da Voz do Brasil. Esses terminais de Campo Grande, Corumbá e Ponta Porã foram modernizados e ampliados com recursos do novo PAC. Essas obras estão no pacote de investimentos de 4 bilhões e meio de reais que a concessionária Aena está fazendo em 11 terminais, inclusive em aeroportos também de São Paulo, Minas Gerais e Pará. O ministro de Portos e Aeroportos, Tomé Franca, explicou que esses investimentos fazem parte do projeto Ampliar, que busca modernizar e também equipar aeroportos regionais.
11: Esse é o nosso desafio, é o desafio da infraestrutura aeroportuária do Brasil. A gente conseguiu fazer a requalificação dos grandes aeroportos e a gente tinha um grande desafio que era investir e requalificar os aeroportos regionais, porque o presidente Lula entende que o transporte aéreo não é apenas para a elite, não é para uma parte da população, mas é para todos os brasileiros.
10: Bom, em Ponta Porã, que é a cidade que faz fronteira aí com o Paraguai, o terminal aeroportuário ficou 5 vezes maior. A capacidade anual saltou de 30 mil para 130 mil passageiros. O aeroporto também ganhou novos espaços comerciais, teve aí ampliação do estacionamento e mais posições para aeronaves comerciais. Na capital, Campo Grande, o aeroporto agora está preparado para receber voos internacionais com 3 pontos de embarque, novos equipamentos de inspeção, sala de embarque aí com 7 portões, a capacidade de atendimento saltou de 950 mil para 2 milhões e 600 mil passageiros por ano. E em Corumbá, cidade que dá acesso ao Pantanal, o aeroporto conta agora com novos espaços de embarque, check-in, inspeção de passageiros e estacionamento também. Além de aumentar a capilaridade logística e impulsionar o desenvolvimento da economia sul-mato-grossense, esses novos terminais também vão reforçar a infraestrutura para atender moradores, turistas, empresários e produtores que dependem, né, do transporte aéreo diariamente. Mariana, Luciano.
7: Obrigada, Graziele. Graziele Bezerra, pelas suas informações ao vivo aqui na Voz do Brasil.
8: E ainda em Mato Grosso do Sul, mais cedo, o presidente anunciou a retomada de uma fábrica de fertilizantes, que vai contribuir para a segurança alimentar e o fortalecimento da produção agrícola no Brasil.
7: A obra vai contar com 5 bilhões de reais do novo PAC e vai gerar cerca de 8 mil empregos.
12: Os fertilizantes ricos em nitrogênio são essenciais para o rápido crescimento de plantações. Por